0: legais por pessoas com deficiência em eventos culturais e esportivos, mesmo sem a condição de acompanhante. A reportagem é de Luiz Cláudio Canuto.
1: A Comissão de Cultura aprovou o projeto que assegura a meia entrada a mães, pais e responsáveis legais por pessoas com deficiência em eventos culturais e esportivos. Pela proposta, cuidadores de baixa renda inscritos no CadÚnico Único com renda familiar de até 2 salários mínimos também teriam esse direito. O texto final foi elaborado pela relatora deputada Érica Cocai, do PT do Distrito Federal, com base em um projeto da deputada doutora Alessandra Haber, do MDB do Pará. A proposta altera a lei que regula o benefício da meia entrada no Brasil. A exemplo da autora da proposta, a relatora afirma que essas pessoas necessitam de apoio do Estado para usufruir de seu direito à cultura, o que este projeto de lei pretende garantir com o direito ao benefício da meia entrada.
2: É fundamental que nós possamos assegurar a mais plena acessibilidade. É fundamental que nós possamos ter parcerias com a iniciativa privada, com a sociedade civil. Sem inclusão, a gente não tem direito pleno à cidade. Sem inclusão, a gente não tem direito a mergulharmos e vivenciarmos a nossa humanidade na sua plenitude.
1: A Comissão de Cultura acrescentou um único parágrafo à lei para assegurar o direito. O benefício vale para o acesso a salas de cinema, cineclubes, teatros, espetáculos musicais e circenses e eventos educativos, esportivos, de lazer e de entretenimento. A legislação vigente já garante meia entrada às pessoas com deficiência e, quando necessário, a seus acompanhantes. No entanto, pais, mães e responsáveis legais que não estejam na condição de acompanhante no momento do evento não têm direito ao benefício. A autora da proposta, doutora Alessandra Haber, afirma que estudos apontam casos elevados de estresse, ansiedade e depressão entre cuidadores, sobretudo entre mães de baixa renda, que compõem a maioria desse grupo. E barreiras financeiras restringem o acesso dos cuidadores a essas oportunidades, comprometendo um recurso terapêutico de comprovada relevância. A proposta ainda vai ser analisada pela Comissão de Constituição e Justiça. Da Rádio Câmara de Brasília, Luiz Cláudio Canuto.
3: Justiça. Sônia Guajajara, do PSOL de São Paulo, defende a realização de um debate com representantes do governo, do sistema de justiça, de organizações indígenas e de especialistas sobre a criação da Comissão Nacional Indígena da Verdade.
0: Para Sônia Guajajara, a iniciativa pode fortalecer políticas de memória, verdade, reparação e justiça voltadas aos povos indígenas. A deputada afirma que a proposta busca aprofundar a investigação de violações de direitos humanos e ampliar as garantias de não repetição.
3: Rodrigo Valadares, do PL de Sergipe, apoia projeto que define o antissemitismo na legislação brasileira para orientar políticas públicas de prevenção à discriminação. A proposta adota como referência a definição da Aliança Internacional para a Memória do Holocausto.
0: De acordo com Rodrigo Valadares, a proposta estabelece que o antissemitismo é uma forma de racismo, mas não impede críticas ao Estado de Israel. O congressista também garante que o projeto não cria mais tipos penais.
3: Projeto de Rodrigo Gambale, do Podemos de São Paulo, estabelece medidas para garantir o pagamento de pensão alimentícia. A matéria prevê retenção de valores em contas bancárias, restituição do imposto de renda e prêmios de apostas para quitar débitos.
0: De acordo com Rodrigo Gambale, a proposta cria um cadastro nacional de devedores e prevê, de forma subsidiária, a apreensão de passaporte e da carteira de habilitação. Para ele, as medidas dão mais eficácia para garantir o sustento dos filhos.
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3: A proposta que impede um condenado por homicídio de receber herança de parentes da mesma família está pronta para análise do plenário. A repórter Paula Bittar acompanhou a votação da chamada Lei Suzane von Richthofen na Comissão de Constituição e Justiça.
6: A Comissão de Constituição e Justiça da Câmara aprovou uma proposta que impede herdeiros condenados por homicídio de receber, por vias indiretas, o patrimônio de outros parentes da mesma família. A proposta estende o chamado Instituto da Indignidade aos parentes colaterais até o quarto grau. Pela regra atual, a perda do direito à herança por crime doloso só vale quando o crime é cometido contra o dono dos bens, seu cônjuge, companheiro, pais ou filhos. O projeto foi apresentado com o objetivo de criar a Lei Suzane von Richthofen. Richthofen foi condenada a 39 anos de prisão por planejar o assassinato dos próprios pais em 2002 e hoje cumpre a pena em regime aberto. O caso voltou a repercutir pela possibilidade legal de ela herdar parte do patrimônio de um tio falecido. O texto aprovado estabelece que seguro de vida também não poderá ser pago nesses casos. Segundo a relatora da proposta na comissão, deputada Laura Carneiro, do PSD do Rio de Janeiro, essas modificações, além de trazerem mais segurança jurídica ao evitarem longas discussões judiciais em inventários, garantem que o patrimônio familiar permaneça com aqueles que respeitam a solidariedade inerente aos vínculos de sangue e afeto, compatibilizando a norma aos valores que informam o direito civil contemporâneo. A proposta que impede herdeiros condenados por homicídio de receber por vias indiretas o patrimônio de outros parentes da mesma família ainda precisa passar pelo plenário da Câmara antes de seguir ao Senado. Da Rádio Câmara de Brasília, Paula Bittar.
0: Projeto de Gilvanda Federal, do PL do Espírito Santo, propõe reforçar o Fundo Nacional de Segurança Pública com recursos das loterias federais. Pelo texto, 10% da arrecadação bruta das loterias, que hoje ficam com a União, passariam a ser destinados à segurança pública.
3: Gilvanda Federal também incluiu no projeto uma nova regra para eventos culturais de médio e grande porte que recebam dinheiro público. Segundo o deputado, pelo menos 25% desses recursos teriam que ser usados obrigatoriamente para pagar a segurança do próprio evento.
0: Kim Kataguiri, do Missão de São Paulo, é favorável ao projeto que proíbe condenados por pedofilia de se aproximarem de escolas, creches, parques e de manterem contato com menores de idade pelas redes sociais. Ele explica que a iniciativa visa ampliar a proteção a crianças e adolescentes.
3: O texto prevê que a justiça estabeleça um perímetro mínimo de distância entre condenados por pedofilia e locais frequentados por crianças, além das próprias vítimas. Kim Kataguiri afirma que a proposta também impede que essas pessoas exerçam atividades com contato direto com crianças.
7: Hoje, infelizmente, uma pessoa condenada por pedofilia pode se aproximar de uma escola, pode se aproximar de uma creche, pode se aproximar de um parquinho, né, e pode mandar mensagens para menores de idade. Né? O que, na minha avaliação, é um absurdo. Né? Isso jamais deveria acontecer. Hoje, inclusive, um pedófilo pode ter uma creche. Ele pode ser sócio, ele pode ser administrador de uma creche. E esse projeto que eu sou relator visa proibir. Né? Se o pedófilo se aproximar de uma creche, mesmo que ele não tenha tido contato com uma criança, vai preso.
0: Felipe Beccari, do Podemos, de São Paulo, é autor de projeto que proíbe a distribuição de animais como prêmios em rifas, sorteios e outras ações promocionais. Segundo o parlamentar, a medida busca evitar abandonos e maus tratos decorrentes de adoções sem planejamento.
8: A rifa pode ser legítima por ajudar uma pessoa, alguma questão de saúde, mas os animais não podem ser rifados, porque aquela família que ganha geralmente comprou os números da cartela para ajudar a rifa, o propósito da rifa, e não estava preparada para receber aquele animal no seu seio familiar, com uma estrutura, com tempo, com financeiro. Então, animais, esperamos que no Brasil, em breve, não possam ser mais distribuídos como brindes de festas ou qualquer tipo de rifa ou sorteio.
3: Felipe Beccari informa que a proposta surgiu a partir de denúncias envolvendo animais abandonados ou mortos após serem entregues como brindes. O projeto já teve a urgência aprovada e está pronto para votação no plenário da Câmara.
0: Termina agora o Jornal Câmara dos Deputados, produzido pela Rádio Câmara, com trabalhos técnicos de Wellington Teles e a apresentação de Luciana Vieira e Val Monteiro. Boa noite.
3: A Voz do Brasil volta amanhã. Uma boa noite para você.
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Muito bom dia, Itatiba. Muito bom dia a toda a região. Começando agora mais um Sertanejo CRN. 5 horas, 6 minutos. Eu, Anderson Pancotto, na sua companhia até as 6 horas da manhã. Ótima madrugada para todos nós. E vamos seguindo com muita música, muito sucesso para você. 4524-0003, 4524-1594, você pede, confere, faz a nossa programação do jeitinho que tanto gosta. Muito bom dia, Itatiba, muito bom dia toda a região. No momento, 14 graus, sensação térmica de 11 devido a ventos, tá? Realmente hoje não há possibilidade de chuva, na verdade, sem possibilidade de chuva. Deu uma esfriadinha, claro, estamos com 14 graus, sensação de 11 devido principalmente a ventos, mas hoje tem sol com muitas nuvens durante o dia, período de céu nublado e noite com muitas nuvens, não há possibilidade de chuva, mínima 14, máxima 21, pressão atmosférica em 1024 kPa, ventos a 10 km por hora do oeste e a umidade 84%. Está aí a previsão do tempo para o dia de hoje. Muito bom dia a todos. Estivemos com falha de internet novamente aqui na área central, por isso a gente estava sem programação, mas agora já estamos por aqui. Estamos prontos para resolver a parte de música aqui da emissora. Então vamos começando com sucessos na rádio que toca. Pegando aqui da pasta, pegando já direto da estante mesmo do Benito Penteado, que a gente usa demais as pastas dele, tá tudo selecionadinha. Vamos lá então, vamos de música raiz. Liu e Léo, A Volta que o Mundo Dá. Na sequência, Lady e Laura, De Volta pra Casa. Vamos de música? Vamos de sucesso!

5 horas. 5 horas 19 minutos na sua central de rádio notícias, a Rádio do Povo, com o sertanejo CRN. Conferimos sucesso de Lady Laura, De Volta Pra Casa. Liu e Léo, As Voltas Que o Mundo Dá. Muita música pra você. E vamos relembrando, né? João Paulo e Daniel, Toma Conta de Mim. Na sequência, pegando aqui, João Mineiro e Marciano, Eu Volto Amanhã. Vamos de música.

5 horas 26 minutos, nessa central de rádio notícias, a Rádio do Povo, pela sua CRN. Você liga, pede, confere, faz a nossa programação, a tua programação primeira. 4524-1594, 4524-0003, você liga, pede, confere e, claro, fala aqui com a gente. Vamos mais música, Riozinho, amigo Jorge Luiz e Fernando. Na sequência, a gente confere sucesso pegando aqui, Gino e Geno, Acidente de Amor. Vamos de música, vamos de sucesso.

5. 5 horas 36 minutos nessa central de rádio notícias, a Rádio do Povo. Muita música pra você. 4524-0003, 4524-1594. Vamos atender nossa amiga Dalva, tá na audiência com a gente, pede, confere, vai ouvir. Sucesso de, deixa eu pegar aqui, Guilherme e Santiago, Me Esqueça. Então, é essa que a gente confere atendendo nossa amiga Dalva lá do São Francisco. Muito obrigado, a música Esqueça. E na sequência, a gente vai atendendo também a nossa amiga, a Fernanda do Jardim Nardim, oferecendo para todos nós. Ligou, pediu e vai ouvir aqui na rádio que toca. Ela pede sucesso e a gente aproveita e manda para Patrícia também. Ela quer uma de Chitãozinho Chororó. E aí, tempo. E a mesma que a Patrícia pede e oferece para todos nós lá do nosso teto e também para todos os familiares. Então vamos atender nossa amiga Patrícia. Meu muito bom dia. Chitãozinho? E antes, Guilherme e Santiago. E vamos aproveitando, já que estamos no nosso teto, mandar um grande abraço, um bom dia para nossa amiga Tereza Pires de Moraes. Vamos de música!

5 horas 46 minutos na sua central de rádio notícias, a Rádio do Povo. Conferimos Chitãozinho e Xororó, e aí Tempo, também sucesso de Guilherme Santiago, Me Esqueça. Estamos com um pedido e vamos aproveitar atender a Ingrid, mas também oferecer para a nossa amiga Aparecida Yolanda, é a esposa do Nico Paladino, com a música de Christian Ralph e Yolanda. Então vamos de Christian Ralph e Yolanda, na sequência, Os Amantes, Daniel, vamos de música. Muito bom dia, 5 horas 47 minutos.

5 horas e 56 minutos, estamos indo embora na sequência da nossa programação, chegando o maestro Marcelo Fagundes com o programa O Poder da Mente. Aqui você ficou com a gente, conferiu os melhores sucessos nesta madrugada do dia 17 de setembro. Eu, Anderson Pancotto, me despeço, lembrando, hoje tem o Fala Itatiba, hoje também tem Pergunte ao Doutor com o Dr. Gessé Gomes Barbosa. Vamos indo embora, na sequência, chegando, ministro da Eucaristia José Pereira, com a oração da Ave Maria. Logo depois, Marcelo, maestro Fagundes, com o Poder da Mente. Vamos indo embora, pessoal. Muito obrigado pela companhia. Tchau, tchau.

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1: 5 horas e 57 minutos.
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0: Bom dia, ministro Garcia José Pereira, quinta-feira, 17 de setembro, para a oração da Ave Maria. Caros ouvintes da Rádio CRN, bom dia. Caros amigos aqui da Rádio, saudamos a Virgem Maria, Mãe de Jesus e Nossa Mãe, ao toque das Ave Maria. O anjo do Senhor anunciou a Maria. Ela concebeu por virtude do Espírito Santo. Ave Maria, cheia de graça, o Senhor é convosco. Bendita sois vós entre as mulheres. Bendito o fruto de vosso ventre, Jesus. Santa Maria, Mãe de Deus, rogai por nós, pecadores, agora e na hora de nossa morte. Amém. Eis aqui a serva do Senhor. Faça-me segundo a vossa palavra. Ave Maria, cheia de graça, o Senhor é convosco. Bendita sois vós entre as mulheres. Bendito o fruto de vosso ventre, Jesus. Santa Maria, Mãe de Deus, rogai por nós, pecadores, agora e na hora de nossa morte. Amém. E o Verbo divino se fez carne e habitou entre nós. Ave Maria, cheia de graça, o Senhor é convosco. Bendita sois vós entre as mulheres, bendito o fruto de vosso ventre, Jesus. Santa Maria, Mãe de Deus, rogai por nós, pecadores, agora e na hora de nossa morte. Amém. Rogai por nós, Santa Mãe de Deus, para sejamos dignos das promessas de Jesus Cristo. Amém. Oremos. Infundi, Senhor, em nossas almas, a vossa graça, a fim de conhecê-lo pela anunciação do anjo, a encarnação de Jesus Cristo, vosso Filho, bem-amado, cheguemos pelo merecimento, sua paixão e morte na cruz, a glória da ressurreição, pelo mesmo Jesus Cristo. Amém. Coração de Maria, esperança do mundo. Vós permanecei no meio dos discípulos como sua mãe, como mãe da esperança. Santa Maria, Mãe de Deus, Mãe nossa, ensina-nos a crer, esperar e amar convosco. Indicai-vos o caminho para o seu reino. Estrela do mar, brilhar sobre nós, guiai-nos ao nosso caminho. É na esperança que fomos salvos. Mas em que apoia a esperança cristã? Esperança equivale à fé. Certamente esta é uma melhor resposta para começar a refletir sobre a esperança do mundo, fortalecida pela fé da Virgem Maria. Sempre afirmamos que a esperança é a última que morre. Sim, se ela morrer, a vida se perde. Sem esperança, nós perecemos da pior forma possível. Os sinais dos tempos nos revelam a perda da esperança. Basta ver a condição existencial de milhões de pessoas que vivem numa espécie de indigência, tanto física como espiritual. A falta de sentido da vida, gerada pela ausência de valores e pela falta de projeto, claro, de realização, reflete na perda da identidade e, consequentemente, leva o indivíduo à depressão, ao desespero. Às vezes, não sabemos em que esperar? Falta de base para seguir adiante com nossas convicções. E nesta hora que precisamos, devemos nos voltar para a essência da nossa vida espiritual, a fé. Com fé na vida, uma nova base, um novo fundamento sobre o qual o homem pode se apoiar. Ter fé significa ter vida verdadeira, vida em Cristo, vida que nunca morre, mas se transfigura. agora as nossas orações pela saúde de todos os doentes. Estão sofrendo nas casas, nos hospitais. Quero colocar a oração desta manhã por estas intenções. Carice Estouco, Santa Filomena, Carina Faria do Santo Centro, Claudete Prado, Zumpardo, Clotildo Albano, São Francisco, Camila Cristina, Tatima Park, Camila Fernanda de Oliveira, Pedro Fumac, Cidinha Mendonça, Arizona. Coloco também por todas as famílias, pela minha família, pelo pessoal aqui da rádio, por todas as pessoas que trabalham na área de saúde, para você, meu irmão, para você, minha irmã, que pediu as nossas orações. Senhor nosso Deus e nosso Pai, nós vos suplicamos que concedai a vossos servos e servas saúde do corpo e proteção da alma, e que pela gloriosa intercessão da bem-aventurada sempre Virgem Maria Rosa Mística, sejamos livres da tristeza presente e gozemos da eterna alegria, por Cristo Senhor nosso. Amém. Maria é um meio suave, curto e seguro para chegar a Jesus. A todos um santo dia e até amanhã, se nosso Pai do Céu nos permitir. Salve Maria!
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0: Olá, Itatiba e toda a região. Sejam todos bem-vindos, meus amigos ouvintes da CRN. Teremos hoje o nosso programa semanal, O Poder da Mente. Quem vos fala é o maestro Marcelo Fagundes. Vamos toda semana abordar um tema diferente e entender como podemos mudar pequenos pensamentos que fazem grandes estragos. Não perca esta oportunidade. Todas as quintas-feiras, às 6 horas da manhã, estaremos aqui para toda Itatiba e região. E você pode participar. Ligue, pergunte, tire suas dúvidas. E uma novidade, teremos durante o programa o sorteio de vários produtos incríveis. E para você concorrer, basta você me dar um oi no meu WhatsApp, no 11 99656-9137. Repetindo, no 11 99656-9137. Então, vamos ao programa dessa semana. Feitas as apresentações, desde já eu agradeço a sua audiência e começa agora o programa Mente Poderosa, comigo, maestro Marcelo Fagundes. Mas primeiramente, quero divulgar o nome dos ganhadores da promoção do último programa. Foi sorteado um livro de minha autoria, Gatoterapia, e quem ganhou foi a senhora Sônia Camargo, de Campinas. Também foi sorteado o kit dos extratos de romã e do cravo da Índia, e quem ganhou foi o ouvinte José Carlos Martins, de São Paulo, capital. Já enviamos os prêmios para os seus respectivos endereços. E fica ligado que hoje teremos mais sorteio. E para participar, é só você me dar um oi no meu WhatsApp, no 11 99656-9137. Manda agora, no 11 99656-9137. Para aqueles que ainda não me conhecem, sou Marcelo Fagundes. Sou maestro, músico de formação, toco vários instrumentos, sendo o principal o piano. Docente em música durante muitos anos e fui pesquisando o poder que a música tem nas pessoas. Isso acabou me levando ao estudo prático da neurociência e me deparei com um laboratório incrível de neuroacústica, neurociência em Harvard, onde as pesquisas com as músicas binaurais acontecem há mais de 50 anos. Me apaixonei pelo tema e me especializei e sou um dos pioneiros nesta terapia utilizando as músicas binaurais aqui no Brasil. Nos meus muitos anos de carreira na música, trabalhando com este material tão sensível que é a música e as sensações que ela provoca, isso despertou em mim, já desde muito cedo, a vontade de entender mais, ir mais a fundo, estudar, observar o poder da música na vida das pessoas. Observei que, dependendo do tipo de música, da melodia, ela desperta alegria, euforia, leveza ou também o contrário, tristeza, baixo astral. Também percebi que determinadas músicas ou tipo de músicas dão suporte para o que você está sentindo ou fazendo, e já outras músicas atrapalham isso. Mas como assim? A música muda a sensação no teu corpo e daquilo que você está sentindo. A música conduz você a um outro caminho através das suas ondas cerebrais. E por isso que, estudando mais profundamente o assunto, as batidas binaurais, que aliás não é nenhuma novidade, é conhecida há mais de 100 anos, comecei a trabalhar e embutir estas batidas nas minhas músicas, nas minhas composições, e observava os resultados. Com isto, notei que, através destas músicas trabalhadas, eu encontrava o caminho para o mundo subconsciente e posso, através da ação da música, proporcionar essa ou aquela reação nas suas ondas cerebrais. Isso é incrível, porque permite usá-las de modo sadio e conveniente para ajudar a encontrar soluções para problemas que estão atrás das camadas, onde os médicos não têm acesso. Isso é incrível, porque permite usá-la de modo sadio e conveniente para ajudar a encontrar soluções para problemas antigos que estão aí nas camadas mais profundas do seu cérebro. De que maneira isso acontece? Detectando o problema que aflige o indivíduo, fica claro os determinados caminhos mentais que a mente está acostumada, viciada a percorrer. Então, existem as batidas binaurais adequadas que vão burlar este sistema e conduzir a mente a desenvolver outros caminhos. atalhos. E depois de um determinado tempo ouvindo esta música especial, corretamente, a mente desenvolve um novo comportamento e aqueles padrões antigos que ficaram em desuso vão desaparecendo. Assim como os músculos que, se não são usados, treinados, também atrofiam. Testei o método atendendo amigos, parentes e depois, quando pude comprovar que os tratamentos que têm comprovação científica é na prática um sucesso, comecei a atender pessoas nos meus consultórios em Jundiaí, Itatiba, Campinas e São Paulo. Visita o meu site para conhecer melhor esse trabalho, maestromarcelofagundes.com.br. Então vamos explicar o que são estas músicas binaurais. Esse nome foi dado por se tratar de duas frequências auditivas diferentes, feitas propositalmente, ou seja, uma frequência para o ouvido direito, diferente da frequência do ouvido esquerdo. Nosso cérebro não aceita ouvir duas frequências diferentes ao mesmo tempo, e ele automaticamente faz uma conta matemática da diferença entre essas frequências e cria uma nova, uma terceira frequência sonora, que ela só existe no seu cérebro. Tudo o que pensamos ou sentimos gera uma onda cerebral específica. Ou seja, se você está feliz, seu cérebro tem um padrão de onda cerebral da felicidade. Se você está triste, um outro padrão da tristeza. Se está depressivo ou ansioso, outro padrão cerebral. Sabendo disso, eu componho uma música com as frequências sonoras contrárias a esses sentimentos, ou até mesmo doenças, e com isso vai sair da tristeza, da depressão, da ansiedade e começar a ter uma vida plena e saudável, sem o uso de medicamentos. Lá no meu site tem vários depoimentos. Entra lá, maestromarcelofagundes.com.br. Esta técnica é comprovada cientificamente por grandes centros de pesquisas, como Harvard, onde eu estudei, Instituto do EEG, grandes pesquisadores da Europa, em especial na Alemanha, que foi um dos pioneiros das pesquisas com os sons binaurais e seus efeitos. Eu fui aluno de grandes nomes da neurociência aplicados à neuroacústica e pratico essa técnica aqui no Brasil há mais de 10 anos, sempre com total segurança e sucesso. Quer saber mais sobre isso? Me liga, me manda um oi que eu te mando um filme mostrando como que as músicas funcionam no 11 996569137. Lembra, nós vamos ter sorteio ainda nesse programa, hein? Bom, voltando ao nosso assunto, eu escolhi falar hoje também sobre o zumbido. Tem alguém aí que tem zumbido? Vamos entender então, né? O zumbido é uma doença que aflige mais de 28 milhões de pessoas só aqui no Brasil, segundo a Associação de Pesquisa Interdisciplinar do Zumbido, o que representa 19% da população do Brasil. Afinal, o que é esse tal de zumbido nos ouvidos, ou tinnitus, né? Zumbido é um som percebido nos ouvidos ou na cabeça na ausência de um estímulo sonoro do ambiente. Ou seja, ele se trata de uma percepção sonora sem um som externo. O zumbido pode ser acompanhado de outros sintomas, como perda auditiva, tontura, intolerância a sons altos e prejudicam a vida de quem convive com o zumbido. Condições que levam o zumbido podem ter origem no próprio sistema auditivo e em outros sistemas que afetam o ouvido de forma indireta. Como isso acontece? Perda auditiva relacionada à idade, exposição a ruídos altos, tanto no lazer quanto no trabalho, bloqueio pela cera, alterações dos ossículos da audição, doenças que têm origem em outros sistemas e que podem afetar o sistema auditivo, distúrbio da articulação temporomandibular e outras alterações odontológicas, alterações metabólicas dos açúcares, gorduras e deficiência de vitaminas, alterações hormonais, tireoide e hormônios sexuais, distúrbios cardiovasculares, hipertensão arterial mal controlada e arritmias, distúrbios psiquiátricos como depressão e ansiedade, má formação dos vasos sanguíneos na cabeça e no pescoço, mau hábitos alimentares, consumo abusivo de doces, café e também períodos prolongados de jejum, cigarros e bebidas alcoólicas, medicamento, uma lista grande que inclui antibióticos, diuréticos, quimioterápicos, até aspirina e outros anti-inflamatórios em altas doses e alguns antidepressivos podem acarretar o aparecimento do zumbido. Se você tem algo assim, o seu zumbido vai ser tratado com mudanças na sua alimentação e um bom otorrino poderá resolver esse zumbido, pois esse tipo de zumbido tem origem patológica. Mas na maioria dos casos, a pessoa não tem nada disso e o zumbido o acompanha há muito tempo. Em geral, o médico vai te falar, tem que conviver com zumbido, ou pior ainda, na sua idade, não quer ter um barulhinho na cabeça? Não, não quero. Vou ter uma velhice boa, sem nenhuma doença ou zumbido. E o que a gente pode fazer para ajudar, hein? Eu tenho um tratamento específico para um zumbido com as batidas binaurais. É só escutar essa música binaural específica do zumbido, sempre com fones de ouvido. Nunca em som ambiente e não fazer nenhuma atividade enquanto escuta a música. Gente, estou falando escutar a música, que é diferente de ouvir a música, pois ouvir uma música é estar ouvindo sem prestar atenção nela, enquanto você conversa, dança ou estuda. Escutar a música é diferente. Você senta-se confortavelmente, coloca os fones de ouvido, fecha os olhos e presta atenção às ondas sonoras da música nos altos e baixos. Procura diferenciar qual o instrumento que está sendo tocado e etc. Ou seja, você estabelece um contato com a música e percebe a música entrando nos seus ouvidos e espalhando-se pelo seu cérebro. Acredite, as músicas binaurais podem fazer verdadeiros milagres, tanto na sua saúde física como na sua saúde emocional. Como eu te disse, tem no meu site vários depoimentos de pessoas, inclusive conhecidas, que já passaram em tratamento comigo com as músicas binaurais.
1: Vamos para um rápido intervalo? Não saia daí, tá ok? Eu volto já já.
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1: Vou te dar mais uma dica incrível para você. Check-up Bioressonância Quântica. É um laudo completo de como está a sua saúde. Todos podemos fazer. Mulheres grávidas, bebês e crianças que não conseguem se expressar, falar o que está sentindo e até mesmo em pessoas acamadas. Eu posso fazer esse teste a domicílio ou em clínicas geriátricas, clínicas de recuperação, tá ok? O teste é completo e nos apresenta os seguintes laudos: cardiovascular e cerebral, função gastrointestinal, função do intestino, função do fígado, função da vesícula biliar, função pancreática, função renal, função pulmonar, sistema nervoso, doenças ósseas, ossos e fator reumatoide, índice de crescimento ósseo, açúcar no sangue, olha só, minerais, vitaminas, aminoácidos, coenzimas, sistema endócrino, sistema imunológico, tireoide, toxina humana, metais pesados, uma avaliação física completa, alérgenos, obesidade, pele, olhos, colágeno, pulso do coração e do cérebro, lipídios do sangue e os dados de avaliação física. Temos ainda os relatórios masculinos. Ele verifica a próstata, função sexual masculina, esperma e sêmen. Relatórios femininos, toda a parte ginecológica, seios e ciclo menstrual. E as crianças também podem fazer o teste. A gente analisa os minerais, vitaminas, aminoácidos, coenzimas e o hormônio do crescimento. Ou seja, é um laudo completo da sua saúde. Se você fosse fazer este check-up no médico tradicional, gastaria muito tempo e dinheiro. Por exemplo, só o exame para a medição das estruturas ósseas, você iria precisar de um exame completo de sangue e mais passar pelos aparelhos de medição. Ou ainda, para saber quais vitaminas estão em falta no seu organismo, você teria que fazer um exame de sangue para cada vitamina. Desfrutando da ciência da bioressonância, isso é feito de maneira geral. Enquanto você segura o bastão de ressonância magnética, o aparelho escaneia todo o seu corpo e transmite as informações para o computador, onde as informações colhidas são analisadas e transcritas em forma de um laudo. 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E no programa de hoje eu vou estar sorteando um teste de bioressonância quântica para o ouvinte que me mandar um oi, tá? Um teste gratuito. Você vai ganhar esse teste e depois a gente agenda para você ir num dos meus consultórios em São Paulo, Campinas, Jundiaí ou Itatiba para fazer o teste comigo gratuitamente. É só me ligar, é só me passar um WhatsApp me dando um oi, que você já vai estar concorrendo. Temos mais prêmios, fique comigo. Mas vocês devem estar se perguntando, ah, essas batidas binaurais foi o maestro Marcelo Fagundes que inventou? Ele que criou isso? Não, tá? Como que elas surgiram? Essa ciência foi descoberta pela primeira vez em 1839 por um físico prussiano e meteorologista chamado Heinrich Wilhelm Dove. Porém, somente em 1973, que o biofísico chamado Gerhard Oster trouxe a ciência para a comunidade científica através de um artigo acadêmico chamado Auditive Beats in the Brain, publicado na revista científica americana em 1973. Em seu artigo, Oster concluiu: é possível que alterações de comportamento fisiológicos induzidas podem ser tornadas aparentes através da medição das batidas binaurais. Somente depois de 1969, com o lançamento do tomógrafo, é que os engenheiros de som e cientistas provaram os pressupostos de Oster e demonstraram os benefícios de usar as batidas binaurais em diferentes aspectos do desenvolvimento pessoal e do bem-estar. E como eles agem, né? Como eu já expliquei um pouquinho anteriormente. Os sons binaurais funcionam como sons transmitidos aos nossos ouvidos. Para que isso funcione, é necessário ouvi-los sempre com fones de ouvido e a sua eficácia vai acontecer. E para que serve? Você pode obter inúmeras utilidades, como o combate à depressão, redução do estresse, aumento do hormônio do crescimento, aumentar a sua concentração, melhorar a memória e habilidades de aprendizagem, uma consciência mais aberta sobre a vida, controle do sono, controle de dores, vícios e muitas outras doenças do homem moderno. Estas músicas são também muito interessantes para quem pratica meditação, pois com seu auxílio podemos atingir estados mais profundos, mais conscientes e mais reparadores, com as poderosas ondas Delta. Como a gente deve usar essa música? Deve ser com fone de ouvido, num ambiente silencioso, sem ocorrer nenhuma distração. Deverá colocar-se numa posição confortável, de preferência olhos fechados, e garantir que não seja perturbado. A audição das músicas binaurais pode induzir a estados de perda de consciência, o que pode ser perigoso quando na condução de máquinas ou dirigindo algum automóvel. Por isso, é proibido ouvi-las fazendo essas atividades, tá? Tem que ficar num lugarzinho calmo ouvindo essa música, porque você pode realmente entrar num estado de vigília, num estado de sono. Então você tem que ouvir num ambiente calmo, sossegado, tranquilo, porque você pode adormecer ouvindo a música, ok? Então, sempre num ambiente bem tranquilo. E você que está me ouvindo, pode me mandar um oi no meu WhatsApp, que eu vou te mandar uma música de presente, tá ok? Esse não é sorteio, é na verdade um presente meu para você. Todo mundo que me mandar um oi vai ganhar uma música para o estímulo do timo e aumento da imunidade, tá? Aí você vai experimentar uma música minha gratuitamente e vai ver como que ela funciona, tá bom? E outra pergunta que sempre me fazem. Ah, eu posso ouvir qualquer batida ou música binaural que eu procuro, que eu acho aí pela internet? Muito cuidado com isso. Se você procurar aí no Google batidas binaurais, músicas binaurais, você vai realmente achar uma infinidade de músicas dizendo que fazem isso ou aquilo. Mas cuidado, porque você não sabe quem fez essa música. Quando você me contrata para fazer essa música, eu sou responsável por ela, certo? Ou a música que eu vou te mandar de presente, como eu disse, eu sou responsável por ela. Ah, mas por que isso, maestro? Porque se eu consigo tirar você da depressão, e se eu for uma pessoa de má índole, eu posso colocar lá na internet gratuitamente uma música para te dar depressão, para te deixar triste. Ou seja, eu consigo tirar você da depressão e também consigo colocar você na depressão. Esse é um exemplo, tá bom? Então, não ouça nenhuma música binaural da internet sem saber quem fez. A maioria delas não tem lá o nome do compositor. Está lá gratuitamente, você vai ouvindo. É muito comum eu receber no meu consultório pessoas que alegam: ah, eu fiquei durante muito tempo ouvindo essas músicas binaurais no meu computador, lá em casa, baixando na internet, e não senti nada, não aconteceu nada. Por quê? Porque não eram músicas binaurais compostas adequadamente, tá certo? Então esse é um aviso para que você não caia nessa cilada, tá? 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As batidas binaurais eu posso fazer numa consulta online, tá? A gente marca um horário, conversa, e aí a partir do que você me relatar, eu faço uma música específica para você. E num valor bem justo, tá bom? Olha só a listinha dos tratamentos que eu já tenho feitos. Déficit de atenção em crianças e adultos, vício com álcool e cigarro, é isso mesmo, pressão alta, estresse e ansiedade, tristeza crônica, mau humor, insônia, alergias, doenças respiratórias, dores crônicas, cefaleias e musculares, obesidade, falta de apetite, anorexias e bulimias, falta de foco e motivação, síndrome do pânico, traumas e medos, aumento da criatividade e inteligência, perda da memória atual ou passada, TPM, rejuvenescimento, AVC, Alzheimer e autismo. Eu trato muitas crianças, jovens, autistas com as músicas binaurais e é impressionante o resultado. O autista, que é às vezes muito agitado, ele fica calmo, ele aprende a se concentrar apenas ouvindo a sua música com o seu fone de ouvido. Nós temos também um fone pronto com mais de 50 tratamentos. Esses são alguns tratamentos que eu te falei, mas eu tenho mais de 50. Então, muitos terapeutas, ou você, se quiser, você pode ter esse fone na sua casa, tá certo? E no dia que você precisar, ah, hoje eu estou meio triste e tal, você procura lá a faixa, tá? O fone é sem fio e as músicas estão dentro do fone, num chip, tá? Então, você vai achar a faixa lá de combater a tristeza e você vai ouvir essa música. Todas elas têm meia hora de duração e você pode iniciar o seu tratamento aí sem sair da sua casa. 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
0: Vamos para um rápido intervalo, não saia daí, tá ok? Eu volto já já.
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1: E eu estou divulgando o meu último lançamento, o livro Gato Terapia. É um livro físico, muito bem impresso, num papel de qualidade. Gato Terapia é a ciência do vínculo e bem-estar na convivência entre humanos e felinos. É a relação entre pessoas e gatos. É apresentada como uma experiência de afeto, presença e cuidado mútuo. A minha obra investiga, numa linguagem acessível e com responsabilidade, como a convivência desses animais pode contribuir para o conforto emocional, a redução da solidão, a organização da rotina, o autocuidado e a sensação de segurança em diferentes momentos da vida. Ao longo dos capítulos, o leitor conhece os possíveis efeitos do vínculo humano-felino sobre o estresse, a ansiedade, o humor, a saúde cardiovascular, a dor, a recuperação, o envelhecimento, a demência, a infância, a adolescência e a neurodiversidade. O livro também aborda o ronronar, o toque, a presença, as intervenções assistidas por animais e as experiências de tutores que encontraram nos gatos uma fonte de companhia, apoio e sentido para a vida. Sem recorrer a promessas milagrosas, minha obra reconhece que os benefícios da convivência variam de acordo com a personalidade do gato, as necessidades do tutor, a qualidade do vínculo e o ambiente compartilhado. Por isso, também dedico atenção aos riscos, às alergias, às zoonoses, os acidentes, o luto da perda de um gatinho e o estresse, defendendo que o bem-estar do gato é condição essencial para qualquer relação verdadeiramente terapêutica. Mais do que afirmar que os gatos curam, este livro convida o leitor a compreender o poder do vínculo, da escuta, do respeito e da presença. É uma reflexão cuidadosa sobre como humanos e felinos podem construir uma convivência mais consciente, saudável e afetiva, sempre num diálogo com a medicina, com a psicologia e com a medicina veterinária. 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
2: Eu tenho recebido muitos questionamentos, muitas perguntas de pessoas falando que passaram um ano ou passam anos, né, com dores, dores no corpo, dores de cabeça, dores em diversas regiões do corpo, sobre as dores crônicas, tá? Tem muita gente por aí que sofre horrores de diversos tipos de dores. Vamos entender um pouquinho sobre isso, mas sem alarde, tá? Imagina viver com uma dor que insiste em permanecer, dia após dia, como um vizinho barulhento que nunca vai embora. Essa é a realidade de quem sofre com dores crônicas. Elas não são apenas incômodas, passageiras, mas podem afetar a rotina, o humor e até mesmo o sono de qualquer pessoa. Chamamos de dor crônica aquela que persiste por mais de um mês, dois meses, tá? Mesmo após o tratamento da causa,

0: causa inicial. Ela pode variar de intensidade e atingir diferentes partes do corpo, com impactos físicos e emocionais. Né? Quem tem dor não tem humor, né? É isso mesmo. E quais são as dores crônicas mais comuns? Vamos ver. Apesar de existirem muitos tipos, algumas aparecem com mais frequência. Dor lombar, a famosa dor nas costas, né? Que atinge a região inferior da coluna e é uma das campeãs. Pode surgir por má postura, esforço repetitivo, hérnia de disco ou até mesmo sedentarismo. Dor de cabeça, cefaleia ou a enxaqueca são diferentes. A cefaleia tensional dá aquela sensação de capacete apertado na sua cabeça. Já a enxaqueca costuma ser latejante, às vezes acompanhada de náuseas e de sensibilidade à luz. Fibromialgia, caracterizada por dores musculares difusas, fadiga e distúrbios do sono. É como se todo o corpo estivesse dolorido sem um motivo aparente. A dor pode ir mudando, né? Começa às vezes um dia a doer a perna, depois a outra perna, depois as costas, depois o braço e vai travando aí o paciente todo, né? Artrite e artrose, inflamações ou desgaste das articulações, causando dor e rigidez, principalmente em joelhos, quadris e mãos. Eu, por exemplo, tenho artrite no meu joelho decorrente desse ano que eu passei em tratamento pela quebra do meu tornozelo. Eu fiquei muito sedentário, muito parado, fiquei de cama, né? E aí o meu joelho, e com isso eu desenvolvi a artrite no meu joelho. Estou tratando ela com, vou te dar umas dicas aqui do que eu estou fazendo e está sendo um sucesso. Dor neuropática surge quando há lesão ou mau funcionamento dos nervos, provocando formigamento, queimação ou até choques. Por que a dor se torna crônica, hein? Vamos ver? A dor crônica nem sempre está ligada a uma lesão visível. Muitas vezes, o sistema nervoso continua enviando sinais de dor mesmo após a recuperação física, como se o alarme de incêndio continuasse tocando sem haver fogo. Alguns fatores que favorecem a cronificação da dor incluem lesões mal cicatrizadas, doenças inflamatórias, alterações hormonais, transtornos emocionais como a ansiedade e a depressão, hábitos de vidas prejudiciais, sedentarismo, má postura, estresse constante. Impactos no dia a dia. Conviver com a dor crônica não afeta apenas o nosso corpo. Presta atenção nisso. Ela também pode afetar. Ela pode reduzir a nossa capacidade de trabalho, limitar atividades simples como caminhar ou carregar peso, prejudicar o sono e o descanso, afetar o humor e as relações sociais. É como se ao acordar, ao se levantar, já houvesse um peso extra no seu corpo que acompanha a pessoa ao longo do dia todo. E quais são os possíveis tratamentos, hein? Vamos lá. O tratamento da dor crônica precisa ser individualizado. Não existe receita pronta, mas sim um conjunto de estratégias que ajudam a controlar os sintomas e a melhorar a qualidade de vida. Medicamentos podem incluir analgésicos, anti-inflamatórios, antidepressivos e anticonvulsivantes, no caso da dor neuropática, sempre com prescrição médica. Fisioterapia. A fisioterapia ajuda a fortalecer músculos, melhora a postura e recupera a mobilidade. Exercícios leves e alongamento podem fazer a diferença. Terapias complementares. Acupuntura, massagens terapêuticas, yoga, pilates são aliados para relaxar os músculos e reduzir a percepção da dor.
1: Termina aqui o programa Mente Poderosa. Grato pela sua audiência e pela sua participação. E teremos um encontro marcado todas as quintas-feiras, às 6 horas da manhã. Uma ótima semana a todos. Na semana que vem, eu vou divulgar os ganhadores dos prêmios desta semana, tá certo? Fica aí, coladinho, ouvindo para você ver se você foi sorteado ou não. Tchau, tchau!
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4: 6 horas e 59 minutos.
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0: 7:33. Muito bom dia. Estamos iniciando o Jornal das 7, edição desta quinta-feira, 17 de setembro de 2026, 260 dias do ano. A partir de agora, você fica por dentro das principais notícias de Itatiba, da região, do país e do mundo. A apresentação de Eva Franco, comentários de Mané Roberto, direção-geral de Nivaldo Luiz, trabalhos técnicos de Anderson Pancotto. De acordo com a previsão do Climatempo, a previsão do tempo para hoje indica dia parcialmente ensolarado, máxima de 22 graus e mínima de 14. No início da tarde, há uma pequena possibilidade de pancadas de chuva isoladas, até 35% de chance. No momento, os termômetros marcam 14 graus, umidade relativa do ar 86% e ventos a 19 km por hora. Vamos agora às principais manchetes do dia. Brasileirão, técnico novo, Tite acompanha a vitória do Botafogo no Rio de Janeiro. Libertadores, Palmeiras classifica e Corinthians é eliminado. Copa Sul-Americana, goleiro do Atlético Mineiro defende 3 pênaltis e leva time a semis. Seleção Brasileira, Ancelotti chama Martinelli para a vaga de João Pedro. A Pan Itatibense, presente no torneio regional de natação em Limeira. Tempo fica mais firme em Itatiba, mas chuva deve voltar no fim de semana. Saúde de Itatiba atende casos relacionados ao vício em jogos e apostas. Itatiba se destaca em ranking nacional de desenvolvimento sustentável. Expo FAMEB resgata a trajetória de conquistas e memórias da fanfarra de Itatiba. Exposição dos 120 anos da banda Santa Cecília permanece aberta no museu. Morungaba amplia conexões por inovação e investimentos durante o Campinas Innovation Week. Candidatura de José Olímpio será lançada hoje em Itatiba. Amanhã tem edição impressa especial do JI. Mulher é encontrada morta com sinais de violência em terreno próximo à rodoviária de Itatiba. Um dia após operação, BAEP apreende drogas em Itatiba. Essas e outras notícias você confere agora.
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0: 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Brasileirão, técnico novo, Tite acompanha a vitória do Botafogo no Rio de Janeiro. Informação de Daniele Esperon.
2: O técnico Tite foi anunciado pelo Botafogo nesta quarta-feira como novo treinador com um contrato até dezembro de 2028. Essa negociação se intensificou nos últimos dias e o técnico será a cara do projeto da GDA, que é a nova investidora da SAF Alvinegra. Tite estava sem clube desde que foi demitido do Cruzeiro em março deste ano. Antes, ele comandou o Flamengo em 2023. Durante 6 anos, foi o treinador da seleção brasileira, incluindo as Copas de 2018 e 2022. Tite chega ao Botafogo com o seu auxiliar, Matheus Bach, que é filho dele, inclusive, e também com o preparador físico Fábio Massarejan. Além deles, Rodrigo Belão será o novo integrante da Comissão Técnica Permanente do Botafogo, ao lado do auxiliar Marcelo Fera e do preparador físico Ronaldo Torres. Inclusive, Tite esteve no estádio Nilton Santos nesta quarta-feira e acompanhou a vitória alvinegra em cima do Grêmio em rodada atrasada da 21ª do Brasileirão, 3-2 para a equipe do Botafogo, gols marcados por Danilo duas vezes e Montoro, que fez o gol da vitória do time de General Severiano. Agora o Tite vai poder já iniciar os trabalhos com os jogadores, com a delegação alvinegra, e por conta da data FIFA no fim de setembro, vai ter cerca de 17 dias para treinar essa equipe e preparar para a sequência do campeonato. Uma vitória importante para o Botafogo, que faz com que se distancie da parte de baixa da tabela do Campeonato Brasileiro. O Botafogo atualmente é o 11º colocado com 35 pontos. Já o Grêmio está na porta da zona da degola com 28 pontos. É o primeiro time fora do Z4. Agência Rádio Web com informações do Brasileirão, Daniela Esperon.
3: O Campeonato Brasileiro tem aí o Tite que está se empolgando com o projeto e acerta com o Botafogo até o fim de 2028, né? Levou toda a sua equipe, está muito animado. E a equipe do Botafogo, que pelo Campeonato Brasileiro, vai enfrentar o Mirassol às 17 horas no interior paulista, né? A cidade de Mirassol, ao lado de São José do Rio Preto, no próximo sábado, né? Então, a partida de estreia contra o Mirassol.
0: Libertadores, haja coração. Palmeiras classifica e Corinthians é eliminado. Informação de Daniele Esperon.
2: Os jogos da Libertadores da América desta quarta-feira foram emocionantes. E começando pelo Palmeiras, que está nas semifinais da competição. Foi suado. 3-2 para a LDU jogando em Quito. Esse placar, como o Palmeiras venceu em São Paulo por 1-0, levou a decisão da vaga para os pênaltis. E nas penalidades, quem brilhou foi o goleiro do Palmeiras, Carlos Miguel, que pegou duas cobranças da LDU e colocou o Verdão no confronto das semis diante do Fluminense por uma vaga na decisão da Libertadores. Carlos Miguel disse após a partida que não vai revelar qual foi o segredo para o sucesso para pegar pênaltis.
4: Precisar da gente, a gente conseguir corresponder sobre a estratégia que eu faço, e eu não gosto de passar para ninguém porque eu tenho uma carreira muito grande pela frente e não vou entregar, não vai ser agora no início dela que eu já vou mostrar todos os meus detalhes, as minhas lógicas, né? Porque cada um tem o seu jeito, cada um tem a sua mania de ir para uns pênaltis, de se controlar e de ter um controle mental muito grande. E é seguir. Agora a gente conseguiu essa classificação tão chorada, tão sofrida. Não precisava ser sofrida, mas está tudo na mão de Deus. Ele sabe o que faz. E a gente está preparado para o que vier. E é só agradecer mesmo.
2: Já para o Corinthians, a noite não foi nada boa, até porque jogando na Neoquímica Arena, diante do seu torcedor, o Timão foi eliminado da Libertadores, 1-0 para o Estudiantes. E como no jogo de ida ficou tudo igual na Argentina em 1-1, o Corinthians está eliminado. Até teve a oportunidade de tentar ir para os pênaltis. No fim da partida, o árbitro assinalou pênalti a favor do Corinthians. Memphis Depay foi para a cobrança e acabou desperdiçando, revoltando inclusive a torcida presente na Neoquímica Arena. Agora, o adversário do Estudiantes sai do confronto desta quinta-feira entre Flamengo e Independiente Del Valle, jogo que será realizado no Maracanã. Na primeira partida, no jogo de ida, 2-0 para os cariocas, que têm uma boa vantagem para este duelo de quinta. Agência Rádio Web com informações da Copa Libertadores da América, Daniela Esperon.
3: Eu vou iniciar o comentário falando de uma frase que os torcedores conhecem, uma frase antiga que os torcedores conhecem muito bem. O futebol só termina quando acaba. Essa é nova, né? Então vocês ouviram aí que o Memphis Depay teve a chance de empatar o jogo do Corinthians. O Corinthians perdia por 1-0. Se empatasse, como lá em La Plata, o Estudiantes de La Plata da Argentina, haveria disputa de pênaltis. Mas ele teve a chance, né? Isolou, né? Bateu por cima. E com isso a classificação foi então do time argentino, que, como se diz, agora estará aguardando, né, o jogo de hoje à noite. Nós vamos ter Flamengo Independente del Valle para conhecer o próximo adversário. Está na cara que vai ser o Flamengo, porque no Duarte, os cariocas já venceram no Equador por 2-0 e estão com a vaga encaminhada. Devem, inclusive, poupar alguns jogadores. E pela Copa Libertadores, o Palmeiras, gente, levou uma virada, quase matou os torcedores do Palmeiras ontem do coração, né? Devido a tudo que aconteceu. Vejam, senhores, né, que a partida caminhava para o seu final, né? E o Palmeiras vencia por 2-1. Aos 45, o Estrada marcou um gol. E aos 48, né, 3 minutos depois, marcou o segundo gol. Com isso, houve um empate, o Palmeiras venceu por 1-0 aqui, e com a vitória lá da equipe da casa, da LDU, que jogava em Quito, foi para a cobrança de penalidades. E na cobrança de penalidades, o destaque, sem dúvida nenhuma, foi o goleiro Carlos Miguel, né, que defendeu 2 cobranças e garantiu a equipe Palmeiras na semifinal. E agora o Palmeiras, que levou a virada da LDU, mas se classificou, jogando na altitude de Quito. E agora o Palmeiras vai jogar contra o Fluminense. Mas cá entre nós, né? O Palmeiras sofreu alguns gols, como diriam os locutores, sofríveis, né? Porque não é possível, né, saber de tudo que está acontecendo. O levantamento, o seu Bruno Fuchs, né, e o seu Barbosa, né, não conseguirem cabeçar uma bola, né, que realmente tem tamanho para isso, mas perderam, né, na cabeçada, do principalmente do Estrada, né? Mas o Segovia, que é zagueiro, já havia marcado. Então o Palmeiras levou virada, mas se classificou nos pênaltis. E agora, pelo Campeonato Brasileiro, pela 20ª rodada, o Palmeiras joga domingo às 17 horas contra o Grêmio em Porto Alegre. Uma coisa a gente percebe aqui, que como é difícil realmente, agora eu estou falando seriamente, a vida dos jogadores, né? Que o próprio Santos, que foi a Belo Horizonte, né? Jogar contra o Cruzeiro, e o Santos também, que nós já vamos falar aqui, né? Contra o Cruzeiro, não, contra o Atlético, né? Também levou gol no fim. Então o jogo só termina quando acaba, né? Não, mas eu estou falando das viagens, né? Então os jogadores do Palmeiras foram para Quito, lá na altitude. A desculpa dos gols, porque a cabeça, o mental do jogador não está mais funcionando. Mas eu acho que não é tanto assim, né? Claro que perde o fôlego e tudo mais, né? Mas você subir de cabeça não tem esse problema. E o que eu estou falando é das viagens, né, que os jogadores fazem de avião, não, porque não pense que jogador de futebol também não tem medo de viajar de avião, né? Porque tem esses deslocamentos que realmente são muito difíceis. Então, que nem o Palmeiras agora jogou em Quito, volta para São Paulo, e agora segue para Porto Alegre, né, para jogar domingo. O jogo vai ser às 11 horas da manhã.
0: 11 horas 46 minutos. 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

0: 7:54. 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Copa Sul-Americana. Goleiro do Atlético Mineiro defende 3 pênaltis e leva o time à semi. Informação de Daniele Esperon.
1: O duelo brasileiro na Copa Sul-Americana foi emocionante nesta quarta-feira. E 4-2 para o Atlético Mineiro em cima do Santos na Arena MRV. Na partida de ida, o Peixe havia vencido por 2-0 na Vila Belmiro. Então, tivemos pênaltis e a decisão ficou com Gabriel Delfim, goleiro do Galo, que defendeu 3 penalidades e fez com que o Atlético avançasse às semifinais, 3-1 nas penalidades. Gabriel Delfim falou sobre a satisfação de poder ajudar a equipe que o revelou.
2: Extrema felicidade, só agradeço a Deus por tudo. Deus e a todos envolvidos no trabalho, né? Principalmente os preparadores de goleiros, Danilo, Rafa, o Lincoln, que veio aqui com a gente hoje, na ausência do Rafael, que está na seleção. Todos os goleiros, o Everson, total apoio, o Robert, o Cobra, todos os goleiros muito unidos para fazer essa noite acontecer. Graças a todos, estamos juntos e muita felicidade agora é aproveitar.
1: Gabriel Delfim, que assumiu a posição de titular devido à lesão do Everson. O goleiro de apenas 24 anos foi revelado nas categorias de base do clube, foi campeão do Brasileiro Sub-20, campeão da Taça BH Sub-17 e foi promovido em 2022 à equipe principal, tendo agora a oportunidade de poder se destacar. O Atlético Mineiro vai conhecer o adversário da semifinal na quinta-feira. Duelo entre Montevidéu, City Torque e Cienciano. Portanto, desse jogo sai o adversário do Galo. No primeiro jogo, em Cusco, no Peru, vitória dos donos da casa por 2-0. Lembrando que as datas das semifinais estão marcadas para o dia 13 ou 14 de outubro, jogo de ida, e 20 e 21, os duelos de volta. Agência Rádio Web com informações da Copa Sul-Americana, Daniele Esperon.
3: Pois é, o Santos levou o gol no fim e caiu para o Atlético na disputa das penalidades. Então está aí o goleiro atleticano, o Delfim, né, foi o destaque da partida, defendeu 3 cobranças de penalidades. Né? Mas o pior foi que o gol do Coelho foi aos 47 do segundo tempo. Não estou falando que o jogo só termina quando acaba. Antigamente, quando o jogo chegava nos 40 minutos, 38, já dava por finalizado. Hoje não. Né? Inclusive, às vezes, com prorrogação aí de 5, 6 minutos, leva a essa situação. Então, o Santos acabou sendo desclassificado na disputa de penalidade da Copa Sul-Americana. E aquilo que nós falamos aqui de viagens, né? Vejam os senhores que a equipe santista viajou até Belo Horizonte, volta para São Paulo, e agora vai pela 28ª rodada do Campeonato Brasileiro, vai jogar sábado, vai jogar lá contra o Remo no Mangueirão, em Belém do Pará. Então, praticamente vem a São Paulo, atravessa quase que o Brasil inteiro para ir enfrentar lá o Remo no Mangueirão. Mas com isso, pela Sul-Americana, a equipe santista está fora do certame.
0: Seleção brasileira, estreante. Ancelotti chama Martinelli para a vaga de João Pedro. Informação de Daniele Esperon.
1: O volante Martinelli, do Fluminense, foi convocado pelo técnico Carlo Ancelotti para os próximos amistosos da seleção brasileira, contra a Austrália e Índia. Ele foi chamado para o lugar do atacante João Pedro, do Chelsea, que sofreu uma lesão e acabou tendo que ser cortado da lista. Hoje, com 24 anos, Martinelli nunca tinha sido convocado pela seleção principal. O jogador que foi formado nas categorias de base do Fluminense chegou ao time profissional em 2020. João Pedro, que se lesionou durante o jogo do último sábado contra o Hull City pela Premier League, machucou o joelho numa queda numa disputa pelo alto e, portanto, não vai se recuperar a tempo dos jogos no fim de setembro e início de outubro. Essa é a primeira convocação do técnico Carlo Ancelotti depois da Copa do Mundo de 2026, onde teremos renovações para o ciclo de 2030. Dos 26 nomes da lista, 11 atuam no futebol brasileiro. Agência Rádio Web com informações da seleção brasileira, Daniele Esperon.
3: Portanto, o Martinelli do Fluminense foi convocado na vaga do João Pedro, foi cortado por lesão. E sabendo-se que nos jogos amistosos da seleção, ela vai enfrentar a Austrália e a Índia. Né? A Austrália até tem um bom time, a Índia realmente não tem lá esse futebol. Mas a CBF anunciou dois amistosos aí para a preparação para a Copa 2027, que eu acho muito importante. Né? Um vai ser contra Los Hermanos da Argentina, né? E também com o Japão. Mas devo registrar que esses jogos são da seleção brasileira feminina, porque a seleção brasileira masculina ela vai enfrentar, então, né, como diz a notícia, as seleções da Austrália e também da Índia.
0: 8:01. 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
5: 8:01.
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26: 8 horas, 11 minutos. 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Nadadores da APAN e Itatibense estiveram presentes em mais um torneio regional realizado pela 2ª Região da Federação Aquática Paulista FAP. A competição ocorreu no último dia 12 e foi realizada na piscina do Gran São João, na cidade de Limeira. Mais de 500 nadadores, representando 26 entidades da região, participaram, divididos entre as categorias Petis, Infantil e Juvenil. Representando a APAN Itatibense, Prefeitura Municipal, e apoio da Drywall Center Itatiba, os nadadores Igor e Emily Dias, Ian Covre, Gabriel Correia, Isabelle Franco, Laura Pérez e Otávio Poli, sob orientação dos professores Eduardo e Breno Perrone.
27: A APAN Itatibense continua sendo destaque, né? E foi lá no torneio regional de natação em Limeira. JI, na sua página de esporte hoje, publica a foto dos nadadores e também dos dois técnicos, né, que comandam a equipe itatibense, os professores Eduardo e Breno Perrone. Né, e mesmo com muita chuva, a competição teve um elevado índice técnico, com a quebra até de recorde brasileiro de categoria. Né. Como disse aqui, né, o professor Perrone, nossos nadadores tiveram bom aproveitamento, melhorando suas melhores marcas pessoais na maioria das provas, com destaque para os nadadores, o Yun, Otávio e a Laura, que conquistaram colocações entre os que colocam os finalistas da competição, explicou o professor Eduardo Perrone.
26: Hoje tem podcast debate CRNJI com o tema Competições Esportivas da Garotada. Foram convidados um representante do Instituto Fala, que promove domingo no Parque Luiz Latorre provas para garotos e garotas. Também foram convidados o professor Marcelo Cirilo e o vereador Juninho Parodi para comentar sobre a realização da 29ª prova de fraldinhas JI, marcada para o dia 27.
27: Nós estaremos hoje aqui juntamente com a Luiz e Matias na apresentação do podcast debate. E lembrando que também a representante do Instituto Fala, que nós convidamos, será Thaís Durães. Né? Então, o professor Marcelo Cirilo, o professor Juninho Parodi. Juninho Parodi, que foi realmente um grande sustentáculo com a gente, sempre trabalhou, né, aqui com a organização a prova de fraldinhas. Ela que antigamente era prova PDS Mirim JI, passou a ser prova infantil, depois juvenil, e finalmente a partir de 1994, iniciando em 1995, ela passou a ser prova de fraldinhas JI. E que hoje a idealização foi nossa lá, e o trabalho do saudoso professor Osmar de Zanata, o nosso trabalho, o trabalho de Juninho Parotti, né? Sempre trabalhando em conjunto com a Prefeitura Municipal. E agora a coordenação é feita pela Secretaria Municipal de Esportes, comandada pelo professor Marcelo Cirilo, em conjunto com a Secretaria de Educação.
26: Na sua agenda, que é a 19ª edição do Passeio Ciclístico da Primavera, promovido pela Universidade São Francisco, será no dia 27 de setembro, depois de seu adiamento. Era para acontecer no domingo passado, mas devido às chuvas foi adiado.
27: Houve esse adiamento, né? E a gente agora está aí na expectativa de que tudo pode acontecer. Então, o passeio ciclístico, infelizmente, acabou sendo no mesmo dia da prova de fraldinhas. Mas a gente espera que também muita gente vá participar do passeio ciclístico, que é uma realização, né, uma organização da Universidade de São Francisco, o campus da USP de Itatiba.
26: A coluna há 30 anos do Jornal de Itatiba destaca hoje a grande decisão da primeira Copa de Futebol Varziano de Itatiba.
27: Muita gente não sabe, né, que nós tínhamos o Campeonato Amador e tínhamos também aqui a Copa de Futebol Varziano, né? E o JI circulou numa terça-feira, 17 de setembro de 1996, registrava que a equipe do São Francisco sagrou-se campeã ao vencer a União da Vila por 1-0. O gol foi marcado pelo Marcelo, que cobrou o pênalti aos 20 minutos do primeiro tempo. Portanto, o São Francisco venceu isso há 30 anos, viu, gente, com a Copa de Futebol Varziano. E tinha notícia também, né, que a Romaria Itatiba Jarinu tinha acontecido a 16ª Romaria de Pedestre Itatiba Jarinu, né? Como não choveu, os romeiros partiram às 4 horas da manhã no Jardim Carlos Borella, no último final de semana, voltando a dizer, no mês de setembro de 1996. E também aqui falava da reeleição, que pode ser definida até dia 16 de dezembro, né? É a comissão da Câmara dos Deputados analisar a proposta de reeleição dos senhores para presidente da República, governadores e prefeito. Então era a reeleição que começava a ter esse ano, que nós somos totalmente contrários. Nós achamos que tanto para presidente da República, podia ter um mandato até maior, que fosse até de 5 ou 6 anos, mas não poderíamos ter reeleição nem de presidente, nem de governadores, e nem de prefeitos.
26: Agora no Jornal das Sete, as informações do trânsito nas rodovias com Joceline Olivato, assessora de comunicação da concessionária Rota das Bandeiras. Bom dia, Jô. Como está o trânsito neste momento?
0: Bom dia, Eva. Bom dia para todos os nossos ouvintes. As câmeras da Rota das Bandeiras registram neste momento trânsito congestionado para o motorista que sai da rodovia Anhanguera e acessa a pista sul da rodovia Dom Pedro I em Campinas até a chegada ao trevo de Barão Geraldo, no quilômetro 138. No anel viário Magalhães Teixeira, o motorista que segue na pista sentido Dom Pedro, ele encontra a maior movimentação entre o quilômetro 10 e o início do anel viário. Já na Zeferino Vaz, alto fluxo de veículos para o motorista que faz o trajeto entre Paulínia e Campinas, também até a chegada ao trevo de Barão. Nas outras rodovias do corretor Dom Pedro, o tráfego é livre nesta manhã. E lembrando, Eva, que o motorista que necessitar de auxílio mecânico ou médico enquanto trafega pelas rodovias do corretor Dom Pedro, ele deve entrar em contato com a Rota das Bandeiras através do telefone 0800-770-8070. A ligação é gratuita e o serviço de atendimento funciona 24 horas.
27: Portanto, a Rota das Bandeiras ela tem o telefone aí, se der algum problema, inclusive mete, como disse a Juscelino Olivato, é o 0800-770-8070, que você deve ter até gravado aí. Nós queremos aqui aproveitar que nós tivemos aí a realização de exames gratuitos de vista, né, da Rota das Bandeiras, lá na área de descanso da rodovia Dom Pedro I, ali passando, no quilômetro 108, que fica aqui no município de Itatiba, e ela então estaria disponibilizando 106 óculos gratuitamente para motoristas com mais de 60 anos. É interessante, né, que nós recebemos aqui da assessora de comunicação da Rota, Juscelino Olivato, que nos passou a seguinte mensagem do Departamento de Jornalismo. Abre aspas. Quero deixar meu agradecimento. Ontem, o primeiro motorista que apareceu, esse aqui seria anteontem, para fazer os exames, ficou sabendo pela rádio, me contou todo feliz que ouve a Evelyn todos os dias pela manhã e ficou surpreso ao saber que era eu, a Jô, que estava todos os dias falando com a Eva. Então está aí, fecha aspas aí, que foi aqui o repasse da comunicação da assessora da Rota das Bandeiras, e sabendo, né, que vejam os senhores a importância do rádio, que o primeiro que compareceu lá para fazer o exame de vistas, né, que vai ganhar um óculos gratuito aí, que vai ser entregue dentro de 45, foi uma pessoa que estava ouvindo a nossa, não só a CRN, como o jornal da CEP.
26: A Secretaria de Saúde da Prefeitura de Itatiba já registra em 2026 casos de pessoas com problemas relacionados a jogos e apostas e vem aprofundando estudos e protocolos para atender essa nova demanda. Atualmente, os pacientes podem procurar qualquer serviço da rede municipal para o primeiro acolhimento e, dependendo da avaliação, serem encaminhados aos equipamentos de saúde mental, incluindo o Centro de Atenção Psicossocial, Álcool e Drogas, CAPS-AD.
27: Segundo a coordenadora da saúde mental da Secretaria de Saúde, Márcia Lúcia Boralulian, o CAPS-AD possui um perfil de cuidado próximo ao necessário para pacientes que apresentam comportamento compulsivo. O acolhimento inicial pode ser feito por toda a rede municipal de saúde, com escuta terapêutica e atendimento a ser direcionado ao CAPS-AD. Então vejam, senhores, que então, na questão das PETs, a saúde itatista está atendendo casos relacionados ao vício em jogos e apostas. Estão vendo, senhores, o mal que faz para o Brasil, que faz para... A gente sabe que tem crianças de 11 anos apostando, gente. Isso aí foi uma iniciativa atual do governo Lula, que agora ele fala, não, nós precisamos acabar com isso. Foi você, foi que nem a taxa das blusinhas. Nós retiramos a taxa das blusinhas. Mas foi você que pôs a taxa das blusinhas e agora vem fazer aí... Então, você ouve aqui na CRN, na propaganda política. Então, está aí... Aqui a Rede Municipal de Saúde de Itatiba está já acolhendo, então, casos relacionados a problemas com jogos e apostas. Já não chega todos os problemas que se tem do problema de drogas, que se tem dos seus problemas de segurança, que se tem dos mais variados vícios de droga. Agora também, né, e o que, é que acontece aqui em Itatiba, acontece em Morungaba, em Valinhos, em Vinhedo, em todas as partes do Brasil. Então a Secretaria de Saúde que registra casos de pessoas com problemas relacionados a jogos e apostas e vem aprofundando estudos e protocolos para atender a essa nova demanda. Vocês ouviram bem? Então, aí, e o pior, são crianças e jovens jogando nesse maldito jogo das bets. Você assistiu a televisão, você vê, inclusive alguns são sendo processados aí, jogadores famosos, aí jornalistas famosos fazendo propaganda. Você está com seu celular, daqui a pouco vem. Se você liga o YouTube, lá aparece, né, para você jogar. Né? Então, realmente, você fique sabendo que ninguém ganha com isso aí. Só ganham aqueles que são os comandantes aqui. Inclusive, vamos dizer, acho que 80% desse dinheiro ainda vai para fora do Brasil.
26: 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A seguir, Tempo fica mais firme em Itatiba, mas a chuva pode voltar no fim de semana.
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0: 8 horas 33 minutos. 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Depois de uma sequência de dias marcada por fortes chuvas, a previsão indica períodos de melhora nas condições do tempo em Itatiba. Mas a instabilidade ainda deve aparecer antes do fim de semana. Nesta quinta-feira, há a possibilidade de algumas pancadas de chuva com temperaturas entre 15 e 24 graus.
1: O tempo, né, deu uma melhorada, né, com toda a chuvarada que nós tivemos aí, né, e você tá percebendo isso. Então, hoje, nesta quinta-feira, segundo o clima-tempo, né, nós vamos ter o sol aqui, mas com muita nuvem, né? Durante todo o dia, não chove, os termômetros vão chegar a 21 graus, o vento está puxado, viu? 17 km por hora, desta quinta-feira. E nesse final de semana, amanhã, que é sexta, também não chove, termômetros vão subir um pouco mais para 23 graus, vamos ter sol com muitas nuvens durante o dia, período de céu nublado, ou mesmo acontecendo no sábado. No domingo é que parece que deveremos ter chuva, termômetros subindo um pouquinho para 25, né, e 1,7 milímetros, que não é muita chuva. Então, poderemos ter no domingo pancadas de chuva à tarde e à noite. Então, esse é o tempo, né, que nós estamos tendo no momento, com 16 graus no centro da cidade de Itatiba.
0: Com o apoio do ex-prefeito João Fattori e do ex-presidente da Câmara Municipal, Roberto Penteado, e de correligionários, será lançada hoje em nossa cidade a candidatura do missionário José Olímpio, do PL, a deputado federal, ele que atualmente ocupa o cargo no Congresso Nacional. Na oportunidade, também acontecerá a apresentação do candidato à reeleição a deputado estadual de Rodrigo Moraes, do PL, que é filho de Zé Olímpio. O ato político será às 19 horas, no prédio da rua Camilo Pires, 372, antiga sede do JI.
1: Portanto, a candidatura do Zé Olímpio vai ser lançada hoje. Missionário Zé Olímpio, que está sempre aqui, é um grande amigo nosso, um grande amigo da Itatiba, tá, assim como seu filho Rodrigo. E se falando, então, essa candidatura vai ser lançada hoje, aí com o patrocínio aí do ex-prefeito de Itatiba, o ex-prefeito João Fattori, o ex-presidente da Câmara Municipal, Roberto Penteado. E queremos registrar também que ontem nós recebemos na sede do JI, né, a visita do candidato a deputado federal, Saulo Pedroso, ele que estava em companhia do prefeito Tomás Capeleto, em companhia do vereador Galo Herculano, né? E nós aqui conversamos. Saulo Pedroso foi prefeito de Atibaia, já foi deputado federal, é deputado federal, e inclusive tratamos de muitos assuntos. Um dos assuntos tratados, inclusive, foi a questão, por exemplo, do transporte coletivo, que nos dias de hoje está ficando cada vez mais difícil, tanto para quem paga a passagem, né, como também para as empresas de transporte. Então, o Saulo falou que está existindo hoje, né, projetos que diminuam os custos, né, para as empresas. Porque esse papo furado, inclusive, de vereador, é que ganha muito dinheiro, não existe isso, porque depois da pandemia, caiu o número de passageiros. Foi uma conversa com o deputado federal, Saulo Pedroso, e eles acham que realmente, por exemplo, o combustível destinado às empresas de ônibus, não é a empresa de ônibus de Itatiba, as empresas de ônibus do Brasil, né, deveriam ter aí menos impostos, menos custos, né, para que a tarifa fosse mais barata, né, porque, inclusive, agora, na eleição, interessante, né, a tarifa não vai ser paga por ninguém, não somente pelos eleitores no dia da eleição. Só que eu não sei quem é que paga essa conta, porque também horário gratuito eleitoral aqui pela CM, todas as emissoras de rádio e televisão do Brasil não tem pagamento, né? Com todo o dinheiro que nós temos lá em Brasília, com o nosso presidente Gastão, com o governo de uma forma geral, não é só o presidente, são todos os seus ministérios. Então está aí a candidatura do Zé Olímpio hoje à noite. Lá era a antiga sede do JI, que pertence a outra família, né? nós vamos ter, então, o lançamento da candidatura do Zé Olímpio e do seu filho, então, que é o Rodrigo de Moraes, esse candidato a deputado estadual.
0: Gilmar Mendes pressionou fortemente Cássio Nunes Marques e Luiz Fux para que não participassem dos julgamentos relacionados ao Banco Master. O caso veio à tona após o vazamento de uma série de mensagens privadas trocadas pelo WhatsApp no início de setembro de 2026, expondo uma das maiores crises de bastidores da história recente do Supremo Tribunal Federal.
1: Muita história para contar dele também, com aquelas, com as promoções que ele faz lá em Portugal, né? Ninguém falou disso, né? E com isso o decano, ele é o decano é o mais antigo, né? Discutiu com o Fux e o Nunes Marques antes da sessão e pressionando para que eles não participassem da sessão. E ele pressionou, deve ter pressionado também o Nunes Marques, que afinou covardemente e saiu, porque você sabe o que é que se alguém tem culpa em cartório, então ele achou melhor. Então nós tivemos aí a vergonha que aconteceu lá, que o Brasil inteiro está comentando, que o órgão máximo da justiça, que eles têm a capa preta deles, que antigamente você sequer sabia o nome dos ministros, sequer conhecia, né? Porque hoje, por exemplo, nos Estados Unidos, a gente lê muito sobre isso e ouve, né? O ministro pode andar na rua tranquilamente, né, que ninguém nem conhece quem é o ministro do Supremo lá nos Estados Unidos e em outros países aí também do mundo. E aqui no Brasil agora, para falar a verdade, com todos eles se tornaram aí, pode se ter tornado heróis ou vilões, porque muitos deles agora têm que viajar de avião. Será que eles vão viajar de avião? Antigamente viajava no aviãozinho do Volcaro, né? Então, realmente, foi uma sessão aí que envergonhou, que uma das coisas que se fala, estava em julgamento a investigação do ministro Alexandre de Moraes. Foi a única coisa que não foi tratada, foi essa investigação. Viraram o jogo, né, que o ministro André Mendonça, que ele que foi buscar na Polícia Federal tudo isso, e se jogaram o quarteto e jogou contra ele, prensou ele. E agora, como é que vai ser agora? Ele é que vai ser julgado na sessão da semana que vem. E agora já está em uma pressão muito grande, evidentemente, para não ter essa sessão. Por quê? Porque nós tivemos aí, por 90 dias, né, o senhor Flávio Dino, outro dos caras, né, que são nomeados pelo senhor presidente Lula da Silva. Não, vocês vão ver comigo, porque é isso, aquilo lá, pressionaram, né, vergonhosamente em prol do ministro Alexandre de Moraes. Agora, a única coisa que não foi discutida, a investigação lá sobre o quê? Sobre o contrato da mulher do Alexandre de Moraes, um contrato, gente, de brincadeira, de 129 milhões e um segundo contrato que seria ainda mais, de mais 50 milhões de reais.
0: O presidente Lula foi orientado a largar a mão de Alexandre de Moraes em razão das pesquisas, mas o distanciamento foi apenas cálculo eleitoral e na prática não ocorreu, conforme crava a coluna do Estadão. Ao contrário disso, o governo e o PT agiram para indiretamente proteger o herói do julgamento do 8 de janeiro. A estratégia foi desviar o foco das suspeitas sobre as relações de Moraes e Vorcaro, antagonizando o tema com a atuação do ministro André Mendonça.
1: Foi isso que realmente aconteceu, né? Então, para desviar o foco de tudo que está acontecendo, para tirar, né, da reta do senhor Alexandre de Moraes. Mas, perante tudo o que a gente tem assistido, de comentários de ex-juízes, de ex-magistrados, de ex-presidentes, inclusive do Supremo Tribunal Federal, não vi e não ouvi nenhum que seja favorável, né, a tanto ao Gilmar Mendes, a Flávio Dino, ao Cristiano Zanin, ou principalmente ao Alexandre Moraes. Todos acham que realmente existiu essa coisa errada e que deveria ser julgado de forma imparcial e não pressionada, como foi a sessão da última terça-feira.
0: Como começou? Com informações obtidas pela Polícia Federal e reveladas pelo Estadão, no dia 1º de setembro, vieram a público as mensagens entre Vorcaro e Alexandre de Moraes, que escancararam a relação suspeita entre o ministro e o banqueiro.
1: No caso Master, o ministro André Mendonça, como obrigatoriamente teria que fazer, levantou o sigilo do relatório da Polícia Federal e que compilou conversas comprometedoras entre Alexandre Moraes e Daniel Vorcaro. Para contrastar, Moraes usa o inquérito das fake news para acusar Mendonça de improbidade administrativa. Só que esse tal de inquérito das fake news, que era uma defesa de Moraes, pelo menos nessa o Edson Fachin, o presidente, ele conseguiu retirar e está com ele. Então, o inquérito das fake news não pode mais ser utilizado.
0: As manobras do grupo, a sessão plenária de terça-feira, contou com a manobra total do grupo de Moraes para que não houvesse o interesse maior, que era justamente o de analisar o mérito das suspeitas envolvendo o ministro, segundo a Polícia Federal, expressas em 51 mensagens recebidas de Daniel Vorcaro.
1: Então, essas manobras, né, eles se viraram, falaram, mas era investigação. Sobre o caso do ministro Alexandre de Moraes. Então foi desviado, fizeram manobras, né? Inclusive não foi falado de 51 mensagens recebidas de Daniel Vorcaro no telefone celular de Alexandre de Moraes. Só que ele apagou tudo, mas se quiser, né, se a Polícia Federal quiser, ela consegue isso aqui. Mas é por isso que houve todo aquele enrolamento, para falar a verdade, né, com as manobras para que não houvesse o julgamento, como aconteceu, em que houve o pedido de vista numa questão de ordem. Não foi pedido, a investigação não foi sequer citada. Foi tudo feito de as manobras do grupo do Alexandre de Moraes.
0: Mesa do presidente, Gilmar Mendes fez pesadas críticas ao ministro Mendonça, desviando o assunto principal, que era saber dos contatos de Vorcaro e Moraes, apresentando questões de ordem, que ficou com o placar de 4-3 pela separação dos processos, inclusive com o voto de Moraes, o que não poderia acontecer, pois deu para se sentir que o presidente Fachin não aguentou a pressão do quarteto.
1: Uma coisa que todo mundo sabe, e eu assistia juntamente com uma esposa, e quando estavam discutindo André Mendonça, no caso da discussão, ou com o Flávio Dino, ou com o Gilmar Mendes, a TV Justiça, ela não focava, isso aí ficava focado no presidente, né? O presidente Edson Fachin, que ficava ali com aquela cara, ali, sem poder fazer nada. Porque presidente que é presidente, tinha que tomar, vamos parar com isso aqui, né? Não, ele não conseguia. E às vezes o próprio Flávio Dino, né, chegou a peitar o presidente e o presidente ficou quieto. Então, realmente foi uma fraqueza muito grande do senhor Edson Fachin. Lembrando só dos casos dele, que de forma monocrática, que não poderia existir, foi ele que tirou Lula da cadeia, que estava puxando 580 dias de prisão.
0: O Comitê de Política Monetária, o Copom, do Banco Central, decidiu ontem cortar a taxa básica de juros da economia em 0,25 ponto percentual, reduzindo a Selic de 14% para 13,75% ao ano. É o quinto corte consecutivo da taxa básica de juros da economia. A decisão foi unânime.
1: Nós tivemos aí a queda, né, um pouco, né, essa queda aí, porque é interessante que os Estados Unidos, eles aumentaram a taxa e o Brasil

0: taxa de juros do Brasil é muito alta. Essa aqui é a grande verdade. Então, esse negócio do Lula ficar falando aí, essas coisas aí, essas explicações dele que não levam a nada, parece que as pessoas estão entendendo mais um pouco que o culpado de tudo, de taxas de juros altas, né, que estão para segurar a inflação, e quem paga a conta da inflação é sempre a população mais pobre.
1: A edição impressa especial do JI, o Jornal de Itatiba, que tem suas publicações diárias online e que se prepara para um portal JI mais dinâmico, circulará amanhã com edição impressa especial que focará o setor educacional de Itatiba. O jornal também ficará à disposição dos candidatos à próxima eleição que quiserem fazer as suas inserções dentro dos padrões da lei eleitoral. Os contatos devem ser feitos pelo WhatsApp 4524-0507 até às 14 horas de hoje, mas também podem procurar o departamento comercial na rua Quintino Bocaiúva 373, falar com Marli, Isabelle ou Odete.
0: Portanto, amanhã, no esforço aí da nossa equipe jornalística, da nossa equipe do Departamento Comercial, nós estaremos circulando, né, com a edição impressa e conversando com o deputado federal Saulo Pedroso ontem, que esteve visitando o Jornal Itatiba. Ele perguntava sobre a circulação. Então, nós temos aqui a circulação online, né, do JI, em todos os dias, né? E no final de semana. E amanhã nós vamos ter a edição impressa dedicada ao setor educacional e está aberta, né, a publicação aí daqueles que quiserem fazer as suas propagandas dentro do tamanho e dos limites da lei eleitoral. Mas essa edição impressa, ela é muito, tem um custo muito alto, né? E hoje a gente não tem mais o apoio comercial, não publicamos mais aí tudo aquilo que editais de casamento, editais, hoje os jornais não publicam mais, né, porque tem o lado da tecnologia. Mas amanhã, no esforço do Departamento Comercial e da equipe de jornalismo, estaremos com a nossa edição, circulando com a nossa edição impressa especial, que é dedicada ao setor de educação do município de Itatiba.
1: Itatiba obteve 60,72 pontos na edição 2026 do Índice de Desenvolvimento Sustentável das Cidades Brasil, resultado que colocou o município na posição 206 entre os 5.570 municípios brasileiros avaliados. O levantamento foi lançado pelo Instituto Cidades Sustentáveis durante o Fórum Cidades Sustentáveis, realizado na capital paulista no final de agosto. O índice avalia o desempenho dos municípios a partir de indicadores relacionados aos 17 Objetivos de Desenvolvimento Sustentável, ODS, da Agenda 2030 da ONU, Organização das Nações Unidas.
0: O JI publica hoje, né, então Itatiba se destacando em ranking nacional de desenvolvimento sustentável, né? São vários os indicadores, são 46, e as metas que são alcançadas. No estado de São Paulo, Itatiba ocupa a 142ª colocação entre os 645 municípios. Entre os 17 analisados, 4 alcançaram a classificação de nível muito alto de desenvolvimento, né? E o melhor resultado de município foi registrado, Vidaná, com 95,6 pontos. Na sequência aparecem energia limpa e acessível, né, que as pessoas, para falar a verdade, não entendem muito, né? Mas tem aqui indicadores importantes, né, que desse índice de desenvolvimento sustentável do Brasil, né, que são entre 5.570 cidades brasileiras, e Itatiba está aí em 206, né? Duas centenas, 206 aí, né? Que tem muitas, é um ranking nacional de desenvolvimento sustentável, né? Que às vezes, né, tem muitas dificuldades aqui em alguns setores, mas em alguns também existe um grande destaque de Itatiba.
1: Jurungaba participa do Campinas Innovation Week 2026, realizado até sexta-feira de

0: 18, no Pátio Ferroviário de Campinas, prédio do Relógio. Representado pelo prefeito Luiz Fernando Miguel e pelo diretor do Departamento de Planejamento, Marcel Assis, o município aproveita o evento para apresentar as suas potencialidades, ampliar contatos e buscar novas oportunidades de investimentos, inovação e desenvolvimento econômico.
1: O Campinas Innovation Week 2026 vai seguir até amanhã, que é no Pátio Ferroviário de Campinas, no prédio do Relógio, né, com programação voltada à inovação, tecnologia, ciência, negócio e a participação, então, da Estância Climática de Morungaba.
0: Uma nova modalidade de golpe envolvendo o Pix chamou a atenção do Procon São Paulo e acendeu um alerta para quem costuma fazer compras pela internet. A fraude acontece durante o processo de pagamento em lojas virtuais e pode dificultar a identificação do destinatário correto. Com isso, o órgão recomenda observar o valor da compra antes de confirmar a operação. E junto a isso, as informações exibidas pelo banco podem ajudar a identificar sinais de irregularidade e evitar que o dinheiro chegue a uma conta desconhecida.
1: Olha, os golpes continuam e você não, até agora, não, pelo menos não ouviu, nem viu nenhuma publicação. Que teve uma prisão lá em Guarulhos, né? Os caras têm uma central, sabe? É tudo equipado com tecnologia. A polícia, a nossa justiça, não tem força para chegar junto a esses. E às vezes as coisas chegam perto de nós, né? Aqui, perto de nós que eu digo é aqui em Itatiba. Teretetê, você ouve aqui as notícias da CRN, dos nossos jornais, do JI publicando, o que acontece aqui em Itatiba, que teve o golpe disso, teve o falso advogado. Eu gosto muito daquilo. E até agora, gente, então você vai fazer uma compra pela internet, né? E, de repente, pode acontecer uma fraude no processo de pagamento dessas chamadas lojas virtuais. E você pode alterar o QR Code do Pix nas compras online. Então, a gente está vivendo realmente no nosso país uma situação difícil. Quando você fica sabendo, jogatina desenfreada que criança está jogando, né? Quando você fica sabendo que as altas autoridades do país, né, elas estão presentes aí em falcatruas, né, que daí corre daqui, corre de lá, procuram fugir, né, falar que não é nada disso, e são muito bons, né, realmente são todos muito, muito bons para se safar, porque tem uma linguagem excelente, né? E você viu perfeitamente o que esteve acontecendo, né, lá na sessão da última terça-feira, que eles falam lá, interessante, como alguns amigos falam, eles puxam leis lá, não porque na Colômbia, não porque na Itália, não temos nada que ver com lei da Colômbia, né? Então tá aí, né, por tudo que passa o Brasil. E a gente fica aqui agora na expectativa. Vocês ouviram que a ministra Carmen Lúcia falou uma coisa, que ela está envergonhada com tudo que está acontecendo, pede desculpa ao povo brasileiro, mas também não fez nada, viu? Ela falou só no final, não em toda a briga, é a única mulher que tem, não falou nada. E é só para encerrar essa situação, a gente lembra de uma frase, e Rui Barbosa, que está publicado, inclusive, no Jornal de Itatiba, que muita gente vai conhecer. A frase de Rui Barbosa, né, com tudo o que está acontecendo de vergonhoso nesse país aqui, a frase de Rui Barbosa, né, que ele disse há 300 anos atrás, abre aspas, de tanto ver triunfar as nulidades, de tanto ver prosperar a desonra, de tanto ver crescer a injustiça, de tanto ver agigantar-se os poderes nas mãos dos maus, o homem chega a desanimar da virtude, a rir-se da honra e ter vergonha de ser honesto. Fecha aspas. Se você ouviu isso aqui, e se você acha que ela serviu para alguma coisa que está acontecendo no Brasil, principalmente de tudo que está acontecendo lá na sessão do Superior Tribunal Federal, não sei se é pura coincidência ou se é pura verdade.
0: 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A seguir, Expo Fameb resgata a trajetória de conquistas e memórias da fanfarra de Itatiba.
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2: 9 horas e 11 minutos.
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0: 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A história de uma das mais tradicionais fanfarras de Itatiba será relembrada em exposição especial a partir desta quinta-feira. A Câmara Municipal recebe a Expo FAMEB, um passado de luta, vitória e glória. Mostra que resgata a trajetória da fanfarra Manuel Euclides de Brito. A abertura será às 19h30, com o coquetel de inauguração.
1: Convidado hoje, né, a abertura, então, da exposição FAMEB. A gente não sabe o que é FAMEB. Foi a gloriosa fanfarra Manuel Euclides de Brito. Por muito tempo contou com a regência do Marcos Redovelo. O JAI publica duas fotos hoje, uma na Praça da Bandeira e uma na Avenida São João. São das fotos que você vai poder ver a imponência do uniforme da FAMEB, né? Os seus desfiles. Né? E lembrando que o JAI está contando o histórico da FAMEB na trajetória. Ela começou em maio de 1950, quando foi fundado o Ginásio de Itatiba, e posteriormente seria o Ginásio Manuel Euclides de Brito. O funcionamento do Ginásio de Itatiba foi aqui provisoriamente no Júlio César, no Grupão, depois que ele passa lá para o prédio, né? E é o Ginásio Manuel Euclides de Brito, e que por muitos e muitos anos ele contou como diretor, professor Agenor Redovelo. E depois, a partir da década... Ele começou em 1950, né? E a fanfarra, a partir de 1960, ela começa a ter mais participações. Na época do início da fanfarra, nós tivemos a oportunidade de participar da fanfarra Manuel Euclides de Brito. Não da FAMEB, quando ela se incorporou realmente, né? E começou aí as suas disputas, né? Mas a gente acompanhava por várias vezes, estivemos fotografando. Quando você estava na Avenida São João e anunciava, aí muita gente não sabe disso, que a FAMEB ia desfilar ali, sabe? Ela descia da Avenida Ipiranga, quem conhece bem São Paulo, ela descia ali com aquela imponência, e antes de sair, então, o pessoal da retaguarda soltava fogos, era a FAMEB que vinha vindo. Né, com aquela imponência, com aquele uniforme, né, espetacular. Né. Então, hoje, essa exposição vai mostrar muito dos troféus, né, da história aí dos integrantes. Né. E essa exposição que contou aí com o trabalho aí, do Cabrino, que pertencia à FAMEB, do Jefferson Fontana, né, eles aqui compilaram. Então, você está convidado a participar. A inauguração vai ser hoje, mas vai continuar, então, lá na Câmara Municipal. Né? E mesmo deixando de existir fisicamente, a FAMEB permaneceu presentemente na memória daqueles que conheceram. E muita gente que não conheceu pode ir hoje lá na inauguração, ou depois lá na Câmara Municipal, lá na Câmara Municipal, no Dito Pinhar, né? Aqui onde estará exposta a FAMEB. E lembrando também que a exposição dos 120 anos da Banda Sicília, ela continua aberta aqui no Museu Padre Lima. Então, a FAMEB está lá, vai estar aberta a partir de hoje, a inauguração vai ser hoje, lá na Câmara Municipal, e a exposição dos 120 anos da Corporação Musical Santa Cecília, que são duas glórias realmente de Itatiba, a Banda Santa Cecília, que continua com as suas apresentações. Infelizmente, a FAMEB, que tem os seus instrumentos, tem os seus uniformes, tudo guardados aí, que tem um pessoal que trabalhava nessa retaguarda extraordinária. Então, tem exposição da banda, leve os seus filhos para conhecerem na Praça Bandeira, ou se não, lá na Câmara Municipal, para conhecer, né, a partir de hoje, a inauguração da exposição da nossa querida FAMEB.
0: Superior, o Brasil atingiu um número recorde de matriculados em universidades. O campus Itatiba da USF comprova isso.

0: acaba desistindo no meio do caminho. Então, às vezes, se critica muito a questão, né, que é relativa à falta de incentivo à educação, mas então tem aí também, né, porque não adianta também a pessoa, às vezes ela vai para o seu curso, né, não é aquilo que ela queria. Inclusive, a gente sabe também que o EAD, que é o ensino à distância, também o EAD, ele acaba, as pessoas acabam desistindo dos estudos. Isso é muito ruim para o próprio país, né, para a questão do ensino superior, em que a evasão, se tem muita gente que está se inscrevendo, tem muita gente, né, que está em evasão, ou seja, estão desistindo de estudar.
1: Na nona edição da campanha de doação de sangue do Rotary Club, a boa notícia foi a de que 34 pessoas doaram sangue pela primeira vez. Mas também o número de bolsas válidas foi excelente, de 119, o que equivale no total a 476 doações.
0: Olha, nós tivemos 34 pessoas que doaram sangue pela primeira vez. No mês passado foram 44. O que a gente espera é que essas pessoas que doaram pela primeira vez e continuem. Então tem um prazo aí para a mulher de 3 a 4 meses, né, devido à menstruação, o homem deve ser de 2 ou 3 meses, que continuem, né, nesse ato voluntário extraordinário de você doar sangue, dar um pouco do seu corpo para salvar a vida de um irmão que você sequer conhece.
1: Os exames gratuitos, a concessionária Rota das Bandeiras promoveu, nos últimos 2 dias, exame de visão na área de descanso da rodovia Dom Pedro I, quilômetro 111, que fica no município de Itatiba, e que estaria disponibilizando 106 óculos gratuitamente para motoristas com mais de 60 anos.
0: Nós já comentamos aqui, né, a respeito disso, muito importante. Então, a Rota das Bandeiras sempre tem feito isso aí, não só esse exame de visão, mas outras coisas, outras situações, inclusive tem uma área de estacionamento para os caminhoneiros que fica aí no quilômetro 111. E está uma outra em construção na Itatiba Jundiaí, um pouco antes lá do bairro de Jundiaí Mirim.
1: 2015-2025 terá seus dados apresentados nesta sexta-feira, dia 18, a partir das 8h30, na Câmara Municipal de Itatiba. A apresentação será realizada no plenário Abílio Monte e é aberta ao público. A atividade será promovida pela Prefeitura de Itatiba por meio da Secretaria de Educação e marca uma etapa importante de acompanhamento e avaliação das políticas educacionais do município ao longo do período de vigência do PME.
0: É importante, né, que isso aconteça, né, da avaliação do Plano Municipal de Educação lá na Câmara Municipal.
1: Marcelo Andrade promove no dia 26 de setembro o workshop Como Fotografar com o Celular, voltado a quem deseja aprender técnicas para aproveitar melhor a câmera do aparelho e melhorar a qualidade das fotografias. E a atividade será realizada das 14 às 17 horas no Bela Vista Chalés, bairro Brumado, em Morungaba. Serão disponibilizadas 35 vagas. Para participar, é necessário contribuir com 2 quilos de alimentos não perecíveis, que serão destinados à APAE de Morungaba. E as inscrições podem ser feitas até esta sexta-feira, dia 18, pelo WhatsApp 9-1779-6789.
0: Hoje não tem cidadão ou cidadã que não tenha nas mãos, né, uma máquina fotográfica ou uma máquina de filmagem. Então está lá o professor Marcelo Andrade, ele vai promover no dia 26 um workshop para como fotografar com o celular. Eu sou um fotógrafo celular, mas eu sinto que realmente não sou grande coisa para fotografar pelo celular, mas tem gente que é especialista nisso, como o professor Marcelo Andrade.
1: A União Europeia deve apresentar nesta semana o Kids Act, proposta que prevê restrições ao acesso de menores de 15 anos às redes sociais. A iniciativa

0: também inclui serviços de jogos online e chatbots de inteligência artificial. A proposta estabelece 15 anos como idade mínima para uma conta pessoal sem supervisão dos pais. Para crianças de 3 a 13 anos, o acesso seria limitado a serviços específicos para o público infantil e com acompanhamento dos responsáveis.
1: A União Europeia está aí restringindo as redes para menores. Isso deveria acontecer no Brasil também, né? Vamos ver aí, porque às vezes tem aí a nossa justiça que entra nisso. E eu acho que, como é a União Europeia, está lá no outro lado do Oceano Atlântico, está na hora de se pensar também, né? Com tudo que está acontecendo no Brasil, do acesso, né? De restrições ao acesso. Porque às vezes os próprios pais têm dificuldades com os filhos, né? Aí, porque se eles dão aí lá 2 horas só para usar, ou 3 horas, as crianças ainda ficam bravas com os pais. Porque a gente não sabe, com tudo, com a tal da inteligência artificial, o que pode estar aí por trás de tudo. Dias atrás, nós soubemos que uma menina se mutilou de 13 anos, né, que jovens adolescentes incentivaram ela ao suicídio. Isso tudo em função do quê? De você estar aí com o seu celular e acessando coisas que realmente podem ocasionar o pior.
0: 9h24. A Polícia Militar apreendeu cerca de 30 quilos de cocaína e 20 quilos de maconha em um sítio localizado na zona rural de Itatiba ontem. Um casal de idosos, proprietário do imóvel, foi preso durante a ocorrência. Segundo a polícia, a ação começou após os agentes flagrarem um homem carregando uma mochila e um volume escondido sob a camisa. Ao perceber a aproximação da equipe, ele fugiu em direção a uma área de mata. Com o auxílio de um cão farejador, os policiais seguiram o trajeto e chegaram até o sítio, onde encontraram os entorpecentes. O homem que teria fugido não foi localizado. O casal foi encaminhado à Delegacia de Investigações sobre Entorpecentes, a DISE de Jundiaí, para prestar depoimento. A apreensão ocorre um dia depois de operação que mobilizou 160 policiais contra o crime organizado, quando foram retiradas pelo menos 10 câmeras que serviam para os traficantes monitorar a chegada dos policiais. O corpo de uma mulher de aproximadamente 50 anos foi encontrado na manhã de ontem em um terreno em frente à rodoviária de Itatiba. A Guarda Municipal foi acionada por volta das 8 horas após uma equipe da Ação Social receber a informação de que havia uma pessoa aparentemente em situação de emergência naquele local. Ao chegarem, os agentes encontraram a mulher já sem vida no interior de uma pequena construção. Segundo as informações apuradas inicialmente, havia sinais de violência e marcas de sangue em uma das paredes e também no chão. A porta do imóvel apresentava sinais de dano. O corpo estava coberto quando as equipes chegaram. De acordo com os primeiros levantamentos realizados no local, havia indícios de que possa ter ocorrido uma luta corporal. A vítima foi encontrada em uma área conhecida pela presença de pessoas em situação de vulnerabilidade social. A Guarda Municipal preservou o local até a chegada da perícia técnica e da Polícia Civil. O delegado responsável pela investigação também foi acionado para acompanhar os trabalhos e realizar os levantamentos. Informações colhidas pelas equipes apontaram que a mulher era conhecida na região e costumava permanecer naquele local. No entanto, as circunstâncias que levaram à morte ainda não foram esclarecidas oficialmente. A causa da morte, a identidade da vítima e a dinâmica do crime deverão ser determinadas pela perícia e pela investigação da Polícia Civil. O caso agora será investigado pelas autoridades, que deverão analisar os vestígios encontrados no local e também ouvir testemunhas que possam contribuir para o esclarecimento da ocorrência. Um homem de 41 anos foi preso em flagrante na madrugada desta quinta-feira por agredir a companheira de 30 anos na Vila Capeleto, em Itatiba. O caso foi denunciado pelo filho da vítima, uma criança de 10 anos, que presenciou a discussão e acionou a Polícia Militar pelo telefone 190. De acordo com o boletim de ocorrência, o suspeito chegou em casa embriagado e colocou música em volume alto. Após a companheira pedir que diminuísse o som, iniciou-se uma discussão. Durante o desentendimento, ele teria acusado a mulher de clonar seu celular e puxado seus cabelos. O homem negou as agressões e afirmou que a companheira é que teria partido em sua direção. Quando chegaram ao local, os policiais encontraram o suspeito em visível estado de embriaguez, com falas desconexas. A vítima informou que não estava machucada e não apresentava lesões aparentes. Na delegacia, embora inicialmente tenha manifestado interesse em representar contra o companheiro, a mulher desistiu do prosseguimento do caso e dispensou a solicitação de medidas protetivas de urgência. A ocorrência foi registrada no plantão policial de Itatiba, onde a delegada Caroline Mendes da Silva lavrou o auto de prisão em flagrante pela contravenção penal de vias de fato com aplicação da Lei Maria da Penha. O registro contou com participação do escrivão Mário. A autoridade policial não arbitrou fiança e o suspeito permaneceu preso à disposição da justiça. O concurso 3.059 da Mega Sena pode pagar um prêmio de 102 milhões de reais para os apostadores que acertarem as 6 dezenas. O sorteio ocorre às 21 horas desta quinta-feira em São Paulo. A aposta mínima custa R$ 6,00 e pode ser realizada também pela internet. Tenda Atacarejo de Verdade, há 25 anos, aqui a conta fecha, na loja, no app e no site. 9 horas 30 minutos, chegamos ao final desta edição do Jornal das 7. Na sequência, acompanhe o programa Pergunte ao Doutor Gessé. O Jornal das 7 estará de volta amanhã, a partir das 7 horas e 25 minutos, após o horário eleitoral gratuito. Tenham todos um bom dia.
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Muito bom dia, Itatiba. Muito bom dia a todos da região. Deu um apagão aqui rapidinho. Aí a mesa não tem botão, é tudo no digital. E adivinha, não conseguimos abrir, apertar botão, fazer nada. E aí a gente teve só uma saída, deixar o fundo tocar um pouquinho. Mas agora parte disso restabelecido pelo celular. Estamos ativos novamente. É realmente a internet está deixando a gente na mão. Agora 9 horas e 47 minutos. Começa agora o programa Pergunte ao Doutor. Apresentação Gessé Gomes Barbosa. Eu, Anderson Pancotto, também junto com ele até as 11 horas da manhã, 5 para as 11, com muita notícia de saúde e bem-estar. Também medicina do trabalho e muito mais. E claro, a sua pergunta, você pode perguntar através do 4524-0003 e também do 4524-1594 e o nosso WhatsApp 972-28-3052. Nossa amiga Marlene já mandou para cá a sua pergunta. Daqui a pouquinho a gente já começa com ela. Lembrando que esse programa é reprisado todo sábado das 6 às 7 da manhã. E claro, gostou de um assunto? Tem alguém que precisa ver algum assunto? Você pode convidá-lo a sintonizar aqui com a gente todo sábado das 6 às 7 da manhã. Muito bom dia! 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Dados recados, vamos torcer para funcionar, para conseguir

0: mexer e, rapaz, parou tudo aqui. Mas agora...
1: aquele botãozinho que fica atrás da mesa.
0: É, o pessoal falou que era, o ideal era contratar um cachorro para não deixar o pessoal mexer na mesa. Mas aí não ouviram, aí ele vai mexer na mesa e saiu tudo aqui, fez aquela bagunça. Mas então, nós temos a pergunta da Marlene, da Itatiba Valinhos. Ela já mandou uma pergunta para a gente há um tempo atrás, que ela estava tendo muito enjoo e estava tendo dificuldade para comer. Então ela tinha deixado de comer, estava, digamos assim, fazendo dieta forçada. E até na época eu expliquei para ela, olha, você tem que comer porque senão você vai perder peso, não tem o que fazer. E hoje ela está perguntando para a gente, doutor, perdi muito peso, estou com 60 anos, 41 quilos, 1,60 m de altura. Segundo ela, já faz de um tempo para cá, já faz uns 15 dias, já está comendo normalmente porque resolveu o problema do enjoo. Perdeu peso demais, fez vários exames, a única coisa que deu foi um cisto no fígado. Segundo a
1: quantos quilos ela perdeu em quanto tempo?
0: Em uns 3 meses, doutor, perdeu bastante peso.
1: Bastante não é suficiente, quanto?
0: Então, pelo que ela falou, uns 15 quilos. E segundo, okay. Segundo ela, o único problema que deu foi um cisto no fígado. A médica falou que não é nada, que só teria que acompanhar para não deixar crescer, no caso. E também deu ureia baixa, mas isso pode ser da falta de alimentação, acredito. Ela quer saber o que pode ser essa perda de peso, doutor.
1: Marlene, bom dia para você, bom dia pessoal aí de Itatiba Valinhos. Ô, Marlene, é o seguinte, toda perda de peso tem uma causa que justifique, ela é preocupante. Ela é muito preocupante. Se você está perdendo peso, está fazendo academia, está fazendo dieta, uma dieta bem orientada pelo nutricionista, não pode ser dieta qualquer de cabeça, né? Uma dieta da lua, não é? Só quem está no mundo da lua que faz, tem que ter uma dieta que é prescrita pelo nutricionista ou até pelo médico clínico, mas tem que ter uma dieta bem elaborada. Ou seja, a dieta é cada um tem a sua dieta, não adianta você querer usar a dieta de outra pessoa, está usando, não, nada disso. Cada pessoa tem uma necessidade de uma dieta especial. Então, vamos lá. No caso específico seu, você falou que deu um cisto. Você fez ultrassonografia ou tomografia? Primeira coisa, viu, Marlene, que tem que ser feita é uma tomografia de abdômen superior e da pelve. Abdômen superior e pelve com contraste. Então, esse é o exame padrão ouro para as suas queixas. Aí a gente vai verificar. Provavelmente você fez aí uma ultrassonografia. Ultrassonografia simples, sem Doppler, sem nada. E deu esse cisto. Ok. Cisto pequeno tem. Então, cisto simples. Aí que está, que mora o grande problema. O cisto simples não teria problema, mas se for um cisto misto, às vezes a ultrassonografia simples, ela não sabe definir se é um cisto simples e um cisto misto. Isso se é realmente um cisto ou se é um nódulo. Então, veja só, eu normalmente, nesses casos, eu solicito, repetindo, uma tomografia com contraste do abdômen superior e pélvico, e ser realizado num bom serviço. Porque o problema da tomografia vai depender.

0: Lugar nenhum. Quem faz é o técnico de raio-x. Ou o técnico de tomografia. É um técnico especialista em tomografia, como tem um técnico também em ressonância. Mas quem vai dar o laudo é o médico especialista em ressonância, em tomografia, contrário na ultrassom. Na ultrassom, o ultrassonografista vai vendo lá e vai anotando, vai anotando, vai anotando, e aí e vai colocar o que ele está vendo. O que ele está vendo, aí é subjetivo, a interpretação dele. Contrário da ressonância e da tomografia, que você pode pedir um CD e levar para outro médico laudar um segundo laudo. Isso não acontece na ultrassonografia. E sem falar que a ultrassonografia, ela é o padrão ouro inicial para esse tipo. Na ultrassom, acusou um cisto? Tudo bem. Provavelmente não é nada. Mas tem que ver, tem que ver realmente se o problema é tão simples assim que o ultrassonografista informou. Daí o motivo que eu faria, de início, uma tomografia com contraste do seu abdômen superior e pélvico. Isso é muito importante. Às vezes você está aí com uma vesícula preguiçosa, uma vesícula doente, até com pedra. E você pode até ter um tumorzinho na vesícula, acontece muito. Tem um tumorzinho na vesícula, pode ter também uma pedra na vesícula, pode ter uma vesícula inflamada, nós chamamos de colecistite, está inflamada tudo, e dá todos esses sintomas, náusea, vômito. Você não tem vontade de comer, às vezes é simplesmente por uma vesícula. Às vezes, motivo pelo qual a gente precisa fazer essa tomografia. Lembrando também que a pessoa pode ter um problema intestinal. Então, eu também peço para esses casos uma endoscopia digestiva alta. Os dois exames que eu pediria para você, uma endoscopia digestiva alta, para você se você não tem algum problema no teu estômago, no teu esôfago, às vezes o problema está lá no esôfago, algum tumor, alguma coisa, ou um esofagite de refluxo, uma gastrite crônica. Ou seja, tem que ser uma... Não existe o achismo. Em medicina, eu acho, você não acha nada. Você tem que provar, não é? Quando o paciente procura um médico, ele quer saber uma resposta, mas uma resposta segura. Ó, vamos tomar esse remedinho aqui, se não melhorar, falta falar, nós faz depois alguns exames. Não é por aí. Se você tem um sintoma esse do médico, ele tem que valorizar, e se ele valorizou esse sintoma, ele tem que pesquisar a fundo. Pelo menos é essa a minha conduta que eu faço há mais de 45 anos. Eu vou a fundo. Ah, doutor, não vou conseguir fazer esse exame, meu amigo. Seguinte, minha amiga, veja só, a minha função é procurar te ajudar. Agora, eu não tenho como correr atrás aí para conseguir um exame para você. Tenta fazer pelo SUS, não é? Pelo SUS, não conseguiu, chama a família, faz uma vaquinha aí e faça o exame particular. É que eu falo com meus pacientes. Aí, às vezes, eu receito um medicamento, aquele medicamento importantíssimo para aquela doença. Ah, doutor, eu não tenho dinheiro para comprar. Sim, então vamos para o seguinte. O remédio é o mesmo. Então o SUS é obrigado, ele é obrigado a te fornecer medicamentos de alto custo. vai no SUS e solicita, leva a receita e pede para encaixar você num programa de alto custo. E dependendo da urgência, ele tem que dar prioridade para você. Começou a te enrolar, o SUS, entra, vai lá no fórum lá, fala com o promotor lá, que já faz a notificação lá para o SUS, e o SUS corre atrás e você consegue o medicamento de alto custo. Mas até que esse processo se resolva, você não vai ficar sofrendo. Reúne a família, cada um dá R$10, R$50, R$20, e compra primeiro. E se for medicamento de uso contínuo, claro que a família não vai poder aguentar, mas para começar, a família, sim, tem que se reunir, tem que se irmanar e ajudar nesses casos. Né? Claro que tem muitas famílias que, quando sabem que você está nessa situação, nem visitar este vão. Vão te visitar com medo de você pedir alguma coisa. Isso acontece com muita frequência entre as famílias, né? É a lei de Murici, né? Você sabe a lei de Murici. Tem a lei do Gerson, que é a lei de levar vantagem em tudo, e a lei do Murici, cada um para si. Não é bem assim, pessoal. Eu acho que nesse momento não é só aos familiares, os amigos, os vizinhos. Tem que se compadecer e fazer realmente esse ato humanitário. Agora, não é que o cara não quer trabalhar, você está passando fome, você vai dar comida para ele, não tirar do seu. Não. Então que sofra ele e a família dele. O cara não quer trabalhar, está escolhendo os serviços, né? Quer emprego. Mas em caso de doença, não, nós temos que ser solidários. Isto é muito importante, não é? Isso é muito importante. Tudo aquilo que você faz de caridade, Deus vai te dar em dobro. E tudo aquilo que você se nega também a fazer, podendo fazer, você também vai receber o troco em dobro também. É a lei do retorno, é assim que funciona. Agora, não é fazer esperando o retorno, não. A lei do retorno é quando você faz sem esperar o retorno. Aí o retorno vem. Agora, se você faz por interesse, já visando o retorno lá na frente, geralmente o retorno não vem. Tá? E você não está fazendo uma caridade. Você está fazendo investimento. E aí, realmente, é a sua personalidade é questionável. Tá ok? Então, a Marlene tem que fazer, sim, uma tomografia, um contraste do abdômen superior e pélvico. E também, seria a primeira coisa que eu pediria para você. Também uma endoscopia digestiva alta do estômago. Vamos ver também como é que está o seu esôfago, nessa endoscopia. Não é? Às vezes você tem alguma coisa que não está deixando passar direito a comida. Você está com gastrite crônica, uma úlcera crônica. Pode até ter um tumor no estômago. Por que não? Todos nós estamos sujeitos a isso. Então nós temos que pesquisar tudo. Nós somos uma máquina. O seu carro aí está com barulho, não é? O que você vai? Você vai levar no mecânico. Ele vai falar, vai ter que abrir o motor aí para a gente ver. Ou passa lá na máquina do diagnóstico lá, né? No computador, se o carro é mais moderno, engata lá o computador, ele vai dizer, o problema seu está aqui. Tá? Evidente que tem muito pilantra também nessa área também, que às vezes é uma parafuseta lá, que dá rebombeta lá, que tá frouxa, e o cara quer trocar muitas coisas. Sempre leve dois, leve um, leve no segundo, tá bom? Então, qualquer coisa está à disposição. É contigo, estúdio.
1: Doutor, temos mais uma pergunta aqui. Doutor, tá me ouvindo? Ah, tá com um barulho estranho.
0: Ok, vou ver. Aconteceu a internet.
1: Parece, aí agora? É, agora parece que parou, foi só momentâneo. Tem a pergunta da Flávia Helena, do Jardim México. Ela tem 38 anos e tem duas filhas. Ela sempre teve o ciclo certinho, TPM e cólica. Só que de um tempo para cá está tendo muita TPM e cólica. Já faz uns 2 meses. E menstruando a cada 24 dias. Vindo demais, precisando usar absorvente noturno. Com TPM e muita cólica, o que pode estar acontecendo? Observação. Para ter uma ideia, o marido dela não está mais aguentando ela, segundo ela.
0: Marido não está o quê?
1: Aguentando, tipo, ela está muito chata, tipo, ela falou que chega o período de menstruação, ela fica muito irritada.
0: Aí sim, e o casal precisa rever isso aí. Agora é o seguinte, nessa hora que você vê quem é quem, né?
1: Não, é que ela falou que ela, pra ter uma ideia, que ela falou que nunca passou por isso, mas de um tempo pra cá, nos dias que vem pra ela, ela falou assim, só ele tá respirando perto, às vezes ela tá com vontade de matar ele.
0: Aí é o seguinte, veja só, ela precisa de tratamento, Flávia. Bom dia pra você, Flávia. Eu preciso de um tratamento, veja só. Existe o que nós chamamos de climatério. O climatério é aqueles 2 anos que antecede a menopausa. E esse climatério aí é quase pior do que a menopausa. Por quê? Você nada sentia e, de repente, você começa a sentir.
1: No caso, ela está com 38 anos. Poderia estar tendo um pré, ou vamos supor, está vindo mais cedo a menopausa para ela?
0: Calma, estou explicando isso aí. Vamos lá. Climatério, como eu estou comentando, é aquele período que antecede a menopausa.
1: Doutor, tem o Douglas aqui do meu lado, ele olhou para mim, viu? Deixa o médico falar, é o médico que fala, não é você.
0: Se deixar, pessoal, o Anderson toca o programa sozinho. Ele está vindo 5 anos comigo ou mais, já é meu assistente, então tem negócio de deixar de se eu faltar, ele pode, mas só vê a diferença da voz, mas é ele que já faz até o programa sozinho. Mas aí é o seguinte, esse climatério é aquele período de mais ou menos 2 anos que toda mulher passa antes de chegar à menopausa. Nós estamos pensando aqui, viu, Flávia, numa possibilidade da menopausa precoce. Existe, sim, a menopausa precoce. Vocês vão falar, mas peraí, a menopausa só depois de 50 anos. Não é bem assim. Tem mulheres que entram no climatério com 35 anos. E passa 2, 3 anos e já entra na menopausa. Qual é o segredo aí, Flávia? Saber as suas irmãs mais velhas e sua mãe questionar a elas quando elas começaram a ter esse problema. E mulher fica 5 anos sem matéria, para depois entrar na menopausa. A média é 2 anos. Toda mulher passa por isso. Umas passam tranquilo e outras passam já realmente com a sintomatologia daquelas que realmente deixa qualquer um em TPM. Mas vamos lá. Primeira coisa, Flávio, é o seguinte. Esse é um problema seu e que você tem que administrar. Você não pode transferir esses problemas para outras pessoas, a não ser para o seu médico. Para o seu médico. Não é justo a sua família sofrer porque você está em TPM, tal. Eu sei disso, mas é difícil. Eu sei que é difícil. Tá? Até eu brinco com minhas pacientes. Quando você estiver naquele climatério, naquele TPM, pega uma calça jeans nova, ou daquela bem reforçada, vista a calça jeans, depois tenta tirar ela por cima. Faz careta, faz... Entendeu? Aí aquela raiva passa. Você não vai conseguir. Você vai julgar essa TPM para calça jeans. Uma brincadeirinha que eu faço, é lúdica, mas funciona com meus pacientes. Vai querer transferir seu problema para o seu serviço, para as suas colegas de serviço, para o seu patrão, para o seu emprego. Veja só, é evidente que você está sofrendo. É evidente que você está sofrendo. Igual a mesma coisa, você brigar com seu marido com um problema ou outro, qualquer um de vocês aí, e chegar lá no serviço, começar a chutar o balde, começar a bater nas crianças, começar a chegar lá no emprego, né? Não adianta. Não adianta. Muitas vezes eu já atendi pacientes com dor de cabeça, com dor de dente, eu também sou humano, eu também tenho meus probleminhas, né? E ficaram sorrindo. Não, mas vamos lá. Às vezes ela não está batendo o paciente. Ele vai lá com um probleminha, com a manchinha chorando. Doutor, mas eu não aguento ficar com isso aqui. Eu estou lá. É raro, mas pode acontecer. Aconteceu. Mas vontade, eu falo para mim. Então, se o cara soubesse que, como é que eu estou aqui rindo para ele, com dor de cabeça, com dor de barriga, ou com dor não sei aonde, tá? Eu também sou humano, eu também tenho. Tá? O que acontece? Mas você não pode. Você não pode. Um negócio comunitário aí. Como eu cheguei num voo agora, eu pego uns caras chatos. E a comissária, pois não, senhor, tá, senhor, sim, senhor. Eu gostaria. E dá vontade lá de pegar o passageiro lá e jogar no peão lá de cima. E ela tem que entender tal, direitinho, pois não, senhor. Eu vou ver com o senhor, ele, né? Tinha um do meu lado. Ô, minha poltrona não reclina. Eu quero uma poltrona que reclina. O senhor, o avião está cheio. Não é problema meu. Eu paguei uma passagem com a pessoa. Nossa viagem é de 3 horas e meia só. A nossa viagem. Dá para? Assim que chegar, eu quero para agora. Eu quero, dá vontade de matar o cara. Depois ela foi lá, tá, arranjou. Ó, se o senhor não se incomodar, tem um lugar lá atrás. O cara foi. Foi lá na rabeira do avião. Né? Lá na rabeira do avião. Então, o que acontece? Tem todas essas pessoas que querem coisas e os outros resolvam o seu problema. Eu sei que você está sofrendo, Flávio. Mas a primeira coisa é isso aí. Você provavelmente está no climatério. Pergunta saber da sua mãe, quando ela começou, provavelmente era mais antiga, lá no interior, na roça, se for o caso, mas a mulherada sofria calada e acabou, é o que tinha. Tomava o chazinho dela lá e acabou. É o que tinha. Hoje não, você tem medicamentos, você tem SUS, você tem UBS, você tem, né? UPA, você tem convênio, você tem criança particular, mas lá na roça não tinha nada disso. Você tinha que se virar nos 30. Claro que vamos viver de passado. Mas, primeira coisa, você deve estar no climatério. Ou você deve estar com algum distúrbio hormonal. Então você tem que fazer o seu perfil de hormônio para ver se você não está com nenhum distúrbio hormonal, os hormônios femininos, estrogênicos, etc., todos eles, a gente pede. E tem uma coisa também, viu, Flávio, que dá muito essa falsa TPM, que é o hipertireoidismo. O hipertireoidismo, a sua tireoide está produzindo o hormônio tiroxina. Isso aí está colocando você no 220 o tempo todo. E chega um ponto que a coisa vai, você vai dar choque em todo mundo. Né? Você vai ficar insalubre dentro de casa, no serviço. Né? E às vezes o seu problema né, é a tireoide, fazer uma T3, T4, TSH, vai lá, opa, sua tireoide está, trata e você fica uma análise, você fica numa boa, uma semana. E se for também um problema de hormonal, problema de hormônio feminino, né? No caso aí, os estrogênios, progesterona, testosterona, ou outros, todos os hormônios, LH, né? FSH, ou seja, todos esses hormônios, o doutor pede uma bateria para você e vai corrigir algum distúrbio hormonal que você tem. Pronto, você. E aí ele vai falar com você, ó, você está realmente no climatério. Você está com uma menopausa precoce. Ou, simplesmente, é um problema hormonal que o doutor vai corrigir. Você pode ir no seu ginecologista ou vai no clínico geral, de sua confiança, e ele vai corrigir isso aí, pronto. E você vai ter uma vida normal, tá bom? Agora, claro que você tem que pesquisar as causas, tem que ver. Você tem que fazer uma ultrassonografia com Doppler para verificar, né, se está tudo bem com o seu útero, com o seu ovário, se está tudo bem. Isso é muito importante, fazer um check-up geral, tá bom? Qualquer dúvida, estamos à disposição, tá ok? É contigo, estúdio. Estúdio.
1: Doutor, deu um branco aqui. Vamos para um rápido intervalo e já volta? 10 horas, 15 minutos?
0: Mais uma perguntinha, duas, só é pouca para mim, né? Vai mais uma rapidinha.
1: É, depois vai ficar intervalo grande, mas tudo bem.
0: Intervalo grande, nada.
1: Você vai juntando os blocos.
0: Você já explicou, pessoal, por que nós estamos começando mais tarde? Não falou?
1: Sim, na verdade, semana retrasada eu falei, foi aquele programa gravado.
0: Falar toda semana, porque sempre tem ouvinte novo, né?
1: Sim.
0: O programa eleitoral, né?
1: Infelizmente, devido ao horário gratuito eleitoral, no qual as rádios e TVs não recebem nada. É uma coisa estranha, né? Jornal e outras mídias recebem dos candidatos, podem vender propaganda, mas a rádio, ela recebe praticamente 70 minutos por dia em inserções graciosas espalhadas na programação. E mais 50 minutos de horário eleitoral gratuito, que totalizam 120 minutos de inserções por dia, praticamente. Fica terrível
0: a programação. Então vamos lá para mais uma perguntinha aí, porque agora que estou esquentando aqui as minhas cordas vocais, né? Vamos lá.
1: Então, tem a Selma, doutora Selma do CECAP. Quando a solidão se torna um problema? Ela sempre viveu sozinha, mas de uns tempos para cá está sentindo angústia. Pode ser início de depressão? Ou seja, doutor, falar um pouquinho sobre o que é solidão, o que é solitude, né, doutor?
0: Olha, é o seguinte, nós nascemos para viver em sociedade, ou em comunidade, ou em família. Então, veja só, no caso, viu, Selma, da solidão. Veja, meu caso, eu sempre vivo no consultório, tem muito desses, eu trato muito na clínica de problema de impotência sexual, né, e frigidez sexual também. No caso dos homens que ficam muito depois que a sua parceira partiu para outro, né, outro mundo direitinho, ou ele separou, ou ele está vivendo sozinho, viúvo, ou aquele solteirão que optou lá atrás de ser solteiro, e agora ele tem um apartamentinho dele, tem tudo. Deixa eu contar um casozinho, Selma, para ilustrar o seu caso. Eu marquei um almoço com um amigo meu, um ano atrás ou mais, em 2 anos. Marcamos um almoço no sábado. Aí ia passar aqui em casa, eu ia com eu e ele, que precisava conversar uns assuntos particulares comigo, dele, que precisava, e vamos almoçar. Aí, faltando uma hora para ele me pegar aqui em casa, ele me liga, quase chorando: olha, suspende o almoço. Minha filha está em São Paulo, lá no apartamento, no duplex dela, está lá chorando copiosamente, e ela não é disso, na verdade ela nem me liga, ela trabalha tanto que nem tem tempo para o pai, e está lá chorando copiosamente, querendo um ombro amigo, o ombro aqui do pai. Estou indo para lá agora. Tá? Ela não quer que minha mãe vá, só eu. Eita, então é grave. Vai lá, te vira, te manda. E ele foi. E ele foi para lá. Aí, no outro dia a gente se encontrou ali, e aí conversou comigo. A filha está com mais ou menos, estava com 48 anos, 49, que é um duplex funcional, trabalha na multinacional, se dedicou a vida dela toda, a profissão dela, não teve parceiros fixos, ela não queria, ela queria se dedicar, ela tinha motorista, carro blindado, tinha tudo. Você, tudo que o dinheiro poderia comprar, ela chegou no topo da pirâmide, viu, Selma? Ela entrou. Ela chegou no topo da pirâmide, todo profissional almeja chegar no topo da pirâmide. Quer dizer, duplex, funcional, deve falar umas três línguas, provavelmente, viaja o mundo todo a trabalho, motorista, carro blindado na garagem, tá? E não pode sair sem carro blindado, não pode dirigir o carro, tem que ir tudo com motorista, tá? Porque ela é uma persona, e muito uma peça. Ou seja, ela não é um ser humano, é um número, é uma engrenagem daquela multinacional. E ela começou a fazer uma auto-repercussão da vida dela, tá? Uma auto-análise, autocrítica, retroagir desde quando ela começou, a dificuldade, aonde ela chegou, quantos casamentos bons ela deixou, ela optou para não ter filho, não ter nada, e chegou, estava lá sentada em cima de ouro, tudo, e aí ela chegou à conclusão seguinte, não valeu a pena, não valeu a pena, para que eu quero ter tudo isso, tem dinheiro, em toda parte do mundo onde ela vai, bota o dinheirinho dela lá, escondidinho lá, tem dinheiro, tem tudo. Aí, eu te digo o seguinte, e entrou, estava entrando numa depressão pela solidão, tá? De chegar no apartamento, não tem com quem brigar, com quem discutir, com quem falar, com quem trocar suas ideias, né? Uma pessoa que pode compartilhar tudo aquilo que ela conseguiu, seus filhos, seus netos. Então ela fez essa autocrítica e estava bem provavelmente, se o pai não fosse, ela ia pular lá de cima, né? Tá? Ia pular lá de cima, provavelmente. O ponto que a pessoa chega, viu, Selma? Então é o seguinte. O que, que eu sempre falo com as pessoas que vão lá com um problema de depressão, com problema de ansiedade, problema problema de impotência sexual, problema de mulherada, de frigidez sexual? Primeira coisa que vai trabalhar, tá? Qual é a sua contribuição para tudo isso? Não, é isso, senhor. E sim, senhora, 50% no mínimo você contribuiu para que você esteja nessa situação. E mesmo se aplica a você, Selma. Então, não é que você ficar sozinha na solidão, você está... Não. Você tem que ver também, fazer uma autocrítica e verificar aonde você errou. Aonde você errou. Não é? Às vezes, um desvio lá atrás, você tinha que entrar à esquerda, você entrou à direita. Não é? Isso acontece. Mas, eu não estou julgando ninguém aqui. Hein? O programa não é para julgar, é para informar. Tem julgamento aqui. Né? Não tem julgamento aqui, pelo contrário. Cada um com seus problemas. Né? Então, que a gente, esse programa justamente é para isso, para ajudar as pessoas. Mas não ajudar, né? Chegar, ô, Selma, coitadinha, você está sozinha. Né? Então, você tem que fazer, Selma, é lembrar o seguinte, a vida é bela. A vida é bela quando bem vivida. Quando bem vivida. Então, procure pegar um fim de semana aí, vai lá no asilo, vê lá o pessoal que está lá, não é? Que está lá uns por opção, não é? Outros por necessidade e outros que foram jogados pela família lá. Tem todos tipos lá dentro. E tem muitos que é por opção. Não, eu quero lá, lá eu converso com pessoas da minha idade. Tem muitas pessoas que escolheram por estar lá. Outras por necessidade. Não é? E chega um ponto que não tem como, não tem ninguém se quem recorrer e vai para lá. E tem aqueles que são jogados lá pelos familiares. Tem tudo. Mas, de qualquer maneira, é um bom local para você ir um fim de semana fazer uma visita. E você vai ver, conversar com um, conversar com o outro, não é? Você vai ver cada um tem um problema pior do que o seu. Tem, cada um tem um problema pior do que o seu. Né? E vai na Santa Casa também de visita, vai fazer uma visita social, você pode, né? Fazer uma visita social, só pedir lá, e eles dão, fazer uma visita, você vai ver as pessoas sofrendo com câncer, com isso, com aquilo, e às vezes você sai de lá outra pessoa, você vai ver que seus problemas são pequenos, né? O seu problema é uma gota d'água no oceano. Isso que é importante. Isso que é importante. Né? Hoje minha filha está na faculdade, lá estão fazendo jogos universitários e todo mundo está lá, dentro do ginásio coberto lá, com barraca, com colchão d'água, e eles... A primeira vez, nossa, que legal, bacana, nossa, eu queria na vida. A segunda vez, já não se empolgou tanto. Essa semana estão morrendo de frio lá. Olha que levaram roupa de frio, mas está um frio aquele violento. Mas violento. E com todo equipamento de proteção, tem tudo... Mas não estão aguentando. Aí eu falei, brincando, que está com saudade da sua caminha quente, é? Está com saudade do seu ar-condicionado quente que você põe, né? Está com saudade. Então, isso é importante para a formação dele. Para valorizar o que tem. Para valorizar o que tem. Opa, mas está pegando aqui. Então tá, filha, procura um hotel aí na cidade aí. Procura um hotel na cidade aí. Mas está tudo lotado. Você está de carro aí, procura uma cidadezinha bem próxima, que tem bastante aí. Pega um hotelzinho aí, é até domingo, pega uns 3 dias aí, pega um hotel. Não posso, a minha amiga não tem condição de pagar. Aluga um quarto e paga o dela também. Opa, é pagar sim, por que não? Pague o quarto dela também. Paga a despesa dela do hotel. Tá? Cara, quem está pagando sou eu. Pague. Mas posso fazer isso? Claro que pode. Pode e deve. Claro, tem que consultar a gente. Está consultando. Você não pediu, mas é o pai que está falando isso aí. Então, opa, então eu vou ver agora. Vou ver agora. Tá? Então estou indo para lá. Ver isso agora. Ver. Mais uma noite de frio. Você pega uma pneumonia aí, o que acontece? Mas isso é importante, viu, Selva? Que ela... Claro, mas momento, se eu falar isso com ela, claro que é o momento ainda. Está com saudade da sua caminha quentinha, do seu ar-condicionado, quente e frio, né? Pois é, a coisa está pegando aqui, está pegando. Pois é. O meu amigo está pior, tem uma goteira em cima da barraca dela. Então, deixa sua barraca, dá sua barraca para o seu amigo, que a barraca dela tem aquela cobertura. Além da barraca, tem uma cobertura anti-chuva, tá? Então, né, empresta a barraca para sua amiga. Você vai fazer duas coisas. E já paga para sua amiga também. Aí você vai falar, mas está sobrando dinheiro, doutor. Não, não está sobrando. Não. Pelo contrário. Não é justo minha filha estar com a colega, deixar a colega na barraca lá, no frio lá. Tá? E o que acontece? E ela lá no conforto do apartamento? Não. Negativo. Paga. Pode pagar. Aluga o quarto lá com duas camas, tá? Para duas pessoas, se pode, é de cartão lá. Então, você vê, mas ela vai sentir, ela tá isso é muito bom para aquela a formação dela. A formação dela, que na vida nada é fácil. Tem suas dificuldades. Tem suas dificuldades. Então, Selma, seu caso também, você deve ter vindo encruzilhado e atrás qual foi o desvio que você entrou, qual a sua participação e trabalha. Porque você não está em depressão, não está. Mas, veja só, o isolamento, veja só, cabeça vazia, oficina do diabo. Está aí. Qualquer um dos antigos aí sabe. Então você fica, você já viu a novela, já viu tudo que tinha que ver no WhatsApp, na rede social, não é? Chega um ponto, vê mais o quê? Vê mais o quê? Claro, tem muita coisa para você fazer, não é? Procura aí engajar na pessoa. No pessoal da terceira idade aí, que viajam, passeiam. Ah, mas não tem dinheiro para isso. Não precisa ter dinheiro. Tem excursão, uma excursãozinha aí baratinha, não é? E tem excursão até de avião. Tem para todos os gostos e todos os bolsos. Então, mas tem excursão barata também. Dá para você fazer. Dá para fazer. E também vai procurar se socializar. Quando você vê lá, eu vejo às vezes na minha clínica, tem um passarinho lá, tem uns passarinhos lá que eles usam a minha, o meu, aquele avanço do telhado, fazem ninho, faz sujeira. Aí a enfermeira que é expulsa, não deixa eles aí. É auxiliar de limpeza, pede a metade, tem uma vara para ele fazer limpo. Tá? É evitar que eles fiquem ali. Fica, tudo bem, você vê que rolinha, essas coisas, tá? Não deixa. Mas chegou, está chovendo, eles vão lá, se escondem, deixa os bichinhos lá. Deixa, não tiro. Pô, tem aqui na minha garagem agora, onde eu vi. Tá? Um passarinho, não sei qual é, fez um ninho assim na sujeirada. Aí o caseiro falou, vou tirar. Não, tira não, deixa aí. Pô. Tá? Deixa aí. Eu tinha que ter visto antes, que estava fazendo ninho. Antes começou a fazer o ninho. Mas já que fez, não mexa. Deixa aí. Eu não deixo mexer, não deixo. Então, a gente precisa socializar em todos os aspectos. Fazer parte de jardinagem. Você mora num apartamento, dá para você fazer um jardim, plantar suas coisas. Os seus condimentos, né, cebola, outras coisas, mas dá para plantar. Depois, dá para plantar tudo. Então, procurar sair, vai lá na Santa Casa, fazer uma visita social, é muito importante. Não é? Você vai sair reconfortado, vai no asilo. Não é? Tem outros locais para ir. Não é? Vai lá na creche infantil, tem lá, vai ver, ajudar lá, tem muito serviço social que você pode fazer. serviço humanitário, tá bom? Se não, você entra em depressão, daí por que você está tomando tarja preta? E aí a sua vida perde o valor. Não é? Por que você deixou que isso acontecesse? Seja forte. Seja forte. Tá? E viva a sua vida. Enquanto está respirando, tem vida, mulher. Tá bom? É contigo, estúdio. Estúdio.
1: Doutor, intervalo?
0: Bom intervalo. Rapidinho, mas intervalo.
1: Beleza.
0: Intervalo termina mais cedo um pouco, depois faz intervalo, mas não faz muito longo, não. Tá bom?
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5: 10 horas e 37 minutos.
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0: De volta com o segundo bloco do programa Pergunte ao Doutor, aqui pela sua central de rádio e notícias. Lembrando que esse programa é reprisado todo sábado, das 6 às 7 da manhã. Então, todo sábado, das 6 às 7 da manhã, programa Pergunte ao Doutor. Vamos chamar novamente o doutor. Bom dia, doutor!
1: Bom dia, Anderson. Bom dia a toda a nossa audiência aí. E vamos aí retornar para você para que possamos dar continuidade ao nosso programa.
0: Doutor, a Solange do Santo Antônio, ela tem 65 anos e começou a aparecer vitiligo. O que fazer? Tem cura? Ela falou que foi alterado o remédio de tireoide dela, o médico alterou de 50 para 125 miligramas. Ela falou que depois disso, acho que uns 15 dias depois, começou a aparecer essas manchas e depois ela foi ao médico procurar saber o que era, realmente constatou o vitiligo. Agora ela falou que tem meio que moderado pelo corpo. Ela quer saber o que fazer.
1: Solange, bom dia. O problema do vitiligo, nós temos que fazer um bom diagnóstico, tá? Entre o vitiligo e também aquelas micoses, dermatomicoses. São coisas diferentes. Veja só, são causas diferentes, tratamento diferente, tá? Então, tem que fazer um bom diagnóstico entre vitiligo, não é? E também, cara, albinismo. Albinismo não é porque albinismo você já nasce com ele, que é genético, você já nasce com ele. Então, tudo que quando a gente fala em vitiligo, nós estamos falando, Solange, o que acontece? É falta de melanina, falta de melanócitos, que são as células que ficam ali na pele que produzem a melanina. Ou seja, a melanina, se a pessoa ela é muito branca, ela produz pouca melanina. Se ela é morena, produz mais. Se ela é negra, produz bastante. E quem produz isso aí é na nossa pele, é na nossa pele, e é na nossa pele que fica e dá essa cor, essa coloração da melanina. Muito bem. E tem também, aí que está, a dermatomicose, são lesões menores, mais espalhadas pelo corpo, ou às vezes até localizadas, mas são pequenas, normalmente são pequenas. Então, esta aí, a dermatomicose, não tem nada a ver com vitiligo. Vitiligo, nós estamos falando de melanina.

0: Então, ela dá em qualquer parte, até no pênis. Eu pego na clínica pessoa que tem vitiligo no pênis, como tem na vagina também. Como tem? Tem na testa, tem no cabelo, no couro cabeludo, tem diversos lugares. Muito bem. Esse é o vitiligo, ou seja, o problema é a destruição das células. Você nasceu normal, com as células normais, não é? Produtora de melanina, que são os melanócitos, e depois, em determinado tempo, determinada fase da sua vida, pode aparecer, por algum motivo, uma destruição desses melanócitos.
1: Doutor, pode ser.
0: Oi?
1: Tem a pergunta aqui do Jackson, ele ligou para cá, ele falou, olha, já que o doutor está falando de vitiligo, é lenda, é fake, ou o que que é? Porque assim, o Michael Jackson, ele praticamente embranqueceu, e falaram que ele teve vitiligo, ele usou vitiligo para tirar a cor da pele. Ele quer saber se isso é lenda ou não, doutor.
0: Porque na realidade, o Michael Jackson, ele tinha vitiligo, e depois, praticamente, ele ficou albino. Segundo consta, mas ele era tudo maquiado, né? Você não via. Ele era todo maquiado. Pode ser um vitiligo químico ou até um albinismo químico induzido por medicamentos. Pode ser. Os irmãos dele não têm. Os irmãos dele é moreno para preto, não é? Os irmãos dele, as irmãs também. Então, ele pode ter sido, o que acontece, um tratamento que ele fez para se tornar albino, não é? Albinismo. Aí não é só vitiligo, o vitiligo é localizado. O vitiligo, ele é segmentar. Ele não é no corpo todo. No Michael Jackson, claro que ninguém tem prova disso, mas tudo indica que ele fez um tratamento para se tornar albino, por algum motivo. Por algum motivo. Porque vitiligo, ele só dá em determinadas partes do corpo, não é no corpo todo. Muito. Eu não conheço, pelo menos eu não conheço. Albino, sim. Você tem um passarinho albino, você tem a baleia albina, tem tudo. Mas aí é genético, já nasceu com problema. Já no caso da Solange, não, é vitiligo, ela nasceu com os melanócitos dela, células que produzem a melanina, normal para a cor dela, e por algum motivo ela teve essa lesão, a destruição desse melanócito naquela situação, naquela localização ali. Agora, precisa saber direitinho diferenciar entre vitiligo e dermatite fúngica, de fungos, que é o que nós chamamos de pityriasis versicolor ou pano branco. Todos nós já tivemos. Quem é que não teve um pano branco, um vitiligo? Tivemos, todos nós tivemos. Tá? Uma fase da vida nós tivemos. Aí você trata com antimicótico, mata. Aí você... Porque o... Desculpe aí, porque o fungos, ele não come a melanina, ele come a queratina, que é uma proteína que vem na pele. E quando ele come essa queratina, aí a melanina também vai junto. É igual você comer a laranja com casca e tudo. A casca seria a melanina, então ele come tudo. Mas só que você trata com medicamento oral e local, pronto, e você some, não é? Aí seria uma dermatite fúngica. Agora, o vitiligo, viu, Solange, normalmente, ele pode ser, geralmente, ele é devido a um problema de autoimunidade. É a alta imunidade, a alta agressão. Ou seja, o próprio organismo agredindo o seu

0: Ramiro, o que acontece na febre reumática, acontece também na febre reumática, né, na nefrite também, né, acontece também tudo isso. O próprio organismo atacando, igual você, quando vai fazer um transplante, você coloca um rim ou outro órgão na pessoa, e o sistema imunológico vai para cima e mata aquele transplante, tenta matar. Aí você toma o quê? O imunossupressor. Então existe sim tratamento, mas é um tratamento meio agressivo. Viu, Solange? Tem que fazer igual a Luísa Brunet, quem conheceu aquela artista bonita, antiga lá, a Luísa Brunet, ela tinha vitiligo no rosto, ela tinha vitiligo na mão, mas ela disfarçava tudo com maquiagem. Tem maquiagem própria para isso, a vitiligo. Então você disfarça bem, não é? Tem pessoa até que faz tatuagem em cima do vitiligo. Porque a cura, veja só, em Cuba, tinha uns médicos cubanos com um protocolo bom, com bons resultados, e a gente do mundo inteiro lá. Não sei que carga d'água sumiu. É, eu não acompanhei esse trabalho deles, mas comentários sim que eles tinham um produto que eles usavam, mas só que tinha que ser dentro de Cuba. Por algum motivo não foi para frente, mas tiveram resultados. Então, por algum motivo, não foi para frente. Então, Solange, é o seguinte, o que tem que exemplo? Eu tinha um caso de um paciente meu que ele era dentista. Olha a situação, o dentista enfiar aquela mão de vitiligo dentro da sua boca. Primeiro, não tem nada a ver, vitiligo não pega. O pano branco, o vitiligo vesicola, ele pega, encostou, pegou. Encostou, pegou, usou a toalha da pessoa, você já pega de cara. Própria relação, você encosta na pessoa, você vai pegar os fungos dela, vai pegar. Você usando roupa da pessoa, você pode pegar, não é? Você que tem aquelas manchas aqui na virilha, aquele dali é tinea cruris, é a micose também. Aí o que vocês falam? Não, é o calor. Calor nada. Calor ajuda. Aqui, isso aí, o fungo está ali, igual coisa de chulé. Você pega aí a molecada que tem chulé, o que acontece? É devido o tinea pedis. E vai dar chulé. É igual a pessoa que tem micose na unha, que acaba com a unha da pessoa. É onicomicose, não é? Então, também a tinea pedis. Ou seja, esse fungo, ele come toda a queratina. Ele come a queratina do cabelo, da pele e também da unha. Então, Solange, a primeira coisa é assumir o problema. Você tem um problema. É um problema mais social, ele não transmite, ele não causa problema nenhum para você, nenhum. Só o constrangimento, às vezes, social, se aparecer. Então, só na mão ali, no rosto, faça uma maquiagemzinha assim, própria. Tem maquiagem própria para você esconder o vitiligo. Mas não é para usar direto, só quando for sair de casa, tudo. Aí você passa. Porque realmente as pessoas, infelizmente, eu vejo lá na clínica, a pessoa fica olhando para o seu pé, para a sua unha, para o seu cabelo, não é, para os seus dentes. Tanto que quando eu estou no meu consultório, eu estou com a unha cortada, eu tenho a cerazinha lá para passar na unha, para ficar a unha bonitinha, unha cortada, roupa bem alinhada, que o pessoal te tira de cima e embaixo. Antigamente isso me incomodava. Isso eu ficava me secando no consultório. Tá? Enquanto você está escrevendo ali, é só que ele não sabe o que é o famoso enxergar com rabo de olho. Então, você está escrevendo, está olhando. E a pessoa, você vê que a pessoa está direcionada a alguma parte do seu corpo. O sapato, vê tudo. Enquanto você está escrevendo, ela está procurando algum defeito em você. Pô. Tá? Procura. Ou alguma beleza, tem também, tem tudo isso. Mas as pessoas ficam te tirando. Eu me incomodo, mas só que eu tenho a unha cortada, bem cortada, amparada, não tenho micose, não tenho nada. Um cremezinho na mão para ficar bonitinha, tá? E passo também, eu tenho a cera, que eu passo também a cera, que você passa na unha para ficar hidratada. Uma cerazinha que compra, né? Da Granada, vocês podem usar, homens, mulheres, passar essa cerazinha para ficar aquele, aquela unha seca, feia. Você passa a cera da Granada, você compra, quando entrar na loja da Granada, pega lá, você pega a cerinha, eu tenho lá, tem sempre duas, acabou uma, você vai comprar outra. Aí você passa, fica a unha hidratada, bonitinha, tudo. Claro, não é base, é cera. E dá saúde para sua unha também, com a unha bonita. Tá? Isso é muito importante. E aí, Solange, assumir um problema que você vai ter para sempre. Porque não tem tratamento. Não tem. Tá? Não tem. Tem maquiagem que faz. Pessoas fazem isso. Mas não tem. Até teria tomar imunossupressor para evitar que o seu organismo. Mas o estrago que ele já fez, está feito. Aonde estragou ali, está estragada. É? Então, existe alguma homeopatia, homeopata, que trabalha em cima disso aí. Um homeopata bom, aqui eu falo, homeopatia não serve para doenças. Eu brigo muito com meus colegas homeopatas, e brigo mesmo. E brigo. Quer tratar pneumonia, quer tratar infecção com homeopatia. Esqueça, pessoal. Esqueça, isso é enganação. Agora, serve para bronquite? Serve para asma? Serve para vitiligo? Ajuda. Psoríase? Ajuda. Tem diversas indicações que funcionam bem. Funciona bem. Não é? Minha semana, tem uns 15 dias, um paciente lá, ele está com problema de próstata, toma homeopatia. Meu amigo, não tem remédio para próstata e homeopatia. Seu remédio é esse. Ah, mas eu tenho que falar com o homeopata. Então fala. Você escolhe, quer ficar lá com ele, ficar aqui, você escolhe. Mas não tem remedinho para a sua próstata. Tá? Não tem. Não, porque eu sou homeopata... Há 40 anos...
1: Acabou o tempo, idade, doutor. Para...
0: Acabou o tempo?
1: Sim.
0: Então, a minha briga com os homeopatas é para doenças crônicas. Funciona bem? Funciona. Mas tem que pegar um cara bom. Agora, tem... Eu lembro que eu levei meu filho lá atrás, quando ele era criança, e tinha um problema lá de rinite, essas coisas, tal. E tempo não tinha internet. Ele abriu o livro... Bom, o problema dele, já notei que ele tem rinite, ele tem isso, tem aquilo, entendeu? Aí foi ler no livro. Vai tomar um banho, rapaz. Igual você vai no consultório comigo, eu vou lá ver no Dr. Google lá, o que eu vou receitar para você? Se for no médico isso acontecer, já sai despisto, doutor, muito obrigado, tchau. O médico tem que saber, pô. Tem que saber. O médico pode esquecer o nome de um remédio? Pode. Mas tem como ele consultar o Google? Não para o Google receitar o nome do remédio que ele esqueceu. Ele quer aquele remédio. Existe mais de 100 mil remédios. Pode falhar na hora? Pode. Já aconteceu comigo. Já aconteceu esquecer. Carambola, eu quero aquele remédio. Aí eu tenho meu jeitinho, tudo. Tá? Aí eu vou ver se eu tenho amostra lá dentro, se eu quiser... Já entra outra sala minha. Muitas das vezes, só o fato de levantar, já lembrei. Mas já que eu levantei, vou lá, abro gaveta, bato gaveta, tá? E se tiver amostra, já pego. Se não tiver, falo, não tem. Aí já... Mas você não pode demonstrar que você tem segurança. Tem truque no consultório. O cara, ele não vai... Que ninguém é dono da verdade. Lembrar de todo o nome, de todo o remédio. Aquilo que você receita toda hora, você não vai esquecer nunca. Mas tem casos que o que acontece? Naquele momento você esqueceu. Deu um branco. Isso é doença? Não! Isso acontece, não aconteceu. Não acontece com a nossa internet aqui. De vez em quando dá um apagãozinho, dá, o computador dá, o celular dá. Então tá bom, professor. Nosso tempo já esgotou. Viu? No caso aí, Solange, você tem que aceitar. Eu tenho um problema que não tem cura, não é pegajoso. O seu namorado, o seu pai pode beijar ali em cima, pode até passar a língua ali, não tem problema nenhum. Não pega. Não pega. Agora, se é micose, não. Aí, por isso que eu perguntei. É micose ou vitiligo? O doutor tem que saber se é um ou outro. Na dúvida, ele faz uma biópsiazinha e manda para o laboratório. Já fiz isso, às vezes. Tá bom? Mas é difícil ter dúvida, é difícil. Mas quando você tem, existe, cada um tem sua característica, tá ok? Nosso tempo já esgotou. Eu estou recebendo o sinal aqui do Anderson. Então, pessoal, obrigado aí pela participação, pela audiência. Um bom dia a todos e até o próximo programa. Que Deus assim o permitir. Obrigado, Anderson, e retorno contigo.
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2: 11 horas e 7 minutos.
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10: Agora é a hora. 13h15, Kerlin Oliveira, Mulher Empreendedora, Cidade Inteligente. Lembre-se, agora é 13h15.
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0: dia, bom dia, bom dia, bom dia. Estamos chegando aqui na CRN, a Rádio do Povo, Itatiba, São Paulo, Brasil, nesta quinta-feira, 17 de setembro de 2026, para mais um panorama esportivo com o bom dia do amigo de vocês, Beto Dias, deste lado do aquário, a Isabelle Ortiz, do outro lado do aquário, junto com Anderson Pancotto, que também já vai indo para o seu merecido descanso. 17 de setembro, que é o dia da compreensão mundial, dia do transportador rodoviário de carga. Aniversariando hoje a cantora Marina Lima. Hoje é dia de São Roberto Bellarmino, Santa Hildegardes. Aniversariando hoje as encantadoras cidades do interior paulista de Paranapuã e Pompeia. O tempo melhorou, a chuva diminuiu e o nosso amigo Roberto Alegre Júnior, o Tinho, foi fazer a sua caminhada hoje, né, Tinho? Hoje ele caminhou 4 horas 27 minutos e 53, 26 quilômetros mais 36 metros, 1.772 calorias foi o que ele queimou. É isso daí, garotinho, canhotinha de ouro. Continue firme e forte, né? É isso daí. E eu vou aqui já abrindo o panorama esportivo de hoje e já vou indo aqui para a página entre aspas, né? Na página 5, hoje toda quinta-feira tem entre aspas, né, gente? E o colunista destaca aqui, né, a importância da CRN. E começando, né, ele coloca antes aqui os exames gratuitos. A concessionária Rota das Bandeiras promoveu nos últimos 2 dias exame de visão na área de descanso da rodovia Dom Pedro I, quilômetro 111, que fica no município de Itatiba e que estaria disponibilizando 106 óculos gratuitamente para motoristas com mais de 60 anos. Aqui é que chega a importância da CRN. A assessora de comunicação da Rota, Jocilene Olivato, passou a seguinte mensagem ao Departamento de Jornalismo da CRN. Quero deixar o meu agradecimento. Ontem, o primeiro motorista que apareceu para fazer nossos exames ficou sabendo pela rádio. Me contou todo feliz que ouve a Eva em todos os dias pela manhã e ficou surpreso ao saber que era eu, a Jo, que falava com a Eva. Isso nos enche de orgulho, né, gente? Nós que fazemos parte aqui da CRN, né? Então, tá aí provado mais uma vez o quanto a rádio é importante, continua sendo importante no dia a dia de todos, tá certo? Beleza? Então tá aí. Bem, e hoje é dia de podcast, né, gente? Hoje tem podcast debate aqui na CRN. E o tema será competições esportivas da garotada. Convidados, um representante do Instituto Fala, que promove domingo no Parque Luiz Latorre provas para garotos e garotas. Também convidados, professor Marcelo Cirilo e o vereador Juninho Parodi para comentar sobre a 29ª prova de fraldinhas JI.
1: Nós estaremos hoje aqui juntamente com a Luiz e Matias na apresentação do podcast debate e lembrando que também a representante do Instituto Fala que nós convidamos será Thaís Durães, né? Então, o professor Marcelo Cirilo, o professor Juninho Parodi, que foi realmente um grande sustentáculo com a gente, sempre trabalhou, né, aqui com a organização da prova de fraldinhas. Ela que antigamente era a prova pedestre Mirim JI, passou a ser prova infantil, depois juvenil, e finalmente a partir de 1994, iniciando em 1995, ela passou a ser prova de fraldinhas JI. E que hoje a idealização foi nossa lá, e o trabalho do saudoso professor Osmar de Zanata, o nosso trabalho, o trabalho de Juninho Parodi, né? Sempre trabalhando em conjunto com a Prefeitura Municipal. E agora a coordenação é feita pela Secretaria Municipal de Esportes, comandada pelo professor Marcelo Cirilo, em conjunto com a Secretaria de Educação.
0: 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E continuando aqui nas páginas do Jornal de Itatiba Diário, né? Vou aqui agora para a página A4, com uma bonita foto, né, ilustrando a matéria. Em destaque, a PAN Itatibense presente no torneio regional de natação em Limeira. Nadadores da PAN Itatibense estiveram presentes em mais um torneio regional realizado pela 2ª Região da Federação Aquática Paulista, a FAP. A competição ocorreu no último dia 12 e foi realizada na piscina do Gran São João, na cidade de Limeira. Mais de 500 nadadores representando 26 entidades da região participaram, divididos entre as categorias Petis, Infantil e Juvenil. Representando a PAN Itatibense e Prefeitura Municipal e apoio da Drawal Center Itatiba, os nadadores Igor e Emily Dias, Ian Covre, Gabriel Correia, Isabelle Franco, Laura Pérez e Otávio Poli, sob orientação dos professores Eduardo e Breno Perrone.
1: A PAN Itatibense continua sendo destaque, né? E foi lá no torneio regional de natação em Limeira. JI, na sua página de esporte hoje, publica a foto dos nadadores e também dos dois técnicos, né, que comandam a equipe itatibense, os professores Eduardo e Breno Perrone. Né, e mesmo com muita chuva, a competição teve um elevado índice técnico, com a quebra até de recorde brasileiro de categoria. Né, como disse aqui, né, o professor Perrone, nossos nadadores tiveram bom aproveitamento, melhorando suas melhores marcas pessoais na maioria das provas, com destaque para os nadadores, o Yun, Otávio e a Laura, que conquistaram colocações entre os que colocam os finalistas da competição, explicou o professor Eduardo Perrone.
0: 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E vem aí o 19º Passeio Ciclístico da Primavera. Está chegando, né? Vai ser, então, a partir das 8 horas no Campus Itatiba, o 19º Passeio Ciclístico, né? E no dia do evento, todos devem levar aí 1 quilo de alimento não perecível, né? Camiseta para os primeiros 200 participantes e sorteio de bikes. Então, vem aí o apoio à realização, que é da USF Itatiba.
1: Então houve esse adiamento, né? E a gente agora está aí na expectativa de que tudo pode acontecer. Então o passeio ciclístico, infelizmente, acabou sendo no mesmo dia da prova de Fraldinhas, mas a gente espera que também muita gente vá participar do passeio ciclístico, que é uma realização, né, uma organização da Universidade de São Francisco, o campus da USF de Itatiba.
0: Legal, né, gente? E olha aí, Itatiba já registra casos de Dependência em jogos e apostas. É isso daí mesmo que você ouviu, né? Itatiba já conta, então, já registra, né, casos de dependência em jogos e apostas online. A expansão das apostas esportivas e dos cassinos online já começa a aparecer como uma nova demanda para a saúde mental de Itatiba. A Secretaria Municipal de Saúde confirmou que, em 2026, há registro de alguns casos relacionados a problemas com jogos e apostas, embora não tenha informado números específicos. Segundo a coordenadora de saúde mental, Márcia Lúcia Borella Uliani, toda a rede municipal está preparada para realizar o primeiro acolhimento por meio de escuta terapêutica e encaminhar o paciente ao serviço mais adequado, conforme cada situação.
1: Olha, segundo a coordenadora da saúde mental da Secretaria de Saúde, Márcia Lúcia Borella Uliani, o CAPSAD possui um perfil de cuidado próximo ao necessário para pacientes que apresentam comportamento compulsivo. O acolhimento inicial pode ser feito por toda a rede municipal de saúde, com escuta terapêutica e atendimento a ser direcionado ao CAPSAD. Então vejam, senhores, que então, na questão das PETs, a saúde Itatiba está atendendo casos relacionados ao vício em jogos e apostas. Então, vendo, senhores, o mal que faz para o Brasil, que faz para... A gente sabe que tem crianças de 11 anos apostando, gente. Isso aí foi uma iniciativa atual do governo Lula, que agora ele fala, não, nós precisamos acabar com isso. Foi você, foi que nem a taxa das brusinhas. Nós retiramos a taxa das brusinhas, mas foi você que pôs a taxa das brusinhas e agora vem fazer aí... Então, você ouve aqui na CRN, na propaganda política. Então, está aí... Aqui a Rede Municipal de Saúde de Itatiba está já acolhendo, então, casos relacionados a problemas com jogos e apostas. Já não chega todos os problemas que se tem do problema de drogas, que se tem dos seus problemas de segurança, que se tem dos mais variados vícios de droga. Agora também, né, e o que é que acontece aqui em Itatiba? Acontece em Morungaba, em Valinhos, em Vinhedo, em todas as partes do Brasil. Então a Secretaria de Saúde que registra casos de pessoas com problemas relacionados a jogos e apostas e vem aprofundando estudos e protocolos para atender a essa nova demanda. Vocês ouviram bem? Então, aí, e o pior, são crianças e jovens jogando nesse maldito jogo das bets. Você assistiu a televisão, você vê, inclusive alguns estão sendo processados aí, jogadores famosos, aí jornalistas famosos fazendo propaganda. Você está com seu celular, daqui a pouco vem, se você liga o YouTube, lá aparece, né, para você jogar. Né? Então, realmente, você fique sabendo que ninguém ganha com isso aí. Só ganham aqueles que são os comandantes aqui. Inclusive, vamos dizer, acho que 80% desse dinheiro ainda vai para fora do Brasil.
0: Vamos lá então, gente. 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E já presente aqui no estúdio o professor Márcio Oriani, chegando com dicas de atividade física e saúde. Seja bem-vindo, professor.
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3: Para manter a boa forma, é preciso, além de manter o ritmo das atividades físicas, controlar a boca o ano inteiro. Mas é inegável que na Páscoa fica bastante difícil resistir às tentações e passar longe do chocolate. E nem é preciso. Com uma dose de bom senso, além de não comprometer a dieta, o chocolate pode até servir a seu favor. O chocolate é ótimo para quem faz atividade física, justamente por ter um alto valor energético. A quantidade diária recomendável varia de pessoa para pessoa, dependendo da atividade física que pratica, mas o ideal é um pedaço de 30 gramas.
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0: Legal, legal, né, gente? Vamos encerrando aqui esse primeiro tempo do Panorama Esportivo, mas continue na audiência. Não saia daqui não, porque já já eu volto com muito mais notícias do esporte para você.
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0: E cá estamos nós de volta para o segundo tempo do Panorama Esportivo aqui pela sua CRN, a Rádio do Povo, Itatiba, São Paulo, Brasil. Bem, e agora vou aqui para a página 2 do Jornal de Itatiba Diário de hoje, porque tem aqui, né, há 30 anos, né? Há 30 anos, gente, que legal, né? Há 30 anos, 17 de setembro de 1996, foi uma terça-feira. Como sempre, três destaques. Romaria Itatiba Jarinu, reeleição pode ser definida até o dia 15 de dezembro. E São Francisco vence e fica com o título. Esteve acontecendo no último domingo, no estádio Luiz Scavone, a grande decisão da primeira Copa de Futebol Varziano de Itatiba, que terminou com a equipe do São Francisco sagrando-se campeã ao vencer a União da Vila por 1-0. Gol de Marcelo, cobrando pênalti aos 20 minutos do primeiro tempo.
1: A Copa de Futebol Varziano, né? E o JI circulou numa terça-feira, 17 de setembro de 1996, registrava que a equipe do São Francisco sagrou-se campeã ao vencer a União da Vila por 1-0. O gol foi marcado pelo Marcelo, que cobrou pênalti aos 20 minutos do primeiro tempo. Portanto, o São Francisco venceu isso há 30 anos, viu, gente, com a Copa de Futebol Varziano. E tinha notícia também, né, que a Romaria Itatiba Jarinu tinha acontecido a 16ª Romaria de Pedestre Itatiba Jarinu, né? Como não choveu, os romeiros partiram às 4 horas da manhã no Jardim Carlos Borella, no último final de semana, voltando a dizer, no mês de setembro de 1996. E também aqui falava da reeleição, que pode ser definida até dia 16 de dezembro, né? É a comissão da Câmara dos Deputados analisar a proposta de reeleição dos senhores para presidente da República, governadores e prefeito. Então era a reeleição que começava a ter esse ano, que nós somos totalmente contrários. Nós achamos que tanto para presidente da República, podia ter um mandato até maior, que fosse até de 5 ou 6 anos, mas não poderíamos ter reeleição nem de presidente, nem de governadores, e nem de prefeitos.
0: Brasileirão, técnico novo, Tite acompanha a vitória do Botafogo no Rio de Janeiro.
2: O técnico Tite foi anunciado pelo Botafogo nesta quarta-feira como novo treinador com um contrato até dezembro de 2028. Essa negociação se intensificou nos últimos dias e o técnico será a cara do projeto da GDA, que é a nova investidora da SAF Alvinegra. Tite estava sem clube desde que foi demitido do Cruzeiro em março deste ano. Antes, ele comandou o Flamengo em 2023. Durante 6 anos, foi o treinador da seleção brasileira, incluindo as Copas de 2018 e 2022. Tite chega ao Botafogo com o seu auxiliar, Matheus Bach, que é filho dele, inclusive, e também com o preparador físico Fábio Massarejan. Além deles, Rodrigo Belão será o novo integrante da Comissão Técnica Permanente do Botafogo, ao lado do auxiliar Marcelo Fera e do preparador físico Ronaldo Torres. Inclusive, Tite esteve no estádio Nilton Santos nesta quarta-feira e acompanhou a vitória alvinegra em cima do Grêmio em rodada atrasada da 21ª do Brasileirão, 3-2 para a equipe do Botafogo, gols marcados por Danilo 2 vezes e Montoro, que fez o gol da vitória do time de General Severiano. Agora o Tite vai poder já iniciar os trabalhos com os jogadores, com a delegação alvinegra, e por conta da data FIFA no fim de setembro, vai ter cerca de 17 dias para treinar essa equipe e preparar para a sequência do campeonato. Uma vitória importante para o Botafogo, que faz com que se distancie da parte de baixa da tabela do Campeonato Brasileiro. O Botafogo atualmente é o 11º colocado com 35 pontos. Já o Grêmio está na porta da zona da degola com 28 pontos. É o primeiro time fora do Z4. Agência Rádio Web com informações do Brasileirão, Daniel Esperon.
1: O Campeonato Brasileiro tem aí o time que está se empolgando com o projeto e acerta com o Botafogo até o fim de 2028, né? Levou toda a sua equipe, está muito animado. E a equipe do Botafogo, que pelo Campeonato Brasileiro, vai enfrentar o Mirassol às 17 horas no interior paulista, né? A cidade de Mirassol, ao lado de São José do Rio Preto, no próximo sábado, né? Então, a partida de estreia contra o Mirassol.
0: Libertadores, haja coração, Palmeiras classifica e Corinthians é eliminado.
2: Os jogos da Libertadores da América desta quarta-feira foram emocionantes. E começando pelo Palmeiras, que está nas semifinais da competição. Foi suado, 3-2 para a LDU jogando em Quito. Esse placar, como o Palmeiras venceu em São Paulo por 1-0, levou a decisão da vaga para os pênaltis. E nas penalidades, quem brilhou foi o goleiro do Palmeiras, Carlos Miguel, que pegou duas cobranças da LDU e colocou o Verdão no confronto das semis diante do Fluminense por uma vaga na decisão da Libertadores. Carlos Miguel disse após a partida que não vai revelar qual foi o segredo para o sucesso para pegar pênaltis.
3: Precisar da gente, a gente conseguir corresponder sobre a estratégia que eu faço, e eu não gosto de passar para ninguém porque eu tenho uma carreira muito grande pela frente e não vou entregar, não vai ser agora no início dela que eu já vou mostrar todos os meus detalhes, as minhas lógicas, né? Porque cada um tem o seu jeito, cada um tem a sua mania de ir para uns pênaltis, de se controlar e de ter um controle mental muito grande. E é seguir. Agora a gente conseguiu essa classificação tão chorada, tão sofrida. Não precisava ser sofrida, mas está tudo na mão de Deus. Ele sabe o que faz e a gente está preparado para o que vier. E é só agradecer mesmo.
2: Já para o Corinthians, a noite não foi nada boa, até porque jogando na Neoquímica Arena, diante do seu torcedor, o Timão foi eliminado da Libertadores, 1-0 para o Estudiantes. E como no jogo de ida ficou tudo igual na Argentina em 1-1, o Corinthians está eliminado. Até teve a oportunidade de tentar ir para os pênaltis. No fim da partida, o árbitro assinalou pênalti a favor do Corinthians. Memphis Depay foi para a cobrança e acabou desperdiçando, revoltando inclusive a torcida presente na Neoquímica Arena. Agora, o adversário do Estudiantes sai do confronto desta quinta-feira entre Flamengo e Independiente Del Valle, jogo que será realizado no Maracanã. Na primeira partida, no jogo de ida, 2-0 para os cariocas, que têm uma boa vantagem para este duelo de quinta. Agência Rádio Web com informações da Copa Libertadores da América, Daniela Esperon.
1: Eu vou iniciar o comentário falando de uma frase que os torcedores conhecem, uma frase antiga que os torcedores conhecem muito bem. O futebol só termina quando acaba. Essa é nova, né? Então vocês ouviram aí que o Memphis Depay teve a chance de empatar o jogo do Corinthians, que ainda perdia por 1-0. Se empatasse, como lá em La Plata, o Estudiantes de La Plata da Argentina, haveria disputa de pênaltis. Mas ele teve a chance, né? Isolou, né? Bateu por cima. E com isso a classificação foi então do time argentino. E como se diz agora, o Estudiantes estará aguardando, né, o jogo de hoje à noite. Nós vamos ter Flamengo Independiente Del Valle para conhecer o próximo adversário. Está na cara que vai ser o Flamengo, porque no duelo, os cariocas já venceram no Equador por 2-0 e estão com a vaga encaminhada. Devem, inclusive, poupar alguns jogadores. E pela Copa Libertadores, o Palmeiras, gente, levou uma virada, quase matou os torcedores do Palmeiras ontem do coração, né? Devido a tudo que aconteceu. Vejam os senhores, né, que a partida caminhava para o seu final, né, e o Palmeiras vencia por 2-1. Aos 45, o Estrada marcou um gol, e aos 48, né, 3 minutos depois, marcou o segundo gol. Com isso, houve um empate, o Palmeiras venceu por 1-0 aqui, E com a vitória lá da equipe da casa, da LDU, que jogava em Quito, foi para a cobrança de penalidades. E na cobrança de penalidades, o destaque, sem dúvida nenhuma, foi o goleiro Carlos Miguel, né, que defendeu duas cobranças e garantiu a equipe palmeirense na semifinal. E agora o Palmeiras, que levou a virada da LDU, mas se classificou, jogando na altitude de Quito. E agora o Palmeiras vai jogar contra o Fluminense. Mas cá entre nós, né? O Palmeiras sofreu alguns gols, como diriam os locutores, sofríveis, né? Porque não é possível, né, saber de tudo que está acontecendo. O levantamento, o seu Bruno Fuchs, né, e o seu Barbosa, né, não conseguirem cabeçar uma bola, né, que realmente, né, tem tamanho para isso, mas perderam, né, na cabeçada, do tanto do principalmente do Estrada, né? Mas o Segovia já, que é zagueiro, já havia marcado. Então o Palmeiras levou virada, mas se classificou nos pênaltis. E agora, pelo Campeonato Brasileiro, pela 20ª rodada, o Palmeiras joga domingo às 17 horas contra o Grêmio em Porto Alegre. Uma coisa a gente percebe aqui, que como é difícil realmente, agora eu estou falando seriamente, a vida dos jogadores, né? Que o próprio Santos, que foi a Belo Horizonte, né? Jogar contra o Cruzeiro, e o Santos também, que nós já vamos falar aqui, né? Contra o Cruzeiro, não, contra o Atlético, né? Também levou gol no fim. Então o jogo só termina quando acaba, né? Não, mas eu estou falando das viagens, né? Então os jogadores do Palmeiras foram para Quito, lá na altitude. A desculpa dos gols, porque a cabeça, o mental do jogador não está mais funcionando. Mas eu acho que não é tanto assim, né? Claro que perde o fôlego e tudo mais, né? Mas você subir de cabeça não tem esse problema. E o que eu estou falando é das viagens, né, que os jogadores fazem de avião, não, porque não pense que jogador de futebol também não tem medo de viajar de avião, né? Porque tem esses deslocamentos que realmente são muito difíceis. Então, que nem o Palmeiras agora jogou em Quito, volta para São Paulo e agora segue para Porto Alegre, né, para jogar domingo. O jogo vai ser às 11 horas da manhã.
0: Estamos colocando um ponto final neste segundo tempo do Panorama Esportivo. Mas continue conosco, não saia daqui não. Voltamos já já com o terceiro tempo.
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0: E cá estamos nós de volta para o terceiro e último tempo do Panorama Esportivo, aqui pela sua CRN, a Rádio do Povo, Itatiba, São Paulo, Brasil. Copa Sul-Americana, goleiro do Atlético Mineiro defende 3 pênaltis e leva time às semis.
1: O duelo brasileiro na Copa Sul-Americana foi emocionante nesta quarta-feira. E 4-2 para o Atlético Mineiro em cima do Santos na Arena MRV. Na partida de ida, o Peixe havia vencido por 2-0 na Vila Belmiro. Então, tivemos pênaltis e a decisão ficou com Gabriel Delfim, goleiro do Galo, que defendeu 3 penalidades e fez com que o Atlético avançasse às semifinais, 3-1, nas penalidades. Gabriel Delfim falou sobre a satisfação de poder ajudar a equipe que o revelou.
2: Extrema felicidade, só agradeço a Deus por tudo. Deus e a todos envolvidos no trabalho, né? Principalmente os preparadores de goleiros Danilo, Rafa, o Lincoln, que veio aqui com a gente hoje, na ausência do Rafael, que está na seleção. Todos os goleiros, o Everson, total apoio, o Robert, o Cobra, todos os goleiros muito unidos para fazer essa noite acontecer. Graças a todos, estamos juntos e muita felicidade agora é aproveitar.
1: Gabriel Delfim, que assumiu a posição de titular devido à lesão do Everson. O goleiro de apenas 24 anos foi revelado nas categorias de base do clube, foi campeão do Brasileiro Sub-20, campeão da Taça BH Sub-17 e foi promovido em 2022 à equipe principal, tendo agora a oportunidade de poder se destacar. O Atlético Mineiro vai conhecer o adversário da semifinal na quinta-feira. Duelo entre Montevidéu, City Torque e Cienciano. Portanto, desse jogo sai o adversário do Galo. No primeiro jogo, em Cusco, no Peru, vitória dos donos da casa por 2-0. Lembrando que as datas das semifinais estão marcadas para o dia 13 ou 14 de outubro, jogo de ida, e 20 e 21, os duelos de volta. Agência Rádio Web com informações da Copa Sul-Americana, Daniela Esperon.
3: Pois é, o Santos levou o gol no fim e caiu para o Atlético na disputa das penalidades. Só está aí o goleiro atleticano, o Delfim, né, foi o destaque da partida, defendeu 3 cobranças de penalidades. Né? Mas o pior foi que o gol do Coelho foi aos 47 do segundo tempo. Não estou falando que o jogo só termina quando acaba. Antigamente, quando o jogo chegava nos 40 minutos, 38, já dava por finalizado. Hoje não. Né? Inclusive, às vezes, com prorrogação aí de 5, 6 minutos, leva a essa situação. Então, o Santos acabou sendo desclassificado na disputa de penalidade da Copa Sul-Americana. E aquilo que nós falamos aqui de viagens, né? Vejam, senhores, que a equipe santista viajou até Belo Horizonte, volta para São Paulo, e agora vai pela 28ª rodada do Campeonato Brasileiro, vai jogar sábado, vai jogar lá contra o Remo no Mangueirão, em Belém do Pará. Então, praticamente vem a São Paulo

0: atravessa quase que o Brasil inteiro para ir enfrentar lá o Remo no Mangueirão. Mas com isso, pela Sul-Americana, a equipe santista está fora do certame.
1: E o panorama esportivo desta quinta-feira vai ficando por aqui. Agradecendo a você pela audiência e companhia e o convite de estarmos juntos novamente amanhã, combinado? Fechado. Continue na audiência, não saia daqui. Chegando agora o horário eleitoral gratuito, na sequência, a radialista e jornalista Eva Franco estará posta aqui no estúdio para iniciar o Jornal do Meio-Dia com a participação do radialista e jornalista Mané Roberto. Tchau!
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5: 11:56.
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0: Muito boa tarde, estamos iniciando o Jornal do Meio Dia com as principais notícias de Itatiba, da região, do país e do mundo. A apresentação de Eva Franco, comentários de Mané Roberto, direção-geral de Nivaldo Luiz. Trabalhos técnicos de Isabelle Ortiz. De acordo com a previsão do tempo, neste momento, os termômetros marcam 22 graus. À tarde desta quinta-feira, na região de Campinas e em Itatiba, será marcado por predomínio de sol, entre muitas nuvens e temperaturas amenas, acompanhadas de ventos moderados que aumentam a sensação de frio. Os termômetros em toda a região metropolitana de Campinas não devem subir muito devido à entrada de ventos vindos do quadrante sudeste. Vamos agora às principais manchetes do dia. Saúde de Itatiba atende casos relacionados ao vício em jogos e apostas. Itatiba se destaca em ranking nacional de desenvolvimento sustentável. Expo FAMEB resgata a trajetória de conquistas e memórias da fanfarra de Itatiba. Candidatura de José Olímpio será lançada hoje em Itatiba. Amanhã tem edição impressa especial do JI. Um dia após operação, BAEP apreende drogas em Itatiba. Homem é preso em flagrante por agredir a companheira na Vila Capeleto. Essas e outras notícias agora no Jornal do Meio Dia. 12 horas 33 minutos. A história de uma das mais tradicionais fanfarras de Itatiba será relembrada em exposição especial a partir desta quinta-feira. A Câmara Municipal recebe a Expo FAMEB, um passado de luta, vitória e glória. Mostra que resgata a trajetória da fanfarra Manuel Euclides de Brito. A abertura será às 19h30, com o coquetel de inauguração.
1: Abertura, então, da exposição FAMEB. A gente não sabe o que é FAMEB. Foi a gloriosa fanfarra Manuel Euclides de Brito. Por muito tempo contou com a regência do Marcos Redovelo. O JI publica duas fotos hoje. Uma na Praça da Bandeira e uma na Avenida São João. São das fotos que você vai poder ver a imponência do uniforme da FAMEB, né? Os seus desfiles. Né? E lembrando que o JI está contando o histórico da FAMEB, na trajetória, ela começou em maio de 1950, quando foi fundado o Ginásio de Itatiba, e posteriormente seria o Ginásio Manuel Cris de Brito. O funcionamento do ginásio Itatiba foi aqui provisoriamente no Júlio César, no grupão, depois que ele passa lá para o prédio, né? E é o ginásio Manuel Cris de Brito, e que por muitos e muitos anos ele contou como diretor professor Agenor Redovelo. E depois, a partir da década, ele começou em 1950, né? E a fanfarra, a partir de 1960, ela começa a ter mais participações. Na época do início da fanfarra, nós tivemos a oportunidade de participar da fanfarra Manuel Cruz de Brito. Não da FAMEB, quando ela se incorporou realmente, né? E começou aí as suas disputas, né? Mas a gente acompanhava por várias vezes, tivemos fotografando. Quando você estava na Avenida São João e anunciava, aí muita gente não sabe disso, que a FAMEB ia desfilar ali, sabe, ela descia da Avenida Ipiranga, quem conhece bem São Paulo, ela descia ali com aquela imponência, e antes de sair, então, o pessoal da retaguarda soltava fogos, era a FAMEB que vinha vindo, né, com aquela imponência, com aquele uniforme, né, espetacular, né. Então, hoje, essa exposição vai mostrar muito dos troféus, né, da história aí dos integrantes. Né? E essa exposição que contou aí com o trabalho aí, do Cabrino, que pertencia à FAMEB, do Jefferson Fontana, né, eles aqui compilaram. Então você está convidado a participar. A inauguração vai ser hoje, mas vai continuar então lá na Câmara Municipal. E mesmo deixando de existir fisicamente, a FAMEB permaneceu presentemente na memória daqueles que conheceram. E muita gente que não conheceu pode ir hoje lá na inauguração, ou depois lá na Câmara Municipal, lá na Câmara Municipal, no Dito Pinhar, né? Aqui onde estará exposta a FAMEB. E lembrando também que a exposição dos 120 anos da Banda Sicília, ela continua aberta aqui no Museu Padre Lima. Então, a FAMEB está lá, vai estar aberta a partir de hoje, a inauguração vai ser hoje, lá na Câmara Municipal, e a exposição dos 120 anos da Corporação Musical Santa Cecília, que são duas glórias realmente de Itatiba, a Banda Santa Cecília, que continua com as suas apresentações, infelizmente a FAMEB, que tem os seus instrumentos, tem os seus uniformes, tudo guardados aí, que tem um pessoal que trabalhava nessa retaguarda extraordinária. Então tem exposição da banda, leve os seus filhos para conhecerem na Praça Bandeira, ou se não, lá na Câmara Municipal, para conhecer, né, a partir de hoje, a inauguração da exposição da nossa querida FAMEB.
0: 12 horas 37 minutos. Itatiba obteve 60,72 pontos na edição 2026 do Índice de Desenvolvimento Sustentável das Cidades Brasil, resultado que colocou o município na posição 206 entre as 5.570 cidades brasileiras avaliadas. O levantamento foi lançado pelo Instituto Cidades Sustentáveis durante o Fórum Cidades Sustentáveis, realizado na capital paulista no final de agosto.
1: O JI publica hoje, né? Então, Itatiba se destacando em ranking nacional de desenvolvimento sustentável, né? São vários os indicadores, são 46, e as metas que são alcançadas. No estado de São Paulo, Itatiba ocupa a 142ª colocação entre os 645 municípios. Entre os 17 analisados, 4 alcançaram a classificação de nível muito alto de desenvolvimento, né? E o melhor resultado de município foi registrado, Piedade, com 95,6 pontos. Na sequência aparecem energia limpa e acessível, né, que as pessoas, para falar a verdade, não entendem muito, né? Mas tem aqui indicadores importantes, né, que desse índice de desenvolvimento sustentável do Brasil, né, que são entre 5.570 cidades brasileiras, e Itatiba está aí em 206, né, duas centenas, e 206 aí, né, que tem muitas, é um ranking nacional de desenvolvimento sustentável, né, que às vezes, né, tem muitas dificuldades aqui em alguns setores, mas em alguns também existe um grande destaque de Itatiba.
0: O Jornal de Itatiba, que tem suas publicações diárias online e que se prepara para um portal JI mais dinâmico, circulará amanhã com edição impressa especial que focará o setor educacional de Itatiba. O jornal também ficará à disposição dos candidatos à próxima eleição que quiserem fazer as suas inserções dentro dos padrões da lei eleitoral. Contatos devem ser feitos pelo WhatsApp 4524-0507 até às 14 horas de hoje. Também podem ser feitos presencialmente no Departamento Comercial, que fica na rua Quintino Bocaiúva, 373. Falar com Marli, Isabelle ou Odete.
1: Portanto, amanhã, no esforço aí da nossa equipe jornalística, da nossa equipe do Departamento Comercial, nós estaremos circulando, né, com a edição impressa e conversando com o deputado federal Saulo Pedroso ontem, que esteve visitando o Jornal Itatiba. Ele perguntava sobre a circulação. Então, nós temos aqui a circulação online, né, do JI, em todos os dias, né, e no final de semana. E amanhã nós vamos ter a edição impressa dedicada ao setor educacional, e está aberta, né, a publicação aí daqueles que quiserem fazer as suas propagandas dentro do tamanho e dos limites da lei eleitoral. Mas essa edição impressa, ela é muito tem um custo muito alto, né? E hoje a gente não tem mais o apoio comercial, não publicamos mais aí tudo aquilo que editais de casamento, editais, hoje os jornais não publicam mais, né? Porque tem o lado da tecnologia. Mas amanhã, no esforço do departamento comercial e da equipe de jornalismo, estaremos estaremos com a nossa edição, circulando com a nossa edição impressa especial, que é dedicada ao setor de educação do município de Itatiba.
0: Um homem de 41 anos foi preso em flagrante na madrugada desta quinta-feira por agredir a companheira de 30 anos na Vila Capeleto, em Itatiba. O caso foi denunciado pelo filho da vítima, uma criança de 10 anos que presenciou a discussão e acionou a Polícia Militar pelo telefone 190. De acordo com o boletim de ocorrência, o suspeito chegou em casa, embriagado, colocou música em volume alto. Após a companheira pedir que diminuísse o som, iniciou-se uma discussão. Durante o desentendimento, ele teria acusado a mulher de clonar seu celular e puxado seus cabelos. O homem negou as agressões e afirmou que a companheira é que teria partido em sua direção. Quando chegaram ao local, os policiais encontraram o suspeito em visível estado de embriaguez, com falas desconexas. A vítima informou que não estava machucada e não apresentava lesões aparentes. Na delegacia, embora inicialmente tenha manifestado interesse em representar contra o companheiro, a mulher desistiu do prosseguimento do caso e dispensou a solicitação de medidas protetivas de urgência. A ocorrência foi registrada no plantão policial de Itatiba, onde a delegada Caroline Mendes da Silva lavrou o auto de prisão em flagrante pela contravenção penal de vias de fato com aplicação da Lei Maria da Penha. O registro contou com participação do escrivão Mário. A autoridade policial não arbitrou fiança e o suspeito permaneceu preso à disposição da justiça. A Polícia Militar apreendeu cerca de 30 quilos de cocaína e 20 quilos de maconha em um sítio localizado na zona rural de Itatiba ontem. Um casal de idosos, proprietário do imóvel, foi preso durante a ocorrência. Segundo a polícia, a ação começou após os agentes flagrarem um homem carregando uma mochila e um volume escondido sob a camisa. Ao perceber a aproximação da equipe, ele fugiu em direção a uma área de mata. Com o auxílio de um cão farejador, os policiais seguiram o trajeto e chegaram até o sítio onde encontraram os entorpecentes. O homem que teria fugido não foi localizado. O casal foi encaminhado à Delegacia de Investigações sobre Entorpecentes, a DISE de Jundiaí, para prestar depoimento. A apreensão ocorre um dia depois de operação que mobilizou 160 policiais contra o crime organizado, quando foram retiradas pelo menos 10 câmeras que serviam para os traficantes monitorar a chegada dos policiais. 12 horas 44 minutos. A seguir, vamos falar da candidatura de José Olímpio, que será lançada hoje em Itatiba.
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0: Oportunidade também acontecerá a apresentação do candidato à reeleição a deputado estadual de Rodrigo Moraes, do PL, que é filho de Zé Olímpio. O ato político será às 19 horas no prédio da Rua Camilo Pires, 372, antiga sede do JI.
1: Portanto, a candidatura do Zé Olímpio vai ser lançada hoje. Missionário Zé Olímpio, que está sempre aqui, é um grande amigo nosso, um grande amigo de Itatiba, tá, assim como seu filho Rodrigo. E se falando, então, essa candidatura vai ser lançada hoje, aí com o patrocínio aí do ex-prefeito de Itatiba, o ex-prefeito João Fattori, o ex-presidente da Câmara Municipal, Roberto Penteado. E queremos registrar também que ontem nós recebemos na sede do JI, né, a visita do candidato a deputado federal, Saulo Pedroso, ele que estava em companhia do prefeito Tomás Capeleto, em companhia do vereador Galo Herculano, né? E nós aqui conversamos. Saulo Pedroso foi prefeito de Atibaia, já foi deputado federal, é deputado federal, e inclusive tratamos de muitos assuntos. Um dos assuntos tratados, inclusive, foi a questão, por exemplo, do transporte coletivo, que nos dias de hoje está ficando cada vez mais difícil, tanto para quem paga a passagem, né, como também para as empresas de transporte. Então, o Saulo falou que está existindo hoje, né, projetos que diminuam os custos, né, para as empresas. Porque esse papo furado, inclusive, de vereador, é que ganha muito dinheiro, não existe isso, porque depois da pandemia, caiu o número de passageiros. Foi uma conversa com o deputado federal, Saulo Pedroso, e eles acham que realmente, por exemplo, o combustível destinado às empresas de ônibus, não é a empresa de ônibus de Itatiba, as empresas de ônibus do Brasil, né, deveriam ter aí menos impostos, menos custos, né, para que a tarifa fosse mais barata. Né, porque, inclusive, agora, na eleição, interessante, né, a tarifa não vai ser paga por ninguém, não somente pelos eleitores no dia da eleição. Só que eu não sei quem é que paga essa conta, porque também horário gratuito eleitoral aqui pela CM, todas as emissoras de rádio e televisão do Brasil não tem pagamento, né? Com todo o dinheiro que nós temos lá em Brasília, com o nosso presidente Gastão, com o governo de uma forma geral, não é só o presidente, são todos os seus ministérios. Então está aí a candidatura do Zé Olímpio hoje à noite. Lá era a antiga sede do JI, que pertence a outra família. Né? Nós vamos ter então o lançamento da candidatura do Zé Olímpio e do seu filho, então, que é o Rodrigo de Moraes, esse candidato a deputado estadual.
0: A Secretaria de Saúde da Prefeitura de Itatiba já registra em 2026 casos de pessoas com problemas relacionados a jogos e apostas, e vem aprofundando estudos e protocolos para atender essa nova demanda. Atualmente, os pacientes podem procurar qualquer serviço da rede municipal para o primeiro acolhimento e, dependendo da avaliação, serem encaminhados aos equipamentos de saúde mental, incluindo o Centro de Atenção Psicossocial, Álcool e Drogas, CAPS-AD.
1: Segundo a coordenadora da saúde mental da Secretaria de Saúde, Márcia Lúcia Boraduliani, o CAPS-AD possui um perfil de cuidado próximo ao necessário para pacientes que apresentam comportamento compulsivo. O acolhimento inicial pode ser feito por toda a rede municipal de saúde, com escuta terapêutica e atendimento a ser direcionado ao CAPS-AD. Então vejam, senhores, que então, na questão das PETs, a saúde Itatiba está atendendo casos relacionados ao vício em jogos e apostas. Então, vendo, senhores, o mal que faz para o Brasil, que faz para... A gente sabe que tem crianças de 11 anos apostando, gente. Isso aí foi uma iniciativa atual do governo Lula, que agora ele fala, não, nós precisamos acabar com isso. Foi você, foi que nem a taxa das blusinhas. Nós retiramos a taxa das blusinhas. Mas foi você que pôs a taxa das blusinhas e agora vem fazer aí... Então, você ouve aqui na CRN, na propaganda política. Então, está aí... Aqui a Rede Municipal de Saúde de Itatiba está já acolhendo, então, casos relacionados a problemas com jogos e apostas. Já não chega todos os problemas que se tem do problema de drogas, que se tem do

0: problema de segurança, que se tem dos mais variados vícios de droga. Agora também, né, e o que é que acontece aqui em Itatiba, acontece em Morungaba, em Valinhos, em Vinhedo, em todas as partes do Brasil. Então a Secretaria de Saúde que registra casos de pessoas com problemas relacionados a jogos e apostas e vem aprofundando estudos e protocolos para atender a essa nova demanda. Vocês ouviram bem? Então, aí, e o pior, são crianças e jovens jogando nesse maldito jogo das bets. Você assistiu a televisão, você vê, inclusive alguns estão sendo processados aí, jogadores famosos, aí jornalistas famosos fazendo propaganda. Você está com seu celular, daqui a pouco vem. Se você liga o YouTube, lá aparece, né, para você jogar. Né? Então, realmente, você fique sabendo que ninguém ganha com isso aí. Só ganham aqueles que são os comandantes aqui. Inclusive, vamos dizer, acho que 80% desse dinheiro ainda vai para fora do Brasil.
1: Nos dois próximos finais de semana, teremos duas promoções esportivas na cidade dedicadas à garotada. Inicialmente, o Instituto Fala promove corridas no Parque Luiz Latorre no domingo, dia 20. E no dia 27, a realização da tradicional prova de fraldinhas JI. E para falar sobre esses temas, foram convidados para o podcast Debate CRNJI desta quinta-feira a Thaís Durães, representante do Instituto Fala, o professor Marcelo Cirilo, secretário de esportes, e o professor Juninho Parodi, coordenador da prova de fraldinhas. O programa será transmitido logo mais, das 16 às 17h30, pela Rádio CRN, na frequência 1420 kHz, com transmissão simultânea pelo YouTube, canal CRN Itatiba Oficial, pelo aplicativo CRN Itatiba e pelo site da emissora. A apresentação é dos jornalistas e radialistas Mané Roberto e Aloísio Matias. Chegamos ao final desta edição do Jornal do Meio-Dia. Na sequência, acompanhe o programa Fala Itatiba, da Prefeitura Municipal. O Jornal do Meio-Dia volta amanhã, após o horário eleitoral gratuito. Tenham todos uma boa tarde.
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5: 12 horas e 59 minutos.
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11: Boa tarde! Hoje é quinta-feira, 17 de setembro. Começando agora o Fala Itatiba, em que nós trazemos as principais notícias de nossa cidade e também da Prefeitura de Itatiba ao longo desta semana. Eu sou a jornalista Mari Carla Giro.
15: O objetivo é trazer informações e fatos que movimentam a nossa rotina. Aqui com você, eu, a jornalista Tatiana Rostaiser Petty.
16: E eu sou a jornalista Camila de Magalhães. Nesta edição, você confere.
11: Itatiba ocupa a posição 206 entre mais de 5 mil municípios no Índice de Desenvolvimento Sustentável das Cidades.
15: Prefeitura apresenta a avaliação do Plano Municipal de Educação 2015 a 2025 na manhã desta sexta-feira.
16: Setembro Amarelo. CRAS recebem palestras e ações de conscientização e prevenção ao suicídio.
11: ETEC de Itatiba abre inscrições para 370 vagas no vestibulinho 2027.
15: Também tem inscrições abertas para vestibular da FATEC Itatiba.
16: Quer se capacitar? Programa Formação ainda tem vagas em setembro.
11: Centro de Convivência do Idoso. Fundo Social convida mulheres 50 a mais para participar do Crochê e Prosa, às quartas-feiras.
15: PATE oferece opção de ceder sala na ação social para processo seletivo de empresas.
16: É na próxima terça e quarta-feira, 22 e 23. Planetário de Itatiba realiza observação da Lua com telescópios no Parque Ferraz Costa.
11: Confira tudo isso e muito mais a partir de agora. Abrimos esta edição deste dia 17 de setembro de 2026, falando sobre mais uma conquista para a nossa cidade. Itatiba está entre os municípios brasileiros com o melhor desempenho no Índice de Desenvolvimento Sustentável das Cidades, o IDSC-BR. Na edição 2026, lançada pelo Instituto Cidades Sustentáveis, agora no fim de agosto, Itatiba alcançou 60,7 pontos e ocupa a posição 206 entre os 5.570 municípios avaliados em todo o país. No estado de São Paulo, a nossa cidade ficou na posição 142 dentre 645 municípios. O índice analisa indicadores relacionados aos 17 Objetivos de Desenvolvimento Sustentável da Agenda 2030, que foi criada pela ONU, a Organização das Nações Unidas. Entre os destaques de Itatiba estão quatro objetivos. Classificados na faixa de muito alto desenvolvimento sustentável, água limpa e saneamento, com 86,7 pontos. Também energia limpa e acessível, com 93,5. Também ação contra a mudança global do clima, com 87 pontos. E ainda vida na água, com 95,6 pontos. Saúde e bem-estar e cidades e comunidades sustentáveis também tiveram um desempenho de destaque, classificados na faixa de autodesenvolvimento sustentável.
15: Como se comportou o Plano Municipal de Educação de Itatiba nos últimos 10 anos? Amanhã, sexta-feira, dia 18, serão apresentados os dados da avaliação deste plano, o PME, do período de 2015 a 2025. A apresentação, que é aberta ao público, será a partir das 8h30 da manhã no Plenário Abílio Monte, na Câmara Municipal de Itatiba. O PME estabelece diretrizes, metas e estratégias para toda a educação do município por um período de 10 anos. A avaliação desta década é também um dos pontos de partida para a elaboração do novo Plano Municipal de Educação. A secretária de Educação, Sueli de Moraes Tuon, fala sobre a importância desse momento de avaliação e o que ele representa para Itatiba. Acompanhe agora.
17: Hoje vamos falar do Plano Municipal de Educação. O que vem a ser o Plano Municipal de Educação? Ele é um plano que se embasa no Plano Nacional da Educação, no Plano Estadual da Educação, e todos os municípios, então, têm que construir o seu também. Ele é um instrumento histórico dentro da legislação brasileira, e depois de muitos estudos, então ele passou a ser decenal e neste momento nós estamos fazendo esses estudos para avaliar o Plano Municipal de Educação de 2015 a 2025. O que, então, o plano é exatamente o quê? Ele é um instrumento fundamental para organizar e orientar as políticas educacionais do município. E ele estabelece metas, estratégias e compromisso para que a educação avance de forma planejada e contínua. Nesse momento, estamos apresentando e avaliando o Plano Municipal de Educação referente ao último decênio. Desde abril de 2026, estamos em estudos e com vários já, com várias comissões e equipes, porque esse plano ele é desenvolvido em objetivos, metas e estratégias. E precisamos dessas comissões para que cada um traga, então, a sua contribuição dentro desses objetivos que precisamos depois atingir essas metas. E nesse momento, então, estamos olhando para esse decênio, porque é muito importante olhar para esse período para reconhecer os avanços que tivemos, identificar aquilo que foi realizado e também compreender quais os desafios ainda permanecem. Essa é uma avaliação, ela não significa apenas para olhar os números, ela significa olhar para as nossas crianças, nossos estudantes, professores, gestores, famílias e para toda a comunidade escolar, seja ela pública ou privada. É entender o que conseguimos construir e quais são as necessidades da educação de hoje. Esse processo também ele é fundamental porque estamos preparando o próximo Plano Municipal de Educação para o próximo decênio. Portanto, aquilo que aprendemos com o decênio que se encerra será referência para definir as prioridades dos próximos anos. Queremos construir um plano que seja realista, participativo e conectado às necessidades do município. Um plano que não fique apenas no papel, mas que seja efetivamente um instrumento de planejamento e transformação da educação. A participação da sociedade, dos profissionais de educação, dos conselhos, das instituições e de toda a comunidade é muito importante nesse processo. Mais do que encerrar um ciclo, estamos fazendo uma avaliação para abrir um novo caminho. O compromisso é continuar avançando e construindo uma educação pública cada vez mais qualificada, inclusiva e comprometida com o desenvolvimento dos nossos estudantes. Avaliar o passado é compreender o caminho que percorremos e planejar o futuro é assumir o compromisso com a educação que queremos construir. Por isso, convido a todos que no dia 18, sexta-feira, agora, venham participar lá no plenário da Câmara desta avaliação, a nossa avaliação do Plano Municipal de Educação do município de Itatiba, a partir das 8h30 da manhã, no plenário da Câmara. Muito obrigada a todos.
16: E a programação do Setembro Amarelo continua em Itatiba com ações de conscientização e prevenção ao suicídio no Centro de Referência de Assistência Social, CRAS, do município. A partir da próxima semana, os usuários terão novos momentos de conversa e orientação com profissionais da rede de saúde mental. Na segunda-feira, dia 21, às 9 da manhã, o CRAS Porto Seguro recebe uma palestra com a psicóloga Luíse Simões. E na quinta-feira, dia 24, também às 9 da manhã, é a vez do CRAS Harmonia receber o psicólogo Anderson Teixeira. As atividades abordam a prevenção do suicídio, os sinais de alerta e a importância de buscar ajuda e acolhimento diante de situações de sofrimento psíquico. E para falar mais sobre essas ações e os caminhos para quem precisa de apoio, vamos ouvir Márcia Borella Uliani, coordenadora de saúde mental da Secretaria de Saúde de Itatiba.
18: Setembro Amarelo é o convite urgente e sensível para olharmos a vida com mais empatia, acolhimento e atenção à saúde mental. Falar sobre o sofrimento psíquico quebra o silêncio e reduz o peso do estigma social. É preciso abordar o tema prevenção ao suicídio entendendo os sinais de alerta que merecem cuidado. O pessoal da saúde mental de Itatiba estará abordando o tema com os funcionários da prefeitura e com a população em geral. Dia 23 de setembro, às 15 horas, na Escola de Governo, o tema será abordado pela doutora Aline Silveira, psiquiatra. E as equipes dos CAPs, AD, 2 e J, farão abordagem junto aos CRAS. Prevenir é a melhor solução.
19: E lembrando, Itatiba conta com 3 centros de atenção psicossocial, os CAPs, que oferecem acolhimento e também acompanhamento em saúde mental. O CAPS 2 atende adultos com sofrimento psíquico, desde a faixa intensa até aquela faixa persistente, e conta com equipe multiprofissional. Ele fica localizado na Travessa Frederico Junqueira, número 36, na Vila Cassaro, funcionando de segunda a sexta-feira, desde as 7 da manhã até as 5 da tarde. O telefone do CAPS 2 é o 4487-1712. Repetindo então, CAPS 2, 4487-1712. Tem o CAPS AD, que é o CAPS Álcool e Drogas, e atende pessoas com problemas relacionados ao uso de álcool e também de outras drogas. Ele oferece acompanhamento e cuidado em saúde mental. O serviço fica na Rua Costa Rica, número 80, no Jardim das Nações, um endereço que agora é recente. Funciona de segunda a sexta-feira, das 7 da manhã até as 5 da tarde. Os telefones são 4594-3557 e tem também o telefone que é o WhatsApp, tá? Anota aí, 4534-3171. Então, no CAPS AD, o telefone que também é o WhatsApp, 4534-3171. Por fim, pessoal, tem o CAPS IJ, o mais novo dos CAPS de Itatiba, que é o CAPS Infanto-Juvenil. Ele atende crianças e adolescentes que apresentam sofrimento psíquico ou também necessidades relacionadas à saúde mental. Fica na Avenida da Saudade, número 146, no Jardim Tereza. Foi inaugurado neste ano. O horário de funcionamento também é igualzinho, segunda a sexta-feira, das 7 da manhã às 5 da tarde. O telefone do CAPS IJ, 4534-5137. Repetindo, 4534-5137. Lembrando que em casos de sofrimento emocional ou crise, a orientação é procurar a rede de saúde do município para receber orientação e acolhimento. Quando necessário, é feito o encaminhamento para o serviço adequado. E quem precisar de apoio emocional também conta com o CVV, que é um serviço nacional. Ele é gratuito e pode ser acionado pelo telefone 188. Funciona 24 horas por dia. Então, CVV 188 pode salvar vidas.
15: Ainda dá tempo de garantir a sua vaga em um dos cursos e workshops gratuitos do Programa Formação do Fundo Social de Solidariedade da Prefeitura de Itatiba. Neste mês de setembro, tem algumas vagas para cursos. Tem o Como Conquistar e Fidelizar Clientes, Como Resolver Conflitos com Eficiência, Inteligência Emocional na Prática, Organização Básica de Eventos, Práticas Essenciais de Segurança do Trabalho e o Workshop Ética Profissional. Além das inscrições presenciais em uma das 6 unidades do Fundo Social, é possível fazer a inscrição online. O endereço está no site da Prefeitura. Aproveite o Programa Formação para aprender e desenvolver novas habilidades e se preparar ainda mais para o mercado de trabalho.
16: Que tal legal reservar uma tarde da semana para aprender, compartilhar experiências e, claro, colocar o papo em dia. O Fundo Social de Solidariedade da Prefeitura de Itatiba convida mulheres com 50 anos ou mais para participar do Clube do Crochê e Prosa, realizado todas as quartas-feiras a partir de 1 da tarde no CCI, Centro de Convivência do Idoso. O grupo é um espaço de acolhimento, troca e convivência. Além de aprender e compartilhar técnicas de crochê, as participantes podem fazer novas amizades e desfrutar de momentos de conversa e descontração. A atividade também estimula a concentração, a coordenação motor e a criatividade, enquanto a convivência contribui para fortalecer vínculos e o bem-estar. Para participar, é necessário ter 50 anos ou mais e fazer o cadastro no CCI. Mais informações pelos telefones 4538-2258 ou 4594-3846. Então, se você gosta de crochê ou tem vontade de aprender, fica o convite. Toda quarta-feira, a partir de 1 da tarde, tem crochê e prosa no CCI.
19: E essa agora vai para quem está de olho em uma vaga no ensino superior. A unidade de Itatiba da Faculdade de Tecnologia do Estado de São Paulo, a conhecida FATEC, está com inscrições abertas para o vestibular do primeiro semestre de 2027. A FATEC Itatiba oferece 98 vagas gratuitas que são distribuídas em 4 cursos superiores. Análise e Desenvolvimento de Sistemas, esse tem 25 vagas. Desenvolvimento de Software Multiplataforma, com 23 vagas. Tem ainda Gestão da Produção Industrial, com 25 vagas, e Gestão Empresarial, também com 25 vagas. Nós conversamos com a diretora substituta da FATEC local, a Maria Fernanda Lisboa, para saber detalhes sobre o processo seletivo. Confira!
20: O vestibular da FATEC de Itatiba, as inscrições estão abertas até o dia 6 de novembro. Né? Então, para você de Itatiba e região que está procurando uma nova oportunidade de carreira, de trabalho, essa é uma oportunidade muito valiosa. A FATEC é uma faculdade pública, gratuita, aqui na cidade de Itatiba.
19: E o ensino de qualidade aí em pelo menos 4 cursos, é isso mesmo? Quais são os cursos? E parece que tem aula amanhã, tarde e noite. Tem opção para todo mundo, é isso?
20: É isso mesmo. A gente oferece 4 cursos de graduação, ensino superior. A gente tem os cursos de análise e desenvolvimento de sistemas, desenvolvimento de software multiplataforma para quem busca uma formação na área de TI, o curso de gestão empresarial no período da manhã e o curso de gestão da produção industrial, que é noturno.
19: Certo. As aulas já são ano que vem, mas a prova ainda é esse ano. Qual é a data da prova?
20: Exatamente. A prova vai ser no dia 13 de dezembro, um domingo, a 1 hora da tarde.
19: Para quem quiser mais informações, porque tudo bem detalhado, né? Tem isenção de taxa aí para alguns públicos, tem todos esses prazos. Para quem quiser mais detalhes, onde é que a pessoa procura?
20: As informações para o vestibular estão no site www.vestibularfatec.com.br. Lá o candidato encontra as informações sobre a inscrição, sobre a taxa, o pagamento, as datas, o manual do candidato e todas as informações que ele precisa sobre os cursos.
19: Vale lembrar, pessoal, que a unidade da FATEC em Itatiba, que chama-se Maria Eunice Amadeu de Almeida, fica na rua Daniel Peçanha de Moraes, número 220, ali no Jardim Salesse. Mais informações pelo telefone 4524-3221 ou 4524-3221.
15: Quem está pensando em começar uma formação profissional ou garantir uma vaga no ensino médio, já pode se preparar. A Escola Técnica Estadual, a ETEC Rosa Perrone Scavone, de Itatiba, está com inscrições abertas para o vestibulinho do primeiro semestre de 2027. São 370 vagas distribuídas entre cursos técnicos e diferentes modalidades de ensino médio, integrado ao técnico. Há opções nas áreas de administração, automação industrial, desenvolvimento de sistemas, logística, que sempre tem uma boa procura, mecatrônica e eletromecânica. E uma novidade deste processo seletivo é que o candidato pode se inscrever em até 5 cursos usando o mesmo CPF. As inscrições seguem até o dia 3 de novembro, então dá tempo. E é pelo site vestibulinho.etec.sp.gov.br. E a taxa é de R$ 50. O professor Alex Paulo da Silva, superintendente da ETEC de Itatiba, fala mais sobre essas opções e quem pode participar. Acompanhe agora.
0: Olá, ouvintes do Fala Itatiba. Aqui é o professor Alex, diretor da ETEC Rosa Perrone Scavone de Itatiba. Estou passando para lembrar a população que o vestibulinho da ETEC está com as inscrições abertas até o dia 3 de novembro. Estamos ofertando 90 vagas para curso técnico modular no período noturno, nas habilitações de administração, automação industrial e eletromecânica. Esse curso tem pré-requisito para alunos que estão cursando já o segundo ano do ensino médio ou para adultos também que já estão formados no ensino médio. Estamos também ofertando 280 vagas para ensino médio e técnico, sendo 160 no período integral, nas modalidades curso técnico e administração, automação industrial, desenvolvimento de sistemas e logística. Temos também 40 vagas de desenvolvimento de sistemas com ensino médio no período da tarde. Esse curso ele é no formato AMS, que é Articulação Médio Superior. Então, o aluno faz o médio técnico conosco aqui na ETEC e com mais 2 anos de faculdade ali na FATEC de Itatiba, ele se forma em analista de sistemas. E para quem quer trabalhar durante o dia, fazer algum outro curso no SENAI ou a PAMI, nós estamos também aqui ofertando 80 vagas no formato médio técnico noturno. Então, para você que quer estudar no período noturno, para fazer qualquer outra atividade aí durante o dia, temos a habilitação do curso médio com técnico em logística e também o médio com técnico em mecatrônica período noturno. Uma novidade é que o candidato pode se inscrever em até 5 cursos com o mesmo CPF. Vale lembrar que o valor da inscrição do vestibulinho é de R$ 50,00. Então não perca essa oportunidade, acesse o site www.vestibulinho.etec.sp.gov.br e faça a sua inscrição. Vem ser um aluno ETEC. 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
16: Que tal olhar para a Lua e ver de pertinho as crateras e outros detalhes da superfície do nosso satélite natural? O Planetário Municipal Professor Benedito Rella, da Secretaria de Educação da Prefeitura de Itatiba, promove mais uma edição da Observação da Lua. A atividade será realizada na próxima terça e quarta-feira, dias 22 e 23 de setembro, na pista de atletismo do Parque Ferraz Costa, onde o planetário está instalado. O público poderá observar a Lua em sua fase crescente, por meio de telescópios. Essa é a segunda edição da Observação da Lua, realizada pelo Planetário Municipal em 2026. A atividade é gratuita e uma oportunidade de aproximar a população da astronomia de forma acessível e divertida. Quem explica mais sobre a programação é Carlos Mariano, responsável pelo Planetário e professor de Astronomia e Física.
21: Olá, ouvintes do Fala Itatiba. Aqui é o professor Carlos Mariano, do Planetário Municipal de Itatiba. Estou passando para dar um recado muito legal para aqueles que gostam de observar o céu, em especial a Lua, a nossa vizinha no espaço. Nos próximos dias 22 e 23 de setembro, terça e quarta-feira, estaremos realizando mais uma sessão de observação da Lua com vários telescópios. Esse evento será aberto para todos os interessados e também será realizado na pista de atletismo do Parque Ferraz Costa. Nas edições anteriores, vários participantes tiveram a oportunidade de visualizar diversos detalhes na superfície da Lua, como crateras, montanhas e outras características típicas da superfície lunar. Vamos torcer para que o céu esteja bem limpo, pois na hipótese de céu totalmente fechado e chuvoso, esse evento será automaticamente cancelado. E para participar é muito fácil, não é necessário fazer inscrição, basta comparecer no local. Estaremos distribuindo senha por ordem de chegada. Vale lembrar que este evento ocorrerá das 19 às 21h30, repetindo, na pista de atletismo do Parque Ferraz Costa. Um abraço a todos e até a próxima.
19: Quem está à procura de emprego em Itatiba pode contar com mais uma facilidade oferecida pelo PAT, o Posto de Atendimento ao Trabalhador. Empresas que abrem vagas formais por meio do PAT podem agendar uma sala na própria Secretaria de Ação Social, Trabalho e Renda para fazer processos seletivos, para fazer suas entrevistas e também triagens. A iniciativa aproxima os empregadores dos trabalhadores e facilita o acesso das empresas aos candidatos que estão procurando trabalho. Só neste ano, mais de 30 empresas já utilizaram o espaço para realizar seleções de diferentes áreas e também diferentes funções. Para utilizar a sala, as empresas devem abrir vagas formais pelo sistema do PAT e fazer então o agendamento conforme a disponibilidade da agenda do local. O contato pode ser feito tanto pelo telefone do PAT 4534-0503, como presencialmente na própria Secretaria de Ação Social, que fica bem ao lado da rodoviária, na Avenida Nair Soares de Macedo Fattori, número 200, na Vila Santa Clara. O PAT funciona de segunda a sexta, das 8 da manhã até as 4 da tarde. Além de vagas de emprego, o posto de atendimento ao trabalhador também oferece serviços como impressão e auxílio para fazer um currículo ou ainda dar orientações para a pessoa acessar a carteira de trabalho digital. As vagas disponíveis são atualizadas praticamente todo dia e podem ser consultadas no site da Prefeitura de Itatiba.
15: E você já conhece o Mapa da Cultura de Itatiba? Esse é o nome de uma plataforma digital colaborativa para reunir quem produz e quem consome cultura no nosso município. A iniciativa é da Prefeitura de Itatiba por meio da Secretaria de Cultura e Turismo. O cadastro de artistas, ali neste mapa, fica disponível para consulta pública. Assim, quem precisar do contato de algum profissional pode encontrar com mais facilidade e prestigiar aqueles que são da cidade. A plataforma também conta com a agenda cultural e editais, reforçando a transparência das ações da Secretaria. Para acessar, digite mapacultural.itatiba.sp.gov.br.
16: E para fechar a edição de hoje do Fala Itatiba, vamos de agenda cultural. Neste sábado, dia 19, às 10 da manhã, tem Luciana Conta História na Biblioteca Municipal Chico Leme. A contadora de histórias Luciana Henrique convida crianças de todas as idades para uma manhã de muita emoção, aventura e imaginação. Então já sabe, neste sábado às 10 da manhã, é só chegar à Biblioteca Chico Leme e embarcar nessa história. Mais informações pelo telefone WhatsApp 11 4538-2003. Repetindo, 11 4538-2003.
19: E quem for à sede da Prefeitura de Itatiba neste mês de setembro também tem a oportunidade de aproveitar a visita para conhecer um pouco mais da arte produzida em nossa cidade. O corredor interno do Centro Administrativo Prefeito Ettore Consolini recebe agora mais uma edição do projeto Arte no Passo. Desta vez, são 28 obras de três artistas, a Camila Ramalho Matos, a Idelma Fernandes e a Maria José de Souza Dias, a Zezéa. A iniciativa é das Secretarias de Administração e também da Secretaria de Cultura e Turismo. A visitação é gratuita, é só chegar, passar no corredor e apreciar. As obras podem ser conferidas até o dia 30 de setembro, de segunda a sexta, das 8 da manhã às 5 da tarde. Quem traz mais detalhes sobre as obras que estão selecionadas nesta edição no Arte no Passo é a artista Maria José de Souza Dias, a Zezéa. Ela mora em Itatiba há mais de 30 anos e está no mundo das artes realizando pinturas há 51 anos. Vamos conferir.
15: A gente tem uns quadros todos do mesmo tamanho, na mesma dimensão, né, de 70 por 70, e eles estão trazendo uma variedade de cores. E todos trazem um tipo de explosão, né, Zezé?
2: É, se chama expansão, essa técnica, abstrato em expansão. Eu fiz esse trabalho a pedido da Companhia Arte e Cultura de São Paulo, que eu faço parte, e para uma exposição em São Paulo, no restaurante Jean, que ficou lá no Itaim Bibi, por 60 dias. foi feito especial para essa exposição.
3: Olha só. E aqui, embaixo de cada quadro, você também já traz uma explicação, uma mensagem, para o visitante já poder se aproximar mais ainda da sua arte, é isso?
2: Isso. Como eu sou psicóloga, então eu quis mostrar alguma coisa que representa as cores, a explosão, que seria expansão.
3: Tá lindo. Parabéns, Zezéia. E faça, por favor, o convite para os ouvintes agora virem para essa exposição em trio aqui na Prefeitura.
2: Primeiro, eu quero agradecer essa oportunidade que está sendo muito bom para mim, porque eu tenho participado de muita exposição internacional, Londres, Romênia, Portugal, agora estou em Porto Rico, mês que vem estarei em Taiwan, mas havia uma cobrança que eu mostrava meus trabalhos internacionalmente e não mostrava em Itatiba. E a convite da Ana Lúcia, eu quis muito fazer isso, que era mostrar um pouco daquilo que eu faço.
3: Ainda bem, vamos prestigiar o que está aqui, né?
2: E convido a todo itatibense, todo público, né, para vir conhecer nossos trabalhos e conhecer esse espaço que está dando oportunidade para os artistas mostrarem aquilo que faz com tanto amor e carinho.
19: O Fala Itatiba de hoje vai ficando já por aqui, mas o nosso próximo encontro, você já sabe, né? Está marcado para a próxima quinta, 24 de setembro, a 1 da tarde.
15: É um privilégio trazer semanalmente as notícias da nossa Princesa da Colina até você.
16: Você merece as melhores informações. Obrigada pela audiência.
19: Prefeitura de Itatiba, trabalho sério, futuro certo.
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0: 2026, eu, Marcelo Gil, agora que hora que é? 19 horas e 6 minutos. Chegamos depois de um feriado, no dia 7, né? Para mais uma edição do nosso podcast Itatiba Pode Mais, sempre com notícias interessantes, notícias informativas, né? Bate-papo informativo para que você saia, no mínimo, muito bem informado, tá certo? Então, eu, Marcelo Gil, em nome também do nosso querido Douglas Rossanto, que está aqui comigo na técnica, né? Iniciamos o 23º podcast Itatiba Pode Mais. 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Só vou confirmar aqui ao vivo para vocês se a gente está no CRE. Ah, não, se não tem. Estava até agora. Não estamos na
1: Não
0: CRE.
1: está saindo.
0: Deixa eu ver, peraí, deixa eu só se eu baixei.
1: Aumenta
0: Não.
1: o volume.
0: Não estamos na CRE, então. É, hoje vamos ter que ficar devendo mais uma
1: Tá.
0: semana, tá?
1: Vai falando, eu vou fazer.
0: Tá, então vamos lá. Nossa convidada de hoje é assim, eu tenho uma certa, né, conhecimento, porque hoje eu tenho. Gente do céu, vocês não sabem que legal que é. Hoje eu chego pra turma e falo assim, ó, sabe o que acontece? A minha Nutri falou que eu não posso tal coisa. Nossa senhora, coisa mais chique, né? Pai de pet. 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Ao doutor Leonardo, tá aqui a Gabi Pereira também, que ela é da equipe da Clínica Win, e a gente arrastou de lá para passar informações para a gente, né? A Clínica Win, para quem não sabe, gente, ela é especializada em saúde de mulheres 40 a mais. Então, mulheres que estão na pré-menstruação, na menstruação, na menstruação não, como fala, na
2: Perimenopausa,
0: menopausa,
2: climatério.
0: pré-menopausa, na menopausa, pós-menopausa, climatério, tudo tem sintomas, tudo é uma forma de você lidar e tem jeito para tudo. Não precisa sair matando o marido, entendeu? Tem jeito para tudo e o pessoal da clínica vem especializado nisso, né? Tanto na parte clínica, o doutor Leonardo que está lá e mais a equipe, quanto na parte nutricional, que é tão importante quanto, né, para você cuidar da sua saúde, a nutrição é a base de tudo, gente. E às vezes exige mudanças, exige força de vontade, mas com certeza o resultado vem, tá certo? 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E para falar, hoje o tema é. Existe, a nutrição também vai para diversas áreas, mas como a clínica é especializada na saúde de mulher 40 a mais, a gente trouxe ela para falar especialmente para as mulheres dessa faixa etária que está passando por essa fase, né? Que é a fase da menopausa, enfim, né? Tem as suas dificuldades, tem as suas necessidades. 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Você sabe que Itatiba pode mais, por quê? 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Então, sem mais delongas, ela que estava um pouco nervosa, agora ela já acalmou, porque já
2: Acho
0: estamos.
2: que vai dar para ouvir meu coração batendo aqui no microfone.
0: Agora não tem mais como voltar para trás, né? É que nem
2: Não.
0: montanha-russa. Quando você entra na montanha-russa, tem aquele negócio. Você evita, evita, evita. Depois que você entrou, que ela começou, aí já era. Agora vai,
2: Isso
0: seja o
2: aí.
0: que Deus quiser.
2: Sim.
0: Isa, boa noite.
2: Boa
0: Obrigado pela
2: noite.
0: visita, tá bom?
2: Eu que agradeço o convite. É muito importante, tanto profissionalmente, como também trazer informação de qualidade para as mulheres.
0: Para quem não sabe, galera, a dona Isa, né, a doutora Isa aqui, nutricionista é doutor? É um doutorado? A gente pode chamar, a gente
2: Pode
0: chama. Eu
2: chamar de
0: tenho
2: doutor.
0: respeito por isso.
2: Eu
0: Eu acho.
2: prefiro Nutri.
0: É.
2: Nutri Isadora,
0: Então,
2: tá
0: é,
2: ótimo.
0: Nutri. Não adianta você ficar bravo, Douglas. É Nutri e pronto. Para quem não sabe, é o primeiro, né, ela está debutando de muitos podcasts que eu tenho certeza que ela vai, uma hora ela vai estar no Danilo Gentili.
2: Olha só,
0: Por
2: que lindo.
0: enquanto. Mas ela nunca vai esquecer que ela começou na Itatiba
2: Com
0: Pode Mais.
2: certeza. Tem meu
0: Isa, então eu queria que você se apresentasse para o pessoal, né? Você fez nutrição, enfim, a sua história um pouquinho, para até a chegada aqui em Itatiba, né? E como está nos dias de hoje, desde quando você está aqui, enfim, fale um pouquinho sobre você para os nossos telespectadores.
2: Certo. Bom, eu sou mineira, vim lá de uma cidade chamada Cláudio, bem longe daqui, perto de Belo Horizonte, Divinópolis, Oliveira. E eu não tenho uma história assim, fantasia da nutrição. A nutrição não esteve presente na minha vida assim, ah, desde os 15, 10 anos eu como muito bem, porque eu não comia bem. Então, na verdade, eu escolhi a nutrição porque sempre gostei muito da área da saúde. Então, dentre as áreas que a gente tem dentro da saúde, eu falei, vou fazer nutrição. Então, eu fui me encontrar lá quando eu estava nos meus estágios, no último ano da faculdade. Eu falei, cara, nutrição é pra mim. E aí, depois que eu terminei os estágios, eu estou aqui com a minha amiga Gabi, e ela trabalha lá na clínica, é nossa secretária. Ela indicou eu para Isabelle, que é a nossa gerente. Depois a Isabelle indicou eu para o Dr. Leonardo, e eu tive a oportunidade de iniciar com eles o trabalho de nutrição. Então, logo quando eu me formei, já iniciei como nutricionista lá. E lá eu também me desenvolvi muito, porque como é a área de endocrinologia, aí eu decidi já emendar uma pós em endocrinologia e metabolismo. Então, hoje eu sou pós-graduada. E essa é a minha história. Me apaixonei pelo cuidado da mulher 40+. E eu pretendo continuar para isso, para sempre.
0: E quantos anos você está, então, depois da formatura já?
2: Eu tenho 25 anos, e eu acho que faz 3 anos que eu sou formada.
0: 3 anos, né? Você está na clínica, pessoal da clínica. Ah, para quem não sabe, a Isa tem um episódio bacana, que ela pulou, mas eu não deixo escapar. Entendeu? Ela tem um episódio bacana, ela morava aqui perto, vindo da cidade de Cláudio, né, em Minas Gerais. Ela morou aqui em Atibaia, aqui pertinho da gente, né, vizinho aqui do lado. E tem assim, até que é engraçado você falar assim, que a nutrição não era seu forte, tal, tal, tal. Mas a família dela é envolvida na área de alimentação, né? Então, para quem não sabe, conta a historinha aqui.
2: Bom, na verdade, lá em Atibaia, os meus pais, minha mãe e meu padrasto têm um restaurante, que é de batata recheada.
0: Ai, que legal, cara.
2: Olha que delícia, né? Então, assim, eu tô relacionada com alimentação, mas não uma alimentação tão saudável, assim, né? Vamos combinar. E aqui em Itatiba, meu pai também trabalha lá no Campai, é sócio do Sérgio, então estamos em contato aí com a alimentação.
0: Você puxa a orelha deles, a questão do cardápio? Você olha o cardápio? Porque você prefere nem olhar.
2: Não, me envolvo. Não me envolvo. Tanto no restaurante de Atibaia quanto aqui no de Itatiba, eu acabo não me envolvendo.
0: É.
2: Daí a minha área é mais clínica mesmo. Não,
0: mas
2: não é
0: você
2: área.
0: Frequenta?
2: Frequenta.
0: A nutrição tem que ser, tem que ter o dia.
2: Com certeza, todo final de semana.
0: Como você fala? Dia do podre que fala? Dia do lixo?
2: Dia do lixo.
0: Dia do lixo. Uhum. Eu acho que não tem isso aí. Mas enfim, porque eu acho que é o melhor da nutrição. É o melhor dia. E o pessoal chama de lixo, né? Caramba.
2: Verdade.
0: Bom, eu já, graças a Deus, tive a oportunidade, estou fazendo um tratamento com o pessoal lá da clínica também, né? Com o Dr. Leonardo, né? A gente está fazendo aí um experimento, né? E está muito bacana. E eu tive a oportunidade de conhecer um pouco o trabalho da Isa também lá, ela, né, que atende, faz o atendimento do meu tratamento lá.
2: Isso, então, seu cardápio.
0: Meu cardápio ela fez agora, nessa semana passada, ela me entregou meu cardápio. Enfim, e eu posso falar para vocês, garantir que eu não sei como que são os outros nutricionistas, porque eu nunca tive Nutri, hoje eu tenho. Mas ela é assim, bem, bem tranquila na questão, assim, não sabe, ferro e fogo, até porque acho que não vira, né?
2: Não. Não tem. Inclusive, o público que a gente atende não é um público que quer restrição, é um público que tem família, trabalha, vai para baixo, para cima, sabe? Não tem tempo de ficar fazendo dieta restritiva, né? E é um público que, por exemplo, gosta de aproveitar a vida, principalmente as mulheres 40+, já estão naquela fase de viagem, ficar com os filhos, netos, e, tipo, fazer restrição agora para quê, né?
0: E dá para ser uma alimentação, tipo, saudável, até que emagreça, e sem também ser aquela ferro e fogo, não dá?
2: Com certeza, dá sim, dá para equilibrar tudo.
0: Legal. Bom, vamos começar aqui então. Trouxe aqui umas perguntas para a doutora, né? Para que ela fale, né? Para a gente entender um pouquinho mais hoje, então, como eu falei para vocês. Vou trazer ela numa outra oportunidade para falar na questão de nutrição geral, tá? De uma forma geral, né? Para que toda, né, o público nosso possa acompanhar. Mas hoje a gente está específico na saúde e na

0: A perimenopausa, menopausa e pós-menopausa. Então, o climatério, ele demarca todo esse período. Tem algumas mulheres, é claro que isso varia de mulher para mulher, mas tem mulheres que começam a ter os sintomas do climatério antes, tem mulheres que começam depois. Isso depende muito de metabolismo para metabolismo. E hoje nós temos 76 sintomas associados ao climatério. Você
1: Misericórdia.
0: não vem me perguntar quais que são, que eu não vou lembrar de todos. Mas são sintomas como o mais famoso, né, que são os fogachos, são aqueles calorões. Nós temos oscilação hormonais, irritabilidade, insônia, dificuldade de perder peso, acúmulo de gordura na região abdominal, estresse. Até um sintoma muito interessante é aquele zumbidinho no ouvido, também está relacionado ao
1: Sério?
0: climatério. É claro que assim, são sintomas multifatoriais, a gente não pode associar somente ao climatério, mas pode estar relacionado.
1: Então, deixa eu perguntar, você falou de, né, questão do climatério. Então, o climatério não deve ser confundido com menopausa?
0: A menopausa é um marco dentro do climatério. Então, o
1: O
0: climatério
1: climatério é tudo, é o geral, é o
0: é
1: contexto.
0: tudo.
1: Mas, então, por exemplo, quando o início do climatério, também, iniciou o climatério. Então, eu posso chamar de pré-menopausa.
0: Sim,
1: Daí já começa a
0: isso,
1: pré-menopausa
0: isso
1: junto com o
0: mesmo.
1: início do climatério. Só que a pré para, né? Aí entra a menopausa propriamente dita.
0: Daí a menopausa é quando você fica 12 meses sem menstruar. Daí, ficou 12 meses sem menstruar, você pode considerar que está na menopausa, e depois é a pós-menopausa.
1: E tudo isso é junto é o
0: É o
1: climatério.
0: climatério,
1: Ah, que
0: é.
1: interessante, cara.
0: E é como eu disse, né? É que depende muito de metabolismo para metabolismo, mas a gente coloca a partir dos 40 anos, que é para a mulher já ficar atenta. Se tiver com oscilações hormonais, sintomas, você já pode começar a cuidar a partir de agora. Mas tem mulheres que começam a vivenciar antes. A gente tem pacientes lá na clínica que com 35 anos já tem bastante sintomas.
1: Eu tenho, no caso da minha esposa, com 40 ela já estava, já, acho que já até na menopausa já.
0: A minha mãe com 40 foi para menopausa.
1: Ela com 40
0: É
1: anos também.
0: interessante, não?
1: Então não existe uma lógica, não existe. Normalmente é assim, ou dá para você falar assim, ó. Normalmente é isso, mas sai fora da
0: É,
1: casinha. Tem como falar?
0: exatamente.
1: Não.
0: Sim, é normalmente,
1: É 40
0: geralmente,
1: mesmo.
0: é, a partir dos
1: Não, a partir
0: 40.
1: dos 40, qualquer momento.
0: É, mas aí tem mulheres que entram antes.
1: Antes.
0: É, tem os
1: E
0: casos à
1: uma
0: parte.
1: curiosidade é disso, e normalmente os primeiros sintomas são os mesmos, ou também, como você falou, que tem 70 sintomas, ou também pode variar o começo
0: Varia
1: do
0: de
1: sintoma.
0: mulher para mulher, de contexto para contexto, igual eu comentei. Nós temos sintomas multifatoriais, então às vezes a oscilação de humor também não está relacionado só com a oscilação hormonal. Pode estar acontecendo alguma coisa na sua casa, no seu trabalho, que pode estar justificando. Às vezes você já é uma pessoa mais estressada, então varia muito, por isso que depende do contexto e só o médico especialista vai poder falar para você o que realmente é e te classificar na fase do climatério que você está.
1: Eu sei que é nutrição, né? Mas assim, você consegue falar pra gente, assim, no organismo da mulher, o porquê que dá esse calor? Como que começa esse calorão? Esse calorão vem parte da onde? Por quê? Como que funciona esse calorão? Que é uma das coisas que mais incomoda,
0: Eu vou
1: acredito, as mulheres.
0: explicar de uma forma bem
1: Sim,
0: fácil,
1: isso,
0: porque
1: essa é a ideia,
0: realmente é a
1: essa
0: medicina mesmo que conseguiria
1: é a ideia.
0: explicar. Mas isso daí é por causa do estradiol. Então é um hormônio que está oscilando e ele pode causar aí o calorão.
1: Ele vem e vai, né?
0: Inclusive, vem, vai, inclusive o calorão, ele traz risco cardiometabólico, então risco cardiovascular. Por isso que o sintoma tem que ser zerado. A gente não pode ter calorão.
1: Ah, é? E tem como ter, através da nutrição, por exemplo?
0: Da nutrição, são fatores que
1: Associados com alguma coisa.
0: ajudariam, mas realmente aí só o médico pode.
1: Medicinal, vai ter que ser a coisa, né? Às vezes base de remédio e tal. A nutrição só acompanharia, né?
0: Isso,
1: Ah,
0: exatamente.
1: entendi. Bom, a gente tá falando, tem também outros dos sintomas, dos 40 a mais, né? Isso aqui é até para homem, tá? A questão do metabolismo ser mais lento. E realmente a gente fica, né? Eu sou 50 a mais, um pouquinho mais do que o 40. Mas o metabolismo realmente é um pouco mais lento, né? E por que? Explica um pouquinho pra gente.
0: A gente não pode associar o metabolismo lento somente à oscilação hormonal. Existem outros fatores, eu gosto muito de dar um exemplo de, por exemplo, imagina uma mulher de 20 anos que está na faculdade. ela vai de ônibus, vai para lá, vai para cá, corre para cá. Agora imagina uma mulher de 40 anos, trabalha sentada, só anda de carro. Então você

0: percebe que o gasto que ela tem é menor do que quando ela era mais jovem? Isso é um dos fatores. A oscilação hormonal pode influenciar nessa fase, por isso que o metabolismo ficaria um pouquinho mais lento. Além disso, você tem a tendência em perder massa muscular. A massa muscular também é um fator importante, que pode dar esse metabolismo um pouco mais lento caso você venha a perder.
1: É, isso é questão de, isso aí vai até, isso aí também faz parte até dos homens, que você pode perceber que quando você chega a partir dos 40, realmente, se
0: Alguma
1: você não
0: coisa
1: se
0: muda.
1: cuidar, vai começando a descer, né? E a massa muscular é uma das coisas mais preocupantes, porque ela é o sustentáculo, né, junto com os ossos, né?
0: Até para você entender, a gente tem um cálculo que a gente faz que é gasto energético total. O que que é esse gasto energético total? Ele é composto pela sua taxa metabólica basal, que é o mínimo que o seu corpo gasta se você ficar em repouso. Porque o corpo ele gasta energia, por exemplo, para batimento cardíaco, respiração, para regular a temperatura corporal, funcionamento cerebral. Então, isso daqui é o mínimo que o seu corpo está gastando. É muito simplista falar quanto mais massa muscular, maior sua taxa metabólica. Ela ajuda a aumentar um pouquinho, mas não é algo assim tão uau, vai aumentar 200 calorias na sua taxa metabólica. Além disso, nós temos o gasto que é relacionado ao exercício físico. Esse daí vai depender realmente da sua rotina de exercício físico, quanto mais melhor,
1: Sim.
0: né? E também nós temos o NIT. O NIT, ele é o gasto que você faz fora do exercício e fora da taxa metabólica. Então, eu estou aqui gesticulando, gastando energia. Eu vou à academia andando, então eu estou gastando energia. Então, seria isso. Então, esse NIT, ele é influenciado quando a gente fala no contexto de mulher 40 mais, igual eu falei, geralmente são pacientes que trabalham sentadas, andam muito de carro, não tem mais o mesmo ritmo que tinha quando tinha 20, 30 anos, as responsabilidades mudaram. Então, por isso que eu falo, associar o metabolismo lento somente à oscilação hormonal não é verdade, seria muito simplista. Por isso que eu expliquei isso.
1: Legal. É, para quem, esse é só um fato curioso, tá, gente? É, ela pode falar, porque ela me contou no consultório, no consulta, as mulheres, enfim, ela gasta, o metabolismo é assim, não é questão. O gasto metabólico é muito menor do que o do homem, né? É para vocês entenderem, se um homem e uma mulher fizerem a mesma coisa, as mesmas atividades, entendeu? Mexer o mesmo, das mesmas coisas, o homem gasta muito mais, né,
0: Gasta
1: Isisa?
0: mais, sim. Inclusive, eu até brinquei com uma namorada, falei, eu vou dar o seu exemplo, porque a minha taxa metabólica é de 1.300 calorias, a do meu namorado é 1.900. Ou seja, ele gasta 600 calorias a mais por dia do que eu. Então, isso é um intervalo muito grande. Então, tipo, eu sempre brinco com as minhas pacientes, não vai na onda do marido porque você vai se lascar. Você vai começar a fazer dieta, o seu marido nem faz dieta com você, ele vai emagrecer 5 quilos ou você vai emagrecer 1.
1: Legal. Deixa eu falar, se você quiser tomar uma aguinha, Isa, fique tranquila.
0: Obrigada.
1: Deixa eu ver aqui o pessoal da live. Chegou alguém aqui que vocês devem conhecer, né? O patrão, gente. Doutor Leonardo, amor, saudade, doutor Leonardo, está aqui com a gente. Márcio, está chique demais e elegante. Obrigado, doutor. É a clínica alguém. Doutora Isa, o sobrepeso e obesidade. Ah, legal, deixa eu ver essa pergunta aqui dele. A doutora Isadora, o sobrepeso e a obesidade faz com os sintomas piorarem?
0: Com certeza. Quando a gente fala em sobrepeso e obesidade, a gente tem uma inflamação crônica acontecendo. Então a gente tem essa oscilação hormonal que dificulta esse processo de emagrecimento. Lógico que com estratégias adequadas você vai emagrecer, né? Com certeza.
1: Tá, mas esse caso, eu acho estranho falar assim, é uma inflamação. É isso mesmo que o corpo, porque a gente entende inflamação de uma outra, um outro contexto, né? Você fala, por exemplo, a bebida, ela inflama fígado, pâncreas, não sei o quê, né? Então você tem que evitar por conta disso. Mas o que que é essa inflamação que vocês falam assim, propriamente dito?
0: Quando a gente está em sobrepeso e obesidade, a gente tem um maior acúmulo de gordura. Gordura na região subcutânea, gordura na região abdominal, aqui na cavidade abdominal, que é aquela visceral. Essas gorduras, geralmente, elas fazem. A gente até chama que são tecidos metabolicamente ativos. Então, é um tecido que produz hormônios. E ele produz hormônios, se chama citocinas. São hormônios que acabam inflamando o corpo.
1: Ah, entendi. Então é esse hormônio que causa a tal
0: Não
1: do jeito
0: só
1: que eu
0: isso,
1: falo.
0: né?
1: Sim,
0: Muita coisa
1: é um
0: envolvida.
1: E falando em gordura, né? Uhum. Aquela gordura parece concentrar mais na barriga, Isa. Isso realmente pode mudar nessa fase?
0: Sim, quando a gente está antes lá do climatério, a gente tem... os hormônios, eles são mais regulados. A gente tende a ter o corpo ginoide, que a gente chama, onde a mulher consegue acumular mais na região do glúteo, na região femoral, aqui nas pernas. Então, isso também depende de mulher para mulher, que tem mulher que geralmente tem um acúmulo de gordura em regiões diferentes. E quando a gente está no climatério, a gente tem essa oscilação hormonal que prevalece esse corpo andróide, que a gente chama, que é a gordura na região abdominal. Então, você realmente tende a acumular mais nessa região. Inclusive, tem mulheres que falam assim, meu, eu tô com o mesmo peso, mas eu tô com gordura nessa região, saiu daqui e veio tudo para cá. E realmente é aí devido aos hormônios. Hormônios sexuais.
1: Então a questão basta ser só olhar o peso na balança. Tem mais coisa para você analisar.
0: Com certeza. Inclusive lá na clínica a gente usa a bioimpedância como,
1: sim,
0: como um método de avaliação da composição corporal, que eu particularmente gosto bastante. Então não adianta a gente ficar só preso em peso de balança, a gente precisa avaliar como que está essa composição corporal, a quantidade que tem de gordura em relação à massa muscular, a quantidade de hidratação, proteínas, a quantidade de gordura visceral, gordura subcutânea, o percentual de gordura da mulher também é muito importante acompanhar. Na bioimpedância a gente também consegue fazer um equilíbrio da onde que está localizada essa massa muscular, qual que é o equilíbrio, tem mais na região da perna, tem mais na região do braço, também aonde que está o acúmulo da gordura abdominal, acúmulo da gordura em geral.
1: Essa questão da bioimpedância, esse exame é relativamente novo, ele já vem já de um bom tempo?
0: Bastante tempo.
1: Eu não conhecia.
0: Mas é importante eu falar que ela estima, ela não dá exatamente.
1: Norte bem dado, né?
0: Dá sim. Inclusive tem que ter o preparo correto, por isso eu sou até chatinha lá na clínica, eu falo, fez o preparo? Porque tem que fazer o preparo correto. A bioimpedância, ela trabalha através da hidratação corporal. Então imagina só, se eu bebo água, ela vai estimar que eu tenho mais massa muscular do que eu teria. Então, por isso que é importante fazer o preparo. Se eu faço depois de fazer exercício físico, o músculo tende a acumular mais água. Então, vai dar que eu tenho mais massa muscular do que eu deveria também. Então, o preparo é muito importante.
1: Daí dá um falso resultado. Seria...
0: Dá um falso resultado. Né? E também pode dar aquela sensação de, tipo, você faz a bioimpedância em um mês, depois disso, 45 dias, você faz de novo e você perdeu 2 quilos de massa muscular. Você fica, como? Né? Então, por isso que o preparo é importante.
1: E é legal também, se por um lado ela mostra isso, por outro lado ela também mostra, às vezes você perde o peso, você fala, eu perdi 10 quilos, não é, você acabou, que não aconteceu no meu caso, que a gente acabou perdendo, seria 12, né?
0: Seria
1: mas
0: 12.
1: Eu tinha ganhado 2 quilos de massa muscular. Então, é muito interessante, gente, e essa análise, a bioimpedância, esse resultado final, você falou, norteia, na minha opinião, não sei se você pode me corrigir, ele norteia tanto no nutricionista quanto o endócrino, e também até numa academia, eu acho, né? Para o cara fazer um personal, por exemplo, mostra ali aonde tem deficiência e pode dar uma corrigida, né?
0: Com certeza. Inclusive, sempre quando a paciente vai passar em consulta com o doutor, a gente faz bioimpedância antes, depois eu vou mostrar o resultado para o doutor para a gente conversar sobre o resultado, definir o objetivo que a gente vai trabalhar com essa paciente. Quando essa paciente tem um personal, eu sempre falo assim, leva para o personal, porque, por exemplo, se a paciente tem pouca massa muscular na região aqui inferior, já falo, vamos observar um pouquinho mais, fala para o seu personal fazer um treino diferenciado para você, e aí a gente vai trabalhando tudo junto, então é tudo conectado.
1: E a alimentação consegue fortalecer a parte da musculatura?
0: Com certeza. É um conjunto que a gente tem que ter uma quantidade de proteínas adequada nessa alimentação, distribuída também de forma estratégica, junto com o estímulo da educação física. Então, se você come, você pode comer o tanto de proteína que você quiser. Se você não fizer o exercício estímulo para esse músculo hipertrofiar, por exemplo, você não vai conseguir, você só vai estar comendo proteína. E também o sono é muito importante. Então, descansar é importante para a musculatura.
1: As mulheres, no modo geral, elas são obedientes na questão do tratamento? Ou elas só, às vezes são meio que, sabe, chega lá, não fiz tudo o que tinha que fazer? Como que é isso?
0: Márcia, eu vou ser bem sincera, porque às vezes nem eu, como nutricionista, faço tudo Deus que eu tenho que fazer. Vou falar pra você que, assim, Tem paciente que é mais disciplinado, tem paciente que leva a certo, os resultados eles vêm com mais facilidade. E tem aqueles pacientes que acabam querendo levar tão a sério, tem os que fazem mais ou menos e tá tudo certo. Sempre importante, quando eu vou fazer a consulta com ela, eu falo assim, ó, pra gente chegar nesse objetivo tem que fazer isso, isso e aquilo. Então, a minha parte, os 50% que é minha parte, eu fiz. Agora vai depender realmente do outro paciente.
1: É, e não é nem 100% o paciente, é 50%, só seguir a doutora.
0: É, minha parte eu faço, daí vai faltar de vocês.
1: Aí vem outra área que as mulheres, os homens, enfim, em geral, mas, como a gente está falando das mulheres, a questão de a balança, né? Quer se preocupar com peso, né? Quer estar bonito, uhum. Quer vestir, pôr aquele vestido e tal. Então, tem a questão do emagrecimento. E junto com hoje os processos de emagrecimento, existem as deserpatidas, existem outras várias as coisas que o pessoal está usando muito, né? Uhum. Até de forma que eu acho meio que... exagerada, de uma forma errada, por conta, sabe, vindo de lugares duvidosos.
0: Sem
1: eu acho,
0: cardápio adequado.
1: Sem cardápio adequado, exatamente. Tem muita gente que não sabe, né, o que tá, né, o que pode estar consumindo, o que não pode, sim. Porque não tem um acompanhamento, né? E a questão, daí, voltando na questão da musculatura, né, com o emagrecimento, as canetinhas na vida, queria que você falasse um pouco sobre isso, porque é importante, né,
0: Ivo? Com certeza. É até uma dificuldade para o nutricionista, os pacientes que usam tirzepatida e semaglutida. Não estou falando mal, porque eu adoro esses medicamentos. Eu sempre brinco com as pessoas, falo assim, você começa a falar sobre esse assunto comigo, você vai ter que ouvir, porque eu gosto muito de falar sobre tirzepatida e semaglutida. Mas, como nutricionista, o que acontece com esses medicamentos? Eles tendem a fazer você ingerir menos do que você... comeria sem a medicação. Então, são medicamentos que são usados no processo de emagrecimento, eles ajudam você na questão da saciedade, então ele dá aquela sensação de saciedade para você não comer mais do que deve. E isso, de certa forma, se o paciente não tem um acompanhamento nutricional, é um risco no sentido de que, será que eu estou ingerindo os nutrientes necessários? Será que eu estou batendo a minha meta proteica? Será que o peso que eu estou perdendo é realmente só gordura corporal ou está indo músculo junto? Então, a nutrição, ela vem nesse sentido para ajudar o paciente a emagrecer de uma forma sustentável, né? Porque a gente tenta ao máximo preservar a massa muscular, dependendo do objetivo do paciente, até aumentar nesse processo. Perder muita massa muscular, por exemplo, eu perdi 8 quilos, 4 quilos foi de massa muscular, tipo, não foi muito legal esse emagrecimento, né?
1: E o remédio que proporciona aqui, o remédio, acho que o foco principal seria as gorduras corporais, mas ele também atinge a musculatura, é isso?
0: Na verdade, o que acontece? Para a gente manter a nossa massa muscular e preservar, ou preservar ou aumentar ela, o que a gente precisa? Atingir uma meta de proteína adequada para o objetivo do paciente. Além disso, a gente acabou de conversar, o estímulo do exercício físico e, além disso, o sono. Então, se o paciente acaba não consumindo, então é um medicamento que acaba fazendo o paciente ingerir menos alimentos. Então, você não bate sua meta proteica, logo você tende a perder mais massa muscular.
1: Então tá, agora a gente vai falar da meta proteica daqui a pouquinho, mas deixa eu falar boa noite para essa galera linda que está aqui também, que eu não consegui pegar até agora. O Paulo Dias, boa noite. O Paulo lá de Camboriú também com a gente. Obrigado pela companhia, Paulinho. O Thiago, esse é vai ser no meu personal. O Thiago, eu estudo Guise.
0: Que legal. Vamos falar com
1: o Thiago.
0: Que
1: legal. Vamos conversar aí. Boa noite. Ele veio aqui semana. Não, acho que é um programa antes de vocês. Ele veio para cá para falar sobre treinos, enfim. Né? Que eu tô numa fase fitness da minha vida, você sabe, né?
0: Muito bem.
1: Por falar nisso, o doutor tem um monte de perguntas que é possível. Eu devia ter trazido ele. E quem quiser saber um pouco mais com relação ao que a gente tá falando, seja batida, enfim, esse processo de canetas emagrecedoras, tomar com consciência dentro, né, com acompanhamento médico nutricional, assista, gente, tá aqui no nosso canal do YouTube, tá a entrevista com o Dr. Leonardo. O homem é categórico, o cara é uma sumidade dentro do assunto, tá certo? Pode acompanhar, tá lá, tem lá um belo bate-papo com ele que ele explica tudinho, detalhado pra você, tá
0: Foi
1: certo?
0: Muito bom.
1: A Isa vai pegar a parte de nutrição, mas o completo com o Dr. Leonardo, você pode pegar, que tá no nosso canal do YouTube, é só seguir. Bom, vamos continuar aqui, peraí. O Tiago, Gesiel, um grande abraço para você, meu amigo. Alex Herculano, vereador Alex, obrigado, meu querido. Depois quem mais vem? Deixa eu ver. Marcos Rodrigues, João Rivelino, um abraço. Otávio Augusto, boa noite, querido. Parabéns pela entrevista, obrigado. Muito bom, ela domina total. Ah, a bicha é a minha nutri, tá, gente? Desculpa falar para você.
0: Obrigada.
1: E o Claudinei Pizzi também com a gente. O Magrão chegou, Antônio Silveira, obrigado, gente. Hoje, para quem não sabe, vocês aqui, eu estou conversando com a nutricionista, né, a Isadora Labiapari, tá, gente? Da Clínica Win, pessoal da Clínica Win dando um suporte para a gente aqui. A gente agradece de coração o Dr. Leonardo, que também está acompanhando, e ele também vai conduzir um pouco da entrevista aqui. Ele não aguenta, né? Ele gosta, ele gosta da coisa, cara. Ele vai ter o dele ainda. O bicho gostou tanto que ele vai ter até o dele. Bom, vamos aqui, doutor Leonardo. Ele estava falando algumas coisas. Talvez a gente tenha que voltar um pouco, uhum, né, nos assuntos, mas claro que é pertinente e a gente vai perguntar. Doutor Leonardo, depois aquela hora a gente estava falando da questão da inflamação. Ele está perguntando se dá para desinflamar com dieta.
0: Dá para desinflamar, na verdade, assim, não só a dieta, né? Vocês vão ver que quando eu vou falando, geralmente o assunto fica tudo em volta do equilíbrio, né? Então, a gente desinflama com dieta adequada, com exercício físico, com sono, com emocional também adequado. Então, tipo, mas é um conjunto.
1: As diretrizes para tudo é as mesmas, são as mesmas, basicamente. É o duro é fazer, né?
0: Exatamente.
1: Tem que fazer.
0: O que acontece com a alimentação, até a gente gosta bastante de utilizar a estratégia anti-inflamatória. O que é isso? São alguns alimentos que podem ajudar ali na produção hormonal. Frutas vermelhas, vegetais verdes escuros, gorduras de boas qualidade. Daí você consegue até gerar esse processo, mas ele precisa estar muito bem adequado a tudo, ao contexto inteiro.
1: É. Legal. Tem uma outra pergunta interessante, porque eu não sei do que se trata, né, do que o doutor aqui também citou, e né, até legal você fazer o comentário, é para você explicar para a gente como que funciona o balneário energético e contagem de calorias para perda de peso.
0: Balneário energético, acho que é balanço energético que ele quis dizer,
1: então,
0: né?
1: Aqui tá balneário.
0: Acho que é balanço.
1: Doutor, o corretor, doutor.
0: Essa palavra é nova para mim. Mas o que acontece? Lembra que eu falei para você que a gente tem o gasto energético total? Então, esse gasto energético total é composto pela taxa metabólica, é composto pelo NIT, é composto pelo exercício físico. Então, vamos supor que eu tenho um gasto energético total de 2.000 calorias diárias. O que eu preciso fazer para entrar no processo de emagrecimento? Consumir menos do que eu gasto. Então, fazer um déficit em cima dessas 2.000 calorias que eu estou gastando. Até o balanço energético total é, por exemplo, uma conta que a gente faz no final da semana. Então, eu gastaria 14.000 calorias, né, no total, só que daí eu gastei 11.000, então eu tô com 3.000 calorias em déficit calórico. Isso aí faz com que a gente emagreça, né? Então o emagrecimento, ele vem através do déficit calórico. Agora, por exemplo, eu gasto 14.000 calorias por semana, mas aí eu fui fazer as contas, eu consumi 16.000, então não estou em déficit calórico.
1: Aí você tá só, é o que acaba engordando.
0: Isso.
1: Existe um... cada caso é um caso na questão desse déficit calórico. Assim, por exemplo, o que funciona para mim funcionaria para o Douglas? A porcentagem, você fala, ou não?
0: Não.
1: Por exemplo, a gente gasta... Vamos supor, a gente tem o mesmo gasto calórico semanal.
0: Uhum.
1: Né? Aí você vai passar a nutrição para ambos querem emagrecer, então tem que ter o déficit,
0: uhum,
1: senão não emagrece.
0: Uhum.
1: Aí você tem alguma taxa, porcentagem, alguma coisa ou não? Isso aí de cada caso a caso é um caso.
0: Caso é um caso, mas se a gente está falando, por exemplo, de pacientes que gastam a mesma quantidade de gasto energético total, daria para a gente trabalhar no mesmo sentido. Só que cada paciente tem sua rotina, cada paciente tem o seu objetivo, então varia bastante.
1: E aquele negócio, não tem como, você também não existe esse negócio, por exemplo, a mulher quer emagrecer mais rápido ou menos rápido, mais, né, mais cadenciado.
0: Uhum.
1: Aí você tipo assim, então vamos lá, você tem que ter um déficit de X%. Ou, você quer acelerar? Então, tem que ter um déficit de X%. Existe isso ou não?
0: Existe, mas eu teria muito cuidado em ser muito simplista, né? Quando a gente fala de nutrição, a gente tem metas de macronutrientes, que é carboidrato, gordura, proteínas, e a gente tem as metas de micronutrientes também. Então, no processo de emagrecimento, a gente precisa garantir que o paciente esteja batendo tanto a meta de macro, tanto a meta de micro, para não ficar aí com deficiências nutricionais.
1: Legal. Doutor, vou até juntar essas duas questões aqui, doutor, né, se me permite. Ele está falando assim, se existe um plano alimentar específico para mulher 40 a mais. E dentro disso, também quero já encaixar, se existe dieta para climatério.
0: Olha, a gente até usa a estratégia anti-inflamatória como prioridade, porque ela ajuda na inflamação crônica. Mas eu diria que não é que existe uma dieta para mulher 40 a mais. Eu gosto de trabalhar no princípio que a dieta ela precisa caber na rotina da paciente. Então não adianta nada eu trabalhar com uma dieta X que não funciona para a rotina dela, que ela não consiga sustentar isso a longo prazo. Então, cada caso é um caso. Então, por exemplo, não adianta eu querer trabalhar uma dieta cetogênica com uma paciente que não vai ter aderência. Então, eu diria que não é que existe uma estratégia só para mulher 40 a mais, mas você tem que trabalhar com a rotina dela, entender essa rotina, não ficar fazendo loucura, porque a mulher também não quer ficar fazendo dieta restritiva. Uhum. Então, o primeiro passo é você entender essa mulher.
1: Tem uma pergunta que eu achei legal, dentro do nosso tema, né? É o Saulo que está perguntando aqui. Doutora, hoje em dia está muito popular, eu também tenho curiosidade sobre isso, sobre o jejum intermitente. Tá. O que você acha disso? Fale um pouco pra gente. Explica o que é, né? Primeiro, para o pessoal entender.
0: Bom, o jejum intermitente é quando você fica uma janela maior sem consumir nenhum alimento. Então, por exemplo, vamos supor que você acorde e sua primeira refeição seja o almoço. De certa forma, você está fazendo um jejum intermitente ali, onde, como você não está consumindo nada de energia, o seu corpo ele começa a usar a sua reserva energética. Então, a gordurinha ali para o emagrecimento. Mas eu teria cuidado com o jejum intermitente, porque as pessoas tendem a associar. Então eu vou comer uma refeição a menos e tá tudo certo. Na verdade, o nutricionista ele tem que adequar essa meta de macronutrientes, de micronutrientes em 3 refeições. Então assim, se antes era 4, mais fácil pro nutricionista, né? Depois ele tem que adequar isso em 3 refeições. Então não necessariamente é certo você deixar de comer uma refeição. Porque daí, por exemplo,

0: Eles estavam brigando por quê? Porque no rótulo informativo fala que é 100% whey protein. Para ser 100% whey protein, tem que ser só do leite, não é isso? E ele falou, e quando não é só do leite, tem a variedade de usar soja junto, outras proteínas junto, aí tem que chamar de blend.
1: Entendi.
0: Blend proteico, né? E a briga é essa, então tá até para a justiça, estão pedindo laudos, enfim, por que que o cara não ser um cara que
1: Importante,
0: é um
1: né?
0: esses influencers, né, conhecido até no meio, ele fez a divulgação desse produto como 100% proteína e não é whey, é 100%. Então tá uma da eu acompanho, cadê tem um capítulo até legal, tá uma novelinha aquele negócio.
1: Eu não tô acompanhando, preciso ver
0: É, não, pode
1: depois.
0: acompanhar,
1: Depois
0: pode
1: você me
0: acompanhar. Não,
1: manda.
0: é o pobre louco, aí já entrou um monte de gente no meio. Todos esses caras do mundo, mano, gorgonoide, enfim.
1: Sei.
0: Aí a gente tava falando da proteína, então a pessoa tá falando que precisa comer mais, aí você vai, já vai. Acho que a gente já conversou, mas se você quiser aumentar, mas eu queria que você fale especificamente da meta proteica. Como que você descobre? Cada caso é um caso. Aí você, também que você fale, no modo geral, e claro, principalmente para as mulheres 40 a mais, né? Como que atingir essa meta proteica?
1: Cada caso é um caso. Mas assim, a meta proteica ela é definida através do caso clínico da paciente, então, e também vai depender muito do objetivo, porque às vezes a gente tem uma paciente que já tem massa muscular suficiente, não tem o objetivo de ganhar massa muscular, então não tem por que a gente aumentar essa meta proteica. Daria para trabalhar numa meta só de preservação, para ela não acabar perdendo massa muscular. E, por exemplo, paciente renal, se ele tiver contraindicação, a gente não pode jogar meta proteica lá em cima. Então, por isso que cada caso é um caso. A gente tem uma conta que a gente faz para você ganhar massa muscular. Você pega o seu peso e multiplica entre 1,8 a 2 gramas por quilo de peso de proteína. Se a gente pega, por exemplo, o meu peso, seria umas 110 gramas de proteínas por dia. Mas isso não significa que é um pedaço de frango, senão seria muito fácil, né? 100 gramas de frango te dá 30 gramas de proteína. Por isso que é muito importante você ter um cardápio personalizado, individualizado, feito para você, porque daí o nutricionista ele vai dividir essa proteína ao longo, né, do dia, porque não tem como você comer 400 gramas de frango no almoço, você nem consegue comer, é muita proteína, você fica empanturrado, não dá. E, bom, aí a meta proteica ela vai variar bastante, realmente vai depender do objetivo do paciente. Tem paciente que não quer ganhar massa muscular, não precisa deixar ela alta, tem paciente que quer hipertrofia, então tem que jogar meta proteica lá em cima. Tem pacientes que, por exemplo, eu não gosto de, logo no início, já jogar uma dieta super hiperproteica. Porque às vezes a paciente não consegue nem comer o básico, como que ela vai comer um monte, né? Então, por isso que o acompanhamento é muito legal, porque daí ao longo do tempo a gente vai ajustando essa meta.
0: Você sabe que eu encontrei na feira, há uns 20 dias, um mês atrás, uma vereadora daqui, a Luciana. Um beijão para Luciana, já veio aqui também com a gente. E ela falava que ela toma também, né, as canetas, não sei qual, enfim, né? E ela falava que uma das maiores dificuldades dela é bater a meta proteína. Mas ela falava de um jeito que eu não tinha começado ainda, sabe? E aí ela falava do jeito assim, ó, nossa, Márcia, mas é horrível bater a meta proteica, olha, não é fácil. Eu fiquei, meu
1: É
0: Deus do céu, existe
1: difícil.
0: tanta coisa. E é difícil,
1: É
0: mas é,
1: difícil.
0: fica.
1: Principalmente quando você tá com a canetinha semaglutida, tirzepatida. Como você tem essa questão da saciedade muito fácil, o que acontece é quando você consome, você já está satisfeito. Aí você imagina ter que comer 150 gramas de frango, você não consegue comer. Então, por isso que tem que estar muito bem dividido ao longo do dia, para esse paciente não se sentir empanturrado e também não deixar de bater essa meta proteica.
0: Vou dar uma dica para vocês que eu aprendi, tá, gente? Quando vocês fizerem um prato, claro, que nem você falou, você não vai conseguir comer 400 gramas de frango de uma vez, entendeu? Você vai ter que dosar essa meta proteica em várias refeições. Duas dicas vou dar para vocês. Usa o wheyzinho, que é bom, ele ajuda a dar uma subida nesse trem aí. E também coma primeiro as proteínas, que são as carnes, no caso,
1: Legal.
0: né? É o processo de proteína. Porque se saciar, Quem toma carboidrato
1: é proteína.
0: Pelo menos a proteína você já comeu.
1: Inclusive, o whey é até um pouco polêmico, né? O pessoal fica com essa ideia, ah, mas eu não quero utilizar o whey. Se você não quer, não tem problema, mas você vai ter que bater essa meta de outra forma.
0: De outra forma, né?
1: E aí, tu vai ter que comer bastante proteína. E o whey, ele é interessante porque ele é fácil, né? Tipo, é uma bebida, então é fácil você tomar o whey e te ajuda nessa meta. Agora, se você tiver aqui, por exemplo, nossa, no lanche da tarde, eu tenho que comer uma refeição super proteica, você vai ter que comer... É bastante coisa para substituir o whey.
0: Sabe que eu tomei, experimentei com água.
1: Aquele lá?
0: É um que você chegou a ver. Não. Ah, não, aquele lá sim, aquele lá já foi. Uhum. Tem um potão, filha.
1: Dele?
0: Não, aquele. É um da. Meu Deus, como é que chama aquela marca? Essa marca mais famosa? Grow.
1: Da Grow.
0: Né? Uhum. É, então, tem um potão.
1: Aham, uhum, legal.
0: Meu filho me incentiva, sabe? Uhum. Ele falou assim: ó, pai. Eu vou comprar aquela, mas é caro pra caramba, vou pegar um outro. Tá? Não, vamos comprar aquele lá. Daí ele pegou e me deu um potão desse tamanho.
1: Uhum.
0: Eu tomei com água, não é tão gostoso, mas não. Com leite fica delicioso.
1: É, e isso é importante, porque assim, a gente tem o whey, que ele vem da proteína do leite, e tem o whey que vem da proteína bovina, tem o whey que vem da proteína do colágeno.
0: Mas o 100% whey...
1: É, se for o whey mesmo é do leite.
0: Do leite, né?
1: Claro. É. Então, assim, esses que são do leite, às vezes não fica gostoso se colocar com água mesmo, tem que ser com
0: não
1: leite.
0: Tava bom mesmo.
1: Já aquele que eu comentei que é da New Millen, tem da Elemento Puro, que é muito gostoso, tem da Underlabs, que é bom também. Aí eles são da carne bovina. Então, tipo, é pra você colocar com água mesmo, daí parece um suco.
0: Daí é com água. É aquele lá não fica com gosto de suco mesmo, ele fica meio que chatinho pra tomar.
1: Eu, particularmente, eu não gosto de leite, né? Então, aquele lá, pra mim, é
0: maravilhoso. Eu tomo leite há muito tempo já. Eu não tomo o desnatado total, porque ele perde, pra mim, perde toda a essência. Mas também não tomo o integral, eu tomo aquele semi-desnatado, né? Pra mim, aquele lá já tá ótimo, né? E aí, ficou uma delícia.
1: Legal,
0: gente do céu, ficou muito bom.
1: Inclusive, você pode até bater com banana quando ela estiver congelada. Aí você coloca pouco leite, vira um smoothzinho, sabe? Fica bem gostoso. Então tem várias formas de trabalhar com whey.
0: Muitas ideias.
1: Legal.
0: É o próximo passo. Uh-huh. Vou colocar umas frutas para congelar.
1: Uh-huh.
0: Depois eu tiro o congelado e jogo pro. Nossa, gente do céu. Bom, o doutor fez mais uma pergunta que eu achei legal. Peraí, tá aqui. Dona Isilda. Uma boa noite bem calorosa a todos. Estamos precisando de calor, né?
1: Estamos.
0: Dona Isilda é minha mamãe.
1: Ah, que legal.
0: Ela acompanha também a gente.
1: Legal.
0: O doutor Leonardo falou uma coisa aqui que eu achei interessante. Deixa eu ver. Ah, essa aqui é importante você ressaltar e explicar pra gente. Se usar a caneta emagrecedora, Isa, sem acompanhamento nutricional, pode causar osteoporose?
1: Pode sim. Na verdade, assim, aí a gente junta vários fatores. Você talvez não esteja batendo a meta de micronutrientes, esteja ali a meta de cálcio, magnésio, a parte da vitamina D. Aí talvez você não esteja fazendo exercício físico e aí pode acarretar a uma osteoporose. Na verdade, isso daí é um assunto bem complexo, né? Porque a osteoporose ela pode estar vindo ali faz um bom tempo acompanhando esse processo e aí você não ter um plano alimentar adequado pode piorar a situação.
0: Com as canetas.
1: Uhum.
0: Puxa vida. Tomando uma aguinha aí que eu vou falar um oi aqui pra essa galera. A gente tá chegando aqui, ó. Depois do Magrão, que é o Antônio Silveira. O Fabiano Batistella. Boa noite, Zé Tinhola, meu sogro. Boa noite, Zé. Seja bem-vindo. Deixa eu ver. Parabéns pelas explicações e pelo belo programa. Valeu, Zé. O Carlos Bergamin com a gente aqui também. Obrigado. O Adriano Brito. Ângela Bergamin conosco, valeu. O Marcos Ramos também com a gente. Carlos Alberto Nascimento, que é o Beto, pessoal da BC Enquijet, lá nossos parceiros também aí no meu programa da manhã, da Central de Rádio Notícias. Para quem não sabe, tem um programa de manhã também, gente. 6h15 da manhã, as primeiras notícias do dia, você pode acompanhar comigo na rádio e também no Facebook todo dia, live das 6h15 até as 5 para 7, mais ou menos, né? Enquanto o Jornal da Sete está nesse horário, né, que é 7h30, por conta do horário eleitoral, até umas 5 para 7 a gente chega, você já fica informado daquele jeitão que você já conhece, diferenciado, né, e mais muito informativo, tá, galera? Bom, vou para cá. Ah, esse assunto é legal também. Agora vamos sair um pouco das proteínas, vamos entrar nos carboidratos.
1: Ah, legal.
0: Porque também é importante carboidrato.
1: Uhum.
0: O corpo precisa de carboidrato, só que o carboidrato normalmente é taxado como vilão da coisa, né?
1: Sim.
0: Né, da história, né?
1: Cortar o pão,
0: então, a primeira polêmica é o pão.
1: É.
0: Eu estava vendo, até falando sobre pão, foi ontem, um vídeo de uma moça assim, ela é gordona, né, tadica, né, exagerada, e ela cortava o pão normal, pão francês, e ela ia tirando e ia comer no miolo.
1: Uhum.
0: Né? Daí a outra moça chegou para ela, o que você está fazendo? Ah, a nutricionista falou que eu tenho que tirar o miolo.
1: Ah.
0: Ela comeu o miolo primeiro. Então, vamos lá. Pão. Precisa cortar não só o pão, mas vamos falar do pão, claro. Precisa cortar o carboidrato? É necessário para emagrecer?
1: Olha, às vezes eu tenho até que segurar a expressão, assim, lá. Porque às vezes a paciente já chega falando assim, ah, porque eu tirei o pão, eu tirei o arroz, eu não quero comer mais. A minha nutricionista anterior tirou e eu falo assim, meu Deus. Daí eu pergunto assim, por quê, né? Aí às vezes a pessoa nem sabe responder o porquê que tirou. As pessoas, elas tendem a achar que só porque o carboidrato vira açúcar é ruim. Só que não necessariamente. Ele é ruim no sentido de se você comer em excesso, se você não tiver um plano alimentar adequado. Agora, se você tiver um plano alimentar adequado, onde você consegue comer pão, arroz, junto com proteína, junto com fibras, não tem problema nenhum você comer carboidrato. Inclusive, não tirem o pão de mim, porque eu adoro comer pão. Nossa, tem uma coisa que eu gosto, é comer pão. E o que que acontece? Como eu disse, o carboidrato, ele vira açúcar, que é a glicose. Então, a glicose, ela circula no nosso sangue e a gente tem que tirar esse excesso de glicose. Como que isso funciona? O nosso pâncreas começa a produzir insulina, que a insulina é tipo um sinal, tipo assim, ela pega nos tecidos e fala, vem aqui, glicose, venha sendo metabolizada. E aí, a glicose é retirada através da insulina. Mas as pessoas, elas podem começar a desenvolver uma certa resistência à insulina, e isso pode vir tanto por genética, pode vir por sedentarismo, pode vir por má alimentação. Então é todo um contexto. Não necessariamente você precisa tirar todo o carboidrato do seu plano. Existem estratégias alimentares que você pode retirar. Por exemplo, a cetogênica é uma dieta que você diminui quase 100% o carboidrato. Você trabalha com 5 a 10% do plano alimentar total só com carboidrato. E aí o seu corpo, ele entra em cetose, então ele utiliza a maior fonte de energia ali pelas gorduras. É uma estratégia, mas não é obrigado para todo mundo. Se você não quer fazer uma dieta restritiva, não tem necessidade nenhuma, você vai conseguir emagrecer com o pão.
0: Para quem, como a nutricionista Isa, não vai cortar o pão porque ama pão,
1: não.
0: Quais são os melhores pães para o pessoal comer aí, principalmente dentro também da nossa... No modo geral e dentro da faixa etária que a gente tá debatendo hoje?
1: Olha, pão, o melhor é que ele seja natural. Então, que seja feito em casa, na padaria, geralmente esses são os melhores. Integral seria melhor porque tem mais fibras. Mas eu sempre falo, se o paciente não gosta de comer pão integral, não precisa comer. A gente acha outras formas de colocar mais fibras na alimentação, não precisa necessariamente ser o pão integral.
0: Então, o pão francês, que é o mais comum de todos, aí ele não, já não tem as
1: ótimo.
0: Fibras
1: uhum.
0: do outro, mas uhum. aí é ótimo ainda.
1: Porque, por exemplo, imagina...
0: Tirar o miolo.
1: dependendo do objetivo da paciente, a gente até pode colocar lá, retira o miolo, só para ter um equilíbrio maior no plano alimentar. Por exemplo, ele não tem fibras, mas se você fizer um pão com ovos e colocar ali um espinafre, colocar um tomate, colocar qualquer cenoura ali no meio raladinho, você tem fonte de fibras. Então não necessariamente você precisa comer um pão integral. Eu particularmente não gosto, então eu não como.
0: Falando de carboidrato, você falou da cenoura, eu tô lembrando de uma outra coisa que eu acho maravilhoso. Eu gosto bastante já, né? Mas tem muita gente que não curte. A sardinha, né? Ela é ótima em questão proteica também. Esqueci
1: sim,
0: de falar.
1: Com certeza. A sardinha
0: fizer
1: boa.
0: Ela
1: muito tem
0: bom
1: gorduras
0: você.
1: Boas
0: isso,
1: também para saúde cardiovascular.
0: Ela é muito
1: legal.
0: Boa, né? Nossa, fiquei admirado. Bom, Anderson Fulano.
1: Fonte de vitamina D também.
0: Ah, então interessante, né? Entendeu? A gente às vezes não sabe de muito disso que eu falo. A gente tem que trazer informação para o público, porque você fala assim, sardinha lá, tá aquela coisica lá, feinha e tal, não sei o quê. Rapaz,
1: nossa, é meu sonho
0: tá perdendo, né?
1: Que o paciente faça um café da manhã ali, uma sardinha, um requeijão light, aí coloca tomate, ai que delícia.
0: Aí você
1: bateu
0: fala,
1: meta proteica, consumiu gordura boa, consumiu carboidrato, tá ótimo.
0: A minha esposa, ela faz assim, ó. A minha namorada, ela faz assim, ó. Viu, o que você acha? Se eu falo pra ela comer sardinha cedo, Ela vai fazer assim, Come você, né? Por falar isso, ela tá aqui assistindo. Jesus, Ana Carla, brincadeira, pelo amor de Deus. Ah, deixa eu ver quem mais aqui. Bom, aqui tá sossegado, agora eu vou pra cá. Ah, esse aqui também a gente voltando, mas e seguindo em frente, mas voltando na questão anti-inflamatória. A alimentação anti-inflamatória, você falou que o corpo se inflama por diversas causas, enfim, e tem todo um processo para se reverter essa inflamação, né? Uhum. E tem na questão da alimentação, na nutrição, principalmente voltado para as mulheres. Existe alimentos que conseguem aí fazer esse trabalho de desinflamar o organismo?
1: Acho que a gente respondeu essa já, mas já? Respondendo de novo, não existe uma alimentação que vai, tipo, salvar a sua produção hormonal. É um contexto.
0: Tá, mas então, a alimentação ajuda?
1: Ajuda.
0: Ah, então aí, entendeu?
1: Ajuda, mas não é quem vai definir que vai salvar a sua oscilação hormonal. É todo um contexto que vai vir do sono, da alimentação, exercício físico e emocional.
0: É uma mudança, né? É. Não adianta. Se você não mudar, a coisa
1: a
0: não vai.
1: A gente usa a analogia lá na clínica de uma casa. Então, para uma casa ficar em pé, o que, que você precisa? Dos pilares. Então, esses pilares, eles trabalham sempre juntos. Saúde metabólica, sono, hidratação, alimentação, exercício físico e emocional.
0: Não adianta. Milagre não existe,
1: não.
0: Gente. Entendeu?
1: Não.
0: A coisa mais fácil do mundo é você ganhar peso agora. Para perder e manter. E o perder também não é tão... Hoje, até com essas canetas, não é tão sacrificante. Mas o manter, eu acho que a questão é bem pior.
1: Eu acho que tudo que tira a gente da nossa zona de conforto é difícil, né? Qualquer processo.
0: Sim,
1: ganhar peso,
0: sim.
1: Perder peso, manter peso.
0: Verdade.
1: Então, tudo que exige um pouco mais de disciplina é um sacrifício.
0: E falando nisso... Porque tanta mulher chega depois dos 40 anos falando que está fazendo de tudo e mesmo assim não consegue emagrecer?
1: Bom, daí a gente tem que avaliar o contexto dessa mulher, às vezes como essa mulher está dormindo, porque o dormir mal influencia no dia inteiro da mulher, então às vezes isso atrapalha o trabalho dela, atrapalha a relação com o marido. Aí a gente já tem dois fatores que acabam influenciando, emocional e o sono. Além disso, a gente tem que avaliar essa alimentação, porque às vezes as pessoas elas tendem a falar assim, ai, mas eu como tão pouco e não emagreço, mas o que, que é esse pouco? Será que é um pouco que talvez você esteja comendo, por exemplo, como pouco, uma batata frita, que é calórico, entende? Então assim, uhum. É um pouco, é um pastel, então o que é esse pouco que você está comendo? É um pouco só que você acaba beliscando umas bolachinhas durante o dia, ou você acaba tomando mais suco, então tipo, tudo envolve bastante contexto. Então assim, também, eu faço de tudo e não consigo emagrecer, mas como que está essa sua rotina no dia a dia, igual a gente falou lá no começo, quando você tinha 20 anos, você era mais ativa, mas e agora, como que tá essa sua atividade, o que você tem feito, né, seu exercício físico, você tá colocando força de verdade no exercício físico para você ter um gasto energético legal, você tá fazendo seu acompanhamento com o médico, porque quando os seus hormônios estão bagunçados, eles atrapalham esse processo, então é tudo um contexto que a gente precisa avaliar.
0: E aqui a gente chega, então quer dizer, comer cada vez menos porque não está emagrecendo não resolve, né?
1: Não
0: é esse que é o processo, não é por aí.
1: O plano alimentar ele precisa ser muito bem equilibrado, porque igual eu falei, você come cada vez menos, mas come o quê? Né? Então, tá batendo sua meta proteica para ter esse emagrecimento da forma certa? A proteína, ela dá muita saciedade. Então, no processo de emagrecimento, ela é essencial. Porque você tá num déficit calórico. Então, você tá realmente consumindo menos do que você gasta. Isso pode gerar um pouco mais de fome. Mas se você come proteína da forma adequada, talvez você nem sinta tanta fome assim. Tanto que as minhas pacientes, quando fazem acompanhamento comigo, até pensam, caramba, é muita comida. Porque, realmente, se a gente fala de comida saudável, não é para você passar fome no plano alimentar.
0: Legal. Voltando nesse assunto, seguindo ainda esse assunto, o fato de você perder muitos quilos nem sempre significa que o emagrecimento foi bom e saudável, né?
1: Uhum, com certeza. Por isso que a bioimpedância ela é legal, ou a bioimpedância ou o método de pregas cutâneas também é interessante. É, para você avaliar o que foi perdido desse peso, quanto foi de massa muscular, quanto foi de gordura, se foi água corporal, o que foi essa perda de peso.
0: A gente já falou sobre isso, mas é um assunto que o pessoal gosta bastante e é esclarecedor, até porque eu sempre falo que a questão, a principal preocupação As canetas aí, a semaglutida, a tesherpatida, elas vieram para revolucionar. O doutor Leonardo tinha falado aqui, né, o dia que ele veio aqui, falou: cara, essa aí é uma revolução, assim, uma coisa fantástica, né?
1: Sim.
0: Ele até brincou, é como foi. Puxa vida, ele falou uma coisa tão interessante.
1: Inclusive, quem fala mal não estuda,
0: Ele falou assim: eu não lembro se foi assim, tipo, foi equivalente para o mundo quando surgiu a Bezetacil.
1: né?
0: Não lembro se era Bezetacil, ele falou alguma coisa do gênero. Se o doutor
1: Legal.
0: tiver aí ainda, né? E eu achei, falei: nossa, então o
1: Legal.
0: negócio foi para um médico, endócrino, né? Sabe toda a linhagem de medicação, medicamento, tratamento. De repente ele vê e fala: meu, a cabeça faz assim, fala: buf, gente, isso aqui mudou tudo, né? Então eu acho legal. Só que o que assusta e assombra é a questão do uso discriminado, o uso sem acompanhamento, um uso sem, sabe? O cara vai e compra em lugares que você nem conhece, você nem sabe se o que está pondo é mesmo aquilo que está
1: E onde que
0: falando.
1: é armazenado, né? Esse medicamento
0: Isso,
1: tem
0: meu.
1: que ser
0: Então
1: armazenado.
0: a pessoa vende para você aquele negócio lá, eu nem sei como que vende isso aí.
1: Esses dias eu vi na internet que foi pego um traficante, né, de tisepatida e tava tudo lá no tênis, na sola do tênis. Eu
0: Então,
1: falei, gente do céu, falei,
0: misericórdia.
1: imagina, ah, não
0: Então,
1: consigo usar um negócio
0: mas
1: desse.
0: esse, e o problema é que eu falo, até o que vem dentro do frasco.
1: É.
0: Você vai saber o que está dentro daquilo lá. E você injetar no seu corpo uma coisa, que é uma das coisas também que eu acho, a questão foi dessa facilidade da pessoa poder se automedicar. Que é, às vezes tem lugar, eu faço tratamento, eu vou uma vez por semana na clínica, entendeu? A clínica tem toda a dosagem,
1: Tem a
0: tem a
1: enfermeira
0: nutricionista,
1: te
0: tem a enfermeira, que acompanha
1: acompanhando,
0: tudo, sempre
1: nutricionista.
0: a nutricionista acompanha, fala. Ah, esses dias até a gente chegamos, né, num contexto de: ah, aumenta, eu tomo a dosagem mínima, aumenta, não aumenta, tal. Aí conversaram com a Isa, né, tal, tal. Não, resolveram manter, pra mim tá ótimo, tá funcionando, então não vou mexer, entendeu? Tá ótimo, né? Enfim, a gente fazendo assim, as pessoas, tem pessoas que ainda ficam com medo, porque é um processo assim, vai mudando, gente, vocês não têm noção, é a coisa, a transformação que dá, né, dentro do. É um contexto assim
1: Melhora a
0: incrível.
1: disposição,
0: Sim,
1: qualidade
0: sim,
1: de
0: sim.
1: vida.
0: Você
1: É
0: dorme
1: um.
0: melhor, acorda melhor, tem mais disposição, e além de
1: É daí
0: tudo.
1: que a gente fala que a obesidade é uma doença crônica, porque ela acaba influenciando
0: Sim, todas as áreas,
1: todas
0: né?
1: as áreas da vida.
0: E para as mulheres, eu falo para que você, mulher, 40 a mais, que não, eu estou 50 a mais já, que você quer fazer o acompanhamento, procura, por exemplo, procura lugares assim, sabe, que tenham conhecimento, que trabalhem com isso, que tenham estudo sobre isso. A Clínica Win, gente, é excelente para esse tipo de coisa. O doutor Leonardo está lá, você vai passar pelo doutor Leonardo, vai passar pela Isa, vai tomar medicação lá, entendeu? Lá é um outro ambiente, vai ser muito bem recebido, está aqui. É a nossa querida a Gabi, que está lá, né, no atendimento, o pessoal está trabalhando junto com a equipe. Tem mais gente lá, né, junto com eles. Lá tem mais um pessoal que está lá. Você vai ser muito bem atendido. E o principal, você vai sair de lá, você pode ficar tranquilo que você vai sair de lá orientado. Além de tudo, além, não é só a questão dos remédios, que são os emagrecedores. Existe o processo nutricional e existe o processo também de remédios. Dentro do seu contexto, da sua necessidade, é montado todo um sistema aqui para você. Então você vai precisar, além disso, faz exame de sangue, tal, tal, tal. Então eles vão te passar certinho tudo o que é necessário para você suprir. Aí a hora que você vê, eu estava comentei, mandei para o Dr. Leonardo, acho que para você eu não falei, na época, agora alguns meses atrás, em julho, eu fiz o Caminho da Fé, né? E só que eu não fiz inteiro esse ano. A gente faz em 11 dias o trajeto inteiro. Esse ano eu fiz os 4 últimos dias só. Né, que era o
1: Legal.
0: que a gente tinha, eu com a minha namorada. Então a gente foi para lá fazer o Caminho da Fé. Que a gente saiu de Paraisópolis e fomos até Aparecida, né? E deu 130 e poucos quilômetros. É.
1: Uau,
0: Mas
1: bastante.
0: o inteiro dá 318, né? Entendeu? Então o ano que vem, se Deus quiser, eu fiz 3 vezes o inteiro. Agora esse ano eu fiz 130 e poucos quilômetros. O ano que vem eu quero encerrar, fazer 5 anos. Daí eu e ela vamos fazer inteiro também, pra gente encerrar. Mas assim. Foi assim, eu tinha feito 3 vezes. Foi gritante a diferença do meu corpo, porque lá
1: Com
0: tem muito. Você
1: certeza.
0: sobe todo dia, você desce todo dia, então você passa o dia andando, entendeu? E subindo e descendo, então você tem um desgaste danado. Foi
1: Imagina o
0: assim, é gritante.
1: impacto no seu joelho do peso,
0: Tem,
1: né?
0: cara, tem também, exatamente, né? Tem tudo isso, né?
1: Tem hora que perdeu.
0: Mas assim, mas eu acho até tudo, no contexto geral, o seu corpo responde de uma forma
1: Com
0: totalmente
1: certeza.
0: diferente.
1: Com
0: entendeu? E outro, eu falo isso porque fui em julho, que é só no começo do meu tratamento, né? Você imagine agora, já estamos em setembro e já foi muito, já emagreci mais, tenho uma disposição bem melhor até do que eu estava.
1: Sim.
0: Entendeu? Então imagina, eu sou capaz de eu fazer correndo aquele negócio. Pra tanto também, né? Ah, e vamos aqui, deixa eu ver. Então a gente tá falando da tisiopatia, da nutrição. E eu não sei se você já respondeu essa, mas vamos lá. Onde entra a nutrição para quem usa a semaglutida e a tisiopatia e as canetinhas, enfim?
1: Bom, acho que a gente já conversou, mas eu vou falar novamente. A gente tem é complicado para o nutricionista trabalhar com a medicação no sentido de o paciente não sente tanta fome. Então, o nutricionista ele vai ser responsável por adequar toda a sua alimentação durante esse dia para que você consiga bater sua meta de macronutrientes, que são os carboidratos, as proteínas e as gorduras, e também a meta de micronutrientes, são as vitaminas, os minerais. Então, para que você consiga emagrecer de uma forma sustentável e de uma forma que você não fica com deficiência nutricional. Então, isso tudo é muito importante. Para não vir, por exemplo, a perder massa muscular, ficar flácida. Então, tudo isso é muito importante.
0: A gente conversou de, né, falando das coisas assim, dos benesses, né, desse tratamento.
1: Uhum.
0: Mas existe algumas contraindicações, não digo contraindicações, existe alguns contratempos que acabam acontecendo. Uma que a gente falou, que é a questão da osteoporose, né, que acho que o doutor até perguntou. E tem outras situações, eu passei por uma, né, uma delas, né, enfim. A questão da constipação do intestino, né, que é aquela brecada, gente, pra vocês entenderem, breca, todo o processo fica mais lento. Inclusive o processo de você ir pro banheiro, tal, tal, tal. E existe isso daí. Né, usando a medicação, né, eu tive esse problema, né, e isso pode ter relação, claro, com a medicação, quero que você explique, e também na questão da alimentação, como que se consegue ajudar, porque eu acho que muita gente, não é só eu, muita gente passa por isso daí,
1: com certeza.
0: Né?
1: Bom, como a gente falou aqui, você acaba ingerindo menos do que você ingeria naturalmente. Né? Então a gente pensa, estou comendo menos fibras, né? Porque eu não sinto fome, não sinto vontade de comer, e tudo isso atrapalha no trânsito intestinal. Além disso, também a hidratação, porque às vezes você não consegue se hidratar da mesma forma que você conseguiria. Então a nutrição, ela vem justamente para adequar esse plano alimentar, para que você consiga ingerir fibras da forma adequada, para que isso não seja um problema. Não é todos os pacientes que têm constipação, são só alguns. Inclusive tem pacientes que têm a constipação e tem paciente que tem diarreia, então a gente tem os dois casos.
0: Sério, né?
1: Tem uns que soltam e os outros acabam travando.
0: Mas
1: de certa forma, a gente precisa consumir bastante fibras, que vai vir aí das frutas, dos vegetais, dos legumes, e beber bastante água.
0: Eu sempre tive a dificuldade com a questão da água. A água para mim, não para tudo, desde novo, né? Enfim, mas eu vejo, daí o que aconteceu? Teve alguns problemas da questão da constipação. Falei, não, gente, eu tomo mais por conta do tratamento. Mas eu falei, não, eu preciso tomar mais ainda, pelo visto, porque ainda não está dando, né? Então eu comecei a tomar, aumentei a água, algumas dicas, kiwi, piscina,
1: aquelas
0: coisinhas assim que você...
1: Mamão, ameixa.
0: Entendeu? Então são coisas gostosas, até que ajuda. E eu garanto para você, viu? Eu posso te falar, o seu organismo agradece. Porque, gente, é totalmente diferente. Você vai no banheiro de forma saudável, você sai assim, alegre, parece que você fala assim, nossa, tá tudo
1: aquela,
0: bem.
1: Que o pessoal fala assim, ele tá enfesado. É por isso, porque quando você tá enfesado,
0: é sério?
1: Você fica nervoso.
0: Olha que legal.
1: Fica. Outra coisa, eu sempre falo que água é bebida de adulto, então não tem pra onde correr, tem que tomar água e é isso, gente. Não, infelizmente eu não tenho assim pra falar, não, bebe isso no lugar que vai dar na mesma. Não, tem que beber água.
0: Eu tenho mudado as coisas e eu percebi que automaticamente o organismo responde, né? É uma coisa assim impressionante mesmo.
1: Sim.
0: E dentro de tudo isso, eu acho que a água é uma das mais importantes para todo o processo que a gente tem, né?
1: Sim, com certeza.
0: Falando das mulheres, né? Além de tudo, existem umas perguntas aqui. Eu achei muito legal essas perguntas. Interessante. A gente falou muito em alimentação, mas o que mais a mulher precisa cuidar para se envelhecer bem com qualidade de vida?
1: Tá. Primeiro ponto, essa é uma fase onde a mulher, igual eu estava falando, a mulher 40 mais, ela tem uma responsabilidade muito maior. Então, geralmente são mulheres que já têm filhos, mulheres que já têm netos, mulheres que estão no trabalho com mais responsabilidades. E o que, que essa mulher tende a fazer? Cuidar de todo mundo à sua volta, menos de você. Então, o maior sonho da minha vida é que as mulheres entendam o que é o climatério e comecem a olhar com essa fase com um olhar mais cuidadoso, um olhar diferenciado. E que essa mulher também seja, que distribua isso para outras mulheres. Então, você está no seu trabalho, acaba comentando com a sua amiga, nossa, estou no climatério, estou mais estressada, estou fazendo um tratamento. Porque isso pode mudar a vida de várias mulheres, né? Ter o conhecimento de como o seu corpo funciona, esse é o princípio. Você precisa ter esse conhecimento e ter esse olhar mais individualizado e diferenciado para essa fase.
0: E para a mulher que está ouvindo a gente agora e percebeu que precisa começar a mudar, precisa começar a se cuidar, o que você falaria, o que você indicaria, por onde ela começar?
1: Olha, até você comentou, eu não sou uma nutri que fala, ai, vamos fazer isso, aquilo, e já dá um monte de meta para a mulher. Começa no que dá para fazer. Então, se é para arrumar alimentação, vamos arrumar a primeira alimentação. Ah, não estou praticando exercício físico. Vamos começar, nem que seja um dia na semana, depois a gente vê se dá para aumentar ou não. Então, a gente precisa pensar em metas realistas e metas sustentáveis, que encaixem na vida dessa mulher. Então, vamos avaliar o que dá pra gente mudar nessa rotina primeiro, do que antes já ir colocando um monte de meta e depois de uma semana a mulher já não conseguir mais seguir.
0: Então, pra gente fechar esse bate-papo legal, né? Com isso, claro que vou deixar ela à vontade, se ela quiser mais assuntos, se ela quiser debater. Deixa aqui, deixa eu ver se chegou mais gente. Claro que chegou, a gente sempre gosta de agradecer. Nem que seja um pouquinho, vai aparecendo, a gente vai sempre curtindo. Agradece aqui a dona Ana Camargo, obrigado dona Ana por estar com a gente, o Chicão Roson também está com a gente, obrigado galera, né? Estamos aqui quase terminando esse bate-papo bacana, tá vendo como suave na nave? Melhor é eu com ela aqui do que lá, ela é com ela. Para terminar então, Isa,

0: Ela era uma irritação, assim, uma oscilação de humor engraçada. E eu, como filha, naquela fase da puberdade, adolescente, não entendia isso. Eu falava, gente, pelo amor de Deus, não dá, não dá. Muito chata.
1: É verdade.
0: E hoje, fazendo parte, né, desse universo, mulher 40 mais, entendendo, estudando sobre o assunto, eu fico até chateada, né? Porque, na verdade, ela entrou na menopausa, passou todo esse período climatério sem tratamento nenhum, sem cuidado nenhum, sem uma visão diferenciada sobre ela, né? Então, o meu desejo é que as mulheres tenham conhecimento sobre essa fase, né? Tenham conhecimento, tenham tratamento adequado, tenham mulheres que se apoiam nesse processo. 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Você consegue baixar na Play Store, no Google Play. Eu nem sei como é que chama. É
1: É,
0: Google
1: Play
0: Play?
1: Store e Google Play, isso.
0: É, consegue baixar ele. Lá nós temos uma comunidade de mulheres 40 mais que se apoiam, que contam histórias. Lá também tem os nossos conteúdos. Lá tem lives que acontecem todo domingo com as vozes do Win. Então é toda uma comunidade para que a mulher não se sinta
1: Legal.
0: sozinha,
1: Que
0: né?
1: legal. Repete então pra gente o endereço ali. Qualquer um pode pegar, baixar e pode acompanhar.
0: Isso. Se
1: Legal.
0: chama Universo Win.
1: Então você procura, né? Se tiver iPhone é no
0: A Apple
1: Play
0: Store
1: Store, e
0: é
1: se você tiver o
0: isso.
1: Android é o
0: Eu acho que é Play Store e Apple
1: Apple
0: Store.
1: Store. É, Apple Store é
0: Google
1: para
0: Play e Apple Store.
1: Google Play. Google Play é do qual?
2: Do
1: Do
2: Android.
1: então, é do Android, né?
2: Isso, o outro, essa
1: O
2: falou certo.
1: é, não falei certo?
0: Então falou
2: O
0: certo.
2: outro você falou certo.
1: É.
2: Google Play você falou errado.
1: Ah, é, não é Google Play. O que que é? Então ajuda a gente aí.
2: Google Play.
1: Não é, é bom.
0: Isso aí.
1: Isa,
0: Deixa eu
1: então,
0: falar
1: gente,
0: errado.
1: eu quero agradecer a todos vocês que estiveram com a gente, que nos acompanharam, né? Antes, porém, contudo, entretanto, preciso ter trancar para você, quero que você abra aqui seu presentinho. Cabelão, sabia que você vinha, mas te prometo te levar lá na clínica na próxima ida, você, claro. Falei, você também vai ganhar um brindezinho do nosso programa, tá bom? Então tá aqui, para que você abra, que a gente vai tirar
0: Legal,
1: foto
0: muito
1: junto,
0: obrigada.
1: tá certo? Então, galera, o bate-papo de hoje foi com a nutricionista Isadora Labiepari, que é do pessoal lá do grupo, lá da Clínica
0: Olha
1: Win,
0: que
1: do
0: chique.
1: Corpo Nutella. Ela esteve aqui, eu fui no Itatiba Pode Mais, entendeu? Parceria com a Academia da Água Azul,
0: Água Azul.
1: né? Água Azul Natação, também aqui. Agradecer a Água Azul Natação, ao Sicoob Unicentro, né? 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Agradecer então a Kátia Leandro, que é da Academia da Água Azul, agradecer também o Jornal Tatiba Diário, agradecer a direção da Central de Rádio Notícias, tá certo? E agradecer, claro, o Dr. Leonardo, Clínica Win, que tá aí numa parceria com a gente. Dentro em breve vem novidades, eu só estou aguardando o doutor, né? Pra gente retomar aí o processo aí, mas dentro em breve a clínica vem trazendo novidades para a população de Itatiba. Isa, eu quero agradecer imensamente,
0: Eu que
1: né, a
0: agradeço.
1: sua presença e até uma próxima, assim, que a gente sempre que precisar, já tem
0: Com
1: contatinho,
0: certeza, conte
1: vou
0: comigo.
1: ligar, tá bom? Douglas, obrigado também pelo apoio, né? Claro, se não fosse Douglas também não teríamos nada aqui. E, gente, convido vocês para estar na semana que vem, então, com a gente, um novo assunto, uma nova informação. Né, que esse é o nosso ponto. Itatiba, como eu sempre falo para vocês, né, com informação, Itatiba pode mais sempre. Desejo a todos uma ótima noite. Esse programa fica no YouTube, então se você quiser assistir depois, assistir em poucos, né, por exemplo, olha aqui, uma que dica boa. Eu faço alguns alongamentos pelo YouTube, em casa. Entendeu? Então eu faço o alongamento pelo YouTube, pego, por exemplo, o telefone e na televisão eu coloco lá ou fico assistindo. Entendeu?
0: Legal.
1: Fico assistindo, né? Às vezes o meu programa, eu falo pro Douglas, eu assisto um belo pedaço hoje ainda, depois amanhã eu pego mais um pouco, tal, tal, tal, pra gente ver, corrigir
0: Legal.
1: e acertando aos poucos. Então, gente, obrigado. Fica um convite para a próxima semana, tá certo? E a gente volta amanhã, 6h30.

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1: 14 horas e 58 minutos.
2: Nos dois próximos finais de semana, teremos duas promoções esportivas na cidade dedicadas à garotada. Inicialmente, o Instituto Fala promove corridas no Parque Luiz Latorre no domingo dia 20. E dia 27, realização da tradicional prova de fraldinhas JI. 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A apresentação é dos jornalistas e radialistas Mané Roberto e Aloísio Matias.
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2: A Santa Casa de Misericórdia de Itatiba promove nesta sexta-feira às 9h30 o encontro Bebê a Bordo, com o tema Musicoterapia na Gestação e Pós-Parto. A atividade abordará os benefícios da música para a mãe e o bebê em desenvolvimento, com a participação dos musicoterapeutas Alexandre Ribeiro e Douglas Leite e da fonoaudióloga Silvana Castelo. O encontro será realizado no auditório da Santa Casa, na Avenida da Saudade 43, com entrada pelo Delta Lab. As inscrições para participação devem ser feitas pelo WhatsApp 99997-5936 com Silvana. Em alusão ao mês de conscientização e prevenção ao suicídio, Setembro Amarelo, o Grupo Entre Rosas realiza no dia 24 de setembro, às 20 horas, a live Saúde Mental, um convite ao cuidado. Transmitido ao vivo pelo Instagram, o evento virtual abordará o cuidado emocional, acolhimento e a importância da prevenção. A transmissão contará com a participação de duas especialistas na área de saúde e bem-estar. Doutora Claudiane dos Reis, psicóloga, escritora e palestrante, e a doutora Sônia Monken, especialista em gerontologia e consultora em gestão de saúde. Sob os pilares de cuidar, acolher e transformar, o encontro busca promover a informação e lembrar a comunidade de que a conversa aberta é um passo essencial para salvar vidas. Voltaremos com outras notícias às 16 horas.
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1: 16 horas em ponto.
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6: A Secretaria de Ação Social, Trabalho e Renda da Prefeitura de Itatiba está com mais uma iniciativa para facilitar o acesso às vagas de emprego disponibilizadas pelo PAT, Posto de Atendimento ao Trabalhador. Empresas que abrem vagas formais pelo PAT agora também podem usufruir de uma sala no próprio estabelecimento da secretaria para realizar processos seletivos, ampliando a conexão entre os interessados. Esta opção aproxima empregadores dos trabalhadores que buscam uma oportunidade no mercado de trabalho e facilita o acesso das empresas aos candidatos. Empresas que desejarem utilizar uma sala da unidade para a realização de processos seletivos devem reservar mediante a disponibilidade. O contato com o PAT pode ser feito pelo telefone 4534-0503. Pelo e-mail patitatiba@sde.sp.gov.br ou pessoalmente na secretaria, na Avenida Nair Soares de Macedo Fattori 200, Vila Santa Clara, ao lado da rodoviária. A Biblioteca Municipal Chico Leme recebe neste sábado, às 10 horas, uma programação especial de contação de histórias, com a participação de Luciana Henrique. A atividade promete uma manhã de aventuras, personagens e imaginação, aproximando o público do universo da literatura de forma divertida e educativa. A programação é aberta ao público. Voltaremos com outras notícias logo mais, 18 horas e 5 minutos, no Jornal CRN, apresentado por Edilamar Dedim. Na sequência, acompanhe a transmissão do podcast debate CRNJI, aqui pela CRN. Tenham todos uma boa tarde.
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0: Dando início a mais um podcast debate desta quinta-feira, hoje 18 de setembro de 2026. Nós temos aqui os nossos convidados, nós vamos falar sobre assuntos de competições esportivas dos próximos finais de semana, né? E, portanto, vocês estão convidados a nos acompanhar através do YouTube. Você pode colocar aí a sua inscrição, Rádio CRN Itatiba Oficial. E pela Rádio CRN, você coloca lá no seu rádio 1420 kHz, mas nós transmitimos também pelo aplicativo, pelo Facebook e pela internet, que você pode realmente estar ali sujeito. Nós contamos com os trabalhos de filmagem do Douglas Rosanti e também da Isabelle Ortiz. A técnica de som lá na central da CRN está o nosso grande amigo e também apresentador de podcast, o Márcio Egídio. Vamos começar aqui cumprimentando da esquerda para a direita. Nós temos os nossos convidados: professor Juninho Parodi, professor Marcelo Cirilo e a Thaís Durães, que aqui está, ela representando o Instituto Falo. Muito boa tarde, Juninho Parodi.
1: Boa tarde, Mané, Luiz, boa tarde, Thaís. Da CRN nos acompanham aqui. Um prazer estar de volta aqui e falar de esporte de Itatiba.
0: Muito boa tarde, professor Cirilo, nosso secretário de esportes.
2: Boa tarde, Mané, Luiz, Thaís, Juninho, Isabela, Douglas. Prazer novamente aqui falar de esporte, tema tão gostoso.
0: E muito boa tarde aqui, uma satisfação a Thaís Durães aqui, representando o Instituto Fala. Boa tarde, Thaís.
3: Boa tarde, Mané. Boa tarde a todos. Muito feliz de estar aqui representar o Instituto Fala e a nossa comunidade surda.
0: Muito boa tarde, jornalista, radialista, para por aí, Aloysio Matias.
4: Boa tarde, Mané. Boa tarde a todos os ouvintes do debate. Mais uma vez, essa satisfação de estar aqui debatendo assuntos pertinentes e falando, né, do esporte e as competições próximas que vão mexer com as pernas, né, dos itatibenses e não só.
0: Principalmente com a garotada, né, que isso
4: Consequentemente, sim.
0: vai ser muito importante. Bom, hoje você falou que hoje é dia 17, então já fazem 10 dias que você se tornou mais velho, é isso mesmo?
4: Exatamente, já cheguei no 67 anos, graças a Deus eu consegui passar essa barreira. Esperamos aí mais um ano feliz, de bem com a vida, de bem com Deus, de bem com todo mundo, e talvez no ano que vem, comemorando 68, mas boa partida a todos, tá?
0: 67 com mais 20 dá quanto? 87?
4: 87,
0: Então,
4: é a sua idade. Em
0: Então,
4: dezembro, né? Dia.
0: 27 também não é 17, mas é 27
4: 27 de
0: de
4: dezembro.
0: dezembro. Aliás, em dezembro só nasce gente boa.
4: Sim.
0: Eu, Jesus Cristo, você também é de dezembro? Estou falando que só nasce gente boa. Thaís também é de dezembro, né? E Jesus Cristo também, que nasceu no 25 de dezembro. Mas nós vamos falar aqui aí da prova de Fraldinho, e vamos falar aqui. Juninho, você lembra, tá bom de memória aí, quando nós começamos aí, eu, você, o professor Zanata, a gente parou com a prova que era um monte de gente, era a prova pedestre, era a prova de infantil, juvenil, veterano, veteraníssimo, mais do que veterano. Falaram, não, vamos parar com isso aqui, vamos fazer só uma, que é a prova de fraldinha. Lembra,
1: Sim,
0: Juninho?
1: sim. Temos a ajuda dos professores de educação física junto com a gente, do saudoso Zé Cesteiro, que nos ajudava.
0: Zé Cesteiro.
1: Inclusive, nós homenageamos ele numa das provas, né?
0: Foi lá mesmo, lá em cima.
1: E a gente partiu com essa mesma filosofia: envolver as escolas, trabalhar com a educação, o esporte como educação, como meio de atividade física, qualidade de vida. E a gente não estava errado, né? Que até hoje nós estamos aqui insistindo e cada vez mais se tornou isso, né? Então, o caminho foi bom.
0: Então,
1: Uma pena não ter todos mais aqui, mas é muito bom.
0: E a continuidade que deu, que está aqui o professor Marcelo Cirilo, que abraçou e mandou ver para frente, né, Marcelo?
2: Exatamente, eu sempre entendi a prova Fraldinhas como um projeto muito interessante, porque nessa primeira infância é muito importante que a criança comece a ter uma vida esportiva. Nada melhor do que essa prova, né, que ela simboliza a união da família, também eu percebo que ela também é muito inclusiva, é uma corrida possível de fazer, com foco na participação. E diante disso, né, a gente colocou nosso trabalho aí para que ela tivesse bastante sucesso. E está crescendo cada vez mais, assustadoramente.
0: Thaís, o Instituto Fala vai promover aí também uma competição esportiva. Eu queria que você falasse, então, vai ser domingo no Parque Luiz da Torre, é isso, Thaís?
3: Isso mesmo, domingo, agora dia 20 de setembro, a gente promoveu a terceira edição dessa corrida, Fala Run, que a gente começou com uma caminhada e ano passado fizemos a primeira corrida e esse ano a segunda edição.
0: Ah, já é a segunda, então.
3: Isso. E a gente fez em setembro, buscou que acontecesse em setembro mesmo, até com a ajuda do Marcelo, para que a gente viesse comemorar o mês de setembro, que é um mês representativo para a comunidade surda. O mês de setembro a gente chama de Setembro Azul ou Setembro Surdo, é um mês que representa a comunidade surda no estado, no país, né, na verdade. Por quê? Tem várias datas comemorativas dentro desse mês. Tem o Dia do Surdo, que é o dia 26 de setembro, tem o Dia Internacional da Língua de Sinais, Libras, tem o Dia do Intérprete de Libras também, todas concentradas em setembro, então é um mês comemorativo para a gente, para a nossa comunidade. Então, por isso, em setembro, a gente desejou e conseguimos realizar essa edição da corrida para comemorar, trazer o esporte para dentro da comunidade surda, apresentar o esporte para os nossos atendidos, para a nossa comunidade e também levar um pouco mais da inclusão, um pouco mais de informação sobre os surdos para as empresas que estão participando, para os atletas que estão participando com a gente.
0: Agora, para participar, é aberto para todo mundo, só para, vamos dizer, você falou do surdo, a criança, infelizmente, a criança que tem, né, a surdez, ou é aberto para todas as crianças?
3: A corrida foi aberta para todo mundo. A gente vai ter a edição adulto, a partir de 14 anos, participa da corrida adulta, e de 2 a 14 anos a Kids, que também vai acontecer no mesmo dia. A inscrição foi aberta para todo mundo, ouvintes e pessoas surdas. Infelizmente acabou, a gente não tem mais inscrição disponível, porque já atingimos a quantidade. Isso foi muito bom, muito louvável, mas foi aberto para todo mundo. E a gente tem aí muitas pessoas participando, de todas as idades, a família toda participando com a gente.
0: Então tá bom. O Marcelo, e lá a prova de fraldinhas, você que inventou a prova de fraldinha, viu, Juninho? Nós fazíamos uma prova lá, mas ele, como ele não gosta de que corra, a criança corra muito, ele diminuiu 1000%, mais ou menos, né? Então, conta pra gente como é que vão ser as provas de fraldinhas, que começa com as crianças de 3 anos. No Brasil, acho que só tem a nossa, porque a São Silvestrinha é 4 anos para frente, e a prova de fraldinhas aqui, que tem a coordenação do professor Marcelo, começa com 3 anos.
2: Isso, com 3 e 4 anos é a primeira bateria, né? Começa primeiro com as meninas de 3 e 4 anos, depois os meninos, isso vai começar 8 horas da manhã. Depois a gente, os 5 e 6, eles são separados por cores, 5 e 6 meninas, depois 5 e 6 meninos, depois 7 e 8 meninas, 7 e 8 meninos, e por fim, lá para as 9 e meia, as crianças de 9, 10, 11 e 12 anos.
0: Isso aí é quantos metros?
2: 3 e 4 anos, 3, 4, 5 e 6 correm 50 metros.
0: 50.
2: Aí 7 e 8 corre 75 metros e 9, 10, 11 e 12 corre os 100 metros.
0: 100 metros. Professor Juninho Parotto, você que sabe que é o chefe da largada, você viu aí que é 50, 75 e 100 metros. Quanto é que era no tempo anterior, está lembrado?
1: Nós tínhamos a partir de 35, chegávamos a fazer até a prova do 400, né?
0: É mais até.
1: Na pista, né? Então,
2: depois foi, né? Antes tinha na rua.
1: Na
2: né?
1: rua, não, sim, sem dúvida.
2: Era
1: assim, quando a gente foi para a pista.
0: Para,
1: né?
0: Pista,
1: a gente transformou nisso. Mas eu estou pensando aqui, mano, é muito bacana. Tem um lado da gente tá ficando mais velho, né? Mas por outro lado, que quando você falou da prova fraldinha a nível de Brasil, nós fomos uma das primeiras provas a nível de Brasil mesmo, né? E uma outra coisa que nós fizemos, e isso eu estou muito orgulhoso, porque assim, o nosso papel não é ser permanente aqui, né?
0: Não.
1: A gente caminhar com... E o que é bacana, hoje a gente vê as provas que a Thaís falou, kids, crianças. Nós vemos, vamos ver, na Princesa de Colina, prova kids. Eu estou trabalhando, ajudando também uma outra causa, que é a causa do contra o câncer, que é a prova de fevereiro, que eu ajudo, já foi ano passado, foi a primeira, está na segunda, eu ajudo na organização. nós temos a Kids também. Então, queira ou não, nós tornamos isso, não só a fraldinha foi a primeira, mas nenhuma delas tem o número que nós temos. O Marcelo sabe a questão dos números, mas é muito bacana você ver numa linha de tempo a transformação da prova, porque o mundo vai mudando e nós também fomos mudando, né, mano? Nós não tínhamos uma medalha no começo para todos.
5: Não.
1: A gente tem um conceito, né? Então, esses conceitos... E quando vem o professor Marcelo, o pessoal vem trazer para um outro... nós não perdemos o princípio. O modelo é um pouco diferente, mas se tornou ainda um evento da família, um evento... E eu creio muito, Thaís, assim, no que eu vou falar, que o atletismo em si, principalmente a corrida, talvez seja o esporte mais democrático que exista. Eu trabalhei com esporte por muitos anos, foi natação, que não era democrático. Não é todo mundo consegue, pode nadar. Tem material para nadar, material caro, às vezes você não tem. O atletismo é, a corrida é, porque é quase um movimento natural do ser humano, né? Então é muito bacana você ver aos poucos escutar essa palavra kids e cada vez mais crianças trabalhando com a questão do que nós estamos falando aqui, do esporte, da qualidade de vida.
0: Você falou, democrático, que nós chegamos até no tempo das crianças que corriam descalço.
1: Sim, muitos.
0: Né? Então tinha crianças que corriam descalço. Aí, eu tenho uma fotografia, o menininho está chegando e correndo descalço. Então você falou aí, realmente, né? Que é bastante democrático.
1: É,
0: né?
1: Tem um custo, né, mano? É diferente um pouquinho de outros esportes. Mas é muito bacana a gente ver isso, assim, quando a gente vê que algumas coisas... Não por causa da gente, e sim porque o esporte foi evoluindo. Hoje você falou do descalço, mas veja a qualidade dos tênis, né? Quanto ajuda, o material esportivo, a evolução. Mas é muito bacana a gente saber que a gente fez parte desse processo, faz parte, ajuda e continua, né? Nessa, só espero que não vá diminuindo mais, porque tem que correr atrás de mulher grávida, né? Deixa as crianças pequenas a partir dos 3 ainda, né?
0: Você senão falou a gente, daqui a pouquinho... do tênis, né? Dias atrás, na entrevista, né? Os dois maratonistas aí, o Luiz Henrique e o Marco Roberto, eles falaram do tênis. Tem negro lá que tem tênis, que acho que o tênis corre pro cara da formação do tênis,
1: sem
0: né?
1: Sem dúvida, é isso aí.
0: E primeiro a turma correr de quichute, de sei lá, do que tinha.
4: O Mané, sabia, né, que a primeira corrida agora já nesse domingo, como que funciona então a prova Kids do Fala Run, Thaís?
3: Aqui, de semelhante à corrida do Fraldinhas, também é por distância. Então, cada faixa etária participa de uma distância muito semelhante também. Porque, assim, a intenção é a mesma, que as crianças vão se apresentem ao esporte, para que elas estejam cada vez mais presentes. E é um evento que a mãe vai, o pai vai para correr também. Então, vai ter um espaço para as crianças ficarem lá enquanto os adultos correm. E depois eles vão participar a partir das 9 horas. Tem um espaço para eles poderem participar e competir entre eles. Mais uma brincadeira, né? Do que competição. Para que eles também sintam o calor da corrida. Eles recebem medalha também. Recebem o kit deles também.
4: E o percurso de...
3: O percurso é dentro do parque das certo. Crianças, eles não vão para fora, e também tem a sua distância. Cada é muito semelhante, né, do Fraldinhas, cada faixa etária vai percorrer uma distância, exatamente.
4: Mané, posso fazer uma pergunta? Distância de prova. Você fala, né, assim, com a boca cheia, com propriedade, né? Surdo, comunidade surda. Sim. E nós, jornalistas, somos aconselhados a falar deficiente auditivo. Existe alguma diferença?
3: Não existe, não é nenhum preconceito, eles não se sentem menores por chamar surdo, porque é a deficiência que eles têm.
4: Certo.
3: Então, a gente se referia à pessoa surda, como surdo está tudo bem, né? Não tem problema nenhum, porque é a deficiência deles, né? E eles são assim, muito orgulhosos, não de ser deficiente, mas de ter a deficiência e ter a vida ter, normal como eles têm, serem protagonistas da própria vida deles.
0: Porque parece que é uma fala muito forte, né? Você fala surdo, né?
3: Sim.
0: Mas então eles não sentem.
3: Não se sentem ofendidos. Lógico que a gente não gosta de, o surdinho. Não, eles não são surdinhos.
0: Também,
3: é a deficiência deles, eles são surdos. Se referir à pessoa, aquele surdo. Não, aquela pessoa, né?
0: Certo.
3: Cada um é uma pessoa, é um indivíduo. Né? Independente da deficiência, eles são indivíduos. Então, ele não é surdo, ele não é cadeirante, ele não é aleijado, não. Ele é uma pessoa que é portador de uma deficiência e está tudo bem.
0: E lá no Instituto Fala, eles participam lá de aulas? Como é que é a participação deles no Instituto Fala?
3: O Instituto Fala, esse ano, completa 28 anos de existência. Nós oferecemos atendimento exclusivo para pessoas surdas e pessoas com perdas auditivas. Então, dentro do Instituto, eles têm atendimento psicológico, atendimento fonoaudiólogo, atendimento ensino de Libras, né, para ele e para a família dele também. Né? E também um apoio para as crianças que estão no ambiente escolar, um reforço escolar. Então, um atendimento com professor bilíngue, as crianças fazem também para poder auxiliar eles no ambiente escolar também.
0: Marcelo, nas inscrições, porque nós já tivemos crianças correndo até de como ela falou, de cadeirantes, até isso. Já tivemos, né, Juninho? Você lembra disso aí? Tem alguma inscrição disso ou não? Alguém que fez lá, que você... PCDs, né, que seriam?
5: Isso,
0: também
5: das,
0: é isso, né? PCDs.
5: Das 100 inscrições, mano, temos aqui 79, 2,6% de crianças com algum tipo de deficiência. Agora, nossa equipe entra em contato com a família para saber se ela precisa de algum suporte. E ele vai ganhar um adesivo diferente também para dar cortar fila, para eles terem toda a acessibilidade diferenciada. E também crianças que foram identificadas com autismo.
0: Eles correm separados dos outros ou não?
5: Não, é à vontade. A gente fez uma... A experiência não foi legal porque eles querem correr com os amigos.
3: Inclusivo, né?
5: Então não deu muito certo, né? Eles querem correr com os amigos. E daí o que a gente fez, né? Então a gente colocou... esse selo de identificação deles, assim, para a gente levá-los, tirar do som alto, do direcionamento de som. Então a gente posiciona as crianças com autismo atrás das caixas de som, né? Então tem fila de brinquedos, às vezes infláveis lá, então eles têm acesso diferenciado. A própria fila para entrar na bateria, eles entram por detrás também. Então, tudo isso facilita a família que queira. Agora, se a família optar, não, meu filho vai aqui nessa fila mesmo, ele dá conta disso, não tem problema, aí ele vai segue o fluxo normal das crianças lá. Então, a gente deixa a família muito à vontade, a gente faz uma anamnese com a família também agora para tentar entender qual o tipo de deficiência e o que isso implica na participação dela no dia.
0: Juninho, quem dá mais trabalho lá? As crianças ou os pais das crianças na corrida?
1: Os pais, pais. Mas é uma coisa bacana, né? Essa parte da inclusão no esporte é um negócio fantástico. E aqui na largada, né, que você falou, eu fico coordenando a parte da largada, e quando a gente sabe que é TEA, que usa o abafador, então normalmente a gente não usa buzina, a gente usa o apito, né? Mais suave. Então as pessoas já no começo tinham dificuldades até para compreender por que muda o apito, porque tem alguma criança com essa característica. Então a gente respeita.
0: Nem eu sabia disso.
1: A gente olha, né, as palavras, às vezes eles gostam de ser. Eles gostam de ser inclusivos, né? Mas não exclusivos. Porque às vezes eles não querem fazer sozinhos, eles querem estar, como o Marcelo falou, com os amigos. E por, não coincidência, mas eu sou vereador, né? E lá eu sou, na Câmara, eu sou presidente da Frente Parlamentar com pessoas com deficiência física e doença rara. Então nós trabalhamos muito com as características, com as pessoas. Dia 29 nós temos um encontro com o pessoal do TEA. Então a gente levou também dentro da Câmara a Frente Parlamentar já, mostrando, porque você tem que trazer apoio. Então, são áreas que a gente, do mesmo jeito que a gente vê a criança hoje com a inclusão, e não dá mais para falar do esporte sem ser desse formato, né? Isso é fantástico, o Brasil é referência nas Paralimpíadas, né? Na iniciativa nós temos um trabalho fantástico dos atletas e dos professores, né? Marcelo, que faz parte disso aí. Mas era muito legal, e a gente cuida desde a largada, mas como você falou, você pede, por favor, para o pai, né, não atrapalhar o vizinho, porque ele fica tão empolgado que ele passa por cima do vizinho, né? Que a criança dele é. Mas os pais sempre colaboraram, foram muito bacanas. E é uma festa, por isso que o Marcelo falou, é uma festa família mesmo, porque é o pai, a mãe, o avô. E como nós sempre falamos aqui, né, mas talvez seja uma das provas que a gente faz com o maior prazer, porque muitos dos que trabalham são voluntários, né? Então isso é um grande diferencial para a gente, isso quando. E nas causas, daí sabe também, porque quem trabalha com causa sabe que se eu sou voluntário na PAI. Então a gente precisa de voluntário. E é uma coisa que nós não podemos deixar morrer, porque o jovem de hoje Nós estamos tendo muita dificuldade em encontrar o jovem voluntário. É. Mas a gente está trabalhando, bem-vindo. E toda entidade tem, né?
4: A Thaís até pode falar muito, né? Quando o Instituto fala, que a gente vê, faz intercâmbio, faz tudo mais, mas a falta de pessoas novas querendo se juntar ao voluntariado, né, Thaís?
6: Hoje a gente tem uma equipe de cerca de 50 voluntários contribuindo com o Instituto Fala. E tem essa dificuldade mesmo, porque estão, assim, a maioria dos voluntários trabalham, né? Tem a sua vida ativa, tem sua família também. Então, é bem esporádico, né? Quando a gente precisa em alguns eventos, assim. E o pessoal tem apoiado, tem contribuído. Mas, realmente, os jovens... A gente está com uma equipe, assim, de uns 15 jovens. Jovens de 14 a 25 anos. Tem alguns que vão com os pais, que é o nosso voluntariado mirim, que a gente chama. E eles participam com a gente. Tem algumas atividades que eles não conseguem estar, por exemplo, dentro da barraca, né? Quando é a festa do Caqui, festa de São Pedro, porque é um ambiente que não é seguro para eles. Mas a atividade, por exemplo, agora na corrida, a gente tem cinco voluntários aí, mirins, que vão estar lá com a gente trabalhando na entrega de kit, como staff, entregando banana, entregando a água, apoiando a gente nas atividades dentro da corrida.
0: Já que você está aqui, está aproveitando o Instituto Fala, a criança que tem o problema da surdez e da fala, ela tem problemas pelo fato de ser, como disse o Aloysio, deficiente auditivo?
6: Sim. A maioria das crianças, quando a gente fala assim, aquela criança é um surdo mudo, não é verdade. E é errado falar isso, porque ele é surdo, ele não é mudo, ele fala, ele emite sons. Então, pelo fato de ele emitir sons, ele não é mudo. Geralmente, a criança não fala porque ela não teve contato com a voz. E se ela não teve contato com a voz, o cérebro dela não consegue ter um histórico da fala. Então, por isso que ele não fala, mas ele emite som. E se ele for trabalhado desde a infância, por isso que a gente tem um trabalho com a Secretaria de Educação daqui de Itatiba, e a gente também tem um acompanhamento bem próximo da saúde. A gente fala, ó, tem alguma criança que está com alguma suspeita, encaminha para o Instituto Fala. Faz os exames certinho que tem que fazer, que a Secretaria da Saúde disponibiliza. E se tem alguma dúvida, tem algum questionamento, procura ter um acompanhamento mais próximo. Porque quanto antes a criança for diagnosticada com a surdez, ela pode ser trabalhada para que ela possa também falar. Né? A gente tem, por exemplo, dentro do Instituto, são algumas características de surdo. Tem surdo profundo, que nunca teve contato com a voz, então desde a sua nasceu, não sabe falar, não consegue falar, mas ele emite som. Tem surdo que perdeu a audição na infância. Então, a gente tem dentro do Instituto, por exemplo, um dos profissionais, que é o nosso professor bilíngue dentro do Instituto, ele fala, mas ele é surdo profundo, ele não escuta nada. Por que que ele fala? Porque ele nasceu ouvinte e com uma certa idade, na infância, ele perdeu a audição. Então, por ele ter tido contato com a voz e por ele ter aprendido a falar, ele continua falando. Mas são várias atividades que ele precisa fazer. Fez muitos anos de fonoaudiologia, acompanhamento médico por muito tempo e exercícios diários que ele continua fazendo para conseguir falar. Então, a gente sempre divulga e fala dessa busca de diagnóstico, quanto antes, melhor. Porque a criança vai conseguir se adaptar, a família vai conseguir se adaptar e vai buscar o melhor tratamento para a criança. Então, quando a gente fala assim, né, a gente procura falar, surdo não é mudo, né? Ele é surdo, né? Ele não fala porque ele não teve contato com a voz.
0: Nós vamos continuar falando aqui, que muito, muito interessa, porque... De falar, tem surdo mais surdo e menos surdo?
6: Tem alguns graus de surdez. Isso, existe, né? Sim. Tem algumas pessoas, por exemplo, com a idade, a gente pode perder a audição. Então, a gente pode perder algumas porcentagens da nossa audição. E tem... Se a criança nasceu surda, surdo profundo, ela é surda. E daí não tem esse grau. Mas com o passar do tempo... E dependendo se ela adquiriu a surdez ao longo da idade, tem os seus graus, sim, de surdez.
0: Recentemente eu estive no Dr. Fabrício, não estava ouvindo. Sabe, a única coisa que eu não ouço, viu, Marcelo, é quando sai gol do Corinthians. Esse não sei porquê. Não consigo ouvir. Então fui consultar.
4: Mas aí é falta de identidade sonora. Só isso, né?
0: Só isso.
5: Eu também estou pensando em procurar instituto, porque minha mulher sempre fala, meu, você é surdo. Eu acho que eu tenho. Como é que fala? Audição seletiva?
6: Proposital, né?
0: Não escutou, tá parecendo surdo. Fala.
5: Fala direto. Fala, você tá surdo, tô falando com você, quer esse celular.
0: Então, mas depois eu fui lá fazer um tempo que eu não ia, doutor Fábio, ele tirou só uns 6 quilos mais ou menos de cera do ouvido, daí voltei a ouvir. Daí até eu pensei que ia ouvir o gol do Memphis ontem. Não ouvi, rapaz. Então, Juninho, o senhor chegou a ouvir?
1: Você vai voltar no médico.
0: Então vamos voltar. Então, Juninho, então você falou, né, que agora nós entregamos medalhas para todo mundo, né? E você lembra que nós entregávamos, tinha os 10 primeiros classificados, né? A gente dava troféus e coisa e tal. Depois nós resolvemos, então, porque, viu, Marcelo? Então a criança que inclusive tinha o Mário Bertone dava presente.
1: Assim, bits, né? Boneca, barraca.
0: A boneca e coisa e tal. Daí a criança que chegou em décimo, né? Ela falava, por que que ele ganhou e eu não ganhei, né? Então...
1: Era a premiação até o décimo lugar, então era barraca, boneca...
0: Era, ganhava. Ganhinha, e por que que ele ganhou, mas eu não ganhei? Então nós resolvemos, né, Juninho? Não, vai ganhar. Todo mundo vai ganhar, então não tem primeiro, segundo colocado, né? E todo mundo ganha melhor. Todo, para nós, todos são campeões, né?
1: Mas a gente vê hoje o trabalho que é feito pelo pessoal, tanto a Thaís falou do Instituto, o Marcelo, que tem os brinquedos infláveis, tem as pinturas, tem todo um trabalho direcionado para que o esporte ele realmente seja um meio, né? Um meio de prazer, um meio de educação, que não seja coisa mais gostosa de fazer na vida, é fazer o que você gosta, né? Que não seja forçado, que não seja... E quando você junta atividade, nossa geração não ouve isso, mas a geração hoje dos pais participa junto com os filhos, né? Minha geração não teve essa oportunidade em nada, né? O pessoal mais velho. Então hoje a gente vê o conjunto de evolução que a gente participou, a parte social, a parte esportiva, volto a dizer, a qualidade de vida. Esse jovem aí vai viver bem mais do que a gente está vivendo, né? Então esse é um dos propósitos do esporte, né?
0: E quando você incentiva a criança...
4: A iniciação, né? Extremamente importante.
1: Isso vai durar a vida toda, né, Mané? Por isso que as escolinhas, que a gente, você vê o volume... Você trabalha com o Marcelo, que é o da área aí, da prefeitura, quantidade você vai tirar. Ah, mas saiu um atleta, saiu de 1 milhão, né? Normal mesmo, aí, né? A performance, que são outras. Nós trabalhamos muitos anos com a prova JI, né? Que é com performance, que eram atletas profissionais, que eles vinham para trabalhar e ganhar dinheiro, né? Que não é outra proposta, que esse é o esporte do performance, entendeu? De elite, né?
0: Isso.
1: E aqui nós trouxemos muitos anos o esporte de elite para Itatiba, né?
0: A gente vai continuar falando, Juninho, dessa questão que você falou do performance. Uma coisa que me deixou muito alegre, entrevistando o Luiz Henrique Campas, que disse que ele começou com Zé Cesteiro na prova de fraldinha. E hoje ele tem 58, vai fazer 59 anos, maratonista internacional, né? A corridinha, que a última que ele fez, foi na Austrália, né? Só de atravessar o Pacífico aí já é uma baita de uma maratona.
1: Ele faz o circuito, né? Que ele estava todo dia, ele correu na Áustria, depois tinha corrido, terminou agora na Austrália.
0: Na Austrália. E agora
1: faz o circuito pertinho.
4: Assim. Vai final do ano para a China, né?
0: Vai para a China, vai para Xangai. Né? Então, e começou lá, né? A gente só tem orgulho disso. Agora, Marcelo, como é que nós estamos, então, aí, da criança? Mais de 3 mil crianças inscritas, é isso mesmo?
5: Isso, 3.046 inscritos. Subiram, né, quase 800 inscrições do ano passado para esse ano. Nós ainda estamos recebendo pessoas que, eu esqueci.
0: Não sabia,
5: né? Então a gente sempre ainda tenta. A gente tem 50 inscrições extras para cada cor lá, porque mais que isso também a gente não tem a medalha daí, né? Daí fica. Acaba implicando na estrutura da prova.
0: É.
5: A gente fez algumas extras mesmo lá, porque pode dar problema de perda, alguma coisa, então a gente sempre tem algumas extras, mas mais que isso é impossível, porque daí falta medalha.
2: A gente acredita que tem uma evasão lá de 20%, mais ou menos, do dia, ainda mais com uma mudança, e isso é importante salientar, né, que ela inicialmente ia ocorrer no dia 20.
1: Dia 20.
2: Aí, por conta de alguns encontros de datas, por conta de, também de outros problemas, porque a Uhu Eventos, ela também ela nos ajuda a fazer o Fraldinhas. Esse ano, ela vai entrar como patrocinadora do evento, né? Então, a Nani, ela está ajudando o evento do Fraldinhas e ela falou, olha, eu queria muito estar no dia do evento. Então, a própria Lúcia Marinte, que pegou um período de férias, né? São pessoas importantíssimas, a própria Thaís do Instituto Fala, organizando o evento lá também, no dia 20. Então, são pessoas importantíssimas que precisam estar no dia lá, que fez essa coincidência de horários, né? E que ocasionou uma mudança. Tem pessoas querendo buscar lá o adesivo essa semana, achando que é nesse final de semana, mas é no dia 27. No dia 20 vai ser a do Instituto Fala, que é uma prova um pouco diferente, né?
4: Lá no Parque Luiz da Torre.
2: Isso, lá no Parque Luiz da Torre, e o nosso é no Parque Ferraz Costa. A fraldinha é no Parque Ferraz Costa.
0: O jurídico deve lembrar, né, que o coração generoso aí do professor Marcelo, que se fosse o professor Zanata,

0: Harmonia, pessoas que sempre fizeram questão de estar junto com a gente lá, por, a gente nem consegue explicar o motivo, mas estava junto com a gente, sempre teve, então ainda, então, eu quero participar de novo, e a gente fica contente, né? Porque não é fácil você lidar com o esporte no Brasil, né, mano? Porque a gente não tem tudo, né? Não é fácil mexer com o esporte. E as pessoas acham, quando você vê patrocínio, mas tem que cobrar uma inscrição, você não consegue fazer as coisas. Mas a gente tem muita gratificação, gratidão, na verdade, né? Por ter, fazer parte da história da corrida, do esporte Tatiba. Tá lembrando que eu fui professor dele, né? Então, quando a gente vai vendo quem deu, você falou do Luiz, eu já dei aula do cara aqui. Então, a gente vai ficando para trás, mas tá bom.
1: Agora não parece que sou bem mais novo que ele, viu, Mané?
2: Tem isso também, né?
1: O tempo foi mais generoso com ele, mas a estrada minha foi mais sacolejada. Assim.
2: Uma vez eu sempre brincava com o Zanato, porque ele fumava, né? Um dia nós estávamos lá no ginásio, mas nós tínhamos que descer lá para fazer alguma coisa lá na pista, né? E eu falei assim... Você vai parar de fumar? Ele olhou bem para mim assim, tá bom, vamos descer. Você vai a pé, que não deixou entrar no carro dele. Se você quiser, vá a pé. Esse era o Osmar Zanato.
3: Mas é só aproveitando, o Marcos Correria está mandando um abraço, tá? A todos os componentes aqui do podcast.
0: Sempre encontramos.
3: Está nos acompanhando pelo YouTube.
2: Um abraço para o Marcos, né? Que o Marcos também é corredor aí, internacional, já esteve na África, lá, África maratonista. Né? Foi uma entrevista bacana, porque você foi corredor? Você foi corredor?
0: Eu corri no Aia.
2: Correu?
0: Corri no Aia pelo... Nós todos, depois de setembro...
2: Mas porque eles correram 42 quilômetros. Viu, Marcos?
0: O meu era pequeno.
1: Fiz isso duas vezes na minha vida e prometi que eu nunca mais ia fazer.
0: Quando surge o Aia, tinha o Valdemar Corsério, um dos fundadores. Né? O Valdemar foi com mais pessoas. E tinha o professor Nelson Figueiredo, que dava aula para o Chiperoba. O Mário era professor da minha turma no Itatiba. E quando precisava, porque a gente treinava no Aia, eu mais treinava, porque nós não tínhamos condicionamento físico como jogador, né? O negócio era futebol. Nós não tínhamos preparador físico. E a orientação que a gente tinha do professor Inácio, eu falava, vamos treinar, faz o exercício junto com o pessoal do Aia. E a gente corria, só que não era corredor, é diferente, então, né? Mas aí quando chegava a prova, tinha uma prova em Jundiaí, JJ Rodrigues, ou o Nelson ligava, Juninho, precisa que você corra 5 mil, aí era eu, Paulo Corsetti, porque você marca a ponta até 30º lugar. Então assim, eu não era forte mesmo, mas corria, né? Como se tem oportunidade eu corro com meu filho, provo 5 km quando posso. E aí você fala, mas isso é... Não, o meu não é nada ali, é participar... Mas a gente corria, então o Paulinho Corsetti, nós tínhamos uma geração muito boa, né? O Lili, Heitor, todos passaram, Giva, esse pessoal já vinha vindo, mas eu ajudei, na época assim, corria, porque eu era mais velocista do que fundista, né? Por causa do futebol. Mas chegamos a correr, ajudar, e a gente se encontra, né? Sempre de 1º de setembro a gente se encontra com o Nelson Figueiredo, que ele vem aqui e conta todas as histórias, que é você no Aia, aquele... Mas o Aia foi uma grande equipe, né?
2: Falar em Nelson Figueiredo, Marcelo, eu estava... Eu tenho umas 300 mil fotografias, né? Inclusive, outro dia eu achei umas 30, 40 de times de vôlei, feminino e masculino. Tem o Ban, tem o Meca, só que as fotografias não tem nada atrás, eu não sei quem são. E achei eu vou passar para você, você tem o contato do Nelson Figueiredo, tem uma foto dele... porque ele, acho que ele foi treinador aí também, né?
0: Ele era treinador do Aia.
2: Do
0: Aia. E tem do Chico Peroba.
2: Né?
0: Então, mas a briga Rincha era Chico Peroba e Júlio César. Tem uma final que eles não se conformam até hoje que eles perderam. Então, se ele estiver ouvindo, ele vai falar que é mentira. Mas foi verdade.
2: Eu vou passar a fotografia do Nelson Figueiredo, jovem, né? Então, porque o Nelson teve uma participação... bacana na época, né, que ele teve aqui, né?
0: 79, dos jogos, né?
3: Fez
0: um bate-papo ele, né?
1: A gente foi sede dos Jogos Regionais desse ano aqui, em Itatiba, e eu fiz um levantamento histórico dos últimos jogos, né? Então, em 79, quando ele organizou os Jogos Regionais da Zona Leste,
2: Zona Leste, né?

0: décimo tá jogos. Junto. Era o décimo. E ele foi o coordenador técnico, né?
1: Foi.
0: E depois teve o Zanata como coordenador técnico, acho que dos outros jogos. E fui eu. Então foi um bate-papo entre o primeiro coordenador técnico e o último recentemente, o mais recente, né? No caso. Aí o que eu percebi muito, e foi muito bacana ter conversado com o Nelson, é que o legado que ele deixou para o esporte tatibense permanece até hoje. E é engraçado isso. Ah, mas fazer os jogos regionais traz retorno financeiro para a cidade? Ah, trazer. Mas não é isso. Muitos dos professores que hoje foram meus professores, ou pessoas que ligadas ao esporte, são dessa geração. Fizeram educação física, foram estudar esporte, são professores por conta daquele movimento esportivo na cidade que se iniciou lá atrás. Né? Então, quando ele traz um jogos para cá, é muito mais do que só se tem retorno financeiro, se o Estado vai trazer alguma contrapartida, se é isso. É falar de esporte, é viver o esporte por uma semana. Naquele dia, eu falei para você, naquela semana eu me senti um pouco de prefeito da cidade. Porque tudo que você ligava atendia, né? Porque toda a prefeitura toda fica voltada para resolver problemas, né, da cidade, porque a cidade vira esportiva, né? Então foi uma mobilização incrível de todas as secretarias, o prefeito abraçou muito forte, queria muito os jogos para cá, né? E eu tive esse prazer aí de estar como coordenador técnico e ter conhecido o Nelson Figueiredo, uma figura muito importante para o esporte itatibense.
2: Foi, sim. Inclusive no vídeo que vocês publicitaram, né, da abertura, a chama, né, percorrendo, muito bonito a participação dele, uma conversa super espontânea, né, falando do legado que havia iniciado em 79, as conquistas e agora nesse último ano. Em
1: 79 era o Lanhoso?
3: Lanhoso foi lá.
1: Tinha um vice dele, não tinha?
3: O vice dele, acho que era Sebastião Mantovani, acho.
1: Não, não digo assim, não. Foi em 79 que nós ganhamos a pista de atletismo, que até hoje a gente está fazendo.
3: Foi.
1: Então são esses legados que ele está falando.
0: O governador Marinho, né? O Maria
3: foi,
0: Marinho.
3: Foi, né? Zé Maria.
0: Zé Maria Marinho.
3: Foi na. Não, o Alberto, tudo que. Só dele desapropriar a área do Ferraz Costa, que você tem a SENAI, a SNEMEB, é pista, é tudo, o Pascoal Cavano queria matar o Roberto.
1: Sobrou só a fábrica, no caso.
3: Mas a exemplo do Zanata, eu também tive muita briga com o Nelson Figueiredo, viu? Porque o Nelson queria fazer de um jeito e eu queria fazer do outro, então a gente. Mas era em prol do bem, que nem com
0: o Mané. É uma coisa legal, né? Eu pergunto para ele no vídeo lá e falo assim: o que você aconselharia o Marcelo a fazer, né? Se você pudesse voltar, né? Alguém pudesse te aconselhar lá naquela época, qual conselho você daria para o Nelson Figueiredo lá daquela época? Eu aconselharia que ter coragem para ele ir para cima, que tudo é possível. E falou uma coisa tão reconfortante para mim, assim, foi incrível. E no dia da abertura ele pegou na minha orelha e falou assim: sabe aquela pergunta que você fez para mim? Eu queria responder uma coisa, mas eu respondi outra para te motivar. Mas eu queria responder assim: você é louco, sai dessa, cara. Sai correndo, isso é uma encrenca. Aí ele, tá rindo de mim, porque eu falei: mas e é verdade, né? Aquela pergunta que foi feita, ele falou assim: não, e aqui me deu uma vontade de entregar uma coisa legal, e dia assim, acordava, nem dormia, né? Fechava o olho, já ia pra cima, ia colocar a piscina de minibol e já ia. Enfim, foi um.
3: Bom, então é a segunda vez que te chamo de louco, porque eu já chamei você de louco também. De organizar o campeonato futebol de Itatiba, falei pra ele aqui que ele é louco.
1: Tem uns 300 divisão, 200 times.
3: 400 divisão, 600 times.
1: Corajoso.
3: Os nove mais esdrúxulos que existem. Né?
2: Agora, com a Thaís, com relação à organização, né? O Instituto fala, não tem nada a ver com esporte, mas de repente entrou de cabeça com esporte na corrida. Só um pouquinho do Falahan.
4: Isso. A gente não tem, até então não tinha nenhuma atenção dentro do esporte, pelo Instituto Fala. Mas a gente tem percebido e a gente sabe o quanto o esporte ele é benéfico para a nossa vida, né? Independente de qual faixa etária. Lógico que a nossa atenção sempre é para as crianças, para apresentar o quanto antes o esporte para as crianças, mas também para os adultos. E o esporte, além da qualidade física, dá muita qualidade mental, né? E qualidade de vida para nós. Então, com um desses objetivos que a gente decidiu, né, começar atividades esportivas dentro do FALA. Então, a gente começou com o treinão, a gente fez a caminhada, o ano passado nós fizemos a corrida, esse ano é a segunda edição da corrida, e a gente está buscando até futuramente algumas mudanças dentro do nosso estatuto também, para incluir mais o esporte dentro do instituto e apresentar cada vez mais o esporte para os nossos surdos. É, a gente conheceu ano passado um atleta surdo de São Paulo, ele participou da nossa corrida, ele veio. E o nosso desejo é apresentar para as crianças, para os adolescentes, que independente da deficiência que eles têm, eles podem ser um atleta, eles podem ser quem eles quiserem, eles podem ter a profissão que eles quiserem, inclusive ser um esportista também. Né? Então, esse é um dos objetivos da nossa corrida. E o nosso desejo é cada vez mais ter o esporte dentro do instituto, nosso dia a dia.
2: E a ajuda que vocês tiveram inicialmente? Porque iniciar uma corrida é difícil, né?
4: A gente não...
2: Sem expertise alguma.
4: Exatamente, a gente não tem essa expertise de corrida.
2: Além da Secretaria de Esportes, vamos lá.
4: Exatamente. Mais? A gente tem a Uhu Eventos, que é as meninas, como o Marcelo já citou, Pérez, né? A Tati Pérez e a Cristiane. Sim. Elas têm essa empresa esportiva. A gente já tinha contato com elas dentro do Instituto, porque elas já foram voluntárias do Instituto Fala. E daí a gente buscou elas. Se a gente for fazer uma corrida, o que que a gente precisa? Então, inicialmente, a gente fez a caminhada para saber se a gente conseguiria, o que que a gente ia precisar, quais os primeiros passos, por onde começar, qual o caminho trilhar, né? Porque a corrida é um evento muito grande, né? Sim. E um evento caro, né? Que não é fácil. E daí elas começaram nos orientando e passando, né, todas as informações, por onde seguir, qual o caminho. A gente tem hoje uma lista de patrocinadores que estão apoiando para o evento acontecer. Porque, além da estrutura ser grande, a gente cede as inscrições para os nossos atendidos. Então, a gente tem cerca de 50 atendidos que eles não pagam a inscrição, eles vão participar do evento sem pagar. Então, também a gente busca daí patrocinadores. Um dos objetivos da corrida também é trazer um recurso financeiro para a instituição. Né? Apesar de ser um evento novo, e a gente sabe que tem um tempo de maturação aí para que a gente tenha um retorno que a gente deseja, o ano passado a gente teve cerca de R$29 mil que veio para o instituto e nos ajudou dentro da instituição com os nossos custos. Esse ano está sendo um desafio porque diminuiu os patrocinadores, o custo está maior, que é uma coisa natural de um ano para o outro. Né? Então, a gente também busca o recurso financeiro, mas além do recurso financeiro, né, como o Marcelo Juninho citou, a gente busca ter essa ampliação aí da questão da saúde mesmo e do desejo das crianças, dos adolescentes, das famílias participarem cada vez mais do esporte.
3: Deixa você que está nos ouvindo aí através da CRN, nós estamos aqui com a Thaís Durães, com o professor Marcelo, com o professor Juninho Parotti. Estamos falando não só da prova de Fraldinha, mas também da competição esportiva que o Instituto Fala vai promover no próximo domingo lá no Parque Luiz Latorre. E você que está aí, telespectador, né, que está nos vendo e ouvindo, então nós estamos falando da importância de tudo o que começou. Eu lembro aqui para a Thaís, né, que para uma grande caminhada é preciso dar o primeiro passo. E vocês deram o primeiro passo, fizeram a caminhada, agora estão fazendo a corrida, tomara que vocês continuem. Nós começamos em 1977, fiz uma continha rápida, eu sou meio ruim de matemática, mas deu 49 anos quando nós realizamos o Juninho nem era nascido, não, mas depois ele já começou a correr, nós fizemos a primeira corrida lá no Jardim Carlos Borato. Por isso, você telespectador, você ouvindo a CRN, fique sabendo está aqui o Juninho Parotti, está aqui o professor Marcelo, o professor Juninho e também a Thaís Duran. Thaís, conta mais um pouco aí a respeito do Instituto Fala. A sede fica na Praça da Bandeira, é isso? Como é que é o atendimento? Como é que vocês atendem aí aos interessados, né?
4: Isso, hoje a gente está ali na Praça da Bandeira, 141, na casa da Matriz, é uma casa cedida pela igreja, né? A gente está ali naquele espaço, é uma casa alocada, né? Um valor muito simbólico, porque a igreja apoiou a nossa causa e a gente está ali por enquanto, né? A gente espera ficar por um tempinho até que a gente consiga construir, porque o Instituto já tem o terreno.
3: Ah, tem o terreno? Já
4: tem o terreno já, um tempinho. E nossos...
2: Onde fica o terreno?
4: O terreno fica... Próximo a Expedicionários.
2: Tá.
4: Fica ali próximo a Expedicionários.
3: Então, próximo a Expedicionários é cidade, né?
4: Sim, aqui próximo ao centro, é um terreno muito bom, uma localização muito boa. E o nosso, um dos projetos do Instituto é a construção, né, do nosso espaço, da sede própria. A gente hoje atende cerca de 40 a 50 famílias semanalmente ali dentro do Instituto, onde os atendidos são os surdos, pessoas com perdas auditivas e as famílias também. Então, a família também é oferecido atendimento psicológico, é oferecido ensino de Libras para as famílias, para se comunicarem, né, com as crianças, com os atendidos. E o surdo, ele pode procurar o instituto, só ir lá falar, eu tenho uma deficiência, eu estou com perda auditiva, o que, que eu faço, para onde eu vou, até para buscar orientações. Pode procurar o Instituto Fala, tem o atendimento com assistente social, onde ela vai direcionar e vai instruir naquilo que ele precisa.
3: Agora, você falando, o surdo, né, como você mesmo falou, ele frequenta normalmente as escolas de Itatiba?
4: Sim. Hoje a gente tem 7 crianças que estão no período fundamental, nas escolas fundamentais, né? E elas têm o acompanhamento de um intérprete de Libras na escola. Esse é um projeto que a Prefeitura, a Secretaria da Educação, tem com o Instituto Fala, onde a gente disponibiliza funcionários do Fala para acompanhar essas crianças dentro da escola. Para que elas possam ter a interpretação e orientação que elas precisam para o ensino regular delas.
3: Olha, eu acho por demais importante, né, como você está falando do Instituto Fala, como nós temos aqui a PAI, né, de Itatiba, né, que vocês conhecem perfeitamente, ela que também começou lá atrás, hoje tem sua sede, acho que tem, parece que mais de 400 alunos, é isso?
1: Tem,
3: né?
1: 400 alunos.
3: Mais ou menos, então...
1: Mané, deixa eu falar uma coisa bacana para ela e para quem está nos acompanhando aí. Tem uma coisa que não tem preço, que a gente não consegue medir. Quando faz uma prova por meio de uma causa, é aquilo que eu falei, que eu ajudo na prova do câncer, né? Então, quando a gente, primeiro... A pessoa, quando você vai pedir apoio, nós somos todos iguais, né? Sim, né? Do patrocínio, do apoio, independente do que seja. Mas quando você passa a falar de um instituto, do Fala, o que é instituto Fala? Aí a pessoa fala, então deixa, eu quero ajudar. Eu quero, quando eu começo a descobrir que existe, é a mesma coisa que acontece quando a gente fala do câncer. Então muitos já passaram pela causa, pelo problema. Ah, eu vou querer ajudar. Então, só tem um jeito, isso aí nos torna mais conhecidos, só que isso a gente não consegue medir. Exatamente. Porque a gente vê inscrição, vê resultado financeiro, vê gasto, vê um monte de coisa. Mas a gente não vê o quanto nós se tornamos mais conhecidos por meio do evento. Então, às vezes, a causa é muito maior do que o evento em si. Com todo o respeito, né? Só aproveitei para...
4: Mas esse também é um dos objetivos do evento, porque a gente consegue apresentar o Instituto Fala para 700, 800 pessoas que talvez não conheceria o Instituto se não fosse através desse evento. Então, um dos objetivos quando a gente começou o evento esportivo realmente é isso. Além de apresentar o esporte para o surdo, é trazer o Instituto Fala para os atletas, para as famílias, para as pessoas que ainda não tiveram a oportunidade de conhecer.
3: Então... Marcelo, o Juninho falou assim de patrocínios e tudo mais. A prova de fraldinhas, vocês conseguem? O Juninho lembrou que lá vai ter brinquedos infláveis, vai ter, isso tem tudo um custo. Mas quando você falou aí a respeito dos jogos regionais, por que faz jogos regionais, né, que gasta? Eu acho que tem um retorno econômico também.
2: Para a cidade, né?
3: Para a cidade tem um retorno econômico. Daquela pessoa que vem para a cidade, acaba gastando, né? As próprias delegações acabam comprando aqui, né? Mas o mais interessante é fazer com que haja esse incentivo ao esporte, como você disse, né? Que do Figueiredo, que lá em 79, muitos que viram se tornaram professores de educação física, né?
0: Não, com certeza, mas além disso, para as empresas que ajudam, e não é elas ajudam só, elas estão, na verdade, apostando no retorno financeiro que dá associar a marca dela a um evento que é saúde, inclusão, família, né, esporte, e isso... patrocinadores como Unimed, Covabra, Drywall, são patrocinadores bem robustos, né? Hoje a gente tem a Paladino, eles fazem isso não só simplesmente para ajudar, mas também porque eles veem uma contrapartida muito grande. Se você passar aqui, é 3 mil crianças que vão estar lá, um pai, mãe, filho, você vai passar no mínimo 10 mil pessoas ali, né? E, então, o reforço da marca é muito importante, né? Então, a gente tem a Itafest que está ajudando a gente tem a Playit, tem... É um rol de empresas ali que não ajuda só agora, ela vem ajudando, né, ao longo das edições aí, e o outro ano ela já faz questão de falar assim, ó, ano que vem eu quero estar com vocês, tá? Porque elas entendem que tem retorno de imagem para eles também, associar a marca a um evento como esse, assim como as instituições, né? Quando a gente coloca que a responsabilidade da empresa social também, isso reforça a imagem da empresa de forma positiva. E, então, assim, não é uma caridade que se faz, vira um negócio de relação de ganha-ganha. Então, eu faço um apelo aos empresários que ainda não tiveram oportunidade de apostar nesse tipo de marketing, que experimente. Você vai ver que o retorno é financeiro, é bem robusto também, você associar. É claro, uma forma de mensurar isso não é tão simples, né? Mas hoje, você pode abrir o espaço para fazer uma ativação. Vou dar um exemplo para você. Uma empresa pode ir lá e dar um algodão doce, mas ela vai dar algodão doce se ela marcar no Facebook o arroba da empresa. E isso, né, isso se chama ativação que as empresas fazem, é uma oportunidade de fazer negócio ali dentro, né? E captar leads, captar as crianças, ali tem crianças de classe sociais diversas, desde, né, crianças mais ricas, mais pobres, tal. Tem de toda forma, tem famílias, não dá para se ganhar dinheiro ali sim. Então, nós estamos sendo procurados pelas marcas, né, que entendem aí que a Vecom hoje é uma empresa, uma incorporadora que apareceu com esse interesse de estar ajudando. Mas, olha, a gente está entrando na cidade, eu sei que é um evento com bastante família, a gente queria botar a nossa panfletagem dentro da corrida, a gente consegue? Consegue. A gente só não abre para as escolas, para não virar guerra de marketing entre as escolas, sabe? Então a gente deixa a escola ir lá, mas ela não pode fazer ativação.
2: Marcelo, no esporte em geral, Itatiba tem conseguido bons apoios, né, de indústria, principalmente as grandes indústrias. A gente cita o exemplo JFG, Veda City, e outras, assim, várias outras modalidades. Né?
0: São empresas que entenderam que tem mecanismos de ajudar. Se você tem uma carta de captação de recursos incentivado, ela vai lá e consegue colocar dinheiro de renúncia fiscal sem precisar fazer um aporte de capital próprio. Assim. Então, o dinheiro que ela pagaria para o governo, ela paga ali. Mas você tem que ter toda uma estrutura montada. E como o financeiro deles e a contabilidade já estão acostumados a fazer isso, então eles nos ajudam bastante nesse sentido. Mais empresas precisam saber desse movimento, né? E a gente também fazer mais projetos, colocar mais captação para trazer recursos. Porque assim, a gente fala que esporte é saúde, esporte é educação, esporte é isso, esporte salva vidas, esporte é três políticas públicas numa só, educação, saúde, segurança. Mas na hora de cortar recursos, ele é sempre o primeiro. É sempre, o esporte não precisa, para que esporte? Então, quando a gente briga por orçamento, é bem complicado. A gente opera menos que 1% do orçamento, a gente opera 0,8% do orçamento, né? E é bem complicado isso para a gente, porque política pública sem recurso, sem orçamento, é só discurso. A gente pode falar que é bonito, que é lindo, mas se não tiver dinheiro na ponta, não dá para fazer.
3: E a importância do esporte, inclusive, para a saúde, né? Hoje, mais do que se fala, até o dentista fala para você fazer exercício físico, né? Então, o retorno para o bem da saúde, né?
0: Cidades que você pega que são hegemônicas no seu... por exemplo, você pega uma cidade como Indaiatuba. Lá é um grupo político só. E você sabe qual foi o grande segredo lá? Investir no esporte. Lá tem 18 piscinas. Lá é impressionante. É 34 milhões de orçamento para a pasta do esporte. E só tem um grupo político, sabe por quê? Porque ele atende diariamente, ele vê a transformação na família, ele vê a criança que está se salvando de droga. Então, isso está muito presente. Então, vira hegemônico na cidade. O retorno disso é muito grande, mas, infelizmente, poucas cidades perceberam ainda. Então, tem que... eu também... Quando a gente vai falar de distribuir orçamento dentro da secretaria, ninguém quer abrir mão do seu. Né? A gente precisa de alguém com muita coragem e fala assim, não... tantos por cento vai ser do esporte. Né? Eu não abro mão de que isso, porque esporte envolve três políticas públicas, eu acredito nesse poder e vai estar lá. Né? mas isso precisa coragem, precisa de bastante embate, precisa de bastante justificativa. Mas se você vê as cidades que têm um grupo hegemônico politicamente, que se destacaram muito por conta disso, são as cidades que investiram, porque ele está no dia a dia, presenciando a sua casa. Seu filho vai todo dia e volta feliz numa aula de esporte, às vezes volta frustrado, mas ele volta educado da aula de esporte.
2: Mas aprende também a perder, né?
0: Lógico. A Thaís, ela tem um filho que faz parte de um programa de esportes lá da sociedade. Dispensa comentários, porque deve ser uma super mãe também, um menino educado, um menino gentil, um menino... E sabe o que impactar, o quanto é importante estar na vida dele, o esporte. Então, ela sabe disso. E quanto que se mais famílias como ela pudessem perceber que é graças a uma política pública isso, né, na ponta ali, né, auxiliando o braço dela de educação, às vezes a gente puxa a orelha dele, a gente faz uma coisa errada, não, tal. Isso é no dia a dia, não é uma coisa que você dá temporariamente. Ó, vou te dar alguma coisa. Uhum. Então, você leva ele menos no médico, né? Você, questão da segurança pública, tem menos crianças com vulnerabilidade social. Então, assim, isso transforma uma sociedade realmente, né? Eu acredito muito nisso. Mas a gente precisa de investimento mais robusto.
3: Eu também, é por isso que eu digo, o esporte melhora as condições da saúde, da educação, da segurança, né? Como você falou, né? Levando para o lado esportivo. Mas falando em patrocínio, vocês lá no Instituto falam nas promoções, vocês têm também, quais são? Pode dizer aqui para nós, Thaís.
4: Graças a Deus, a gente tem bastante empresas apoiando, né? Inclusive essa ação da corrida. Não só da corrida, né? Mas algumas empresas apoiam o dia a dia do Fala, né? Mas em especial a corrida, a gente tem grandes patrocinadores, né? Que estão entraram com a gente. Pessoas assim que a gente colocou algumas cotas de patrocínio e o pessoal tem conseguido apoiar, né? A gente fala em destaque hoje, né? A empresa Teadit, que veio para Itatiba há pouco tempo e está apoiando a gente. A Coloróbia também está contribuindo com a gente. A Baisdorf, que é uma empresa que está sempre com a gente, uma empresa que tem surdos trabalhando lá dentro do lá dentro da empresa, da Baisdorf. Assim como a Borg também, é uma empresa que também é parceira do Instituto no nosso dia a dia, também tem surdo trabalhando lá. A gente tem profissionais alocados lá dentro da Baisdorf, lá dentro da Borg, também contribuindo com a gente. A Maliber esse ano patrocinou também a nossa corrida e estão com a gente. E a gente tem bastante pessoas, bastante empresas que acreditaram na causa, né? Acreditaram nesse evento e têm contribuído com a gente.
3: Olha, quando você fala, eu fico feliz, mas também fico triste com muitas empresas que há longos anos estão aqui na nossa cidade e viram as costas para a cidade. Ah, eu dou emprego, eu recolho imposto, não participa nem nessa parte, não participa da cultura, do esporte, não participa de nada da cidade. Eu acho que eu fiquei devendo para falar uma vez aqui, que eu vou falar de uma empresa, eu não posso, por ética, eu não posso falar. Eu, como presidente da oficina de Santa Rita, fui a essa grande empresa multinacional e pedi o apoio deles aí para um evento que nós íamos ter. A oficina de Santa Rita promove as tardes bingo, né? E eles nos forneceram, eu não posso falar, se eu falar o que eles forneceram, vocês vão conhecer, mas eu vou falar hoje, viu? Eu vou falar essa empresa, não posso falar por ética aqui. Bom, ofereceram, muito obrigado, mandamos ofício e tudo. No outro ano, nós fomos a essa empresa e fomos pedir o auxílio. Sabe o que eles falaram? Ah, mas no ano passado nós já ajudamos vocês, então nós não vamos ajudar. Vocês vão cair de costa quando eu falar o nome. Por isso que eu não dá vontade até de falar. Então, realmente eu fico feliz, Thaís, quando você tem essas empresas, né, que estão aqui, que é a Teadit, essas grandes empresas aí, que chegaram aqui, então, Vedacity, né, que tem uma participação, e tomara que continuem, porque eu realmente fico louco da vida com aquelas que viram as costas para Itatiba. Mas me cobra na saída que eu vou falar quem é essa empresa.
4: Posso aproveitar e falar todos?
3: Pode falar. Então, não estamos cobrando nada.
4: Ah, que bom. Nossos agradecimentos, então, aos patrocinadores Coloróbia, Teadit, Borg, Restaurante Fazenda, Baisdorf, Maliber, Relevo, uma empresa de Jarinu que está apoiando a gente, Bananas Bezutti, de Jundiaí, também está apoiando. A Cibelco, que é uma empresa também de Jarinu, que está apoiando. A CP Confecções, Equipe, é uma empresa daqui de Itatiba. A K1, Obras e Manutenções, também de Jarinu. A Unimed está apoiando a gente. Rota das Bandeiras, Supermercado Covabra, Psicóloga Bruna Leite. A Bobst também está com a gente. A Office Contábil, o Davi Bueno, a Uhu Eventos, a Imprima, Físio e Itatiba, a Secretaria de Esportes também está apoiando a gente, e a Federação de Paulista de Atletismo também estão com a gente.
3: Que bom,
4: muito,
3: né?
4: Obrigada a todos.
3: Então, eu acho importante que isso aconteça. Mas eu quero voltar aqui no Juninho, ainda tem um tempo aqui para a gente continuar falando. Juninho, tá lá na corrida, você há longo tempo está com a gente na organização. Eu falei brincando aí, né, que os pais mais dão trabalho, mas aí, e como é a largada mesmo lá? Você falou do apito e da...
1: Então a gente trabalha com a buzina, né? Aquela
3: com a buzina.
1: Ar, né? Então aquilo te chama atenção, né? Tem criança que pode assustar, até se assusta, dependendo. Mas normalmente quando a gente começa com os pequenos, dos mais jovens para os mais velhos. E os pais vão atrás, eles estão nos ajudando. Hoje a gente tem uma parceria, né, com a prefeitura, porque por muitos anos a gente fez sem um gradil, né? Então aquilo era quase impossível você segurar todo mundo. Hoje entra tudo organizado, eles compreendem, eles ajudam muito até, né? Porque eu brinco sempre, se cada pai tomar conta do seu, já está sucesso a prova, né? Então mas ajudam a gente. E depois, conforme vai passando a idade, 5, 6, aí já, até uns, meu pai não vai, né? Porque até não quero meu pai perto. Mas são baterias, né, largadas, sempre no máximo na faixa de 7 a 8 crianças, porque são de segurança também, para não sair muita gente junto. E sempre deu certo, o pessoal na chegada recebendo. Às vezes pode acontecer de um perder o tênis no caminho, tem pessoas que fazem o percurso, pessoas que fazem a chegada, né? Todo mundo tem um papel, né? Assim, da chegada no parque até a saída, receber um copo d'água, medalha, os brinquedos, né, Marcelo? Ninguém faz nada sozinho. Essa é a verdade em qualquer evento, né?
3: Realmente. E Marcelo, como é que nós estamos na organização?
0: É uma equipe bem robusta, né? São mais de 100 pessoas, entre funcionários da Secretaria de Esportes, funcionários das outras secretarias, voluntários, autoridades presentes, né? A gente sabe porque a gente faz uma camiseta para cada pessoa, né, de lembrança e tal, e também para na organização. Então, é esse número de 100 a 150 pessoas. Né? Então, como que a gente organiza isso? A recepção das crianças. É lógico que, por exemplo, tem ali uma mesa na hora de que chega ali para solucionar possíveis problemas de inscrição. Então, se você não tem inscrição, se você não recebeu na escola, se deu algum problema, você vai ser direcionado a uma mesa ali de atendimento na frente, composto por 3, 4 pessoas. Do lado esquerdo, hora da entrada e chegada da pista, você já vai ter o pessoal que recebe os alimentos. Por quê? Apesar de não ser obrigatório para participar, você pode doar um alimento que vai ser destinado à instituição Divina Providência, que nos ajudou, sempre nos ajuda com alojamento lá nos Jogos Regionais. A gente vai destinar esses alimentos para essa causa deles, né? E chegando, vai ter a abertura solene, feita pelo senhor
2: Manuel
0: Roberto Massaretti, a celebridade.
2: Lá não é Manuel Massaretti, né? É. Lá tem que falar, né? Ex-vice-prefeito, ex-vereador, ex-candidato a deputado estadual.
3: Então, o currículo aí.
0: Aí, apresentador de fraldinhas também. E aí o Marechal saúda as autoridades, né, faz essa apresentação e dá início 8 horas na prova. Aí ele dá o microfone e a gente vai fazer uma brincadeira lá, né? A gente vai colocando, eu e o Maré, nós vamos, né? Ele vai, e agora, o que vai acontecer? E aí eu falo o que vai acontecer, mas na verdade aquilo ali é o intuito de mostrar para as pessoas a nossa conversa, e a gente vai entrevistando as crianças, vai conversando, o que eles estão achando, às vezes quando tem sorteio de brinde a gente também faz, direcionando as pessoas, ele vai contando um pouco da história, da corrida também, que isso é muito importante para quem está presente. E nessa a gente chama às 8 horas a primeira bateria, meninas de 3 e 4 anos, se não me falha a memória, agora da cor azul, né? Vamos supor que vai dar coisa. No adesivo de peito que ela recebe como inscrição, no número vai ter essa cor. Então vai erguer uma bandeira e ela vai entrar numa fila indiana que faz um zigue-zague estilo Hopi Hari, e onde a gente vai soltando de 10 crianças para o Juninho lá. Aí o Juninho vai pegando, organizando as filas, as baterias, né, com vários professores, evidentemente, vai organizando essas filas e vai soltando. Então ele que dá a ordem, se a criança já está lá, aí fala, ah, tem a fila está muito grande aqui, né, então segura aí, um pouco aí. Né? Então o prefeito está conseguindo colocar a medalha na pessoa das crianças, não quer tirar foto com ele. E aí vai. E aí isso vai indo, acabando de correr, a criança ganha o brinde da Unimed, ganha ali do Covabra, alguma coisa. Ela sai e ela vai para um ambiente onde ela vai ter um dia com a família. Ela vai para o brinquedo, vai ter comida ali, vai ter uma praça de alimentação, né? Então eles vão poder fazer as ativações dos patrocinadores, os sorteios de brinde. A gente vai interagindo com as crianças, vai ter personagens, às vezes pintura. E ela vive ali um momento legal. Depois disso, a gente sempre percebe que em torno do parque fica lotado de pessoas ali, contemplando a natureza, vivendo o parque num momento muito legal, que eles, essa correria do dia a dia, deixam de ver. Né? Então isso acaba sendo um dia muito prazeroso para a família, né? Um dia de esporte, um dia, a gente tenta associar isso, a atividade física, a um dia para a criança se tornar inesquecível para ela. Tendo essa memória afetiva de um dia vivido nisso e o esporte conectado, possivelmente ela vai procurar um esporte para ela fazer mais para frente. Né?
2: Isso, a necessidade de ter uma organização tremenda antes da corrida. Começando com o número de inscritos e tudo mais.
0: Planejamento, a gente sabe tudo. Quantos vai ter em cada dessas 8 categorias. A gente já sabe, tem todos esses números para chegar lá e não ter surpresa. É. Né? Onde vai ficar cada criança, onde vai ficar cada staff.
2: O número de prêmios, o número de medalhas.
0: Exato, tudo separado já para não ter surpresas. Né?
2: Este ano, quantos participantes... Inscritos?
0: Inscrito 3.446, a gente vai dar em torno aí, né? Vamos supor, eu acredito que vai estar um dia lá participando efetivamente, correndo 2.500 crianças.
2: É recorde de inscrição.
3: Recorde de inscrição. Duas coisas que eu quero falar aqui, que a CRN vai estar transmitindo, então vai ser... Eu desliguei aqui e o filho da mãe não adiantou nada. Né?
2: O Fabião quer falar contigo, não
3: é? Fabião, ele sabe que a gente está fazendo o programa e
0: vem ligar
3: aqui. Né? Se fosse uma outra pessoa, se fosse a Vivo, se fosse a Claro, né,
5: que nunca liga, né?
3: Que nunca liga para a gente, né? poderia ser, né? Mas duas coisas que eu estava falando. Uma que eu já vou aposentar, né, aqui. E olha aí, o apresentador. Já está preparado já para.
0: Que honra, né? Já pensou para ir lá, não? Fiquei tranquilo, que é do jeito que é das coisas, mané. Acho que está acelerando demais. Não,
5: mané, deixa eu te falar uma coisa que é importante que o Marcelo falou, junto com a Luísa, que eu sei que não é todo mundo que, primeiro, que repara no que faz. Né? Porque a gente mora numa cidade, acho que Itatiba é privilegiada pelo povo que tem, por tudo que tem, independente dos problemas. E as pessoas não valorizam muito a cidade. E aí eu vou dar exemplo do que aconteceu nos jogos. Se nós não tivéssemos tido jogos, muitas das quadras, muitas das manutenções talvez não fosse feito. É. Até porque um dos objetivos é recuperar, desenvolver o espaço e tal, que nós já falamos aí, né? Mas aí chega nos jogos, e isso eu vi muito. Nossa, eu não imaginava que estava tão bonito aqui. Eu não imaginava que aqui estava legal. E esse ano nós vamos ter uma prova das fraldinhas, que é a sequência de uns jogos. Então, muita coisa ficou mais bonito ainda. Então, quando o Marcelo falou de contemplar, muitas pessoas não sabem, porque eles não visitam. Às vezes, a criança pequenininha não foi ver jogos regionais, que é mais de adulto. E chega lá e fala, nossa, não sabia que estava tão bonito. Então, é muito bacana a gente acompanhar o desenvolvimento de uma cidade. Eu sinto muito isso, às vezes, que a pessoa vai lá e fala, eu não sabia. Moro aqui, faz anos, mas eu não imaginava que estava assim, né? E a gente, quando a gente vê no final de semana as quadras, não estou fazendo média, mas as quadras cheias lá da areia, do vôlei de areia, do soccer, lá do futebol da grama sintética, as pessoas falam, tem, e vai lá, está lotado. Então é muito bacana, eu acho que isso aí, e aí tu a questão do lazer no meio disso, você ter um tempo voltado para a sua atividade, que você quer relaxar,
1: o espaço é fantástico. Quem conhece o espaço nosso, a Itatiba é fantástica, né? Só para aproveitar que foi em cima do assunto que
2: você falou. E até eu citar uma situação que já presenciei algumas vezes, o observatório, o planetário, né? Muitas pessoas de fora da cidade vêm visitar os domingos, pela aula que tem. Aí, tá lá uma sessão rodando, quando espera a outra, ó, fica aqui, guarda meu lugar e vai passear no parque lá. É. Nossa, que coisa linda, tem tudo isso aqui. Ó, na minha cidade não tem nada disso.
0: Nós tivemos um evento esportivo de escola particular lá e tal, daí teve que correr atrasando o jogo, viu? Cadê Boituva? Cadê Boituva? Precisamos, cadê Boituva? Não tá chegando. 20 minutos, 15, meia hora. Cadê Boituva? Boituva vai jogar agora. Mas, diretor, onde você tava? Ah, a gente chegou aqui, é tão bonito que a gente saiu andar. Sabe, então a gente fala assim, parece que quem é santo de casa não faz muito milagre. Nós inauguramos em 2023 o espaço lá, revitalizado. Já desrevitalizou, ainda já tivemos que revitalizar de novo. E tem gente que não sabe que foi revitalizado naquela época ainda. É impressionante como às vezes a comunicação demora para chegar.
3: O que eu ia falar, você que a CRN vai estar presente, então vai ser a primeira entrevista, o Márcio Egito vai estar lá presente, das crianças, né? Vão dar a primeira entrevista, né? Depois da corrida, que nunca mais vão esquecer.
2: Esquecer, né?
3: Nunca mais vão esquecer disso também. E também com respeito à prova de Fraldinhas e o Parque Ferraz Costa, que hoje vocês não estão falando, antigamente se dava graças a Deus, os próprios organizadores falavam que se dava quando tinha prova de Fraldinhas, porque daí é que iam limpar a mataria de lá, né? Mas isso ao contrário do que
0: agora acontece. Não dá mais para ser acima, né? Sabe por quê? Porque a pista é muito utilizada. Como a gente iluminou muito a pista, iluminou todo o Parque Ferraz Costa, se um dia falha a luz, o meu telefone toca na hora. Se o bebedouro deixa de funcionar, o telefone toca na hora. Se o Campo Society ali, então eu não tenho esse problema. Então tem. É lógico que a gente capricha. Uma pintura,
2: a pista às 3 horas da manhã, se estiver faltando iluminação, estão reclamando. Às 3 da manhã, né? Que tem gente lá.
3: Você foi entrevistar o Luiz Assunção
2: às 5 da manhã, né? Eu falei, ele foi entrevistar. Chega cedo, né? Não, 5 horas eu estou saindo, eu chego às 3.
3: Ele foi lá. Então, para você ver que tem gente correndo de madrugada lá fazendo.
0: Não tem mais como deixar, então, a desejar a pista para reformar. Ela tem que ser reformada constantemente por conta das reclamações.
3: Eu, quando vou fazer caminhada, eu percebo. Tem gente sempre. Não os que estão acostumados a caminhar. Gente treinando. Sim. Né? Correndo, você percebe que estão treinando lá, né? Se vão participar ou não vão, às vezes, pessoas até de idade. Mas nós estamos chegando ao final do programa. Quero aqui agradecer aqui a Thaís Durães. E pela sua apresentação. E no encerramento, Thaís, fala, convida o pessoal, domingo, a partir de que hora mesmo que vocês vão ter o evento lá no Parque Ferraz, no Parque Luiz da Torre.
4: Parque da Juventude, Luiz da Torre, no próximo domingo, dia 20, a partir das 7 horas da manhã a gente já está lá com abertura, aquecimento, e às 7h30 vai ser a largada da corrida adulto. E a Kids, né, a Falinha Kids, às 9 horas da manhã.
3: Então vai ter para o segundo aluno deficiente físico, segundo que você falou, os surdos, né?
4: Isso, é uma corrida aberta para todo mundo e dentro dos inscritos tem pessoas com deficiência, famílias, bastante colaboradores das empresas apoiadoras que vão participar com a gente. A gente está com 800 inscrições realizadas.
3: Ah, que beleza.
2: Os
4: kits serão entregues no sábado, aqui no Instituto Fala, na Praça da Bandeira, 141, da 1 hora da tarde às 17 horas.
2: E vocês estão solicitando o quê para quem for retirar o kit?
4: Para os atletas inscritos, nós estamos abrindo a oportunidade de você doar 1 litro de óleo para a gente, óleo que de bom. Soja. Então pode ir lá doar. E o convite fica para todos estarem com a gente, independente se você não for correr. Vai lá conhecer um pouquinho do Instituto, vai ter vários patrocinadores lá da Arena, né? Várias empresas que estarão com a gente lá. Então, vamos lá conhecer um pouquinho do Instituto, estar mais próximo da nossa comunidade.
3: Então, obrigado, Thaís.
4: Muito obrigada.
3: Obrigado, Marcelo. Então, aí, abertura também, 7 horas da manhã, 7h30, hino nacional, todo mundo cantando, e daí tocando o barco lá no dia. Vamos falar, então, domingo agora é 20. 27. E fraldinha 27, né?
0: 27. A retirada dos adesivos, que é a participação, na verdade, vai ser entregue na unidade escolar. E a criança que é morador de outra cidade, ela pode ou retirar na Secretaria de Esportes, ou no dia da corrida, ela retirar nessa mesa nossa de atendimento. É um adesivo onde a criança vai colar, né, no própria camisa, e vai ser fundamental para identificar. Criança com deficiência vai receber um adesivo extra para fixar também, se ela quiser, evidentemente, na camisa, para ela ter mais acessibilidade durante o evento.
3: Muito obrigado, Marcelo Cirilo.
0: Eu que agradeço, Mané.
3: Obrigado, professor Juninho Parodi, que há trocentos anos é o coordenador da prova nas largadas da prova de fraldinha.
5: Eu que agradeço estar aqui com eles, desejar a Thaís bom trabalho, boa sorte, Marcelo, boa sorte, vamos estar juntos. E dizer mais uma vez que eu falo sempre, é muito orgulho a gente trabalhar por uma cidade que nem Itatiba, fazer parte de uma rede de voluntários que ama esporte, que adora a cidade, que está sempre envolvido, que vocês contem com a gente, e agradecer a vocês pelo sucesso do programa sempre e pelo envolvimento que vocês também têm com o esporte Itatiba, né? Sempre.
2: Não só com o esporte, né, Mané?
3: Nós estamos aí até com a cultura e tudo mais, né? Uhum. E infelizmente, né, tem empresas aqui que viram as costas para Itatiba. Muito obrigado, Aloysio Matias.
2: Agradeço mais uma vez estar aqui presente no debate, esse importante programa do rádio, do YouTube, então um programa com áudio e imagem, abordando sempre temas importantes. E só para encerrar, Mané, gostaria, depois, se você me desse uma orientação, estou precisando comprar produtos de higiene pessoal, desodorante, coisa assim, se você indicasse alguma marca, tá?
3: Eu vou indicar para você não comprar.
0: Já tem.
3: Para você nunca mais compre isso aqui que você indicou. Né? É irônico aí o seu Luiz. Nós estamos encerrando o nosso podcast debate hoje, a presença do professor Juninho, do professor Marcelo, da Thaís Durante. Os nossos agradecimentos aos nossos técnicos de filmagem, o Douglas Rosante, agora a Isabelle Ortiz, lá na técnica de som está lá o Márcio Egito, que vai estar lá no dia da prova de fraldinhas, com entrevista com a garotada, né, para que eles deem a sua primeira entrevista. Eu lembro que esse programa será reprisado domingo pela CRN a partir das 14 horas. 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Então estamos encerrando, quem se despede é Mané Roberto. Fiquem aqui, porque às 18 horas é a hora da Ave Maria, com o padre Maicon Cristian Pedro, há 8 anos, praticamente 8 anos, rezando a Ave Maria todos os dias às 18 horas. E em seguida, a Luísa, às 18h05.
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3: Então, a todos os nossos telespectadores e também os nossos ouvintes, uma boa noite.

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17: 18 horas, em ponto.

0: A partir de agora, a CRN, através do padre Michael Christian Pedro, da paróquia Nossa Senhora do Belém, tem para você ouvinte a Ave Maria, momento de reflexão para você ouvinte da Rádio do Povo.
1: Terminando esse dia 18, sexta-feira, no louvor, na gratidão, em comunhão de oração, rezemos com confiança, em nome do Pai, do Filho e do Espírito Santo. Amém. O anjo do Senhor anunciou a Maria e ela concebeu o Espírito Santo. Ave Maria, cheia de graça, o Senhor é convosco. Bendita sois vós entre as mulheres e bendito é o fruto do vosso ventre, Jesus. Santa Maria, Mãe de Deus, rogai por nós, pecadores, agora e na hora de nossa morte. Amém. Eis aqui a serva do Senhor. Faça-se em mim segundo a vossa palavra. Ave Maria, cheia de graça, o Senhor é convosco. Bendita sois vós entre as mulheres, e bendito é o fruto do vosso ventre, Jesus. Santa Maria, Mãe de Deus, rogai por nós, pecadores, agora e na hora de nossa morte. Amém. E o Verbo divino se fez carne e habitou entre nós. Ave Maria, cheia de graça, o Senhor é convosco. Bendita sois vós entre as mulheres, e bendito é o fruto do vosso ventre, Jesus. Santa Maria, Mãe de Deus, rogai por nós, pecadores, agora e na hora de nossa morte. Amém. Rogai por nós, Santa Mãe de Deus, para que sejamos dignos das promessas de Cristo. Oremos. Virgem Senhora do Belém, excelsa protetora de Itatiba, vós sois aquela senhora que entrou pela porta do céu em pé, vestida de sol, coroada de estrelas e calçada da lua. Vós sois aquela senhora que disse pela vossa boca sagrada que quem vos chamasse 150 vezes ao dia, vós valeríeis e socorreríeis na ocasião. Por isso, soberana senhora, que suplicamos e pedimos, atendei-nos. Amém. E humildemente, ouvimos hoje o Evangelho de São Lucas, capítulo 8, de 1 a 3. Naquele tempo, Jesus andava por cidades e povoados, pregando e anunciando a boa nova do reino de Deus. Os 12 apóstolos iam com ele, e também algumas mulheres que haviam sido curadas de maus espíritos e doenças. Maria, chamada Madalena, da qual tinham saído 7 demônios, Joana, mulher de Cusa, alto funcionário de Herodes, Susana, e várias outras mulheres que ajudavam a Jesus e aos discípulos com os bens que possuíam. Meus irmãos, a palavra de Deus é muito clara. Jesus formava uma grande família chamada comunidade. Porém, cada qual na comunidade com sua função distinta, porém com um serviço único: espalhar e ajudar o reino de Deus que o próprio Cristo ensinou. Por isso que até hoje compreendemos que a grande missão do ser igreja, cada um com aquilo que Deus lhe deu, é exatamente o grande esforço de formar, transformar e renovar as coisas pelo bem que vem do coração de Cristo. Nesse sentido, o grande sacerdote francês do século XVII, São Cláudio de La Combière, falava com clareza: quando Jesus estava neste mundo, não deixava de sentir satisfação à vista do céu e da terra, no entretenimento com sua Santa Mãe e seus amigos, e sobretudo pelos sentimentos admiráveis de seu coração e de seu espírito, sem cessar ocupados, o coração em conhecer e o espírito em amar a Deus perfeitamente. Por isso, compreendendo a ação de Jesus, o que pedimos é também a graça de nós vivermos esse espírito comunitário que Cristo ensina, para continuarmos cada um de nós aonde estamos. Como podemos fazer o bem? Ó Virgem Maria, Mãe da Divina Graça, interceda a Deus por nós, para que todos os dias possamos dar o testemunho admirável do amor de Cristo e, nas nossas ações, dar a glória que Deus merece pela nossa fé, pela virtude da esperança e também pela caridade. Virgem Senhora do Belém, tornai tudo em bem. O Senhor esteja convosco, Ele está no meio de nós. Abençoe-vos o Deus Todo-Poderoso, que é Pai, e Filho, e Espírito Santo. Amém.
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16: Boa noite, às 18h07, estamos iniciando o Jornal CRN. Com as principais notícias de Itatiba, da região, do país e do mundo. A apresentação é de Edilamar Dedim e os trabalhos técnicos de Márcio Egídio. A edição é desta quinta-feira, dia 17 de setembro de 2026. Vamos destacar a seguinte, as manchetes. A PAN Itatibense presente no torneio regional de natação em Limeira. PAT oferece opção de sala para empresas fazerem seus processos seletivos. Homem é preso em flagrante por agredir companheira na Vila Capeleto. Casal é preso com mais de 50 quilos de drogas em sítio de Itatiba. Essas e outras notícias você confere agora. A previsão do tempo para a noite de hoje em Itatiba é de céu com muitas nuvens, nublado e sem chuva. O clima fica ameno e esfria aos poucos no decorrer das horas, com temperaturas que vão variar entre 18 e 15 graus. O vento soprando do sudeste com a velocidade média de 19 a 21 km por hora, o que pode parecer um pouco mais frio. A umidade do ar alta, subindo de 80 para 90% até o final da noite. A previsão do tempo, atenção para a chuva na região sudeste. Confira a matéria com Nádia Marinho.
3: A semana ainda começa com chuva em São Paulo, no Rio de Janeiro, no centro-sul de Minas Gerais e no Espírito Santo. Na terça-feira, a chuva diminui em São Paulo, mas continua nos demais estados, principalmente entre a região de Campo dos Goytacazes, no norte do Rio de Janeiro e no Espírito Santo, onde os volumes devem ser mais elevados. A partir da quarta-feira, a chuva dá uma trégua no sudeste, mas essa trégua não deve durar muito. No final de semana, a chuva volta com força e pode ter volumes elevados em todos os estados da região. Nádia Marinho, da Tempo Ok Meteorologia, em parceria com a agência Rádio Web.
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17: Manhã de sábado, 12 de setembro do ano da graça de 2026, e a Biblioteca Chico Leme em mais uma reunião pró-leitura. Dani Moreto, satisfação estar aqui lendo com você.
18: Ah, satisfação imensa, Luiz, muito obrigada por estar sempre conosco. E hoje foi um dia muito especial, de uma leitura muito impactante, e que, assim, todas as falas das pessoas que vieram, assim, foram muito... arrepia o corpo da gente. É impressionante como a leitura, ela pode nos tocar tão a fundo e ficar reverberando por muito tempo.
17: E um detalhe importante, né? Nas reuniões que sempre há o comentário do livro, cada um tem uma percepção diferente ou um detalhe que vai buscar e até muitas das vezes faz com que a pessoa, a outra pessoa... vá procurar ler o livro novamente.
18: Exatamente, Aloísio. Eu acho que essa é a magia do Clube de Leitura, sabe? E quando a gente pega um livro assim tão provocativo, onde muitas pessoas gostaram, outras não gostaram, outras não souberam se gostaram ou não, porque pega num tema tão difícil sobre a desigualdade social de um autor assim, que vem da periferia de Porto Alegre, José Faleiro, e ele traz assim, essa realidade brutal da periferia. E a leitura, a gente tem essa oportunidade de caminhar com o sapato do outro para a gente entender... e como que a gente está assim, envolvido na leitura. Às vezes a gente julga, às vezes a gente não compreende. E como a gente consegue trazer para a realidade, Aloísio, agora, vendo a sociedade, aí a gente está em época de eleição, como é importante a gente compreender todas as situações das pessoas, a gente compreender de onde vêm as desigualdades sociais, como é importante a gente compreender como a gente precisa de políticas públicas, como a gente precisa que a gente tenha mais justiça social.
17: E a leitura é uma evolução do ser humano, né?
18: É uma evolução, Aloísio, porque ela trabalha dentro da gente, Então, assim, quando a gente consegue entender aonde a gente está, consegue compreender a nós mesmos, a gente consegue trazer para o mundo uma pessoa melhor, Uma sociedade mais justa e igualitária a todos, ela passa pela leitura de livros, ela passa pela literatura. E como é importante, a gente vem falando, os clubes de leitura, eles vão trazendo essas obras que muitas vezes as pessoas elas não estavam atentas. Então, o clube ele tem esse grande up na vida das pessoas. Fora que, quando a gente senta para falar, aquela obra ela não acaba. E aí a gente olha a visão da outra pessoa, a pessoa olha a nossa visão, a gente aprende, a gente ouve. Quando que nesse mundo digital a gente consegue sentar, olha, nesse dia chuvoso, com alerta da Defesa Civil, nós estivemos reunidos, olho no olho, entendendo a visão do outro, vendo e compreendendo todo esse mundo. É espetáculo, Aloísio.
17: Agora, Dani Moreto, falando da participação da Secretaria de Cultura e Turismo do município de Itatiba nesse projeto e a força muito grande que tem os funcionários aqui da Biblioteca Municipal, que prestam um apoio tremendo a vocês. vocês, né?
18: Ai, nem fale, eu só tenho a agradecer, que sempre estão muito atentos, né? Permite que a gente utilize a biblioteca. Por vezes, abrem, né, a biblioteca em horário que não é de funcionamento. Então, assim, eu gostaria de agradecer muito a essa abertura da biblioteca. Às vezes, assim, eu falo com o Tiago, bibliotecário, Tiago, vamos ler essa obra? Ele vai atrás para comprar. Então, assim, é muito legal essa parceria. É uma gratidão enorme. E eu acho que a gente tem que movimentar a biblioteca, né? E, assim, estar junto com eles e ter essa abertura deles é fundamental para que a gente leve a literatura e transforme a biblioteca em uma biblioteca viva, né?
17: Exatamente. Dani Moreto, falando um pouquinho mais desse projeto Lendo com Você, que é uma parceria também, né, com o governo do Estado de São Paulo.
18: Isso, é uma parceria que iniciou lá em 2025, com a minha entrada num curso de mediação. E aí o meu projeto, diante de 240 pessoas, ele foi um dos selecionados, foram 10 projetos selecionados no Estado de São Paulo, e um deles foi aqui da Biblioteca Chico Leme, que eu escrevi. Essa parceria, ela findou ao final do ano passado no sentido de recursos, mas eu mesmo, voluntariamente, me prontifiquei a dar continuidade ao projeto, porque é uma coisa que eu gosto muito de fazer e eu acho que é muito importante. E a literatura, assim, ela me move de um jeito, Aloysio. Eu, quando eu leio um livro, eu quero que as pessoas tenham essa oportunidade, essa vivência. Eu não consigo ficar quieta. Eu preciso trazer, falar, olha, vem ver, o que, que você achou disso? Então, assim, é uma coisa que me move muito e eu gosto muito do que faço.
17: Outubro, reunião marcada já?
18: Olha, a gente não definiu a data ainda, que outubro vai ser, né, um mês assim com eleição, com feriado. Eu vou primeiro dar um ok aqui com o Tiago, da biblioteca, mas acredito que vai ficar para o final de semana, mais para o final do mês, lá para o dia 24, mas a gente vai definir e divulga as datas nas redes sociais. Já temos o próximo livro. O próximo livro é Canção para Ninar, Menino Grande, da maravilhosa, incrível Conceição Evaristo.
17: Agora, Dani Moreto, para encerrarmos definitivamente, né? A leitura Itatiba está em efervescência, né? Trabalhos da EPT, o Clube de Leitura Lendo com Você, abrindo a página Felitiba, e tem uma novidade que um spoiler já foi lançado nesta mesma semana aqui na biblioteca, né?
18: Então, a gente vai ter além do aniversário da Abrindo a Página, gente, dia 26, que está lindo, maravilhosa.
17: Lá no conservatório, será, né?
18: No conservatório, a partir das 9 horas está todo mundo convidado, vamos ter música, vamos ter literatura, vai ser lindo. A gente vai ter o Festival Literário, acho que já posso falar, né? A segunda edição do Festival Literário, que acontece em março, mas as ações já começam agora em outubro, então fiquem ligados nas redes sociais do Festival Literário. E o Lendo com Você, que continua aí todo mês.
17: E vamos ter uma literatura ambulante?
18: Ah, isso! Nossa, esse projeto é maravilhoso. É a Biblioteca Itinerante, que é a Andresa Maurício, né? A dona do projeto, que escreveu um projeto maravilhoso. E a gente está muito ansioso que a gente vai levar literatura, sair do centro da cidade e ir para os lugares mais periféricos da cidade, levando um carro cheio de livros. Gente, depois a Andresa vai estar divulgando tudo. E, assim, a gente está muito animado. Ganhamos livros, os autores dando autógrafos. Ai, gente, sensacional.
17: Então, até dia 26, no segundo aniversário do Abrindo a Página, no Conservatório Musical, professora Alba Panzarin Degani.
18: Isso, até lá, gente. Espero vocês. Vai ter sorteio de livros, vai ter música. Venham, vamos comemorar 2 anos do Clube de Leitura, 2 anos reverberando literatura aí pela cidade.
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16: As câmeras da Rota das Bandeiras registram, neste momento, um fluxo intenso na região de Campinas, reflexo do horário de pico. Não há registro de acidentes. Dom Pedro I tem excesso de veículos entre o Galeria Shopping e o acesso ao anel viário Magalhães Teixeira. Tapetão tem lentidão na pista sentido Barão Geraldo. Concessionária liberou faixa da esquerda, que estava bloqueada para obras no pavimento. Obra que era realizada na saída da rodovia Luciano Consolini para Dom Pedro I aqui em Itatiba, também foi concluída. A seguir, Pátio oferece opção de sala para empresas fazerem seus processos seletivos.
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2: 18 horas e 26 minutos. A APAE de Itatiba promove grande venda beneficente de roupas de marcas famosas a preços de fábrica. Nos dias 18 e 19 de setembro, a quadra da APAE de Itatiba, no Alto de Fátima, será palco de uma ação que reúne moda, economia e solidariedade. Serão comercializadas peças novas e originais de grandes marcas, incluindo jeans e outros produtos com preços diferenciados direto de fábrica. E tem mais, durante o evento, também haverá artesanatos produzidos pelas voluntárias da APAE. Amanhã, dia 18, a venda acontece das 9 horas às 18 horas. No sábado, dia 19, das 9 horas às 15 horas, na Rua Antônio Latorre, no Alto de Fátima. A Secretaria de Ação Social, Trabalho e Renda da Prefeitura de Itatiba está com mais uma iniciativa para facilitar o acesso às vagas de emprego disponibilizadas pelo PAT, o Posto de Atendimento ao Trabalhador. Empresas que abrem vagas formais pelo PAT agora também podem usufruir de uma sala no próprio estabelecimento da Secretaria para realizar processos seletivos, ampliando a conexão entre os interessados. Esta opção aproxima empregadores dos trabalhadores que buscam uma oportunidade no mercado de trabalho e facilita o acesso das empresas aos candidatos. Mais de 30 empresas já utilizaram esse serviço em 2026, realizando processos seletivos para diferentes áreas e funções. Entre as empresas que já utilizaram a sala estão grandes companhias, incluindo uma multinacional, demonstrando o alcance do serviço oferecido pelo PAT. A coordenadora destaca que, além de facilitar a logística para os empregadores, a utilização da sala contribui para ampliar as oportunidades disponíveis aos trabalhadores de Itatiba. As empresas podem agendar um espaço no PAT mediante a abertura de vagas formais com o posto e conduzir suas próprias etapas de seleção, como entrevistas e triagens, contando com a estrutura da unidade para receber os candidatos, reforça Fernanda. Empresas que desejarem utilizar uma sala da unidade para a realização de processos devem reservar mediante a disponibilidade. O contato com o PAT pode ser feito pelo telefone 4534-0503 ou pelo e-mail patitatiba@sde.sp.gov.br ou pessoalmente na secretaria que fica à Avenida Nair Soares de Macedo Fattori, no número 200, na Vila Santa Clara, ao lado da rodoviária. Um homem de 41 anos foi preso em flagrante na madrugada desta quinta-feira, dia 17, por agredir a companheira de 30 anos na Vila Capeleto, em Itatiba. O caso foi denunciado pelo filho da vítima, uma criança de 10 anos, que presenciou a discussão e acionou a Polícia Militar pelo telefone 190. De acordo com o boletim de ocorrência, o suspeito chegou em casa embriagado e colocou música em volume alto. Após a companheira pedir que diminuísse o som, iniciou-se uma discussão. Durante o desentendimento, ele teria acusado a mulher de clonar seu celular e puxado seus cabelos. O homem negou as agressões e afirmou que a companheira é que teria partido em sua direção. Quando chegaram ao local, os policiais encontraram o suspeito em visível estado de embriaguez, com falas desconexas. A vítima informou que não estava machucada e não apresentava lesões aparentes. Na delegacia, embora inicialmente tenha manifestado interesse em representar contra o companheiro, a mulher desistiu do prosseguimento do caso e dispensou a solicitação de medidas protetivas de urgência. A ocorrência foi registrada no plantão policial de Itatiba, onde a delegada Carolaire Mendes da Silva lavrou o auto de prisão em flagrante pela contravenção penal de vias de fato, com a aplicação da Lei Maria da Penha. O registro contou com a participação do escrivão Mário. A autoridade policial não arbitrou fiança e o suspeito permaneceu preso à disposição da justiça. Nadadores da APAN Itatibense estiveram presentes em mais um torneio regional realizado pela 2ª Região da Federação Aquática Paulista, a FAP. A competição ocorreu no último dia 12 e foi realizada na piscina do Gran São João, na cidade de Limeira. Mais de 500 nadadores, representando 26 entidades da região, participaram, divididos entre as categorias PETS, infantil e juvenil. Representando a APAN Itatibense, Prefeitura Municipal e apoio da Dry Wall Center Itatiba, os nadadores Igor, Emily Dias, Ian Covre, Gabriel Correia, Isabelle Franco, Laura Pérez e Otávio Poli, sob orientação dos professores Eduardo e Breno Perrone. Mesmo com muita chuva, a competição teve um elevado índice técnico, com a quebrada até de recorde brasileiro de categoria. Nossos nadadores tiveram um bom aproveitamento, melhorando suas melhores marcas pessoais na maioria das provas. Destaque para os nadadores Ian, Otávio e Laura, que conquistaram colocações que os colocam entre os finalistas da competição, explicou o professor Eduardo Perrone. A Secretaria de Saúde da Prefeitura de Itatiba já registra em 2026 casos de pessoas com problemas relacionados a jogos e apostas e vem aprofundando estudos e protocolos para atender nessa nova demanda. Atualmente, os pacientes podem procurar qualquer serviço da rede pública municipal para o primeiro acolhimento e, dependendo da avaliação, serem encaminhadas aos equipamentos de saúde mental, incluindo o Centro de Atenção Psicossocial, Álcool e Drogas, o CAPS-AD. Segundo a coordenadora da Saúde Mental da Secretaria de Saúde, Márcia Lúcia Borelli Uliani, o CAPS-AD possui um perfil de cuidado próximo ao necessário para pacientes que apresentam um comportamento compulsivo. O acolhimento inicial pode ser feito por toda a rede municipal de saúde, com escuta terapêutica, e o atendimento pode ser direcionado ao CAPS-AD nos casos de sofrimento psíquico intenso, explicou. Embora a Prefeitura não tenha informado números específicos de atendimentos em 2024 e 2025, a coordenadora confirmou que neste ano já há registro de alguns casos relacionados a jogos e apostas. O acompanhamento não segue um único fluxo para todos os pacientes, Cada situação é analisada individualmente, considerando o comportamento apresentado e o grau de sofrimento mental para definir qual serviço da rede é o mais adequado. Com a expansão das plataformas de apostas esportivas e cassinos online, profissionais da saúde mental de Itatiba também vêm buscando capacitação sobre o tema. A universidade, segundo a coordenadora, também iniciou um ambulatório voltado ao atendimento dessa nova demanda de casos de dependência em jogos e apostas. Em Itatiba, a Secretaria de Saúde acompanha a evolução do problema para definir a necessidade de novas medidas. Os familiares são convidados a participar dos encontros e discutir as dificuldades enfrentadas durante o tratamento. Sobre a possibilidade de campanhas municipais de prevenção e conscientização a respeito dos riscos das apostas, principalmente direcionadas a adolescentes, jovens e outros públicos mais vulneráveis, a Secretaria de Saúde informou que não há uma ação específica prevista neste momento. A implantação de iniciativas desse tipo, entretanto, é considerada uma possibilidade para o futuro. A Polícia Militar apreendeu cerca de 30 quilos de cocaína e 20 quilos de maconha em um sítio localizado na zona rural de Itatiba, ontem, dia 16. Um casal de idosos, proprietário do imóvel, foi preso durante a ocorrência. Segundo a polícia, a ação começou após os agentes flagrarem um homem carregando uma mochila e um volume escondido sob a camisa. Ao perceber a aproximação da equipe, ele fugiu em direção a uma área de mata. Com o auxílio de um cão farejador, os policiais seguiram o trajeto e chegaram até o sítio, onde encontraram os entorpecentes. O homem que teria fugido não foi localizado. O casal foi encaminhado à Delegacia de Investigações sobre Entorpecentes, o DISE de Jundiaí, para prestar depoimentos. A apreensão ocorre um dia depois da operação que mobilizou 160 policiais contra o crime organizado, quando foram retiradas pelo menos 10 câmeras que serviam para os traficantes monitorar a chegada dos policiais. Amanhã, dia 18 de setembro, a partir das 8h30, na Biquinha, vai acontecer mais um encontro da Japa e ETEC. Eles juntos em um evento. Eu cuido do meu quadrado. Participem também, que juntos todos nós fazemos a diferença. A ação é local para atingir a global. Mais do que limpar e organizar, este é um ato de amor pela nossa cidade e pelo nosso planeta. A seguir, caso Banco Master, 5 ministros para um Vorcaro. O que há sobre cada um?
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0: 18 horas e 44 minutos, 17 graus neste momento em Itatiba. Eleições 2026. Principais candidatos podem se prejudicar com a crise no STF. Reportagem de Carolina Prazeres.
1: A sessão plenária desta terça no Supremo Tribunal Federal terminou sem uma decisão definitiva sobre o caso envolvendo Alexandre de Moraes e o ex-banqueiro Daniel Vorcaro. Às vésperas das eleições, a crise no STF deixou de ser uma discussão entre ministros para adentrar no processo eleitoral. Mestre em Ciência Política e professor do Departamento de Ciências Sociais da Universidade Federal do Espírito Santo, Mauro Petersen Domingues, afirma que os dois principais candidatos das eleições podem sair prejudicados dessa situação. O professor considera que o impacto negativo na campanha de Flávio Bolsonaro é por ele ser alvo de investigação.
2: Nas investigações levantam uma série de suspeitas acerca de lavagem de dinheiro, receptação de dinheiro de corrupção e financiamento ilegal de campanha, uma série de coisas. Por esse lado, as investigações podem afetar profundamente a candidatura do Flávio. Mas, por outro lado, a resposta da candidatura do Flávio tem sido de levantar suspeitas acerca da lisura de Alexandre de Moraes.
1: Já com o presidente Lula, Domingues acredita que existe a crença de um vínculo entre o presidente e o ministro Moraes e que isto pode atrapalhar a candidatura do petista.
2: Do ponto de vista dos bolsonaristas, uma conexão muito clara entre Alexandre de Moraes e a corrupção afeta a imagem pública do presidente Lula na medida em que ele tem sido visto, embora não seja totalmente verdadeiro isso, tem sido visto uma aliança entre Alexandre de Moraes no Supremo e o governo de Lula. Então, isso pode afetar negativamente também a candidatura de Lula.
1: A crise no STF foi o tema principal do programa eleitoral na TV do senador Flávio Bolsonaro nesta terça. O presidente Lula dedicou seus planos para a segurança pública e educação, mas também tratou do envolvimento de Flávio no caso do Banco Master. Nesta quarta, Lula afirmou no podcast Desce a Letra que o presidente do STF, Edson Fachin, tem a responsabilidade de evitar que a crise envolvendo a corte atrapalhe o processo eleitoral de 2026. Enquanto Flávio criticou os ministros do STF indicados por Lula e afirmou que, se eleito, poderá indicar 5 integrantes da corte. Agência Rádio Web, produção e reportagem, Carolina Prazeres.
0: Caso Banco Master. 5 ministros para um Vorcaro. O que há sobre cada um? Confira a matéria de Alan Barbosa.
3: A rede de cooptação do banqueiro Daniel Vorcaro atingiu frontalmente a Suprema Corte Brasileira. Primeiro, Dias Toffoli e ainda inexplicável sociedade em um resort, que resultou no seu pedido de afastamento da relatoria do caso do Banco Master, após pressão política e da opinião pública. Alexandre de Moraes entrou na história por conta de contrato milionário da esposa dele, Viviane Barsi, com o Banco Master. No entanto, foram mensagens trocadas com Vorcaro que colocaram Moraes no paredão do Supremo. Para o professor de Direito Constitucional e de Processo Constitucional, Renato Mehana, em outros países, situações como essa no STF não chegaria onde chegou.
13: Que a gente tem intercâmbio com outros colegas, professores, constitucionalistas de outros países, a eles estranha muito o que está acontecendo aqui. Eu tenho respondido algumas mensagens que eu recebo deles, não entendendo exatamente o que está acontecendo, porque em situação semelhante em outras cortes, o próprio ministro teria renunciado, teria abdicado do cargo, ou, na pior das hipóteses, teria pedido um afastamento para se defender, para apresentar sua defesa, coisa que não acontece aqui, coisa que não aconteceu.
3: É possível que as mãos de Daniel Vorcaro tenham alcançado outros ministros. Mensagens encontradas no celular do banqueiro indicam repasses de R$500 mil mensais para o advogado Kevin Marques, filho de Cássio Nunes Marques, por meio de uma empresa de consultoria tributária. Ambos negam qualquer ligação com o Master, assim como o Luiz Fux. No celular do banqueiro foram encontrados diálogos com o filho dele, Rodrigo Fux, de maio de 2024 a agosto de 2025. Numa das mensagens, Rodrigo pede que Vorcaro envie um e-mail para o gabinete do pai no STF, como assunto desconhecido. O advogado criminalista Antônio Gonçalves defende mudanças na legislação.
15: Então não há uma previsão
4: normativa que determine o impedimento ou suspeição de um ministro do Supremo Tribunal Federal. E isso sim motiva uma reforma na legislação. Ah, mas tem a Lei Orgânica da Magistratura. Ah, mas tem o Código de Processo Civil. Sim, mas em vários casos o Supremo Tribunal Federal ignorou o Código de Processo Civil na questão de impedimento e suspeição. Então é essencial se criar normas específicas envolvendo as altas cortes.
3: Para completar o roteiro, há registros de encontros entre o relator do caso, André Mendonça, e Daniel Vorcaro. Um no gabinete do ministro, em Brasília, outro no Instituto ITER, fundado pelo magistrado em São Paulo. Mendonça afirmou que, nesse encontro, apenas ouviu Vorcaro relatar uma questão jurídica sobre a suspensão de tutela provisória e crédito de precatórios de interesse do Banco Master. Agência Rádio Web de Brasília, Alan Barbosa.
0: Economia. Taxa Selic sofre quinta redução seguida e fica em 13,75%. Matéria de Eduardo Amaral.
5: O Comitê de Política Monetária, Copom, anunciou nesta quarta-feira o corte de 0,25 ponto percentual na taxa básica de juros do país, a Selic. Com a decisão, a taxa passa para 13,75%, a menor desde o período entre janeiro e março de 2025, quando a Selic estava em 13,25%. Depois deste período, o Copom aprovou sucessivas altas na taxa básica de juros, até ela se estabilizar em 15% durante 6 reuniões consecutivas. Para o economista e professor da PUC de São Paulo, Antônio Carlos Alves dos Santos, a decisão se justifica pelo cenário interno da economia brasileira no momento atual.
6: Analisando o IPCA, quer dizer, o seu núcleo, principalmente particularmente o cada alimentos e bens industriais, você percebe que há espaço para você reduzir a Selic. Então, quer dizer, a dinâmica interna permitia que essa redução ocorresse, tá ok? Então, isso é uma questão interna, quer dizer, internamente, perfeitamente compatível a redução nesse momento, assim como é perfeitamente compatível que você tenha mais uma redução na Selic.
5: Este foi o quinto corte consecutivo da Selic definido pelo Copom. Santos avalia que, no momento, os fatores externos são os que colocam em risco a questão inflacionária do país, que já está com o índice acima da meta definida pelo Banco Central.
6: O risco que existe é do lado externo, quer dizer, a evolução do conflito no Oriente Médio, a evolução do conflito na Ucrânia, principalmente os ataques dos ucranianos no setor de petróleo da Rússia, que acaba tendo impacto na oferta do óleo diesel. Isso acaba aumentando o preço do diesel no mundo como um todo. Então, quer dizer, o setor externo é complicado, mas internamente não há risco de você ter um aumento significativo do nível de preço, não, tá ok?
5: Apesar do corte na taxa de juros, Santos não prevê um aquecimento da economia. Isso é porque, além de o crédito seguir caro, fatores externos devem manter a cautela por parte dos investidores. Outro fator apontado pelo economista são as eleições. Segundo ele, a incerteza quanto ao próximo presidente gera uma cautela ainda maior por parte do mercado. Ele acredita que, seja quem for o próximo presidente do país, a questão fiscal terá de ser encarada no próximo governo.
6: Particularmente, espero que a questão fiscal vai tornar-se uma questão importante. Dois, que caso você tenha um agravamento do cenário internacional, quer dizer, um aumento do conflito na Ucrânia e no Oriente Médio, aí tem uma outra variável, que é o El Niño. Se o El Niño for muito forte e gerar um impacto na oferta de alimentos, por exemplo, isso aí sim poderá gerar um aumento da inflação.
5: A próxima reunião do Copom está agendada para acontecer entre os dias 13 e 4 de novembro. A expectativa do mercado é de um novo corte na Selic, na casa também de 0,25 ponto percentual. Grupo Rádio Web 25 anos, áudio que amplifica conexões. Produção e reportagem, Eduardo Amaral.
0: Ex-vereador Milton Leite, é considerado foragido pela polícia. Acompanhe a reportagem de Carolina Prazeres.
1: Um dos políticos mais influentes da cidade de São Paulo, o ex-presidente da Câmara Municipal, Milton Leite, do União Brasil, foi alvo de mandado de prisão.

0: dependiam do conhecimento ou da aprovação política de Milton Leite. No pedido que embasou a operação, Milton Leite é citado como responsável direto pela operação de algumas das empresas que, segundo a investigação, seriam controladas pela facção. O documento também menciona declarações de policiais militares prestadas em procedimento no Tribunal de Justiça Militar, segundo as quais ele seria o dono de fato de uma das empresas de ônibus. Foram presos na operação Levi dos Santos Oliveira, ex-presidente da SP Trans, e Danilo Marco Morgado Silva, ex-candidato à Prefeitura de Praia Grande e atual candidato a deputado estadual. Ao todo, a operação cumpre 16 mandados de prisão e 18 de busca e apreensão em áreas da capital, Grande São Paulo e do litoral. Milton Leite deixou a vida pública no ano passado, depois de 7 mandados como vereador e de ter presidido a Câmara Municipal por 4 vezes. Atualmente, ele é presidente do União Brasil na cidade de São Paulo. Com colaboração de Breno Zonta, Agência Rádio Web, da redação, Carolina Prazeres.
1: E assim, às 18 horas e 57 minutos, encerramos mais uma edição do Jornal CRN. Voltaremos com outras informações amanhã, às 6h15, com o Bom Dia CRN. E logo após, o Jornal das 7. Tenham todos uma boa noite.
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3: 18 horas e 57 minutos.
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0: Novas regras para que as plataformas digitais garantam a proteção de crianças e adolescentes na internet.
1: Os principais avanços são destacados em entrevistas por IAG Miola, diretor da Agência Nacional de Proteção de Dados.
2: Uma mensagem central dessa legislação para as plataformas digitais é que, a partir de agora, elas têm o dever de atuar preventivamente para evitar que danos e riscos para crianças e adolescentes sejam consumados.
0: Hoje, na apresentação da Voz do Brasil, eu, Mariana Jungmann e Nazi Brum.
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0: Uma operação em 15 estados para desarticular o comércio de celulares roubados.
1: Numa primeira fase, foram enviadas notificações a pessoas que compraram aparelhos com notificação de roubo no programa Celular Seguro.
0: Com base nessas informações, foi montada a Operação Última Chamada, com foco nos comerciantes que estavam vendendo esses aparelhos.
3: Pelo menos 200 estabelecimentos comerciais localizados em 15 estados foram alvo da segunda fase da Operação Última Chamada, voltada ao enfrentamento de irregularidades relacionadas à venda de aparelhos celulares. O ministro da Justiça e Segurança Pública, Wellington César Lima e Silva, destacou que a operação pretende quebrar a cadeia que envolve o roubo e o furto de celulares.
4: A única forma de combatermos o crime organizado, bem como outras modalidades de criminalidade comum, é exatamente através dessa atuação integrada de todos os órgãos.
3: Como resultado da ação desta quinta-feira, 50 inquéritos policiais foram instaurados. Também foram realizadas prisões em flagrante e 635 aparelhos celulares foram recuperados. Cerca de 280 policiais participaram diretamente da operação nos 15 estados. O secretário nacional da Receita Federal, Robson Barreirinhas, alertou que os consumidores devem consultar o e-mail do aparelho sempre que for comprar um aparelho celular por meio do site ou do aplicativo Celular Seguro. O e-mail é o número de identificação único e global, que funciona como o CPF de um telefone celular. Segundo Barreirinhas, essa consulta deve ser efetuada mesmo no caso da compra de celulares novos.
4: Esse cuidado tem que ser feito também na aquisição de celulares novos em lojas não tão conhecidas, porque em uma das ações aqui nós encontramos caixas de celular novo, caixa vazia. Para que serve isso? Muitas vezes para esquentar o celular roubado. Às vezes, mesmo com aparência de novo, é importante que o cidadão, quando não seja de uma loja conhecida, verifique o e-mail para ver se aquilo lá não é produto de roubo.
3: Já a recomendação para os cidadãos que tiveram o celular roubado é que indiquem os dados do aparelho na plataforma Celular Seguro. Na internet, o site Celular Seguro pode ser acessado pela conta gov.br. Já o aplicativo está disponível para baixar de graça nas lojas de aplicativo para celulares. Reportagem Luana Karen.
0: E as Forças Integradas de Combate ao Crime Organizado, as FICOS, divulgaram os resultados da Operação Força Integrada 4, de combate ao tráfico de drogas e de armas, à lavagem de dinheiro e a organizações criminosas violentas.
1: Foram cumpridos em 20 estados, 173 mandados de busca e apreensão, além de 137 prisões.
0: Também foram apreendidos 18 veículos avaliados em R$1,5 milhão, além de 7 armas de fogo, 49 munições, 11 quilos de cocaína e 90 quilos de maconha. Os bens bloqueados somam R$510 milhões.
1: As FICOS estão presentes em todo o país, com 41 unidades que promovem o compartilhamento de informações de inteligência e atuação integrada.
0: Uma oportunidade para empresas privadas ou públicas que estão com pendências na Receita Federal.
1: Até o dia 10 de novembro, elas poderão ajustar os pagamentos de PIS, PASEP e COFINS sem a incidência de juros de ofício.
5: A regularização é destinada a empresas privadas, órgãos públicos e entidades sem fins lucrativos, que pagam PIS, PASEP e COFINS. A iniciativa faz parte da ação de regularização de créditos da Receita Federal e busca o ajustamento espontâneo das obrigações tributárias. De acordo com a Receita, existem inconsistências que somam R$1,3 bilhão. Os avisos para regularização foram enviados enviados pelos Correios e para a Caixa Postal do Contribuinte no portal ECAC, o Centro Virtual de Atendimento. Para fazer a regularização, não é preciso comparecer às unidades da Receita, nem enviar comprovação das retificações. O prazo para que esses contribuintes façam os pagamentos sem a incidência de juros de ofício vai até o dia 10 de novembro. Após essa data, a Receita Federal vai realizar novas verificações e os contribuintes que não efetuarem os pagamentos serão fiscalizados. Na última edição dessa ação, foram regularizados 900 milhões de reais. Thaísa Vitória para a Voz do Brasil.
0: Há um ano, o Brasil dava um passo importante para garantir os direitos das crianças e adolescentes. Era sancionado o ECA Digital.
1: Inspirado no Estatuto da Criança e do Adolescente de 1990, que foi um marco para a proteção dos pequenos, o ECA Digital trata das obrigações das plataformas com a segurança deles, também no ambiente virtual.
0: Mais cedo, eu conversei com o diretor da Agência Nacional de Proteção de Dados e a GEMIOLA sobre os avanços desse novo marco legal e as mudanças que estão sendo implementadas para uma navegação mais saudável nas mídias digitais. Acompanhe. Diretor, bem-vindo à Voz do Brasil para a gente falar desse marco que é a criação do ECA Digital, né? O que, que o senhor destaca como principais avanços trazidos por essa legislação ao longo desse período?
2: Acho que tem uma mensagem central dessa legislação para as plataformas digitais, que é que a partir de agora elas têm um dever de atuar preventivamente para evitar que danos e riscos para crianças e adolescentes sejam consumados, para que eles aconteçam nas plataformas digitais. Então, é um dever de agir de maneira preventiva e proativa. As plataformas têm que, desde a concepção do produto que oferecem para crianças e adolescentes, durante toda a operação desse produto, tem que tomar conta, né? Tem que tomar medidas para que esse produto seja muito seguro para crianças e adolescentes. Isso se concretiza em uma série de obrigações que essa legislação cria para as plataformas digitais no Brasil. Então, por exemplo, as plataformas com o ECA Digital passam a ter um dever de adotar medidas que evitem que crianças e adolescentes sejam expostas a conteúdos ou práticas que podem colocar em risco a sua integridade física, como práticas conhecidas de incentivo ao suicídio ou automutilação. Uma outra obrigação muito concreta que o ECA Digital traz é o dever das plataformas digitais de prevenirem que o uso da plataforma ou do serviço digital seja compulsivo, excessivo por crianças e adolescentes. Então, há um dever aqui de mudar, né, incentivos que as plataformas às vezes fazem para um uso para as crianças e adolescentes ficarem conectadas excessivamente, né, de maneira, ou seja, são medidas para evitar o vício nas plataformas digitais. Um outro exemplo são obrigações das plataformas garantirem que crianças e adolescentes tenham contato apenas com conteúdos que sejam adequados à sua idade. E para mencionar um último exemplo aqui de uma obrigação das plataformas digitais criadas pelo ECA Digital, está a obrigação de que as plataformas ofereçam mecanismos de supervisão parental. O que significa isso? Ferramentas para que os pais, as mães, os responsáveis por crianças e adolescentes consigam acompanhar o uso das redes sociais e das plataformas em geral por crianças e adolescentes e fazer escolhas para que esse uso seja o mais seguro para essa criança e para esse adolescente. Então, por exemplo, limitar, né, ferramentas que permitam ao pai ou à mãe limitar o contato da criança ou do adolescente com estranhos, ferramentas que permitam limitar o tempo de uso e assim por diante.
0: Grande parte dessas obrigações está ancorada na questão da aferição da idade, né? Para que essas políticas sejam implementadas, é preciso fazer a aferição da idade. E está correndo o prazo para as plataformas se adequarem a isso. O que elas precisam fazer até o início do ano que vem?
2: Para cumprir uma obrigação que eu mencionei aqui, de garantir que crianças e adolescentes tenham contatos com conteúdos que são adequados à sua idade, a plataforma precisa saber se o usuário é ou não uma criança ou um adolescente. Então, precisa aferir a idade deste usuário. E o ECA Digital dá uma mensagem muito clara, principalmente para aqueles conteúdos, produtos e serviços que são considerados proibidos para crianças e adolescentes do ponto de vista da lei brasileira. Então, o álcool, o tabaco, as bets, né, os serviços de aposta, os conteúdos pornográficos. Isso é considerado pela lei brasileira proibido para menores de 18 anos. Então, o que o ECA Digital, nesse caso, faz é proibir aquela autodeclaração. Então, o ECA Digital diz, ó, não funciona mais simplesmente ter aquela mensagenzinha de dizer eu tenho mais de 18 anos e poder acessar. Tem que ter um mecanismo que funcione de maneira adequada e efetiva. O que a NPD fez quando o ECA Digital entrou em vigor em março desse ano foi estabelecer um cronograma para que as plataformas consigam se adequar a essa obrigação, porque ela é uma obrigação também tecnicamente complexa, né? Então, a NPD, já em março desse ano, publicou uma série de orientações para as empresas, dizendo, ó, o que a gente espera desses mecanismos que vão ser adotados, que vocês devem adotar para aferir idade, é que eles tenham algumas características, que eles sejam confiáveis, como diz a lei brasileira. O que significa isso? Eles têm que ter acurácia, ou seja, eles têm que acertar a idade do usuário, né? Então, eles têm que ter alguma confiabilidade de que eles vão analisar de maneira adequada qual é a idade daquele usuário. Outra característica que a NPD diz que é importante é eles têm que ter robustez. O que significa isso? Não pode ser fácil fraudar esse mecanismo, senão ele não vai ser efetivo. Então, a gente viu alguns, né, sair na imprensa, antes mesmo do ECA Digital entrar em vigor, exemplos de crianças ou adolescentes que simplesmente, por exemplo, no mecanismo de aferição de idade que faz o reconhecimento facial, pintam uma barba para se passar por uma pessoa adulta. Se o mecanismo de aferição de idade não consegue identificar que isso é uma fraude, esse é um mecanismo que ele não é confiável. E tem que ser mecanismo também, outra característica importante, que respeitem a privacidade, que protejam os dados dos usuários. Então, a NPD começou orientando as plataformas sobre de que maneira elas devem adotar esses mecanismos. E o que a gente está fazendo desde março, agora é detalhar esses requisitos técnicos para que as plataformas saibam exatamente o que é a NPD, que é o órgão regulador responsável por fiscalizar essa obrigação, espera das plataformas, e a NPD também já começou a fiscalizar. Então, a gente já começou uma fiscalização, que a gente chama de monitoramento, que é para saber em que medida as empresas estão se adequando a essas obrigações. Quando o detalhamento técnico do que a NPD espera em relação a essa obrigação de aferição de idade estiver pronto, e a gente espera que isso aconteça nas próximas semanas, a NPD vai entrar numa nova fase, que é uma fase de fiscalização, aí eu diria a todo vapor. Que daí todo mundo sabe o que se espera, todas as plataformas sabem o que se espera dos mecanismos de aferição de idade, e aí a NPD vai começar a cobrar integralmente o cumprimento dessa obrigação. A gente já está monitorando, ou seja, já estamos acompanhando quem está adotando e estamos em diálogo com quem ainda não adotou e tem que adotar esse mecanismo de verificação de idade para entender como é que essas empresas estão planejando cumprir a lei, já que conforme o cronograma que a NPD divulgou, a partir de janeiro do ano que vem haverá uma cobrança muito intensa de que esses mecanismos estejam plenamente em funcionamento no nosso país.
0: E tem um outro prazo vencendo hoje também, que é o dos relatórios de transparência que eles têm que apresentar, né? Quais são as informações que têm que estar nesses relatórios?
2: Perfeito. Esses relatórios de transparência são algo também muito importante, uma obrigação nova que o ECA Digital trouxe para as plataformas. E é uma obrigação muito relevante, eu diria, porque é a maneira pela qual o ECA Digital obriga as empresas a prestarem contas de como é que elas estão atuando para cumprir todas as obrigações do ECA Digital. E hoje, como você muito bem ressalta, é o prazo que a NPD determinou para as empresas fazerem a publicação, pela primeira vez no Brasil, desse relatório de transparência. Quem é que tem que publicar esse relatório de transparência de acordo com a lei? Todas as empresas ou plataformas que tenham pelo menos 1 milhão de usuários, que sejam crianças e adolescentes. E tem a obrigação de publicar um relatório de transparência nos seus próprios sites, em português, para que todos os usuários no Brasil consigam compreender, contendo informações como quais são os canais de denúncia disponíveis dentro dessa plataforma para receber denúncias e como é que essa plataforma processa eventuais denúncias, né, de violações que estejam acontecendo dentro da plataforma. Outra informação que precisa conter esse relatório de transparência. As empresas vão ter que mostrar dados sobre quantas denúncias recebem, como é que processam, né, essas denúncias, como é que moderam conteúdos, como é que fazem a moderação de contas, né, se decidem, por exemplo, bloquear determinados usuários por desrespeito às regras da plataforma ou às regras do ECA Digital, como é que isso funciona. E um terceiro conjunto de informações também muito importante que deve constar nesse relatório de transparência diz respeito à avaliação de impacto das plataformas sobre os seus próprios serviços, ou seja, as plataformas vão ter que publicar ou publicizar quais são os principais riscos que identificam nos seus produtos e serviços para crianças e adolescentes. Então, é um conjunto de informações muito importante para que a sociedade brasileira como um todo consiga acompanhar de que maneira as plataformas estão se adequando e cumprindo essas obrigações criadas pelo ECA Digital no Brasil.
0: Muito bem, nós conversamos com o IAG Miola, diretor da Agência Nacional de Proteção de Dados. Muito obrigada, diretor, pela sua entrevista à Voz do Brasil.
2: Obrigado.
1: Empresas de transporte que pagarem abaixo do peso mínimo do frete agora correm o risco de serem punidas.
0: A Agência Nacional de Transportes Terrestres, a ANTT, vai suspender o registro das transportadoras que descumprirem de forma recorrente o valor do frete.
6: A Agência Nacional de Transportes Terrestres, a ANTT, iniciou os procedimentos para suspender cautelarmente empresas que descumprem de forma reiterada o piso mínimo do frete rodoviário. A suspensão do Registro Nacional de Transportadores Rodoviários de Cargas, o RNTRC, vai ser publicada no Diário Oficial da União e terá efeito 72 horas depois. O prazo pode variar de 5 a 30 dias para empresas que acumularem mais de 4 autuações em datas diferentes, no período de 6 meses, quando houver risco de continuidade das irregularidades. A fiscalização foi reforçada por novas regras que ampliaram o controle das operações de transporte. A repetição das infrações também pode levar ao cancelamento do RNTRC por até 2 anos e a multa de até R$1 milhão. As medidas não se aplicam ao transportador autônomo de cargas que atua exclusivamente como contratado. Claudimário Carvalho, para a Voz do Brasil.
0: A Semana Nacional de Trânsito começa amanhã, 18 de setembro.
1: O tema é Desacelere, seu bem maior é a vida.
0: Este ano foi feito um debate de como colocar a ciência a serviço da vida no trânsito.
1: O objetivo é traçar novas estratégias para diminuir os acidentes de trânsito no país.
7: Os acidentes de trânsito causam cerca de 1.200.000 mortes por ano no mundo, segundo a Organização Mundial da Saúde. E o Brasil ocupa o segundo lugar no número de óbitos por esses sinistros. Durante a abertura da Semana Nacional de Trânsito, especialistas em trânsito e segurança viária nacionais e internacionais discutiram pela primeira vez como colocar a ciência a serviço da vida no trânsito. Os técnicos vão usar como ponto de partida dados do Centro Nacional de Estudos de Sinistros de Trânsito na investigação preventiva de acidentes graves. Criado em maio, o SINEST é inspirado no modelo do CENIPA, que investiga acidentes aeronáuticos. Para o ministro dos Transportes, Jorge Santoro, o objetivo é transformar conhecimento científico em prevenção.
8: O CENIPA é referência não só no Brasil, mas no mundo inteiro, e a gente foi beber dessa experiência para a gente poder avançar num novo ciclo de estudos em que a gente consiga produzir materiais fundamentais para a gente avaliar o que precisa ser feito para a gente poder ter uma agenda de correção. O trabalho nosso aqui é identificar as causas, buscar novos caminhos para resolver esses problemas e para a gente evitar novos acidentes.
7: A ideia é abrir um espaço de diálogo, cooperação e construção conjunta para aproximar experiências internacionais da realidade brasileira. Para o secretário nacional de trânsito, Adroaldo Catão, com o Centro Nacional de Estudos de Sinistros de Trânsito, o Brasil inaugura um novo modelo de gestão de trânsito.
9: O debate tem que se dar sobre os dados e até que ponto aqueles dados podem ou não levar a iniciativas A, B, C e analisar as consequências, analisar os resultados. Isso é muito importante.
7: A Semana Nacional de Trânsito 2026 vai de 18 a 25 de setembro, período em que o país amplia a mobilização e a reflexão sobre a segurança viária e sobre a responsabilidade que cada um tem na construção de um trânsito mais seguro. O tema das ações de 2026 é Desacelere, seu bem maior é a vida. Reportagem Cleide Lopes.
0: Bom, como nós ouvimos aí na matéria da Cleide Lopes, o conhecimento científico pode contribuir em diversas áreas da nossa vida. É disso que a gente trata no quadro Ciência na Prática.
1: E hoje o assunto é sobre um inseto fundamental para o equilíbrio da natureza, a abelha.
0: Você sabia que existem milhares de espécies além daquela tradicional que produz mel e tem ferrão?
1: Uma pesquisa da Universidade de São Paulo se dedica a decifrar a evolução desse animal importante para a produção de frutos e reprodução de plantas.
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11: Muito além dos zumbidos nos jardins, as abelhas guardam uma diversidade surpreendente de espécies nativas.
12: Eu sou Eduardo Almeida, sou biólogo, professor do Departamento de Biologia da Universidade de São Paulo. A pesquisa que nós desenvolvemos se baseia principalmente no entendimento da diversidade de abelhas. A pesquisa, ela teve, né, para diferentes grupos de abelhas que nós pesquisamos, e eu vou dar uma ênfase, às abelhas como um todo, e as abelhas sem ferrão. Eu acho que nos últimos 30, 40 anos, nós pudemos entender a evolução das abelhas de uma forma como não havia um precedente anteriormente. Mais recentemente, nós tivemos avanços muito importantes da genética e até mesmo de comparações entre genomas de grupos de abelhas. Isso abriu uma janela para a compreensão das diferenças e das similaridades, que foi muito importante para o entendimento da evolução dos seres vivos.
11: Ao cruzarem dados de DNA com a anatomia detalhada dos insetos, cientistas da USP mapearam como as abelhas se transformaram ao longo de milhões de anos, um conhecimento crucial para proteger espécies e garantir a polinização nas lavouras.
12: As abelhas são conhecidas da toda a população, mas normalmente não se entende a quantidade de espécies que existem, as diferenças entre elas. Então foram duas pesquisas similares, né, que buscaram então entender a história evolutiva, produzindo então um avanço, forneceu um norte. E mais recentemente, nós fizemos duas publicações que documentaram então as diferenças anatômicas e nos permitem então entender como a anatomia das abelhas evoluiu ao longo dessa história. Essa etapa então concluiu, né, um passo importante da pesquisa proposta, e os desenvolvimentos previstos para o futuro incluem o entendimento de questões específicas, né, a evolução de determinados comportamentos que têm consequências para entendimento da diversidade, as perspectivas para interações desses grupos de organismos com plantas e com outros organismos ao longo do tempo evolutivo.
11: Acompanhe a pesquisa na página da Universidade de São Paulo. E esse foi o Ciência na Prática, com produção de Warby Calil e edição de Edinaldo Júnior. E nosso encontro com o Saber Científico volta na próxima semana. Até lá!
0: Da produção agrícola brasileira alcançou mais de 920 bilhões de reais.
1: Os destaques foram para as culturas de soja e milho.
13: 927 bilhões e 200 milhões de reais. Esse foi o valor alcançado pela produção agrícola brasileira em 2025, segundo dados divulgados nesta quinta-feira pelo Instituto Brasileiro de Geografia e Estatística, o IBGE. O valor é 18,4% maior do que havia sido registrado em 2024. O avanço na produção brasileira foi impulsionado por culturas como a soja e o milho, que juntas responderam por quase 90% da produção de grãos do Brasil. Henrique Noronha, analista da pesquisa do IBGE, explica os fatores que influenciaram no resultado.
14: Questões climáticas que propiciaram uma melhor condição na condução das culturas nas principais regiões produtoras. Como as condições climáticas foram favoráveis, a gente teve aumento de produtividade na maioria das lavouras, com exceção de algumas regiões no Rio Grande do Sul e o Oeste Paranaense e áreas do Nordeste que sofreram com a seca.
13: O Centro-Oeste superou o Sudeste e assumiu o primeiro lugar no ranking de valor da produção agrícola, com alta de quase 32%, totalizando 288 bilhões de reais. Somente o estado do Mato Grosso foi responsável por quase 18% de toda a produção nacional. Em todo o país, a área colhida foi de mais de 100 milhões de hectares, aumento de 4,2% em relação a 2024. Reportagem Gabriela Noronha.
0: Essas foram as notícias do Governo Federal.
1: Uma realização da Secretaria de Comunicação Social da Presidência da República.
0: Com produção da empresa Brasil de Comunicação.
1: Fique agora com as notícias do Poder Judiciário e do Congresso Nacional. Uma boa noite.
0: Boa noite e até amanhã.
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17: STF suspende decisão que determinava a execução de emendas parlamentares de 2025 em Teresina, Piauí.
18: Para o STJ, criptomoedas podem ser usadas para pagar obrigações contratuais e variação de valor não é justificativa para invalidar negócio.
19: Acordo de 193 milhões de reais beneficia quase 800 trabalhadores na Bahia.
18: Boa noite, eu sou o Arthur Filho.
19: E eu sou Walter Lima.
18: O Supremo Tribunal Federal suspendeu a decisão que determinava a execução de emendas parlamentares de 2025 em Teresina, no Piauí.
19: A decisão foi do presidente do STF, ministro Edson Fachin, que analisou um pedido de suspensão contra decisão do Tribunal de Justiça do Piauí, que havia atendido à solicitação de um vereador de Teresina para determinar o pagamento das emendas. Carolina Chaves.
20: No Supremo, a suspensão foi pedida pelo município de Teresina, que argumentou o risco de grave lesão à economia pública. O município alegou que o cumprimento da ordem exigiria anular despesas já programadas, podendo comprometer serviços nas áreas de saúde, educação e infraestrutura. Ao acolher o pedido do município, o ministro Edson Fachin verificou que as 9 emendas somam valores que não foram empenhados no ano passado, nem inscritos em restos a pagar. Por isso, a execução causaria uma mudança no orçamento deste ano. O presidente do Supremo ressaltou que, embora as emendas parlamentares individuais sejam de execução obrigatória, a implementação precisa seguir as normas legais de planejamento e execução das despesas.
18: É válida a cláusula de contrato que prevê o uso de criptomoedas na compra de bens entre particulares.
19: Para o STJ, o negócio é válido, mesmo que esses aditivos digitais não sejam considerados moeda de curso obrigatório no Brasil, como o real. Fátima Uchoa.
21: A vendedora de um carro e de um imóvel ajuizou ação de rescisão contratual e nulidade de cláusulas contratuais que previa uma transferência de um tipo de criptomoeda como parte do pagamento. O Tribunal de Justiça de Santa Catarina determinou a rescisão do contrato de compra e venda do imóvel, mas manteve a validade quanto ao do veículo. No STJ, a relatora ministra Nancy Andrighi apontou que a lei assegurou que esses ativos digitais possuem valor e podem ser usados em pagamentos ou investimentos, e por sofrer variações no poder de compra, as partes devem avaliar os riscos antes de aceitar a criptomoeda como forma de pagamento.
18: Aplicativo e-título passa a enviar alertas com orientações para as eleições 2026.
19: As notificações reforçam informações sobre serviços da Justiça Eleitoral. Rimac Souto.
22: O Tribunal Superior Eleitoral iniciou o envio das notificações oficiais pelo aplicativo e-título. Os alertas orientam eleitoras e eleitores com informações dos serviços eleitorais, consulta aos locais de votação e contribui para o enfrentamento da desinformação. O aplicativo substitui o título eleitoral de papel para quem tem a biometria cadastrada e fotografia no aplicativo e pode ser utilizado como documento de identificação no momento da votação. O e-título está disponível gratuitamente nas lojas oficiais de aplicativos para Android e iOS. É importante manter o aplicativo atualizado e ficar atento aos comunicados oficiais emitidos pelo TSE ao longo do período eleitoral.
18: Acordo de 193 milhões de reais beneficia quase 800 trabalhadores na Bahia.
19: A ação faz parte da Semana Nacional da Execução Trabalhista, mutirão promovido para acelerar o pagamento de dívidas judiciais trabalhistas. Larissa Batista.
23: 761 trabalhadores fecharam por meio do Sindipetro um acordo de 193 milhões de reais com a Petrobras. A negociação foi feita pela Justiça do Trabalho, na Bahia. E eles são apenas algumas das milhares de pessoas beneficiadas pelo mutirão da Justiça do Trabalho em todo o país. Já foram arrecadados mais de 3 bilhões de reais em cerca de 56 mil audiências, realizadas nesta edição da Semana Nacional da Execução Trabalhista.
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18: A você, uma boa noite.
19: E até amanhã.
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3: Eu sou Humberto Pinheiro e estes são os destaques de hoje do Jornal do Senado, que começa agora. Lei do Redata cria incentivos fiscais para a instalação de data centers no Brasil. Novas regras da ANAC prevêem multa e suspensão para passageiros indisciplinados. Senado vai analisar marco legal para reduzir riscos e atividades com agentes biológicos. Boa noite. A Presidência da República sancionou a Lei do Redata, que cria incentivos fiscais para instalação e ampliação de centros de processamento de dados, os data centers. A medida busca estimular investimentos no setor e fortalecer a infraestrutura digital do país. Em contrapartida aos benefícios fiscais, as empresas terão de cumprir regras e metas previstas na legislação. A nova lei também estabelece punições para os casos de descumprimento das exigências e dos compromissos assumidos pelos beneficiários. Repórter Douglas Castilho.
4: Com as novas regras, o Estado brasileiro abrirá mão já esse ano de arrecadar o equivalente a 5,2 bilhões de reais em troca de incentivar um setor considerado estratégico pelos parlamentares. As isenções de impostos serão concedidas na compra de produtos de tecnologia da informação e comunicação, além de componentes eletrônicos a serem utilizados nas novas infraestruturas. A líder do governo no Senado Federal, senadora Tereza Leitão, do PT de Pernambuco, manifestou otimismo com o texto.
5: O Brasil deve ser potência da economia digital, conciliando soberania tecnológica, desenvolvimento, sustentabilidade e segurança pública.
4: Durante a audiência pública no Senado, especialistas apresentaram preocupações com a sustentabilidade ambiental e social dos empreendimentos. Por isso, a lei traz mecanismos de contrapartida para que a empresa participe do Redata, como firmar o compromisso com energia limpa e eficiência hídrica. Caso os requisitos não sejam cumpridos, a empresa deverá pagar todos os tributos isentos com juros, além de multa de mora.
3: E as novas regras da ANAC para passageiros indisciplinados já estão em vigor. A resolução classifica as condutas de acordo com a gravidade e prevê punições que vão de orientações a multas de até R$ 17.500. Em casos mais graves, o passageiro pode ter o direito de voar suspenso por até 12 meses. Entre as condutas consideradas gravíssimas estão agressões físicas contra tripulantes, atentados contra a dignidade sexual e tentativas de acesso não autorizado à cabine de comando. A reportagem é de Luísa Mello.
24: As novas regras da Agência Nacional de Aviação Civil, a ANAC, para passageiros indisciplinados, começam a valer a partir desta semana. Os casos de má conduta devem ser classificados de acordo com a gravidade e as punições variam de instruções ao passageiro a multa de R$ 17,5 mil e suspensão temporária do direito de voar por até 12 meses, para casos considerados como graves e gravíssimos. Entre os comportamentos julgados como gravíssimos, estão incluídos violência física contra membro da tripulação e atentado contra a dignidade sexual de tripulante ou passageiro. Ricardo Mota, especialista em direito do consumidor, aponta que um dos maiores desafios das novas normas é a aplicação prática.
25: A régua ficou mais clara no papel. A régua real só vai aparecer quando os primeiros casos concretos forem discutidos, seja na justiça, seja nos canais de defesa do consumidor.
24: As regras são válidas para voos domésticos, incluindo trechos nacionais conectados a voos internacionais.
3: Para reduzir riscos de atividades com vírus, bactérias, toxinas e outros agentes biológicos, o senador astronauta Marcos Pontes, do PL de São Paulo, apresentou um projeto de lei que cria um marco legal da biossegurança e bioproteção. O texto apresenta diretrizes de produção, armazenamento, transporte e descarte de materiais biológicos para instituições que vão desde universidades e laboratórios de diagnóstico médico até grandes centros de pesquisa pesquisa tecnológica sem engessar a liberdade científica. Repórter Márcio Maturana.
6: O avanço acelerado da biotecnologia traz oportunidades, mas também traz preocupação sobre segurança. Por isso, o senador astronauta Marcos Pontes, do PL de São Paulo, apresentou um projeto de lei que cria o marco legal da biossegurança e bioproteção, com regras claras para qualquer atividade que envolva agentes biológicos, como vírus, bactérias, toxinas ou materiais genéticos. São diretrizes de produção, armazenamento, transporte e descarte que deverão ser seguidas por instituições que vão desde universidades e laboratórios de diagnóstico médico até grandes centros de pesquisa tecnológica, sem engessar a liberdade científica. O texto aguarda a definição das comissões por onde deverá ser discutido e votado. As medidas de biossegurança são ações práticas para evitar que um vírus, bactéria ou toxina escape por acidente ou contamine profissionais e o meio ambiente. Já as medidas de bioproteção são controles para impedir ações como roubo, sabotagem e uso indevido de informações. O projeto prevê também a criação de uma coordenação nacional permanente e um sistema integrado de informações para proteger dados de segurança nacional. Sobre tecnologia biológica com inteligência artificial e outras semelhantes, o projeto cria a categoria de pesquisa de uso duplo de preocupação. São considerados estudos com fins legítimos, mas que podem ser usados para causar dano. Neste caso, precisa passar por avaliação e supervisão adicionais. Na justificativa do projeto, o senador informa que, apesar de o Brasil já ter legislações importantes nessa área, existem lacunas que podem ser preenchidas de forma moderna, integrada e acessível.
3: Eleições 2026. Neste ano, o eleitor irá votar em dois senadores. Mas atenção, são dois senadores diferentes. Um voto para cada candidato ou candidata. Primeiro, o eleitor escolherá um candidato e confirmará a escolha. Em seguida, registrará o outro voto. Se o eleitor repetir o mesmo número nas duas oportunidades, apenas o primeiro voto será considerado válido. O segundo será anulado automaticamente pela urna eletrônica. Também é importante lembrar que na votação para senador não é possível votar na legenda, ou seja, o eleitor não poderá digitar apenas o número do partido. Caso isso aconteça, o voto para senador será considerado nulo. No dia da eleição, é permitido levar os números dos candidatos anotados no papel. O primeiro turno da eleição ocorre no dia 4 de outubro e, para ajudar o cidadão a se informar melhor, o Senado Federal criou uma página especial para a cobertura das eleições. O site pode ser acessado por meio do endereço senado.leg.br/eleições. E foi sancionada a lei que cria a Política Nacional de Minerais Críticos Estratégicos. A medida busca estimular a pesquisa, a extração, o beneficiamento e a transformação desses materiais no Brasil, com incentivos de até 7 bilhões de reais para projetos do setor. Os minerais críticos e estratégicos são utilizados em tecnologias como carros elétricos, painéis solares, smartphones e equipamentos de alta tecnologia. Mais informações com o repórter Rodrigo Rezende.
7: Após a aprovação pelo Senado Federal, foi sancionada a lei que cria a Política Nacional de Minerais Críticos e Estratégicos. A nova legislação determina o foco no processamento destes minerais, também conhecidos como terras raras, no território nacional. A senadora Tereza Leitão, do PT de Pernambuco, afirma que a lei traz ainda responsabilidade ambiental.
8: Ele cria o certificado mineral de baixo carbono e o cadastro nacional de projetos de minerais críticos estratégicos. Nós não vamos produzir só para exportar, nós vamos produzir também para nossa utilização.
7: Estão previstos até 7 bilhões de reais em incentivos do Estado para projetos envolvendo os minerais. O senador astronauta Marcos Pontes, do PL de São Paulo, destaca que a medida pode transformar o futuro do país.
9: Nós temos condição de enriquecer terras raras aqui no Brasil, que são utilizadas por uma série de aplicações estratégicas para o país. Nós temos o material. temos os cientistas.
7: As terras raras são um grupo de 17 elementos químicos utilizados na fabricação de diversos tipos de eletrônicos, ímãs para turbinas de energia eólica e em equipamentos da indústria da defesa.
3: Com trabalhos técnicos de Eliseu Caires, o Jornal do Senado fica por aqui. Acompanhe agora as notícias da Câmara dos Deputados. Boa noite e até amanhã.
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10: Projeto prevê incentivo à compra de livros com a criação do Pix da Leitura.
11: Avança a regulamentação da divulgação de imagens de crianças na internet.
10: Câmara define regra para nomear doença transmissível e evitar preconceito.
11: Boa noite. Os deputados aprovaram uma proposta que estabelece regras sobre a nomenclatura de doenças transmissíveis com o objetivo de evitar discriminações. A repórter Paula Bittar tem mais detalhes sobre a proposta.
12: A Comissão de Constituição e Justiça da Câmara aprovou um projeto que define regras para a nomenclatura de doenças transmissíveis no Brasil. O objetivo é evitar nomes que causem estigma ou preconceito contra países, etnias, pessoas ou animais e adequar a legislação brasileira às recomendações da Organização Mundial da Saúde. O texto aprovado determina que os nomes das doenças devem ser curtos, fáceis de pronunciar e baseados em características clínicas epidemiológicas ou no agente patogênico. Ficam proibidos termos que provoquem medo ou que tragam referências geográficas, nomes de pessoas, grupos étnicos, ocupações ou outros organismos que não o próprio patógeno. Segundo o autor da proposta, deputado Sérgio Souza, do MDB do Paraná, a mudança na legislação é urgente para evitar desinformação e violência. Ele citou como exemplo os ataques contra macacos ocorridos após a associação equivocada desses animais com o vírus monkeypox ou varíola dos macacos. A proposta que define regras para a nomenclatura de doenças transmissíveis no Brasil segue agora para análise do Senado. Da Rádio Câmara de Brasília, Paula Bittar.
1: Saúde.
10: Projeto de Zé Silva, do União de Minas Gerais, garante a aplicação domiciliar pelo SUS de vacinas e imunobiológicos previstos no Programa Nacional de Imunizações para pessoas com transtorno do espectro autista. Ele argumenta que o objetivo é reduzir o impacto dos deslocamentos.
13: O autismo, ele não é uma doença, ele é uma condição de vida, e essa condição de vida é preciso o mundo adaptar. Então, para que deslocar essa pessoa para a unidade de saúde, para a unidade básica de saúde? Por isso, é um projeto que parece muito simples, mas ele tem um alto impacto na vida das famílias e das pessoas autistas.
11: De acordo com Zé Silva, a proposta não gera impacto financeiro para o Estado, porque utiliza a estrutura já existente das equipes de saúde da família. Ele acrescenta que a iniciativa faz parte de um conjunto de ações voltadas à inclusão.
10: A Câmara analisa projeto que institui o Programa Nacional de Atenção Integral à Obesidade no SUS. A proposta de Fausto Pinato, do União de São Paulo, estabelece uma linha de cuidado prioritária para pessoas com obesidade de alto grau e comorbidades, com atendimento nas unidades básicas de saúde.
11: Segundo Fausto Pinato, o tratamento deve combinar acompanhamento médico, nutricional, psicológico e atividade física. Ele reforça que o projeto prevê ainda o acesso a medicamentos já incorporados ao SUS, com aplicação supervisionada nos postos de saúde.
10: Pinheirinho, do PP de Minas Gerais, apresentou projeto que garante o fornecimento gratuito e contínuo nas unidades básicas de saúde de medicamentos que combinam corticoide inalatório e broncodilatador para tratar a asma pelo SUS. Segundo o texto, a entrega será feita mediante receita médica e cadastro do paciente.
11: De acordo com Pinheirinho, esses remédios já são aprovados pelo SUS, mas hoje ficam concentrados em farmácias especializadas, o que dificulta o acesso. Para ele, descentralizar a distribuição ajuda a prevenir crises graves, evita internações e reduz mortes causadas pela asma.
10: É de autoria de Eduardo da Fonte, do PP de Pernambuco, projeto que obriga maternidades a orientar pais ou responsáveis sobre os cuidados essenciais com o recém-nascido antes da alta hospitalar. Ele aponta que a matéria prevê capacitação prática para prevenir acidentes como engasgos.
11: Eduardo da Fonte explica que o treinamento poderá incluir demonstração com simuladores anatômicos, além de orientações sobre alimentação, higiene e sono seguro. O deputado ressalta que a preparação dos cuidadores pode reduzir mortes evitáveis durante a primeira infância.
10: Gervásio Maia, do PCdoB da Paraíba, apoia a criação da Frente Parlamentar em Defesa da Política Nacional de Plantas Medicinais e Fitoterápicos. O deputado integra o grupo que assinou o pedido de registro do colegiado na Câmara em março deste ano.
11: Gervásio Maia ressalta que a medida também beneficia a agricultura familiar por incentivar o cultivo orgânico de plantas medicinais. Para ele, a iniciativa valoriza o conhecimento popular e a biodiversidade brasileira, como instrumentos de saúde pública e soberania nacional.
16: Direitos humanos.
10: Os deputados estão discutindo um projeto que estabelece regras para a divulgação de imagens de crianças na internet. O texto já foi aprovado na Comissão de Comunicação, como informa a repórter Maria Neves.
0: A Comissão de Comunicação da Câmara dos Deputados aprovou o projeto que visa limitar a exposição de crianças e adolescentes na internet. A proposta obriga os sites a remover imagens, vídeos e dados pessoais que possam violar a privacidade, a dignidade ou o desenvolvimento de crianças e adolescentes. A medida vale mesmo quando o material for publicado ou autorizado por pais ou responsáveis. Ainda de acordo com o texto apresentado pela deputada Rogéria Santos, do Republicanos da Bahia, os provedores de internet também deverão promover a desindexação das páginas com material impróprio de crianças e adolescentes. O objetivo é evitar que o material seja republicado com alterações ou continue a aparecer em mecanismos de busca. O projeto estabelece ainda que, quando a publicação puder afetar direitos da personalidade, a criança ou o adolescente deverá ser ouvido, de acordo com a sua idade e com o grau de maturidade. O relator na Comissão de Comunicação, deputado Jadiel Alencar, do Republicanos do Piauí, ressalta que o objetivo não é restringir os direitos dos pais, mas proteger menores de 18 anos de abusos.
14: A proposta não proíbe a publicação familiar ordinária. O objetivo é prevenir abusos e assegurar que a autoridade parental seja exercida de acordo com o melhor interesse, a dignidade, a privacidade, a segurança e a autonomia progressiva da criança e do adolescente. Nesse sentido, o enunciado recentemente aprovado na 10ª Jornada de Direito Civil reforça a necessidade de considerar o melhor interesse, a participação da criança, conforme sua maturidade.
0: Quanto à exploração da imagem de crianças e adolescentes com finalidade de lucro, o texto determina que os responsáveis deverão adotar medidas reforçadas de proteção dos direitos da personalidade. Isso vale mesmo quando não houver remuneração direta, monetização pela plataforma ou pagamento em dinheiro. O projeto também estabelece que a divulgação de imagem, voz ou dados pessoais de crianças e adolescentes poderá gerar indenização por dano moral, ainda que não seja comprovado prejuízo. A reparação será devida quando a publicação ocorrer sem autorização exigida pela legislação ou provocar exposição indevida, abusiva, vexatória, discriminatória, degradante, exploratória ou incompatível com o melhor interesse da criança ou do adolescente. A mera autorização dos pais ou responsáveis não dispensa a responsabilidade das plataformas quando houver dano ao menor de 18 anos. O texto ressalva que as regras não se aplicam à aparição ocasional de crianças em conteúdos jornalísticos, educativos, culturais, científicos, institucionais ou relacionados à segurança pública, desde que não haja exploração ou exposição abusiva. O projeto que limita a exposição de crianças e adolescentes na internet ainda será analisado pelas comissões de Previdência e Assistência Social Infância, Adolescência e Família e de Constituição e Justiça. Se aprovado, poderá seguir para o Senado. Da Rádio Câmara de Brasília, Maria Neves.
1: Ciência e Tecnologia.
11: Raimundo Santos, do PSD do Pará, apresentou uma proposta para criar a Política Nacional de Inclusão Digital da Juventude. A iniciativa reúne ações para ampliar o acesso de jovens à tecnologia, à qualificação profissional e ao empreendedorismo digital.
10: Raimundo Santos afirma que a política deve priorizar estudantes da rede pública inscritos no CadÚnico e jovens em situação de vulnerabilidade. Além disso, a matéria incentiva cursos gratuitos, doação de equipamentos e parcerias para ampliar a inclusão digital.
1: Educação.
11: Ampliar o acesso ao programa PEDMEIA para estudantes do ensino médio da rede pública é o objetivo de uma proposta de Renildo Calheiros, do PCdoB de Pernambuco. O texto prevê a inclusão gradual de todos os alunos inscritos no CadÚnico, inclusive da educação de jovens e adultos.
10: A expansão seria feita dentro dos limites orçamentários e daria prioridade às famílias de menor renda que ainda não receberam benefício. Renildo Calheiros afirma que a medida estimula a permanência dos estudantes na escola e ajuda a reduzir o abandono e a evasão escolar.
1: Cultura.
11: Avançou na Câmara dos Deputados o projeto que cria o Pix da Leitura. O repórter Luiz Cláudio Canuto traz mais informações sobre a proposta.
15: Está na Comissão de Cultura da Câmara projeto que cria o programa Pix da Leitura, um incentivo financeiro com créditos culturais a quem comprove o hábito de ler. No final de junho, a proposta foi aprovada pela Comissão da Amazônia e dos Povos Originários e Tradicionais. O benefício deve ser usado exclusivamente para a cultura, principalmente a compra de livros, mas também cursos, oficinas e eventos culturais. A proposta determina que o registro da leitura seja realizado de forma simples e não avaliativa. A comprovação seria feita, por exemplo, com resumo escrito, comentário livre ou registro em áudio, nunca por meio de provas escolares, avaliações de conteúdo, atribuição de notas ou juízo de valor sobre a leitura. A prioridade para a implementação do programa seriam moradores do Norte e do Nordeste e comunidades tradicionais e de regiões de fronteira. Segundo o autor do projeto, deputado Duda Ramos, do Podemos de Roraima, a medida busca valorizar e recompensar a leitura e romper, assim, a imagem da leitura como obrigação escolar ou prática de elite. O relator, deputado Alexandre Lindenmaier, do PT do Rio Grande do Sul, defendeu na Comissão da Amazônia o mérito da iniciativa e disse que o programa tem potencial para ampliar o repertório cultural da população e fortalecer a economia criativa.
17: A leitura constitui um instrumento essencial para o desenvolvimento humano, para o fortalecimento da cidadania e para a ampliação das oportunidades educacionais e profissionais. Neste contexto, políticas públicas que estimulem a formação de leitores contribuem diretamente para o desenvolvimento social, econômico e democrático do Brasil. A concessão de crédito cultural cria um círculo virtuoso, no qual o incentivo à leitura também fortalece o mercado editorial, livrarias, cinemas, teatros, museus e demais agentes da economia criativa.
15: Segundo o relator, a proposta está de acordo com as diretrizes da Política Nacional do Livro e do Sistema Nacional de Cultura. Segundo pesquisa da Nielsen, publicada em fevereiro deste ano pela Câmara Brasileira do Livro, o mercado editorial brasileiro melhorou no ano passado, com 18% dos adultos afirmando que compraram pelo menos um livro nos 12 meses anteriores, 2% acima da pesquisa de 2024. São 3 milhões de novos consumidores. A proposta que cria o Pix da Leitura vai ser analisada ainda pelas comissões de Cultura, de Finanças e Tributação e de Constituição e Justiça, antes de seguir para o Senado. Da Rádio Câmara de Brasília, Luiz Cláudio Canuto.
1: Segurança Pública.
10: Bruno Ganem, do Podemos de São Paulo, destaca a aprovação de projeto que cria um protocolo de atuação em casos de acidentes aéreos. O congressista assinala que a proposta prevê um comitê coordenado pela ANAC para integrar instituições públicas e privadas na resposta a tragédias da aviação.
18: Esse protocolo busca repetir um quadro que acabou sendo positivo em meio à tragédia do acidente da Voipes. As instituições envolvidas, elas acabaram tendo uma sinergia muito boa, né, e isso favoreceu bastante o acolhimento aos familiares, né, isso foi uma atuação diferenciada. É claro que é triste, né, a gente tem que encontrar algo positivo naquilo que é terrível, né, que gera tanto sofrimento, mas o fato é que funcionou muito bem e garante que o que deu certo possa se repetir sempre que eventualmente ocorrer uma tragédia aérea.
11: Bruno Ganem afirma que a medida busca evitar que acidentes aéreos sejam tratados de forma desarticulada e burocrática. Ele explica que o texto transforma práticas de cooperação institucional em regra permanente para o acolhimento às famílias das vítimas.
10: Miguel Lombardi, do PL de São Paulo, quer criar regras mais rígidas para a concessão da saída temporária a condenados por crimes de violência doméstica contra a mulher. O benefício dependeria de uma avaliação obrigatória de risco e da manifestação do Ministério Público.
11: Miguel Lombardi também defende que a vítima seja ouvida de forma protegida e que o pedido seja negado quando houver risco à sua integridade. Nos casos excepcionais de concessão, o deputado propõe medidas como monitoramento eletrônico e proibição de contato com a vítima.
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1: Agricultura.
2: Avança na Câmara o projeto que facilita o trânsito de produtos artesanais pelo país. A repórter Silvia Munhato explica como deve funcionar.
3: A Comissão de Indústria, Comércio e Serviços da Câmara dos Deputados aprovou o projeto que permite a comercialização interestadual de produtos alimentícios artesanais fiscalizados por órgãos de saúde de estados e municípios. O deputado José Medeiros, do PL do Mato Grosso, autor do projeto, explica que a ideia é facilitar o trânsito desses produtos.
4: Nós temos produtos muito caros à nossa sociedade que são comercializados e muitas vezes apreendidos por filigranas das portarias e regulamentos, né? E nós temos uma preocupação porque boa parte da legislação que rege isso aí não é nem a que é aprovada no Congresso, né? São portarias, resoluções que vão sendo feitas e deixando essas pessoas totalmente à margem da legalidade.
3: O relator, deputado Daniel Agrobon, do PSD de Goiás, também buscou regulamentar a participação dos produtos alimentícios artesanais em eventos internacionais. O texto autoriza a saída desses produtos para participar de feiras, concursos ou provas, desde que haja autorização expressa do órgão federal responsável e sejam observadas as exigências sanitárias cabíveis. O projeto que regulamenta a comercialização interestadual de produtos alimentícios artesanais será analisada agora pelas comissões de Agricultura e de Constituição e Justiça. Da Rádio Câmara de Brasília, Silvia Munhato.
1: Consumidor.
5: Daniel Freitas, do PL de Santa Catarina, votou a favor de projeto que amplia a fiscalização do mercado de combustíveis. A proposta autoriza a ANP, a Agência Nacional do Petróleo, Gás Natural e Biocombustíveis, a acessar dados de notas fiscais eletrônicas dos agentes regulados.
2: O texto aprovado pela Câmara com o apoio de Daniel Freitas permite o cruzamento das informações com os dados já reunidos pela agência para identificar irregularidades como adulteração de combustíveis e sonegação. A proposta seguiu para análise dos senadores.
5: Projeto de Áureo Ribeiro, do Solidariedade do Rio de Janeiro, dispensa a exigência do selo físico do Inmetro em capacetes comprados no exterior ou importados por pessoas físicas. O texto prevê que a medida só vale para marcas e modelos do produto que já tiverem certificado e registro no Instituto.
2: Áureo Ribeiro argumenta que a exigência do selo físico encarece os equipamentos e gera autuações desnecessárias a motociclistas que usam capacetes já seguros. O deputado reforça que a medida não altera as exigências de absorção de impacto.
5: Termina agora o Jornal Câmara dos Deputados, produzido pela Rádio Câmara, com trabalhos técnicos de Wellington Teles e a apresentação de Val Monteiro e Luciana Vieira. Uma boa noite para você.
2: A Voz do Brasil volta amanhã. Boa noite.
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10: Olá, a partir de agora na locução eu, Marli Arboleia, trabalhos técnicos, Jaime Batista. É um prazer ter a sua companhia aqui na Rádio Nacional. A gente ouve Rita Benedito, de Jorge Benjor, Santa Clara Clareou.

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1: Água do meu Tietê, onde me queres levar? Rio que entras pela terra e que me afastas do mar. 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